0: esposa, seja sábio, seja inteligente. Ela vem do lugar. Se você não quer aparecer aqui, manda a tua esposa. E Deus vai fazer uma obra divina. Deus vai fazer um milagre divino. Deus é poderoso quando há fé, quando há oração, quando há propósito, quando há jejum. Nesta quarta-feira, o pastor Messias vai estar no santo jejum até mais tarde, para poder ter força de Deus, unção, autoridade, para ele, no nome de Jesus, falar e acontecer. Olha, Deus vai entregar aqui uma chave de um barracão, de uma empresa. Deus vai entregar aqui a chave do apartamento, do sobrado, da casa. Deus vai entregar a chave da loja, do carro. Deus vai entregar a cura divina, a libertação, a causa na justiça ganha. Deus vai entregar. Deus vai entregar. Mas tem alguém que vai lutar. Tem alguém que vai lutar até quando você colocar os pés dentro da igreja. Deus é santo. Mas na hora que você colocar os pés dentro da igreja, Deus é santo, o inimigo perdeu a batalha.
1: Vem cá, moça, essa moreninha aí, por favor, vem aqui na frente que eu quero fazer a oração por você, para Deus te dar um livramento, para Deus te livrar. Que Deus está me revelando que tem um espírito por nome de Pomba Gira que está lutando contra você e contra os seus parentes. Mas o Senhor é bom. O Senhor tem o poder de libertar você agora. Põe a mão para cá, igreja, para nós repreender esse espírito imundo que está lutando contra ela, contra o lar dela, contra a família dela. Vamos repreender. Grita, queima ele, queima ele, queima ele. Adair Zé Pilintra. Adair, olha aí, ó. Segura, segura. Olha aí. Mais alto, está com medo do diabo, irmão. Mas vamos lá, vamos lá. Aí tem um Zé Pilindra aí, ó. Quer ver? Escuta aí. Tem um Zé Pilindra e a Pomba Gira, quer ver? Vocês estão em quantos aí?
2: Em oito.
1: Fala o nome dos oito aí.
2: Tá com a rua, Zé Pilindra, Preto Velho.
1: Quem?
2: Pegou o pé da Mião.
1: Quem é mais aí que tá aí dentro aí? Quem tá mais aí?
2: Maria Padilha.
1: Olha aí o tanto que tava aí dentro aí. Quem mais aí?
2: Maria Mulambo, Anjo das Trevas.
1: Olha aí, manda fogo nele aí, queima ele. Queima essa legião de demônio. Sai da vida dela, diabo. Sai da vida dela, legião do diabo. Como é que é?
2: Ela tá vindo na igreja fazer campanha. Eu não quero que ela venha.
1: Olha, o diabo não gosta que as pessoas façam campanha. Uma coisa que liberta o povo é a campanha. Muita gente não sabe disto. A campanha liberta o povo. E antes de terminar, vai embora. Quer dizer, antes de terminar, já desiste. Você não pode, irmão, deixar a campanha pela metade. Quer ver? Ô diabo, você gosta de campanha?
2: Não, eu quero acabar com a família dela.
1: E se ela fazer a campanha aqui direitinho, você pode acabar com a família dela?
2: Eu vou tentar.
1: Você vai tentar. Ele disse que vai acabar. Agora, se fazer a campanha, vai tentar. Tentar, ele tentou até Jesus. É ou não é? Escuta aqui, diabo. Você está gostando desse grande clamor da...
2: Não.
1: Quem é que consegue segurar o povo para não vir orar? Quem é que consegue segurar ele? Quem?
2: Demônio.
1: Que demônio é esse?
2: Capeta.
1: Que capeta é esse? Qual é o demônio mais forte lá que vocês têm lá para segurar o povo em casa? Quais são eles? O nome dele?
2: Na carrua.
1: Olha aí, ouvinte de casa. Olha aí, ó. Quem é que segura as irmãs que não aguentam orar mais? Ah, meu irmão, eu não posso ir por causa dos filhos. Os filhos virou tranqueiro na sua vida? Filho é tranqueiro ou é bênção de Deus, minha irmã? Ah, irmão, é não sei o que, não sei o que. Nada disso, é tranca-rua. É tranca-rua que não deixa vocês virem orar conosco. Mas eu creio que hoje vocês vão passar por cima do tranca-rua e vão estar aqui à tarde e à noite conosco, orando, jejuando e clamando a Deus. Vamos mandar o bicho embora. Satanás, desocupa o corpo dessa moça agora. Desocupa o corpo dela agora, Satanás. Desocupa essa vida agora. E sai dela agora, pomba gira. Legião do diabo, sai dela agora. E não volte mais nela nunca mais. Soia! Em nome de Jesus Cristo.

0: atenção Curitiba e atenção Paraná. O povo perdeu aquela força de fazer campanha e de receber bênção. O que que é campanha? É receber bênção. Campanha é para receber bênção. Bênção para a família. Bênção para todos. Quanta gente, quantas pessoas que me ouvem agora estão amarrados, como vocês ouviram aí, pela força do inimigo, do maligno, do adversário. Quanta gente assim, doente, doente, doente, doente. Quanta gente que a doença que está no corpo dele, dela, é macumba, feitiçaria, espírito de enfermidade. Espírito de enfermidade. Isso não sai com remédio, postinho de saúde. Não vai embora, o bicho não vai embora. Ele só sai com oração, com jejum, com propósito, com desafios. Nessa quarta-feira, 9 da manhã, 3 da tarde, 7 da noite, a igreja Deus é Santo, orando poderosamente essas orações aqui, ó, que você vai ouvir, orações que tem fogo, que tem unção, que tem autoridade, que tem virtude no nome de Jesus, para o mal não aguentar, o mal não resistir. 9 da manhã, 3 da tarde, 7 da noite, pastor Messias vai estar de manhã e à noite, e à tarde vai estar o pastor Jefferson. Aonde? Igreja Pentecostal Deus é Santo, Avenida Marechal Floriano Peixoto, 6711 Auer. Venha Curitiba, venha Paraná, venha, venha, você não vai se arrepender. O tempo que você estiver andando para cá e andando para sua casa, não tem dinheiro que paga. Você vai ver, você vai ver, você vai ver a recompensa de Deus. Os milagres de Deus não tem dinheiro que pagam.
1: Diz aí, queima ele, queima ele. Cadê a igreja do Senhor Jesus Cristo? Cadê a sua voz, meu irmão? Cadê a sua voz, minha irmã, para repreender os demônios? Demônios dos problemas, sai desta casa, sai desta família. Demônio do pecado, demônio do adultério, sai! Demônio da mentira, da prostituição, do engano, sai! Sai! Sai, demônio das drogas, demônio da macumbaria, sai desta vida agora, Satanás! Eu te repreendo pelo sangue de Jesus Cristo! Eu te repreendo pela oração da igreja! Não adianta, Satanás, não adianta, não adianta, não adianta, não adianta, não adianta, não adianta, não adianta, não adianta, Satanás, não adianta, não adianta, sai, sai, sai, sai, sai desta casa, diabo, sai desta casa. divisão de famílias, demônio das causas impossíveis, demônio que não deixa o povo ter vitória em nada. O sangue de Jesus te repreenda agora. O sangue de meu Jesus Cristo é poderoso para te expulsar neste corpo, neste casamento, nos pais, nos filhos, na esposa, no esposo. Sai daí, Satanás! Obreiras, obreiras, aqui, obreira! Queima, Jesus! Olha a mulher vomitando a macumba aí. Olha a mulher vomitando a macumba aí, ó. Tá vomitando. Olha aí, tá saindo um monte de coisa. Queima, Jesus, olha aí. A mulher já começou a vomitar a macumba, irmãos. Coisas feias que ela tá vomitando. Queima, Jesus, a macumba.
0: Onde a oração... há poder de Deus, onde há poder de Deus, há milagres. Então, nesta quarta-feira, 9 da manhã, 3 da tarde, 7 da noite, o milagre de Deus vai manifestar na sua casa, no seu lar, na sua família, na sua vida. Creia, não importa o que você está passando hoje, não importa o seu sofrimento hoje, a sua luta, a sua batalha, a sua peleja, a sua tristeza, a sua angústia, as dívidas, o desânimo. Ah, como você hoje está para baixo, como você hoje está para baixo, como você hoje está triste, mas amanhã você vai estar feliz. Você vai vencer essa batalha. Levanta. Levanta, venha de manhã cedo em jejum. Dá um jeito. Quando a gente quer, a gente dá um jeito. Quando a gente quer, a gente esforça. Quando a gente quer, a gente dá o melhor. Quando a gente quer, a gente esforça. E Deus é conosco. Foi Ele que disse: esforça-te, tem de bom ânimo, eu serei contigo. Esforça, minha irmã, esforça, meu irmão, esforça, Curitiba, esforça, Paraná, para Deus ser contigo. É preciso que você, que o Senhor, a Senhora, não dê lugar para o desânimo, para a fraqueza, para a carne. Não, levanta, levanta, Curitiba, volte ao que você era antes. Lembra das campanhas que vocês faziam, lembra de quantas vitórias, quantas maravilhas Deus já operou na sua vida, e agora chegou a hora. É nesta quarta-feira, você vai ver o que Deus vai fazer na sua vida. Quando a fé entra em ação, o milagre de Deus acontece, conquistando o impossível pela fé. Quando a fé entra em ação, quando a fé, ela é praticada, ela é usada, ela é exercitada, aí não tem mal que aguenta, aí não tem doença, não tem macumba, não tem maldição, não tem nada nessa vida que resiste o poder do nosso Deus. 9, pastor Messias, de manhã em jejum. 3 da tarde, pastor Jefferson, o genro do pastor Messias, e à noite pastor Messias novamente. E Deus vai mudar essa tristeza em alegria. Deus vai mudar esses problemas em soluções. Te anima, te encoraja, te esforça. Lembra que você fazia as campanhas aqui, vinha de longe, com frio, com chuva, vendendo os ônibus, vinha de carro, vinha de Uber, vinha de táxi, e Deus nosso Pai honrava a sua fé, e Ele quer honrar de novo. Depende é da sua fé, do seu esforço. Igreja Pentecostal Deus é Santo, Avenida Marechal Floriano Peixoto, 6711 Auer. Algo sobrenatural de Deus aguarda pela sua fé.

Você que já recebeu um milagre na igreja, Deus é santo. Venha compartilhar o seu testemunho. Não guarde essa bênção apenas para você. Existem pessoas dentro da igreja que recebem uma bênção, alcançam um milagre, veem a mão de Deus agir, mas ficam em silêncio. E isso é sério. Quando alguém recebe algo de Deus e não testemunha, não está apenas deixando de contar uma vitória, está interrompendo um propósito espiritual. O testemunho não é opcional, ele é parte do milagre. Existem pessoas dentro da igreja que recebem uma bênção, alcançam um milagre, veem a mão de Deus agir, mas ficam em silêncio. E isso é sério. Quando alguém recebe algo de Deus e não testemunha, não está apenas deixando de contar uma vitória, está interrompendo um propósito espiritual. O testemunho não é opcional, ele é parte do milagre. Agora entenda isso com clareza. O testemunho protege a bênção. O silêncio pode enfraquecer aquilo que você recebeu. Quantas pessoas estão esperando ouvir o que Deus fez na sua vida para não desistirem? Quantos estão precisando de uma prova viva de que o milagre é real? E você tem essa prova, mas está guardando. Deus não te abençoou para você esconder. Ele te levantou para você falar, testemunhar, declarar. Se você recebeu cura, testemunhe. Porta aberta, testemunhe. Libertação, testemunhe. Provisão, testemunhe. Ir na frente do púlpito. Testemunhar não é vergonha, é honra. Vergonha é Deus fazer e a pessoa fingir que não aconteceu. A partir de hoje, mude sua postura. Se Deus fez, conte. Se Deus operou, declare. Se Deus te abençoou, glorifique diante de todos, porque quem testemunha fortalece a própria fé, ativa novas bênçãos e se torna instrumento para milagres na vida de outros. Não retenha o que Deus fez. Transforme sua vitória

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0: Aproxima aqui, minha amada irmã, o nome da senhora e a bênção.
4: Meu nome é Isabel. Irmãos, vou contar uma bênção do que Deus fez. Sempre fazendo a campanha aqui, que eu nunca perco, né? Sempre faço direto a campanha. E eu estava, há mais de um mês, eu estava orando ao Senhor que eu precisava de uma quantia X. Né? E orando, falei assim, Deus, né, o término desse propósito, eu gostaria de ter em mãos nessa quantia X. Eu estava pedindo um valor, mas na segunda-feira Deus surpreendeu 4 vezes mais do que eu estava pedindo. E outra coisa também, o meu rádio, já fazia mais de um ano que eu tinha estragado o rádio com CD, e só estava ouvindo o programa pelo celular. Né? Mas eu sempre gosto de ter o radinho, porque eu gosto de ter meus CDs, eu gosto muito de louvor. Aí também estava orando, já tinha ido em várias lojas olhando, mas o preço estava bem alto. Eu disse, não, esse mês não dá. E isso foi passando quase um mês, aliás, quase um ano. E quando foi domingo retrasado, eu fui fazer uma visita à tarde, aí uma irmã abençoada me deu um radinho pequeno, a MFM. E quando foi quinta-feira passada, eu ganhei outro rádio CD, né, rádio com CD. Então, louvo a Deus, porque Deus, ele nos surpreendeu.
0: Tudo é bênção.
4: Para mim, tudo é bênção.
0: Minha irmã está na campanha para quarta-feira, igreja. Ela está na campanha da providência, né, minha irmã? Então, eu vou precisar de um valor... Ele não pediu a Deus esse valor e Deus mandou 4 vezes mais, tá vendo?
5: Glória.
0: Diga glória a Jesus. E também Deus abençoe ela no rádio que ela precisava. É providência divina. É a campanha Deus proverá. O nome da senhora?
6: Neide. Irmão, a bênção que eu tenho para contar é que eu fazia 7 meses que eu estava com a causa na justiça para uma aposentadoria, né? Daí eu peguei e falei assim com o Senhor, Senhor, eu vou fazer essa campanha, Deus proverá, eu vou começar essa campanha. Até o último dia dessa campanha eu quero receber a minha bênção. E no 5º dia da campanha, irmão, eu recebi a minha bênção. Saiu a minha aposentadoria com 7 meses que eu dei entrada, saiu. É a bênção que eu tenho para contar em nome do Senhor Jesus.
0: Diga glória a Deus, igreja. Minha irmã, então a senhora fez um voto com Deus de fazer a campanha aqui, a campanha Deus proverá. E ela fez o voto com o propósito da aposentadoria. Já fazia 7 meses que ela estava aí lutando, tinha dado entrada e não saía, né, minha irmã? Não saía, mas ela começou a campanha. E no 5º dia da campanha, a bênção já chegou.
6: Já chegou, já estou aposentada. Agora, no dia 25, é só ir receber.
0: Deus proveu.
6: Deus proveu, em nome do Senhor Jesus.
0: Vale a pena vir para cá fazer as campanhas da quarta-feira.
6: Vale a pena, irmão. Vale a pena, muito. A gente fazer um sacrifício, às vezes, com chuva, com frio, mas vale a pena.
0: Deus honra.
6: Deus honra a fé da gente, irmão.
0: Glória a Deus. Amém. Palmas para Jesus. Mais forte as palmas para Jesus Cristo, igreja. Glória a Jesus. O nome da senhora?
7: Meu nome é Cruza. E a bênção que eu vou contar é para a igreja ter mais fé, aumentar a fé da igreja do Senhor. Em 2016, fazia 4 anos que eu tinha posto na mão de advogado um dinheiro para receber. E daí, essa campanha que a gente está fazendo agora, na igreja, na mulher lá no Carmo. Aí eu comecei a fazer lá essa campanha. Aí o irmão falou, se alguém tivesse papel, tivesse na mão do advogado que trazia, daí eu trouxe a pasta e dei para ele orar. Aí antes de terminar a campanha, eu consegui receber esse dinheiro. Eu morava em 2 pecinhas assim, eu, meu esposo e meu cunhado. 2 pecinhas.

0: assim bem, sabe? Só a misericórdia do Senhor. Eu tinha até vergonha de levar as pessoas em casa, na minha casa, assim, porque você não tinha nem como você receber as pessoas. Dava vergonha, eu trabalhava fora ainda nessa época. E daí eu consegui receber, irmãos, e eu consegui fazer um sobrado, fazer minha casa, através daquele dinheiro que eu recebi.
1: Deus proveu.
0: Deus proveu. Através dessa mesma campanha, em 2016, que eu fiz.
2: A igreja estava lá no Carmo ainda, né? Quem lembra da igreja no Carmo? Quando estávamos lá no Carmo, ela fez a campanha com o mesmo tema, Deus proverá. E Deus proveu o dinheiro para a senhora.
0: Deus proveu. Proveu o dinheiro para eu conseguir a minha casa própria.
2: Esse dinheiro era algo que estava parado, que a senhora não conseguia receber.
0: Consegui receber, estava na mão do advogado. E queria falar que a palavra está escrito, né? O Senhor prepara uma mesa para nós. O Senhor preparou, irmãos. Que os vizinhos que moram na casa das caixas, eles nem amizade comigo tinham. Uma vez uma vendedora foi vender lá. Aí a vizinha falou, a irmã mora ali. Ela virou as costas para mim, porque viu o estado que eu morava. E daí, como Deus preparou uma mesa para mim, uma vez ela chegou na frente e falou, isso aí é seu. Eu falei, é meu. Eu falei, o Senhor preparou para mim.
2: Até então a senhora morava numa casa simples. Alguém olhava assim, não dava nada. Ela era até ignorada, né? Pensa bem. Mas depois que ela tomou posse dessa bênção, que ela recebeu na campanha, Deus proverá. Hoje ela tem um sobrado. E hoje as pessoas veem e ficam admiradas.
0: Admirada. Até pergunto, você mora aí? Eu falo, sim, é meu. Mas seu? Meu. O Senhor me preparou tudo.
2: Mais ou menos assim, como que você conseguiu isso, né? Até um tempo atrás você morava numa casinha simples, né? Eu me dizia, e agora você mora no sobrado, como que isso aconteceu? Deus abriu as portas, Deus proveu, Deus colocou as mãos naquilo que estava parado na vida dela, aquilo que os advogados conseguiram resolver, Deus resolveu, tomou posse da bênção e está morando na casa nova.
0: É através da campanha, irmãos, não desista da campanha, porque Deus provê mesmo.
2: Essas campanhas são aprovadas por Deus. Deus abençoe, a senhora é prova disso.
0: Eu sou prova disso. Foi sobre minha casa, né? Que eu consegui o sobrado. Aposentadoria, foi através tudo de campanha na minha igreja.
2: Glória a Deus. Amém, irmã Cleusa. Que Deus continue honrando a fé da senhora. Cadê as palmas bem fortes? Cadê as palmas com glória a Jesus?

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0: graças a Deus, mas graças a Deus de verdade. Meus irmãos, minhas irmãs, povo de Curitiba, povo da fé, chegou a hora. Chegou a hora de cumprir aquelas promessas que foram feitas 30 anos atrás, 40 anos, 20 anos, 10 anos, 5 anos, promessas que foram feitas por Deus, que nunca se cumpriram, porque você virou as costas. Promessas que foram feitas por Deus. Eu lembro de promessas de irmãos e irmãs que foram feitas aqui na Deus é Santo, e as pessoas tomaram posse, receberam as bênçãos e contaram milagres. E outras pessoas que foram reveladas, Deus prometeu e elas foram embora. E elas viraram as costas e não voltaram mais. O que Deus prometeu que Ele vai fazer aqui na Deus é Santo, a promessa foi feita aqui na Deus é Santo, Ele não vai fazer em lugar nenhum. O que Deus prometeu aqui, o que Deus falou aqui, você esqueceu? Você lembra como foi a revelação ou você já não lembra mais? Você nem lembra mais, porque você nem está aqui. Porque você nem está mais aqui. Deus prometeu para Israel, lá no Egito, que ia colocar eles numa terra prometida que manava leite e mel. Deus prometeu. Mas aquele povo que saiu do Egito não entrou. Eles não entraram, porque eles murmuraram. Eles abandonaram a promessa. Eles abandonaram a promessa. Mas a promessa que Deus fez se cumpriu. Não com eles, mas com os filhos deles, com os netos. Eles viraram as costas. Eles queriam voltar para o Egito, mas Deus cumpriu a sua promessa com os filhos, com as filhas, com os netos. Meus irmãos, escuta essa palavra. Escuta essa palavra. Deus é fiel. Deus, Ele é fiel para cumprir a sua palavra. Nesta quarta-feira, às 9 da manhã, 3 da tarde, 7 horas da noite, em nome do Senhor Jesus, profecias que vão se cumprir, em nome de Jesus. Vocês vão ver, vocês irão ver, quem fizer a campanha e não quebrar, vai ver o resultado e dizer: valeu a pena. É um propósito, é o preço que tem que pagar. Qual é o preço? Sair da sua casa. Sair da sua casa. É aí que está o problema. É aí que está a luta. É aí que estão as dívidas. É aí que está a doença. É aí que está a macumba. É aí que estão as maldições. Mas você não está vendo. Está amarrando você dentro da casa. Amarrando você para não sair daí. Para não vir aqui. O inimigo amarrou você aí. O inimigo segurou você dentro dessa casa. Você pode ir para qualquer lugar, mas a Deus é Santo, você não vai, porque o inimigo não deixa. Já foi feito o trabalho, o propósito, o inimigo. Aí está o nome da igreja da Deus é Santo, dizendo: não vai lá, não é para ir lá, porque se for lá, o pacto será quebrado, o propósito do inimigo será quebrado. A aliança do mal será quebrada. Eu estou falando com irmãos de várias e várias igrejas. Estou falando com irmãos de tantas igrejas. Você que mora aqui na Tijuca do Sul, Agudo do Sul, Almirante da Mandaré, Campo Largo, Campo Magro, Campo Comprido, Fazenda Rio Grande, Mandirituba, Araucária, Colombo, Piraquara, Almirante da Mandaré, Quatro Barras, meu querido, se você não pode vir, porque você é obreiro aí na sua igreja, você é dirigente aí no seu ministério, manda a esposa, seja sábio, seja inteligente, ela vem no teu lugar. Se você não quer aparecer aqui, manda a tua esposa, e Deus vai fazer uma obra divina. Deus vai fazer um milagre divino. Deus é poderoso quando há fé, quando há oração, quando há propósito, quando há jejum. Nesta quarta-feira, o pastor Messias vai estar no santo jejum até mais tarde, para poder ter força de Deus, unção, autoridade, para ele, no nome de Jesus, falar e acontecer. Olha, Deus vai entregar aqui uma chave de um barracão, de uma empresa. Deus vai entregar aqui a chave do apartamento, do sobrado, da casa. Deus vai entregar a chave da loja, do carro. Deus vai entregar a cura divina, a libertação, a causa na justiça ganha. Deus vai entregar. Deus vai entregar. Mas tem alguém que vai lutar. Tem alguém que vai lutar até quando você colocar os pés dentro da igreja, Deus é santo. Mas na hora que você colocar os pés dentro da igreja, Deus é santo, o inimigo perdeu a batalha.
1: Vem cá, moça, você, essa moreninha aí, por favor, vem aqui na frente que eu quero fazer oração para você, para Deus te dar um livramento, para Deus te livrar. Que Deus está me revelando que tem um espírito por nome de Pomba Gira que está lutando contra você e contra os seus parentes. Mas o Senhor é bom, o Senhor tem o poder de libertar você agora. Põe a mão para cá, igreja, para nós repreender esse espírito imundo que está lutando contra ela, contra o lar dela, contra a família dela. Vamos repreender. Grita, queima ele, queima ele, queima ele. Adaí Zé Pilintra, Adaí, olha aí, ó. Segura, segura. Mais alto, está com medo do diabo, irmão. Mas vamos lá, vamos lá. Queima ele. Queima ele. Queima ele, Jeová. Olha aí, ó. Aí tem um Zé Pilindra aí, ó. Quer ver? Escuta aí. Tem um Zé Pilindra e a Pomba Gira, quer ver? Vocês estão em quantos aí?
2: Em oito.
1: Fala o nome dos oito aí.
2: Tá com a rua, Zé Pilindra. Preto Velho.
1: Quem?
2: Pegou o Pedro Damião.
1: Quem é mais aí que tá aí dentro aí? Quem tá mais aí?
2: Maria Padilha.
1: Olha aí o tanto que tava aí dentro aí. Quem mais aí?
2: Maria Mulambo, Anjo das Trevas. Anjo das Almas.
1: Olha aí. Manda fogo nele aí. Queima ele. Queima essa legião de demônio. Sai da vida dela, diabo. Sai da vida dela, legião do diabo. Como é que é?
2: Ela tá vindo na igreja fazer campanha. Eu não quero que ela venha.
1: Olha, o diabo não gosta que as pessoas façam campanha. Uma coisa que liberta o povo é a campanha. Muita gente não sabe disto. A campanha liberta o povo. E antes de terminar, vai embora. Quer dizer, antes de terminar, já desiste. Você não pode, irmão, deixar a campanha pela metade. Quer ver? Ô diabo, você gosta de campanha?
2: Não, eu não. Eu quero acabar com a família dela.
1: E se ela fazer a campanha aqui direitinho, você pode acabar com a família dela?
2: Eu vou tentar.
1: Você vai tentar. Ele disse que vai acabar. Agora, se fazer a campanha, vai tentar. Tentar, ele tentou até Jesus. É ou não é? Escuta aqui, diabo. Você está gostando desse grande clamor da...
2: Não!
1: Quem é que consegue segurar o povo para não vir orar? Quem é que consegue segurar? Quem?
2: Demônio!
1: Que demônio é esse?
2: Capeta!
1: Que capeta é esse? Qual é o demônio mais forte lá que vocês têm lá para segurar o povo em casa? Quais são eles? O nome dele?
2: Na carrua!
1: Olha aí, ouvinte de casa, olha aí, ó. Quem é que segura as irmãs que não aguenta orar mais? Ah, meu irmão, eu não posso ir por causa dos filhos. Os filhos virou tranqueiro na sua vida? Filho é tranqueiro ou é bênção de Deus, minha irmã? Ah, irmão, é não sei o que, não sei o que, nada disso, é tranca-rua. É tranca-rua que não deixa vocês virem orar conosco. Mas eu creio que hoje vocês vão passar por cima do tranca-rua e vão estar aqui à tarde e à noite conosco, orando, jejuando e clamando a Deus. Vamos mandar o bicho embora. Satanás, desocupa o corpo dessa moça agora. Desocupa o corpo dela agora, Satanás. Desocupa essa vida agora. E sai dela agora, pombagira. Legião do diabo, sai dela agora. E não volte mais nela, nunca mais. Soia! Em nome de Jesus Cristo.

0: atenção Curitiba e atenção Paraná. O povo perdeu aquela força de fazer campanha e de receber bênção. O que que é campanha? É receber bênção. Campanha é para receber bênção. Bênção para a família. Bênção para todos. Quanta gente, quantas pessoas que me ouvem agora, estão amarrados, como vocês ouviram aí, pela força do inimigo, do maligno, do adversário. Quanta gente assim, doente, doente, doente, doente. Quanta gente que a doença que está no corpo dele, dela, é macumba, feitiçaria, espírito de enfermidade. Espírito de enfermidade. Isso não sai com remédio, postinho de saúde. Não vai embora, o bicho não vai embora. Ele só sai com oração, com jejum, com propósito, com desafios. Nessa quarta-feira, 9 da manhã, 3 da tarde, 7 da noite, a igreja Deus é Santo, orando poderosamente essas orações aqui, ó, que você vai ouvir, orações que tem fogo, que tem unção, que tem autoridade, que tem virtude no nome de Jesus, para o mal não aguentar, o mal não resistir. 9 da manhã, 3 da tarde, 7 da noite, pastor Messias vai estar de manhã e à noite, e à tarde vai estar o pastor Jefferson. Aonde? Igreja Pentecostal Deus é Santo, Avenida Marechal Floriano Peixoto, 6711 Auer. Venha Curitiba, venha Paraná, venha, venha. Você não vai se arrepender. O tempo que você estiver andando para cá e andando para sua casa, não tem dinheiro que paga. Você vai ver. Você vai ver. Você vai ver a recompensa de Deus. Os milagres de Deus não tem dinheiro que pagam.
1: Diz aí, queima ele, queima ele. Sai dessa casa, diabo! Sai dessa casa! divisão de famílias, demônio das causas impossíveis, demônio que não deixa o povo ter vitória em nada, o sangue de Jesus te repreenda agora. O sangue de meu Jesus Cristo é poderoso para te expulsar neste corpo, neste casamento, nos pais, nos filhos, na esposa, no esposo. Sai daí, Satanás! Obreiras, obreiras aqui, obreira! Queima, Jesus! Olha a mulher vomitando a macumba aí! Olha a mulher vomitando a macumba aí, ó! Tá vomitando! Olha aí, tá saindo um monte de coisa! Queima, Jesus! Olha aí! A mulher já começou a vomitar a macumba, irmãos! Coisas feias que ela tá vomitando! Queima, Jesus, a macumba!
0: Onde a oração, há poder de Deus. Onde há poder de Deus, há milagres. Então, nesta quarta-feira, 9 da manhã, 3 da tarde, 7 da noite, o milagre de Deus vai manifestar na sua casa, no seu lar, na sua família, na sua vida. Creia. Não importa o que você está passando hoje, não importa o seu sofrimento hoje, a sua luta, a sua batalha, a sua peleja, a sua tristeza, a sua angústia, as dívidas, o desânimo. Ah, como você hoje está para baixo, como você hoje está para baixo, como você hoje está triste. Mas amanhã você vai estar feliz. Você vai vencer essa batalha. Levanta. Levanta, venha de manhã cedo em jejum. Dá um jeito. Quando a gente quer, a gente dá um jeito. Quando a gente quer, a gente esforça. Quando a gente quer, a gente dá o melhor. Quando a gente quer, a gente esforça. E Deus é conosco. Foi Ele que disse: esforça-te, tem de bom ânimo, eu serei contigo. Esforça, minha irmã, esforça, meu irmão, esforça, Curitiba, esforça, Paraná, para Deus ser contigo. É preciso que você, que o Senhor, a Senhora, não dê lugar para o desânimo, para a fraqueza, para a carne. Não, levanta, levanta, Curitiba, volte ao que você era antes. Lembra das campanhas que vocês faziam, lembra quantas vitórias, quantas maravilhas Deus já operou na sua vida, e agora chegou a hora. É nesta quarta-feira, você vai ver o que Deus vai fazer na sua vida. Quando a fé entra em ação, o milagre de Deus acontece, conquistando o impossível pela fé. Quando a fé entra em ação, quando a fé, ela é praticada, ela é usada, ela é exercitada, aí não tem mal que aguenta, aí não tem doença, não tem macumba, não tem maldição, não tem nada nessa vida que resiste o poder do nosso Deus. 9, pastor Messias de manhã em jejum. 3 da tarde, pastor Jefferson, o genro do pastor Messias, e à noite, pastor Messias novamente. E Deus vai mudar essa tristeza em alegria. Deus vai mudar esses problemas em soluções. Te anima, te encoraja, te esforça. Lembra que você fazia as campanhas aqui, vinha de longe, com frio, com chuva, vendendo os ônibus, vinha de carro, vinha de Uber, vinha de táxi, e Deus nosso Pai honrava a sua fé, e Ele quer honrar de novo. Depende é da sua fé, do seu esforço. Igreja Pentecostal, Deus é Santo, Avenida Marechal Floriano Peixoto, 6711 Auer. Algo sobrenatural de Deus aguarda pela sua fé.

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0: Aproxima aqui, minha amada irmã, o nome da senhora e a bênção.
4: Meu nome é Isabel. Irmãos, vou contar uma bênção do que Deus fez. Sempre fazendo a campanha aqui, que eu nunca perco, né? Sempre faço direto a campanha. E eu estava, há mais de um mês, eu estava orando ao Senhor que eu precisava de uma quantia X. Né? E orando, falei assim, Deus, né, o término desse propósito, eu gostaria de ter em mãos nessa quantia X. Eu estava pedindo um valor, mas na segunda-feira Deus surpreendeu 4 vezes mais do que eu estava pedindo. E outra coisa também, o meu rádio, já fazia mais de um ano que eu tinha estragado o rádio com CD, e só estava ouvindo o programa pelo celular. Né? Mas eu sempre gosto de ter o radinho, porque eu gosto de ter meus CDs, eu gosto muito de louvor. Aí também estava orando, já tinha ido em várias lojas olhando, mas o preço estava bem alto. Eu disse, não, esse mês não dá. E isso foi passando quase um mês, aliás, quase um ano. E quando foi domingo retrasado, eu fui fazer uma visita à tarde, aí uma irmã abençoada me deu um radinho pequeno, a MFM. E quando foi quinta-feira passada, eu ganhei outro rádio CD, né? Rádio com CD. Então eu louvo a Deus, porque Deus, ele nos surpreendeu.
0: Tudo é bênção.
4: Para mim, tudo é bênção.
0: Minha irmã está na campanha para quarta-feira, igreja. Ela está na campanha da providência, né, minha irmã? Então eu vou precisar de um valor. Ele não pediu a Deus este valor e Deus mandou 4 vezes mais, tá vendo?
5: Glória.
0: Diga glória a Jesus. E também Deus abençoe ela no rádio que ela precisava. É providência divina. É a campanha, Deus proverá. O nome da senhora?
6: Neide. Irmão, a bênção que eu tenho para contar é que eu fazia 7 meses que eu estava com a causa na justiça para uma aposentadoria, né? Daí eu peguei e falei assim com o Senhor, Senhor, eu vou fazer essa campanha, Deus proverá, eu vou começar essa campanha. Até o último dia dessa campanha eu quero receber a minha bênção. E no 5º dia da campanha, irmão, eu recebi a minha bênção. Saiu a minha aposentadoria com 7 meses que eu dei entrada, saiu. É a bênção que eu tenho para contar em nome do Senhor Jesus.
0: Diga glória a Deus, igreja. Minha irmã, então a senhora fez um voto com Deus de fazer a campanha aqui, a campanha Deus proverá. E ela fez o voto com o propósito da aposentadoria. Já fazia 7 meses que ela estava aí lutando, tinha dado entrada e não saía, né, minha irmã? Não saía, mas ela começou a campanha. E no 5º dia da campanha, a bênção já chegou.
6: Já estou aposentada. Agora, no dia 25, é só ir receber.
0: Deus proveu.
6: Deus proveu, em nome do Senhor Jesus.
0: Vale a pena vir para cá fazer as campanhas da quarta-feira.
6: Vale a pena, irmão. Vale a pena, muito. A gente fazer um sacrifício, às vezes, com chuva, com...

0: frio, mas vale a pena.
1: Deus honra.
0: Deus honra a fé da gente.
1: Glória a Deus. Amém. Palmas para Jesus. Mais forte as palmas para Jesus Cristo, igreja. Glória a Jesus. O nome da senhora?
2: Meu nome é Cleusa. E a bênção que eu vou contar é para a igreja ter mais fé, aumentar a fé da igreja, a igreja do Senhor. Em 2016, fazia 4 anos que eu tinha posto na mão delegada um dinheiro para receber. E daí, essa mesma. Que essa campanha que a gente está fazendo agora, na igreja, na mulherada lá no Carmo. Aí eu comecei a fazer lá essa campanha. A irmã falou, se alguém tivesse papel, tivesse na mão do advogado que trazia, daí eu trouxe a pasta e dei para ele orar. Aí antes de terminar a campanha, eu consegui receber esse dinheiro. Eu morava em 2 pecinhas assim, eu, meu esposo e meu cunhado. 2 pecinhas assim, bem, sabe? Só a misericórdia do Senhor. Eu tinha até vergonha de levar as pessoas em casa, na minha casa, assim. Porque você não tinha nem como você receber as pessoas. Dava vergonha, eu trabalhava fora ainda nessa época. E daí eu consegui receber, irmãos, e eu consegui fazer um sobrado, fazer minha casa, através daquele dinheiro que eu recebi.
3: Deus proveu.
2: Deus proveu. Através dessa mesma campanha de 2016 que eu fiz.
1: A igreja estava lá no Carmo ainda, né? Quem lembra da igreja no Carmo? Quando estávamos lá no Carmo, ela fez a campanha com o mesmo tema, Deus proverá. E Deus proveu o dinheiro para a senhora.
2: Deus proveu. Proveu o dinheiro que eu consegui, a minha casa própria.
1: Esse dinheiro era algo que estava parado, que a senhora não conseguia receber.
2: Consegui receber, estava na mão do advogado. E queria falar que a palavra está escrito, né? O Senhor prepara uma mesa para nós. O Senhor preparou, irmãos. Que os vizinhos que moram na casa das caixas, eles nem amizade comigo tinham. Uma vez uma vendedora foi vender lá. Aí a vizinha falou, a irmã mora ali. Ela virou as costas para mim, porque viu o estado que eu morava. E daí como Deus preparou uma mesa para mim, uma vez ela chegou na frente e falou, isso aí é seu. Eu falei, é meu. Falei, o Senhor preparou para mim.
1: Até então a senhora morava numa casa simples. Alguém olhava assim, não dava nada. Ela era até ignorada, né? Pensa bem. Mas depois que ela tomou posse dessa bênção, que ela recebeu na campanha, Deus proverá, hoje ela tem um sobrado. E hoje as pessoas vê e ficam admiradas.
2: Admirada. Até pergunta, você mora aí? Eu falo, sim, é meu. Mas seu, meu. Senhor me preparou tudo.
1: Mas mesmo assim, como que você conseguiu isso, né? Até um tempo atrás você morava numa casinha simples, né? Eu me dizia. E agora você mora no sobrado. Como que isso aconteceu? Deus abriu as portas, Deus proveu. Deus colocou as mãos naquilo que estava parado na vida dela. Aquilo que os advogados conseguiram resolver, Deus resolveu, tomou posse da bênção e está morando na casa nova.
2: É através da campanha, irmãos. Não desista da campanha. Porque Deus proveu mesmo.
1: Essas campanhas são aprovadas por Deus. Deus abençoe, a senhora é prova disso.
2: Eu sou prova disso. Sobre minha casa, né, que eu consegui o sobrado, aposentadoria, foi através tudo de campanha aqui na igreja.
1: Glória a Deus. Amém, irmã Cleusa. Que Deus continue honrando a fé da senhora. Cadê as palmas bem fortes? Cadê as palmas com glória a Jesus?

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2: Alguém precisa dizer assim, peraí. 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Eu vou orar. Se ninguém mais da minha família, se ninguém mais da minha casa busca Deus, eu vou buscar a Deus. Eu vou me colocar na presença do Senhor. 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
0: Aproxima aqui, minha amada irmã, o nome da senhora e a bênção.
4: Meu nome é Isabel. Irmãos, eu vou contar uma bênção do que Deus fez. Sempre fazendo a campanha aqui, que eu nunca perco, né? Sempre faço direto a campanha. E eu estava, há mais de um mês, eu estava orando ao Senhor que eu precisava de uma quantia X. Né? E orando, falei, Senhor, desse propósito, eu gostaria de ter em mãos nessa quantia X. Eu estava pedindo um valor, mas na segunda-feira Deus surpreendeu 4 vezes mais do que eu estava pedindo. E outra coisa também, o meu rádio, já fazia mais de um ano que eu tinha estragado o rádio com CD e só estava ouvindo o programa pelo celular. Né? Mas eu sempre gosto de ter o radinho, porque eu gosto de ter meus CDs, eu gosto muito de louvor. Aí também estava orando, já tinha ido em várias lojas olhando, mas o preço estava bem alto. Eu disse, não, esse mês não dá. E isso foi passando quase um ano. E quando foi domingo retrasado, eu fui fazer uma visita à tarde, lá e uma irmã abençoada me deu um radinho pequeno, a MFM. E quando foi quinta-feira passada, eu ganhei outro rádio CD, né, rádio com CD. Então, louvo a Deus, porque Deus, ele nos surpreendeu.
0: Tudo é bênção.
4: Para mim, tudo é bênção.
0: Minha irmã está na campanha para quarta-feira, igreja. Ela está na campanha da providência, né, minha irmã? Então, eu vou precisar de um valor. Ele não pediu a Deus esse valor e Deus mandou 4 vezes mais, tá vendo?
5: Glória.
0: Diga glória a Jesus. E também Deus abençoe ela no rádio que ela precisava. É providência divina. É a campanha Deus proverá. O nome da senhora?
6: Neide. Irmão, a bênção que eu tenho para contar é que eu fazia 7 meses que eu estava com a causa na justiça para uma aposentadoria, né? Daí eu peguei e falei assim com o Senhor, Senhor, eu vou fazer essa campanha, Deus proverá, eu vou começar essa campanha. Até o último dia dessa campanha eu quero receber a minha bênção. E no 5º dia da campanha, irmão, eu recebi a minha bênção. Saiu a minha aposentadoria com 7 meses que eu dei entrada, saiu. É a bênção que eu tenho para contar em nome do Senhor Jesus.
0: Diga glória a Deus, igreja. Minha irmã, então a senhora fez um voto com Deus de fazer a campanha aqui, a campanha Deus proverá. E ela fez o voto com o propósito da aposentadoria. Já fazia 7 meses que ela estava aí lutando, tinha dado entrada e não saía, né, minha irmã? Não saía, mas ela começou a campanha. E no 5º dia da campanha, a bênção já chegou.
6: Já chegou, já estou aposentada. Agora, no dia 25, é só ir receber.
0: Deus proveu.
6: Deus proveu, em nome do Senhor Jesus.
0: Vale a pena vir para cá fazer as campanhas da quarta-feira.
6: Vale a pena, irmão. Vale a pena, muito. A gente fazer um sacrifício, às vezes, com chuva, com frio, mas vale a pena.
0: Deus honra.
6: Deus honra a fé da gente, irmão.
0: Glória a Deus. Amém. Palmas para Jesus. Mais forte as palmas para Jesus Cristo, igreja. Glória a Jesus. O nome da senhora?
7: Meu nome é Cleusa. E a bênção que eu vou contar é para a igreja ter mais fé, aumentar a fé da igreja, a igreja do Senhor. Em 2016, fazia 4 anos que eu tinha posto na mão de advogado o dinheiro para receber. E daí, essa campanha que a gente está fazendo agora. Na igreja, quando era lá no Carmo. Aí eu comecei a fazer lá essa campanha. A irmã falou se alguém tivesse papel, tivesse na mão do advogado que trazia, daí eu trouxe a pasta e dei para ele orar. Aí antes de terminar a campanha, eu consegui receber esse dinheiro. Eu morava em 2 pecinhas assim, eu, meu esposo e meu cunhado. 2 pecinhas assim, bem, sabe? Só a misericórdia do Senhor. Eu tinha até vergonha de levar as pessoas em casa, na minha casa, assim, porque você não tinha nem como você receber as pessoas. Dava vergonha, eu trabalhava fora ainda nessa época. E daí eu consegui receber, irmãos, e eu consegui fazer o sobrado, fazer minha casa, através daquele dinheiro que eu recebi.
5: Deus proveu.
7: Deus proveu, através dessa mesma campanha de 2016 que eu fiz.
0: A igreja estava lá no Carmo ainda, né? Quem lembra da igreja do Carmo? Quando estávamos lá no Carmo, ela fez a campanha com o mesmo tema, Deus proverá. E Deus proveu o dinheiro para a senhora.
7: Deus proveu, proveu o dinheiro que eu consegui, a minha casa própria.
0: Esse dinheiro era algo que estava parado, que a senhora não conseguia receber.
7: Consegui receber, estava na mão do advogado. E quem fala que a palavra está escrito, né? O Senhor prepara uma mesa para nós. O Senhor preparou, irmãos. Que os vizinhos que moram na casa das caixas, eles nem amizade comigo tinham. Uma vez uma vendedora foi vender lá. Aí a vizinha falou, a irmã mora ali. Ela virou as costas para mim, porque viu o estado que eu morava. E daí, como Deus preparou uma mesa para mim, uma vez ela chegou na frente e falou, isso aí é seu. Eu falei, é meu. Eu falei, o Senhor preparou para mim.
0: Até então a senhora morava numa casa simples. Alguém olhava assim, não dava nada. Ela era até ignorada, né? Pensa bem. Mas depois que ela tomou posse dessa bênção, que ela recebeu na campanha Deus proverá, hoje ela tem um sobrado. E hoje as pessoas vê e ficam admiradas.
7: Admirada. Até pergunto, você mora aí? Eu falo, sim, é meu. Mas seu? Meu. O Senhor me preparou tudo.
0: Mas pensa assim, como que você conseguiu isso, né? Até um tempo atrás você morava numa casinha simples, né? Eu me dizia. E agora você mora no sobrado. Como que isso aconteceu? Deus abriu as portas, Deus proveu. Deus colocou as mãos naquilo que estava parado na vida dela. Aquilo que os advogados conseguiam resolver, Deus resolveu, tomou posse da bênção e está morando na casa nova.
7: É através da campanha, irmãos. Não desista da campanha. Porque Deus proveu mesmo.
0: Essas campanhas são aprovadas por Deus. Deus abençoe, a senhora é prova disso.
7: Eu sou prova disso. É, sobre minha casa, né? Para conseguir o sobrado. Aposentadoria, foi através tudo de campanha aqui na igreja.
0: Glória a Deus. Amém, irmã Cleusa. Que Deus continue honrando a fé da senhora. Cadê as palmas bem forte? Cadê as palmas com glória a Jesus?

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0: graças a Deus, mas graças a Deus de verdade. Meus irmãos, minhas irmãs, povo de Curitiba, povo da fé, chegou a hora. Chegou a hora de cumprir aquelas promessas que foram feitas 30 anos atrás, 40 anos, 20 anos, 10 anos, 5 anos, promessas que foram feitas por Deus, que nunca se cumpriram, porque você virou as costas. Promessas que foram feitas por Deus. Eu lembro de promessas de irmãos e irmãs que foram feitas aqui na Deus é Santo, e as pessoas tomaram posse, receberam as bênçãos e contaram milagres. E outras pessoas que foram reveladas, Deus prometeu e elas foram embora, e elas viraram as costas e não voltaram mais. O que Deus prometeu que Ele vai fazer aqui na Deus é Santo, a promessa foi feita aqui na Deus é Santo, Ele não vai fazer em lugar nenhum. O que Deus prometeu aqui, o que Deus falou aqui, você esqueceu? Você lembra como foi a revelação ou você já não lembra mais? Você nem lembra mais, porque você nem está aqui. Porque você nem está mais aqui. Deus prometeu para Israel, lá no Egito, que ia colocar eles numa terra prometida que manava leite e mel. Deus prometeu. Mas aquele povo que saiu do Egito não entrou. Eles não entraram, porque eles murmuraram. Eles abandonaram a promessa. Eles abandonaram a promessa. Mas a promessa que Deus fez se cumpriu. Não com eles, mas com os filhos deles, com os netos. Eles viraram as costas. Eles queriam voltar para o Egito, mas Deus cumpriu a sua promessa com os filhos, com as filhas, com os netos. Meus irmãos, escuta essa palavra. Escuta essa palavra. Deus é fiel. Deus, Ele é fiel para cumprir a sua palavra. Nesta quarta-feira, às 9 da manhã, 3 da tarde, 7 horas da noite, em nome do Senhor Jesus, profecias que vão se cumprir, em nome de Jesus. Vocês vão ver, vocês irão ver, quem fizer a campanha e não quebrar, vai ver o resultado e dizer: valeu a pena. É um propósito, é o preço que tem que pagar. Qual é o preço? Sair da sua casa. Sair da sua casa. É aí que está o problema. É aí que está a luta. É aí que estão as dívidas. É aí que está a doença. É aí que está a macumba. É aí que estão as maldições. Mas você não está vendo. Está amarrando você dentro da casa. Amarrando você para não sair daí. Para não vir aqui. O inimigo amarrou você aí. O inimigo segurou você dentro dessa casa. Você pode ir para qualquer lugar, mas a Deus é Santo, você não vai, porque o inimigo não deixa. Já foi feito o trabalho, o propósito, o inimigo. Aí está o nome da igreja da Deus é Santo, dizendo: não vai lá, não é para ir lá, porque se for lá, o pacto será quebrado, o propósito do inimigo será quebrado. A aliança do mal será quebrada. Eu estou falando com irmãos de várias e várias igrejas Estou falando com irmãos de tantas igrejas. Você que mora aqui na Tijuca do Sul, Agudo do Sul, Almirante da Mandaré, Campo Largo, Campo Magro, Campo Comprido, Fazenda Rio Grande, Mandirituba, Araucária, Colombo, Piraquara, Almirante da Mandaré, Quatro Barras, meu querido, se você não pode vir, porque você é obreiro aí na sua igreja, você é dirigente aí no seu ministério, manda a esposa, seja sábio, seja inteligente, ela vem no teu lugar. Se você não quer aparecer aqui, manda a tua esposa, e Deus vai fazer uma obra divina. Deus vai fazer um milagre divino. Deus é poderoso quando há fé, quando há oração, quando há propósito, quando há jejum. Nesta quarta-feira, o pastor Messias vai estar no santo jejum até mais tarde, para poder ter força de Deus, unção, autoridade, para ele, no nome de Jesus, falar e acontecer. Olha, Deus vai entregar aqui uma chave de um barracão, de uma empresa. Deus vai entregar aqui a chave do apartamento, do sobrado, da casa. Deus vai entregar a chave da loja, do carro. Deus vai entregar a cura divina, a libertação, a causa na justiça ganha. Deus vai entregar, Deus vai entregar, mas tem alguém que vai lutar, tem alguém que vai lutar até quando você colocar os pés dentro da igreja. Deus é santo, mas na hora que você colocar os pés dentro da igreja, Deus é santo, o inimigo perdeu a batalha.
1: Vem cá, moça, você, essa moreninha aí, por favor, vem aqui na frente que eu quero fazer oração por você, para Deus te dar um livramento, para Deus te livrar. Que Deus está me revelando que tem um espírito por nome de Pomba Gira que está lutando contra você e contra os seus parentes. Mas o Senhor é bom, o Senhor tem o poder de libertar você agora. Põe a mão para cá, igreja, para nós repreender esse espírito imundo que está lutando contra ela, contra o lar dela, contra a família dela. Vamos repreender. Grita, queima ele, queima ele, queima ele. Adaí Zé Pilintra, Adaí, olha aí, ó. Segura, segura. Olha aí. Ah! Mais alto, está com medo do diabo, irmão. Mas vamos lá, vamos lá. Queima ele. Queima ele. Queima ele, Jeová. Olha aí, ó. Aí tem um Zé Pilintra aí, ó. Quer ver? Escuta aí. Tem um Zé Pilintra e a Pomba Gira, quer ver? Vocês estão em quantos aí?
2: Em oito.
1: Fala o nome dos oito aí.
2: Tacarrua, Zé Pilintra, Preto Velho.
1: Quem?
2: Pegou o Pé de Avião.
1: Quem é mais aí que tá aí dentro aí? Quem tá mais aí?
2: Maria Padilha.
1: Olha aí o canto que tava aí dentro aí. Quem mais aí?
2: Maria Mulambo, Anjo da Treva.
1: Olha aí, manda fogo nele aí, queima ele, queima esse lixão de demônio, sai da vida dela, diabo, sai da vida dela, lixão do diabo. Como é que é?
2: Ela tá vindo na igreja fazer campanha, eu não quero que ela venha.
1: Olha, o diabo não gosta que as pessoas façam campanha. Uma coisa que liberta o povo é a campanha. Muita gente não sabe disto. A campanha liberta o povo. E antes de terminar, vai embora. Quer dizer, antes de terminar, já desiste. Você não pode, irmão, deixar a campanha pela metade. Quer ver? Ô diabo, você gosta de campanha?
2: Não, eu não. Eu quero acabar com a família dela.
1: E se ela fazer a campanha aqui direitinho, você pode acabar com a família dela?
2: Eu vou tentar.
1: Você vai tentar. Ele disse que vai acabar. Agora, se fazer a campanha, vai tentar. Tentar, ele tentou até Jesus. É ou não é? Escuta aqui, diabo. Você está gostando desse grande clamor da...
2: Não!
1: Quem é que consegue segurar o povo para não vir orar? Quem é que consegue segurar ele? Quem?
2: Demônio!
1: Que demônio é esse?
2: Capeta!
1: Que capeta é esse? Qual é o demônio mais forte lá que vocês têm lá para segurar o povo em casa? Quais são eles? O nome dele?
2: Na carrua!
1: Olha aí, ouvinte de casa, olha aí, ó. Quem é que segura as irmãs que não aguenta orar mais? Ah, meu irmão, eu não posso ir por causa dos filhos. Os filhos virou tranqueiro na sua vida? Filho é tranqueiro ou é bênção de Deus, minha irmã? Ah, irmão, é não sei o que, não sei o que, nada disso, é tranca-rua. É tranca-rua que não deixa vocês virem orar conosco. Mas eu creio que hoje vocês vão passar por cima do tranca-rua e vão estar aqui à tarde e à noite conosco, orando, jejuando e clamando a Deus. Vamos mandar o bicho embora. Satanás, desocupa o corpo dessa moça agora. Desocupa o corpo dela agora, Satanás. Desocupa essa vida agora. E sai dela agora, Pombagira. Legião do diabo, sai dela agora. E não volte mais nela nunca mais. Soia! Em nome de Jesus Cristo.

0: atenção Curitiba e atenção Paraná. O povo perdeu aquela força de fazer campanha e de receber bênção. O que que é campanha? É receber bênção. Campanha é para receber bênção. Bênção para a família. Bênção para todos. Quanta gente, quantas pessoas que me ouvem agora estão amarrados, como vocês ouviram aí, pela força do inimigo, do maligno, do adversário. Quanta gente assim, doente, doente, doente, doente. Quanta gente que a doença que está no corpo dele, dela, é macumba, feitiçaria, espírito de enfermidade. Espírito de enfermidade. Isso não sai com remédio. Postinho de saúde. Não vai embora, o bicho não vai embora. Ele só sai com oração, com jejum, com propósito, com desafios. Nessa quarta-feira, 9 da manhã, 3 da tarde, 7 da noite, a igreja Deus é Santo, orando poderosamente essas orações aqui, ó, que você vai ouvir, orações que tem fogo, que tem unção, que tem autoridade, que tem virtude no nome de Jesus, para o mal não aguentar, o mal não resistir. 9 da manhã, 3 da tarde, 7 da noite, pastor Messias vai estar de manhã e à noite, e à tarde vai estar o pastor Jefferson. Aonde? Igreja Pentecostal Deus é Santo, Avenida Marechal Floriano Peixoto, 6711 Auer. Venha Curitiba, venha Paraná, venha, venha, você não vai se arrepender. O tempo que você estiver andando para cá e andando para sua casa, não tem dinheiro que paga. Você vai ver, você vai ver, você vai ver a recompensa de Deus. Os milagres de Deus não tem dinheiro que paga.
1: Diz aí, queima ele, queima ele. Satanás, não adianta, não adianta, não adianta, não adianta, não adianta, não adianta, não adianta, não adianta, Satanás, não adianta, não adianta, sai, sai, sai, sai, sai desta casa, diabo, sai desta casa. da divisão de famílias, demônio das causas impossíveis, demônio que não deixa o povo ter vitória em nada. O sangue de Jesus te repreenda agora. O sangue de meu Jesus Cristo é poderoso para te expulsar neste corpo, neste casamento, nos pais, nos filhos, na esposa, no esposo. Sai daí, Satanás! Obreiras, obreiras, aqui, obreira! Queima, Jesus! Olha a mulher vomitando a macumba aí. Olha a mulher vomitando a macumba aí, ó. Tá vomitando. Olha aí, tá saindo um monte de coisa. Queima, Jesus! Olha aí. A mulher já começou a vomitar a macumba, irmãos. Coisas feias que ela tá vomitando. Queima, Jesus, da macumba!
0: Onde a oração, há poder de Deus. Onde há poder de Deus, há milagres. Então, nesta quarta-feira, 9 da manhã, 3 da tarde, 7 da noite, o milagre de Deus vai manifestar na sua casa, no seu lar, na sua família, na sua vida. Creia, não importa o que você está passando hoje, não importa o seu sofrimento hoje, a sua luta, a sua batalha, a sua peleja, a sua tristeza, a sua angústia, as dívidas, o desânimo. Ah, como você hoje está para baixo, como você hoje está para baixo, como você hoje está triste. Mas amanhã você vai estar feliz. Você vai vencer essa batalha. Levanta. Levanta, venha de manhã cedo em jejum. Dá um jeito. Quando a gente quer, a gente dá um jeito. Quando a gente quer, a gente esforça. Quando a gente quer, a gente dá o melhor. Quando a gente quer, a gente esforça. E Deus é conosco. Foi Ele que disse: esforça-te, tem de bom ânimo, eu serei contigo. Esforça, minha irmã, esforça, meu irmão, esforça, Curitiba, esforça, Paraná, para Deus ser contigo. É preciso que você, que o Senhor, a Senhora, não dê lugar para o desânimo, para a fraqueza, para a carne. Não, levanta, levanta, Curitiba, volte ao que você era antes. Lembra das campanhas que vocês faziam? Lembra quantas vitórias, quantas maravilhas Deus já operou na sua vida. E agora chegou a hora. É nesta quarta-feira. Você vai ver o que Deus vai fazer na sua vida. Quando a fé entra em ação, o milagre de Deus acontece. Conquistando o impossível pela fé. Quando a fé entra em ação, quando a fé, ela é praticada, ela é usada, ela é exercitada, aí não tem mal que aguenta, aí não tem doença, não tem macumba, não tem maldição, não tem nada nessa vida que resiste o poder do nosso Deus. 9, pastor Messias, de manhã em jejum. 3 da tarde, pastor Jefferson, o genro do pastor Messias, e à noite, pastor Messias novamente. E Deus vai mudar essa tristeza em alegria. Deus vai mudar esses problemas em soluções. Te anima, te encoraja, te esforça. Lembra que você fazia as campanhas aqui, vinha de longe, com frio, com chuva, vinha dentro dos ônibus, vinha de carro, vinha de Uber, vinha de táxi, e Deus nosso Pai honrava a sua fé, e Ele quer honrar de novo. Depende é da sua fé, do seu esforço. Igreja Pentecostal Deus é Santo, Avenida Marechal Floriano Peixoto, 6711 Auer. Algo sobrenatural de Deus aguarda pela sua

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0: Povo de Deus, nós já estamos em um novo dia. Eu quero cumprimentar os irmãos de todas as rádios, todas as emissoras que estão conosco agora à meia-noite, os irmãos que estão conosco pela internet, que é muita gente pela internet, gente de vários países, vários estados conosco, povo de São Paulo, é muita gente. E nesse exato momento nós vamos orar. Vamos agora falar com Deus.
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Glória a Deus. Graças a Deus, Pai. Deus poderoso e santo. Nesta madrugada de quarta-feira, Senhor, põe a tua mão santa, meu Deus. Meu Deus, tenha misericórdia, Senhor. Meu Deus, tenha misericórdia. Nos cobre com teu sangue. Meu Deus, nos cobre com teu sangue. Meu Deus, nos cobre com teu sangue. Meu Deus, nos cobre com teu sangue. Nos cobre com teu sangue precioso. Senhor, ajuda eu a orar. Uma oração fervorosa. Uma oração pentecostal avivada. Cheio do poder de Deus, cheio do Espírito Santo. Senhor, em nome de Jesus Cristo, meu Deus, em nome do Senhor Jesus, Pai, Senhor da glória, Senhor Jesus, meu Deus, nesta madrugada, Senhor, Deus, nesta madrugada, Pai, Senhor, abençoa todos que estão orando conosco, que estão buscando a Deus conosco, juntamente conosco, Senhor. Meu Deus, Jesus amado, Jesus santo e poderoso, Deus, nos lava com teu sangue. Deus, nos lava com teu sangue. Lava a nossa mente, a nossa alma. Lava, meu Deus, o nosso coração. Lava o nosso entendimento. Deus, lava. Lava nós com teu sangue. Lava nossa vida com teu sangue, Jesus. Deus, nesta noite, nessa madrugada, venha nos abençoar. Venha nos dar vitória, meu Deus. Deus, venha nos dar vitória. Em nome de Jesus. Venha nos ajudar a vencer as fraquezas, as falhas, os vazios da alma, Senhor, em nome do Senhor Jesus, meu Deus, em nome do Senhor Jesus, meu Pai, Deus, em nome do Senhor Jesus, toca agora na nossa vida, toca agora na nossa alma, no nosso coração, no nosso entendimento, Senhor, levanta nós. Levanta nossa fé, levanta, Senhor, faz nós ser fortes, corajosos, valentes, bravos e mansos ao mesmo tempo, simples, humilde, Senhor, prudente, ó meu Senhor, nessa madrugada, Deus, nessa madrugada, Senhor, ah, Jesus, nessa madrugada, eu preciso do Senhor, eu preciso da sua ajuda, meu Pai. O Senhor alcança agora nossos irmãos que estão orando conosco. Deus, eu preciso do Senhor, não só nessa madrugada, mas todos os instantes da minha vida, da nossa vida, Senhor. Deus, em nome de Jesus Cristo, Deus. Deus, em nome do Senhor Jesus, Pai. Senhor da glória, Espírito Santo de Deus, faz alguma coisa por nós, Pai. Tem misericórdia, Deus, tem misericórdia, Deus. Deus, tenha compaixão, Deus, piedade. Senhor, tem misericórdia, Senhor. Deus, tem misericórdia. Deus, tem misericórdia. Deus, tem misericórdia, meu Deus. Deus, tem misericórdia, meu Deus, tem misericórdia. Deus, tem misericórdia, Deus, tem compaixão. Tenha piedade, Senhor. Senhor, o Senhor sabe tudo, o Senhor vê tudo, o Senhor conhece tudo. O Senhor sabe o nosso passado, o nosso presente e o nosso futuro. Porque Tu és ontem, hoje, amanhã e sempre. Senhor, dá-nos palavras
palavras ungidas, palavras que têm unção. Deus, unja nossas mãos com teu poder, unja nossas mãos com teu sangue, unja nossas mãos, meu Deus, com a tua presença, com teu Espírito Santo. Deus, unja os nossos olhos, faz nós enxergar os demônios escondidos dentro das pessoas, faz nós ter revelações, visões, faz nós ver, faz nós enxergar. Senhor, nos mostra as pessoas oprimidas, nos mostra as pessoas que estão sendo vítima na obra da macumba, da feitiçaria. Meu Deus, dá nós unção, meu Deus, dá nós visões e revelações, interpretações, discernimento, Senhor da glória. Dá nós o que nós estamos precisando, dá nós aquilo que nós estamos precisando, Senhor. Faz nós ver, faz nós enxergar, mostra para nós, Deus, dá nós autoridade, dá nós o poder, dá nós a unção, dai-nos, ó Deus, a unção do teu Espírito Santo, Senhor da glória. Deus, dá nós o poder para nós orar pelos doentes, orar pelas pessoas enfermas e ver os doentes ser curados, Senhor da glória. Senhor meu Deus, Senhor meu Pai, em nome de Jesus Cristo, abençoa essa campanha de quarta-feira, abençoa essa campanha de quarta-feira, meu Deus. Meu Deus, abençoa essa campanha, abençoa essa campanha de quarta-feira, Senhor, que seja uma campanha ungida, uma campanha consagrada, uma campanha abençoada por Deus. Senhor, quanta gente parada, quanta gente fraca, desanimada, quanta gente triste, abatida. Senhor, quanta gente que esfriou na fé, que não veio mais, toca nelas agora. Espírito Santo, toca, Senhor, toca, meu Deus, vai tocando, meu Deus, vai tocando, meu Deus, vai tocando, Senhor, vai tocando, Jesus, vai tocando as pessoas que estão desanimadas, estão fracas, que estão tristes. Deus da glória, Deus poderoso e santo, Senhor da glória, Senhor Jesus, meu Deus do céu, faz uma obra, meu Deus, faz uma obra, meu Deus, faz uma obra, meu Pai, Senhor, faz uma obra, em nome de Jesus Cristo, meu Deus, em nome de Jesus Cristo, meu Pai, Senhor, põe as tuas mãos santas, repreenda, meu Deus, toda malignidade. Deus, repreenda toda a força do mal. Senhor, repreenda, meu Deus, repreenda, meu Deus, vai repreendendo. Senhor, faz uma obra poderosa, uma obra santa, meu Deus, uma obra divina, Senhor da glória, Senhor bendito, Senhor santo, Senhor de poder, visita agora, meu Deus, visita agora, meu Pai, visita agora, meu Deus, visita, vai visitando, Senhor, vai visitando, Espírito Santo de Deus, Deus, vai visitando agora, visita, Senhor, faça alguma coisa, meu Deus, pelo teu povo, faz alguma coisa, meu Deus, pelos teus servos, meu Pai, Senhor da glória, Espírito Santo, é verdade. Deus, põe as tuas mãos de fogo, põe as tuas mãos santas, põe as tuas mãos poderosas, meu Deus, no nome de Jesus Cristo, Salvador. Glória a Deus, graças a Deus, graças a Deus. Senhor da glória, Senhor meu Deus, Senhor meu Pai, vai repreendendo todo mal,
nesta noite, nessa madrugada, ó Deus, onde tiver alguém orando conosco, onde tiver alguém clamando conosco nessa madrugada, Senhor, Deus, faz a obra, repreenda os demônios, repreenda, Senhor, as castas, repreenda as legiões, repreenda, Senhor, os impedimentos e barreiras, muralhas, tribulações. Jesus, o teu sangue tem poder. Jesus, o teu sangue é poderoso. Visita essa casa, esse lar. Visita, meu Deus, esse pai, essa mãe. Senhor, visita essa filha, esse filho, meu Deus, esta nora. Deus, põe as tuas mãos, Senhor. Visita, meu Deus, os netos, Senhor, põe as tuas mãos santas. Deus da glória, Deus poderoso, Deus santo, vai queimando nessa madrugada toda a artimanha do diabo, toda a artimanha do inimigo, toda a artimanha do maligno, toda a força oculta, escondida, toda a força escura, toda a força misteriosa que está trabalhando no calado, que está trabalhando escondido. Deus vai repreendendo, Deus vai queimando. Há poder no sangue de Jesus. Ah, Jesus, queima agora. Queima todo mal, queima toda seta, queima todo laço, toda armadilha do diabo, toda investida do inimigo. Deus vai repreendendo, vai queimando, Senhor. Jesus, vai desmanchando toda macumbaria, toda feitiçaria, toda bruxaria, toda magia negra. Deus, todo o trabalho enterrado nas encruzilhadas, nas cachoeiras, nas porteiras, nas entradas e saídas. Ó Deus, todos os trabalhos feitos no cemitério, nas catatumbas, nas sepulturas, nos túmulos. Jesus, vai repreendendo todo o trabalho feito nos terreiros, nas águas correntes, nas águas paradas, nas águas escuras. Ó Deus, nas cachoeiras, Senhor, vai repreendendo. Senhor, vai repreendendo, Senhor. Senhor, vai repreendendo nessa madrugada, Jesus. Teu sangue é poderoso. Trabalho feito nos lugares escuros, aquelas matas escuras, matas virgem. Ó Deus, vai desmanchando, vai desfazendo. Onde tiver o nosso nome, onde tiver uma foto, uma roupa, um objeto que representa a pessoa, Jesus, queima, queima, queima, queima. Há poder no teu nome, há poder no teu sangue, há poder na tua palavra. Deus dos céus, Senhor, vai pelejando por nós, vai, meu Deus, pelejando de uma forma divina, santa e poderosa, por amor do teu nome santo. Onde tiver a pessoa orando comigo agora, onde tiver alguém clamando comigo agora, Deus, visita agora, vai resolvendo os problemas, vai advogando as causas, Senhor, vai derramando, meu Deus, vai derramando o livramento, vai derramando a proteção, o socorro divino. Deus, vai desmanchando todo o projeto do diabo, todo o projeto maligno, todo o projeto de morte, de destruição na família. Ó, Jesus, queima todo o projeto de tristeza, de angústia, de amargura, todo o projeto de esfriamento, de desânimo. Senhor da glória, Espírito Santo, Deus, queima, queima, queima, queima, queima, em nome de Jesus. Deus, queima agora, Deus, queima agora, Deus, vai queimando. Onde tiver um trabalho feito para o casamento não dá certo, Senhor, onde tiver um trabalho feito, meu Deus, para a família não prosperar, não ter paz, não ter alegria, para que haja separação, brigas, contenda, desavença, desentendimento, ciúmes, traições, Deus, repreenda,
Deus repreenda, Deus repreenda, Deus repreenda. Deus vai repreendendo, Senhor, vai queimando, meu Jesus amado, toda doença crônica, doença espiritual, doença na mente e da mente, doença no coração, doença no coração. Jesus, desmancha agora essa doença, desfaz, cura essa doença da diabetes, ó Deus, da pressão alta, da pressão baixa. Senhor, toca no coração. Jesus, toca em todo o coração, curando aonde há uma fraqueza, aonde há uma deficiência, aonde há uma falha. Senhor da glória, Espírito Santo de Deus, Deus, não deixa nós desanimar na oração, não deixa nós desistir de orar, não deixa nós esfriar na oração, não deixa, meu Pai, não deixa nós perder o costume de orar, não deixa nós perder aquela força de orar, em nome de Jesus. Senhor, Espírito Santo de Deus, coloca fé, palavras, coloca unção, coloca autoridade, coloca avivamento dentro de nós, a nós orar, a nós vencer. Ah, meu Deus, Senhor, os dias são maus, os dias são de trevas, os dias são difíceis, tribulosos, trabalhosos. Deus da glória, em nome de Jesus, em nome de Jesus, Senhor, amarre, amarre os demônios, amarre as castas, as legiões, amarre os principados, amarre as potestades, amarre, meu Deus. Senhor, repreenda, repreenda, Senhor, repreenda, repreenda, meu Deus, todo levante do diabo. Senhor da glória, não deixe essa pessoa desistir, desanimar, não deixe essa pessoa esfriar, não deixe essa pessoa perder para o diabo, perder para a luta, para o problema. Senhor da glória, coloca força, coloca ânimo, coloca graça, virtude. Deus, põe, Senhor, força, põe, meu Deus, põe força, põe ânimo, põe graça, põe nós, meu Deus, aquela força divina que não vem da carne, que não vem do homem, que não vem de dentro, mas que vem de fora para dentro de nós. Senhor da glória, que vem do Espírito Santo. Senhor, coloca ânimo na nossa cabeça, na nossa mente, nos nossos olhos. Não deixe nós olhar para as coisas e desanimar, mesmo antes de começar. Senhor, não deixe nossos olhos ser olhos desanimados, olhos de tristeza, olhos de fraqueza. Não deixe nós olhar com olhar de fraqueza, de desânimo, de tristeza, de abatimento, de angústia. Senhor da glória, faz nós termos um olhar firme para as coisas, olhar com fé, olhar com ânimo, com coragem. Senhor, dá-nos palavras poderosas, palavras ungidas, Senhor, no nome de Jesus Cristo, meu Deus. Oh, meu Pai da glória, vai queimando toda a seta do diabo, todos os dardos inflamados do maligno, todos os dardos, todas as inflamações do diabo, dardos inflamados, setas, ó Jesus, queima, sai Satanás, sai demônio, sai espírito, sai legião, sai casta, sai potestade, sai principado, sai, sai em nome de Jesus, todos os príncipes das trevas, todas as forças ocultas, todas as ofertas e oferendas que foram feitas para o diabo ser pago para destruir, com sangue de animal preto, com sangue de gente, sangue de galinha, de bode, sangue de gato, sangue de porco, de cachorro, de ovelhas. Senhor, repreenda, Senhor, repreenda, Deus, repreenda. Sai daí, Satanás, você está me ouvindo, você está me escutando, maligno, é você mesmo,
É você, Satanás. É você mesmo. O Senhor te repreenda. Em nome de Jesus, sai. Sai, demônio. Demônio que amarra. Demônio que dificulta. Demônio que põe no povo tristeza, medo, covardia, desespero, aquele pânico. Ó Jesus, tira esse medo. Tira esse medo diabólico. Tira essa tristeza, essa angústia, essa amargura, essa aflição da mente e da alma. Jesus, tira. Jesus, tira agora. Visita essa moça. Visita o coração dessa moça. Visita a mente dessa moça, meu Deus. Coloca nessa moça fé, ânimo, alegria. Alegra o coração dela. Alegra o coração, a mente dessa moça, meu Deus. Unja a mente dessa moça. Consagra, fortalece, dai força na mente, na alma, no espírito. Deus, não deixe essa moça desistir. Não deixe essa moça desanimar. Não deixe essa moça perder a criatividade, aquele incentivo, meu Pai, aquela vontade de lutar, aquela vontade de batalhar, de pelejar. Ó Deus, consagra, consagra esta família, consagra esta casa, consagra o trabalho, o serviço, consagra, meu Deus, vai consagrando os funcionários, vai consagrando o trabalho, vai consagrando o serviço. Ó Deus, faz que haja lucro, faz que haja vantagem, Senhor. Ó meu Pai da glória, meu Deus, fecha a boca do diabo, do dragão, da antiga serpente, do tranca-rua. Jesus da glória, toca nessa pessoa doente. Vai essa pessoa livrar dessa doença hoje. Ela nunca mais ela vem sentir essa doença, meu Deus. Que essa doença não volta mais. Que essa doença sai. Sai e não volta mais. Sai e não volta mais essa doença. Que essa doença desapareça de uma vez por todas. Em nome de Jesus. Em nome de Jesus, Pai. Deus, esse problema, essa tristeza, essa angústia, essa preocupação, essa ansiedade, Senhor, abençoa agora os dizimistas fiéis que têm ajudado essa obra, que têm ajudado esse ministério. Deus, abençoa os irmãos que têm nos ajudado, Senhor. Abra as portas para eles, vai consagrando, vai abençoando, vai recompensando. Olha quanta gente, meu Deus, que tem sido uma coluna nessa obra. Deus, olha quanta gente que tem sido uma bênção na igreja. Deus é Santo, na nossa vida. Senhor, abençoa. Abençoa, meu Deus. Meu Deus, abençoa. Abre os caminhos e as portas. Abre as portas fechadas, Senhor. Faz as coisas dar certo, meu Deus. Senhor da glória, unge essa quarta-feira, nos três horários, Senhor. Deus, em todas as nossas igrejas, Deus é Santo, Senhor. Abençoa, abençoa os cultos. Envia o povo doente. Envia o povo necessitado. Envia o povo carente. Envia o povo sofrido. Aquele povo que não tem mais esperança de nada. Povo sofrido, desprezado. Povo sem dinheiro. Povo sem recurso. Ó Deus, que não tem condições de ter um advogado para pagar as suas despesas, Senhor. O médico, ó Deus. Quanta gente doente que não tem condições de pagar uma consulta médica particular. Estão esperando quanto tempo, meu Deus, por uma oportunidade no SUS. Deus, nessa noite eu coloco essas vidas nas suas mãos, que não tem um advogado, não tem condições, que estão esperando pelo advogado do Estado. Ó, meu Deus, ó Senhor da glória, ó Espírito Santo, ó meu Deus, meu Jesus, peleja, peleja por essa pessoa
que tem tudo para ganhar, está perdendo, está tendo prejuízo, Senhor. Ah, Jeová, ah, meu Deus, põe as tuas mãos. Olha essa pessoa doente, que não tem condições de bancar com os exames, com a cirurgia. Senhor da glória, tu és o médico por excelência, tu és o advogado por excelência, Senhor. Meu Deus, abençoai nosso ministério, a obra de Deus é santo, nossos pastores, nossos irmãos que estão conosco, obreiras, obreiros, membros, Senhor, os irmãos de outras igrejas que estão unidos conosco na fé. Ó Deus, ó Deus, ó Deus, ó Deus, ó Pai da glória, ó Pai santo e poderoso, Senhor, eu não sei orar, eu não sei pedir, meu Deus, mas tu sabes todas as coisas estão diante do Senhor. Ó, meu Deus da glória, alegra nosso coração, alegra nossa alma, alegra nossa vida. Senhor, perdoa e salva, cura, transforma, haja vitória, meu Deus, haja resposta do Senhor. Meu Deus, meu Pai, eu creio na vitória, eu creio na vitória pelo sangue de Cristo, pelo sangue de Cristo, pelo sangue de Jesus, pelo sangue de Jesus, meu Deus, pelo sangue de Jesus, meu Deus, pelo sangue de Jesus. Glória a Deus, glória, glória, glória. Deus maravilhoso, glorioso, Deus Pai, Filho e Espírito Santo, ó Senhor da glória, ó Senhor Jeová, ó Deus, ó Pai de Jesus Cristo, ó Espírito Santo da verdade, Senhor, eu não sei como orar, eu não sei como agradecer a Deus. Deus, tu és santo, santo, santo, santo, bendito, glorificado, engrandecido. Ah, meu Deus, tu és santo, santo, santo, santo, santo, santo, santo, santo é o Senhor. Graças a Deus, graças a Deus, Pai, graças a Deus, graças a Deus, graças a Deus, graças a Deus, graças a Deus, graças a Deus, graças a Deus, graças a Deus, graças a Deus, graças a Deus, Senhor. Oh, graças a Deus pelas vitórias, graças a Deus pelas bênçãos, pelos milagres, graças a Deus pela nossa salvação, graças a Deus pelas nossas conquistas e vitórias, Senhor. Graças a Deus que nos deu vitória por nosso Senhor e Salvador Jesus Cristo. Graças a Deus, graças a Deus, Pai, graças a Deus, louvado, bendito, engrandecido é o meu Deus, o nosso Deus, louvado seja Deus, louvado seja Deus, bendito seja Deus, graças a Deus, Pai, fica conosco, meu Deus, fica conosco, continue conosco, Senhor, Deus, continue conosco, em nome de Jesus, em nome do Senhor Jesus, Pai, Deus maravilhoso, Deus glorioso, Deus santo, Deus bendito, Deus amado, Senhor da glória, graças a Deus, graças a Deus, graças a Deus, graças a Deus, graças a Deus, graças a Deus, graças a Deus, graças a Deus, fica conosco, meu Pai, continue conosco, meu Deus, aleluia, glória a Deus, graças a Deus, bendito é o Rei da glória, amém e amém e amém. Deus abençoe vocês, porque já oramos, agora é só tomar posse dessa oração, desta bênção da madrugada.

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0: Próxima aqui, minha amada irmã, o nome da senhora é a bênção.
4: Meu nome é Isabel. Irmãos, eu vou contar uma bênção do que Deus fez. Sempre fazendo a campanha aqui, que eu nunca perco, né? Sempre faço direto a campanha. E eu estava, há mais de um mês, eu estava orando ao Senhor que eu precisava de uma quantia X. Né, e orando, falei assim, termino desse propósito, eu gostaria de ter em mãos nessa quantia X. Eu estava pedindo um valor, mas na segunda-feira Deus surpreendeu 4 vezes mais do que eu estava pedindo. E outra coisa também, o meu rádio, já fazia mais de um ano que eu tinha estragado o rádio com CD, e só estava ouvindo o programa pelo celular. Né, mas eu sempre gosto de ter o radinho, porque eu gosto de ter meus CDs, eu gosto muito de louvor. Aí também estava orando, já tinha ido em várias lojas olhando, mas o preço estava bem alto. Eu disse, não, esse mês não dá. E isso foi passando quase um mês, aliás, quase um ano. E quando foi domingo retrasado, eu fui fazer uma visita à tarde, lá eu, a irmã abençoada, me deu um radinho pequeno, a MFM. E quando foi quinta-feira passada, eu ganhei outro rádio CD, né, rádio com CD. Então, eu louvo a Deus, porque Deus, ele nos surpreendeu.
0: Tudo é bênção.
4: Para mim, tudo é bênção.
0: Minha irmã está na campanha para quarta-feira, igreja. Ela está na campanha da providência, né, minha irmã? Então, eu vou precisar de um valor. Que não pediu a Deus esse valor e Deus mandou 4 vezes mais, tá vendo?
5: Glória.
0: Diga glória a Jesus. E também Deus abençoe ela no rádio que ela precisava. É providência divina. É a campanha, Deus proverá. O nome da senhora?
6: Neide. Irmão, a bênção que eu tenho para contar é que eu fazia 7 meses que eu estava com a causa na justiça para uma aposentadoria, né? Daí eu peguei e falei assim com o Senhor, Senhor, eu vou fazer essa campanha, Deus proverá, eu vou começar essa campanha. Até o último dia dessa campanha eu quero receber a minha bênção. E no 5º dia da campanha, irmão, eu recebi a minha bênção. Saiu a minha aposentadoria com 7 meses que eu dei entrada, saiu. É a bênção que eu tenho para contar em nome do Senhor Jesus.
0: Diga glória a Deus, igreja. Minha irmã, então a senhora fez um voto com Deus de fazer a campanha aqui, a campanha Deus proverá. E ela fez o voto com o propósito da aposentadoria. Já fazia 7 meses que ela estava aí lutando, tinha dado entrada e não saía, né, minha irmã? Não saía, mas ela começou a campanha. E no 5º dia da campanha, a bênção já chegou.
6: Já chegou, já estou aposentada. Agora, no dia 25, é só ir receber.
0: Deus proveu.
6: Deus proveu, em nome do Senhor Jesus.
0: Vale a pena vir para cá fazer as campanhas da quarta-feira.
6: Vale a pena, irmão. Vale a pena, muito. A gente fazer um sacrifício, às vezes com chuva, com frio, mas vale a pena.
0: Deus honra.
6: Deus honra a fé da gente, irmão.
0: Glória a Deus. Amém. Palmas para Jesus. Mais forte as palmas para Jesus Cristo, igreja. Glória a Jesus. O nome da senhora?
7: Meu nome é Cleusa. E a bênção que eu vou contar é para a igreja ter mais fé, aumentar a fé da igreja do Senhor. Em 2016, fazia 4 anos que eu tinha posto na mão do advogado um dinheiro para receber. E daí, essa campanha que a gente está fazendo agora na igreja, quando era lá no Carmo. Aí eu comecei a fazer lá essa campanha. A irmã falou, se alguém tivesse papel, tivesse na mão do advogado que trazia, daí eu trouxe a pasta e dei para ele orar. Aí antes de terminar a campanha, eu consegui receber esse dinheiro. Eu morava em 2 pecinhas assim, eu, meu esposo e meu cunhado. 2 pecinhas assim, bem, sabe? Só a misericórdia do Senhor. Eu tinha até vergonha de levar as pessoas em casa, na minha casa, assim. porque você não tinha nem como você receber as pessoas. Dava vergonha, eu trabalhava fora ainda nessa época. E daí eu consegui receber, irmãos, e eu consegui fazer um sobrado, fazer minha casa, através daquele dinheiro que eu recebi.
5: Deus proveu.
7: Deus proveu, através dessa mesma campanha de 2016 que eu fiz.
0: A igreja estava lá no Carmo ainda, né? Quem lembra da igreja no Carmo? Quando estávamos lá no Carmo, ela fez a campanha com o mesmo tema, Deus proverá. E Deus proveu o dinheiro para a senhora.
7: Deus proveu, proveu o dinheiro que eu consegui, a minha casa própria.
0: Esse dinheiro era algo que estava parado, que a senhora não conseguia receber.
7: Consegui receber, estava na mão do advogado. E queria falar que a palavra está escrita, né? O Senhor prepara uma mesa para nós. O Senhor preparou, irmãos, que os vizinhos do trabalho que moram na casa das caixas, eles nem amizade comigo tinham. Uma vez uma vendedora foi vender lá. Aí a vizinha falou, a irmã mora ali. Ela virou as costas para mim, porque viu o estado que eu morava. E daí, como Deus preparou uma mesa para mim, uma vez ela chegou na frente e falou, isso aí é seu. Eu falei, é meu. Eu falei, o Senhor preparou para mim.
0: Até então a senhora morava numa casa simples. Alguém olhava assim, não dava nada. Ela era até ignorada, né? Pensa bem. Mas depois que ela tomou posse dessa bênção, que ela recebeu na campanha Deus proverá, hoje ela tem um sobrado. E hoje as pessoas vê e fica admirada.
7: Admirada. Até pergunto, você mora aí? Eu falo, sim, é meu. Mas seu, meu, o Senhor me preparou tudo.
0: Mas mesmo assim, como que você conseguiu isso, né? Até um tempo atrás você morava numa casinha simples, né? Humildezinha. E agora você mora num sobrado. Como que isso aconteceu? Deus abriu as portas, Deus proveu. Deus colocou as mãos naquilo que estava parado na vida dela. Aquilo dos advogados conseguir resolver, Deus resolveu, tomou posse da bênção e está morando na casa nova.
7: É através da campanha, irmãos. Não desista da campanha, porque Deus provê mesmo.
0: Essas campanhas são aprovadas por Deus. Deus abençoe, a senhora é prova disso.
7: Eu sou prova disso. É sobre minha casa, né? Que eu consegui o sobrado, aposentadoria, foi através de campanha aqui na igreja.
0: Glória a Deus. Amém, irmã Cleusa. Que Deus continue honrando a fé da senhora. É minhas palmas bem fortes. É minhas palmas com glória a Jesus.

0: graças a Deus, mas graças a Deus de verdade. Meus irmãos, minhas irmãs, povo de Curitiba, povo da fé, chegou a hora. Chegou a hora de cumprir aquelas promessas que foram feitas 30 anos atrás, 40 anos, 20 anos, 10 anos, 5 anos, promessas que foram feitas por Deus, que nunca se cumpriram, porque você virou as costas. Promessas que foram feitas por Deus. Eu lembro de promessas de irmãos e irmãs que foram feitas aqui na Deus é Santo, e as pessoas tomaram posse, receberam as bênçãos e contaram milagres. E outras pessoas que foram reveladas, Deus prometeu e elas foram embora. E elas viraram as costas e não voltaram mais. O que Deus prometeu que Ele vai fazer aqui na Deus é Santo, a promessa foi feita aqui na Deus é Santo, Ele não vai fazer em lugar nenhum. O que Deus prometeu aqui, o que Deus falou aqui, você esqueceu? Você lembra como foi a revelação ou você já não lembra mais? Você nem lembra mais, porque você nem está aqui. Porque você nem está mais aqui. Deus prometeu para Israel, lá no Egito, que ia colocar eles numa terra prometida que manava leite e mel. Deus prometeu. Mas aquele povo que saiu do Egito não entrou. Eles não entraram, porque eles murmuraram. Eles abandonaram a promessa. Eles abandonaram a promessa. Mas a promessa que Deus fez se cumpriu. Não com eles, mas com os filhos deles, com os netos. Eles viraram as costas. Eles queriam voltar para o Egito, mas Deus cumpriu a sua promessa com os filhos, com as filhas, com os netos. Meus irmãos, escuta essa palavra. Escuta essa palavra. Deus é fiel. Deus, Ele é fiel para cumprir a sua palavra. Nesta quarta-feira, às 9 da manhã, 3 da tarde, 7 horas da noite, em nome do Senhor Jesus, profecias que vão se cumprir, em nome de Jesus. Vocês vão ver, vocês irão ver, quem fizer a campanha e não quebrar, vai ver o resultado e dizer: valeu a pena. É um propósito, é o preço que tem que pagar. Qual é o preço? Sair da sua casa. Sair da sua casa. É aí que está o problema. É aí que está a luta. É aí que estão as dívidas. É aí que está a doença. É aí que está a macumba. É aí que estão as maldições. Mas você não está vendo. Está amarrando você dentro da casa. Amarrando você para não sair daí. Para não vir aqui. O inimigo amarrou você aí. O inimigo segurou você dentro dessa casa. Você pode ir para qualquer lugar, mas a Deus é Santo, você não vai, porque o inimigo não deixa. Já foi feito o trabalho, o propósito, o inimigo. Aí está o nome da igreja da Deus é Santo, dizendo: não vai lá, não é para ir lá, porque se for lá, o pacto será quebrado, o propósito do inimigo será quebrado. A aliança do mal será quebrada. Eu estou falando com irmãos de várias e várias igrejas Estou falando com irmãos de tantas igrejas. Você que mora aqui na Tijuca do Sul, Agudo do Sul, Almirante da Mandaré, Campo Largo, Campo Magro, Campo Comprido, Fazenda Rio Grande, Mandirituba, Araucária, Colombo, Piraquara, Almirante da Mandaré, Quatro Barras, meu querido, se você não pode vir, porque você é obreiro aí na sua igreja, você é dirigente aí no seu ministério, manda a esposa, seja sábio, seja inteligente, ela vem no teu lugar. Se você não quer aparecer aqui, manda a tua esposa, e Deus vai fazer uma obra divina. Deus vai fazer um milagre divino. Deus é poderoso quando há fé, quando há oração, quando há propósito, quando há jejum. Nesta quarta-feira, o pastor Messias vai estar no santo jejum até mais tarde, para poder ter força de Deus, unção, autoridade, para ele, no nome de Jesus, falar e acontecer. Olha, Deus vai entregar aqui uma chave de um barracão, de uma empresa. Deus vai entregar aqui a chave do apartamento, do sobrado, da casa. Deus vai entregar a chave da loja, do carro. Deus vai entregar a cura divina, a libertação, a causa na justiça ganha. Deus vai entregar. Deus vai entregar. Mas tem alguém que vai lutar. Tem alguém que vai lutar até quando você colocar os pés dentro da igreja, Deus é santo. Mas na hora que você colocar os pés dentro da igreja, Deus é santo, o inimigo perdeu a batalha.
1: Vem cá, moça, você, essa moreninha aí, por favor, vem aqui na frente que eu quero fazer a oração por você, para Deus te dar um livramento, para Deus te livrar. Que Deus está me revelando que tem um espírito por nome de Pomba Gira que está lutando contra você e contra os seus parentes. Mas o Senhor é bom. O Senhor tem o poder de libertar você agora. Põe a mão para cá, igreja, para nós repreender esse espírito imundo que está lutando contra ela, contra o lar dela, contra a família dela. Vamos repreender. Grita, queima ele, queima ele, queima ele. Adaí Zé Pilintra. Adaí, olha aí, ó. Segura, segura. Olha aí. Ah! Mais alto, está com medo do diabo, irmão. Mas vamos lá, vamos lá. Queima ele. Aí tem um Zé Pilindra aí, ó. Quer ver? Escuta aí. Tem um Zé Pilindra e a Pomba Gira, quer ver? Vocês estão em quantos aí?
2: Em oito.
1: Fala o nome dos oito aí.
2: Tá com a rua, Zé Pilindra, Preto Velho.
1: Quem?
2: Pegou o Pedro Damião.
1: Quem é mais aí que tá aí dentro aí? Quem tá mais aí?
2: Maria Padilha.
1: Olha aí o tanto que tava aí dentro aí. Quem mais aí?
2: Maria Mulambo, Anjo da Treva.
1: Olha aí, manda fogo nele aí, queima ele. Queima essa legião de demônio. Sai da vida dela, diabo. Sai da vida dela, legião do diabo. Como é que é?
2: Ela tá vindo na igreja fazer campanha. Eu não quero que ela venha.
1: Olha, o diabo não gosta que as pessoas façam campanha. Uma coisa que liberta o povo é a campanha. Muita gente não sabe disto. A campanha liberta o povo. E antes de terminar, vai embora. Quer dizer, antes de terminar, já desiste. Você não pode, irmão, deixar a campanha pela metade. Quer ver? Ô diabo, você gosta de campanha?
2: Não, eu não. Eu quero acabar com a família dela.
1: E se ela fazer a campanha aqui direitinho, você pode acabar com a família dela?
2: Eu vou tentar.
1: Você vai tentar. Ele disse que vai acabar. Agora, se fazer a campanha, vai tentar. Tentar, ele tentou até Jesus. É ou não é? Escuta aqui, diabo. Você está gostando desse grande clamor da...
2: Não!
1: Quem é que consegue segurar o povo para não vir orar? Quem é que consegue segurar? Quem?
2: Demônio!
1: Que demônio é esse?
2: Capeta!
1: Que capeta é esse? Qual é o demônio mais forte lá que vocês têm lá para segurar o povo em casa? Quais são eles? O nome dele?
2: Na carrua!
1: Olha aí, ouvinte de casa, olha aí, ó. Quem é que segura as irmãs que não aguentam orar mais? Ah, meu irmão, eu não posso ir por causa dos filhos. Os filhos virou tranqueiro na sua vida? Filho é tranqueiro ou é bênção de Deus, minha irmã? Ah, irmão, é não sei o que, não sei o que, nada disso, é tranca-rua. É tranca-rua que não deixa vocês virem orar conosco. Mas eu creio que hoje vocês vão passar por cima do tranca-rua e vão estar aqui à tarde e à noite conosco, orando, jejuando e clamando a Deus. Vamos mandar o bicho embora. Satanás, desocupa o corpo dessa moça agora. Desocupa o corpo dela agora, Satanás. Desocupa essa vida agora. E sai dela agora, pombagira. Legião do diabo, sai dela agora. E não volte mais nela, nunca mais. Soia! Em nome de Jesus Cristo.

0: Atenção Curitiba e atenção Paraná. O povo perdeu aquela força de fazer campanha e de receber bênção. O que que é campanha? É receber bênção. Campanha é para receber bênção. Bênção para a família. Bênção para todos. Quanta gente, quantas pessoas que me ouvem agora, estão amarrados, como vocês ouviram aí, pela força do inimigo, do maligno, do adversário. Quanta gente assim, doente, doente, doente, doente. Quanta gente que a doença que está no corpo dele, dela, é macumba, feitiçaria, espírito de enfermidade. Espírito de enfermidade. Isso não sai com remédio. Postinho de saúde. Não vai embora, o bicho não vai embora. Ele só sai com oração, com jejum, com propósito, com desafios. Nessa quarta-feira, 9 da manhã, 3 da tarde, 7 da noite, a Igreja Deus é Santo, orando poderosamente essas orações aqui, ó, que você vai ouvir, orações que tem fogo, que tem unção, que tem autoridade, que tem virtude no nome de Jesus, para o mal não aguentar, o mal não resistir. 9 da manhã, 3 da tarde, 7 da noite, pastor Messias vai estar de manhã e à noite, e à tarde vai estar o pastor Jefferson. Aonde? Igreja Pentecostal Deus é Santo, Avenida Marechal Floriano Peixoto, 6711 Auer. Venha Curitiba, venha Paraná, venha, venha, você não vai se arrepender. O tempo que você estiver andando para cá e andando para sua casa, não tem dinheiro que paga. Você vai ver, você vai ver, você vai ver a recompensa de Deus. Os milagres de Deus não tem dinheiro que pagam.
1: Diz aí, queima ele, queima ele. Cadê a igreja do Senhor Jesus Cristo? Cadê a sua voz, meu irmão? Cadê a sua voz, minha irmã, para repreender os demônios? Demônios dos problemas, sai desta casa, sai desta família. Demônio do pecado, demônio do adultério, sai. Demônio da mentira, da prostituição, do engano, sai, sai, sai. Demônio das drogas, demônio da macumbaria, sai desta vida agora, Satanás. Eu te repreendo pelo sangue de Jesus Cristo. Eu te repreendo pela oração da igreja. Eu te repreendo pelo nome de Jesus Cristo. Sai, espírito dos problemas, demônio das causas impossíveis, demônio das perechas, das tribulações, sai desta vida agora, em nome de Jesus Cristo. Expulsa, minha irmã. Cadê a voz do povo de Deus? Está fraco. Levante a voz, expulsa a igreja. Não adianta, Satanás, não adianta. Não adianta, não adianta, não adianta. Não adianta, não adianta, não adianta. Não adianta, Satanás, não adianta, não adianta. Sai, sai, sai, sai, sai desta casa, diabo. Sai desta casa. demônio da divisão de famílias, demônio das causas impossíveis, demônio que não deixa o povo ter vitória em nada. O sangue de Jesus te repreenda agora. O sangue de meu Jesus Cristo é poderoso para te expulsar neste corpo, neste casamento, nos pais, nos filhos, na esposa, no esposo. Sai daí, Satanás! Obreiras, obreiras, aqui, obreira! Queima, Jesus! Olha a mulher vomitando a macumba aí! Olha a mulher vomitando a macumba aí, ó! Tá vomitando! Olha aí, tá saindo um monte de coisa! Queima, Jesus! Olha aí! A mulher já começou a vomitar macumba, irmãos! Coisas feias que ela tá vomitando! Queima, Jesus, da macumba!
0: Onde a oração, há poder de Deus. Onde há poder de Deus, há milagres. Então, nesta quarta-feira, 9 da manhã, 3 da tarde, 7 da noite, o milagre de Deus vai manifestar na sua casa, no seu lar, na sua família, na sua vida. Creia, não importa o que você está passando hoje, não importa o seu sofrimento hoje, a sua luta, a sua batalha, a sua peleja, a sua tristeza, a sua angústia, as dívidas, o desânimo. Ah, como você hoje está para baixo, como você hoje está para baixo, como você hoje está triste. Mas amanhã você vai estar feliz. Você vai vencer essa batalha. Levanta. Levanta, venha de manhã cedo em jejum. É um jeito. Quando a gente quer, a gente dá um jeito. Quando a gente quer, a gente esforça. Quando a gente quer, a gente dá o melhor. Quando a gente quer, a gente esforça. E Deus é conosco. Foi Ele que disse: esforça-te, tem de bom ânimo, eu serei contigo. Esforça, minha irmã, esforça, meu irmão, esforça, Curitiba, esforça, Paraná, para Deus ser contigo. É preciso que você, que o Senhor, a Senhora, não dê lugar para o desânimo, para a fraqueza, para a carne. Não, levanta, levanta, Curitiba, volte ao que você era antes. Lembra das campanhas que vocês faziam? Lembra quantas vitórias, quantas maravilhas Deus já operou na sua vida. E agora chegou a hora. É nesta quarta-feira. Você vai ver o que Deus vai fazer na sua vida. Quando a fé entra em ação, o milagre de Deus acontece, conquistando o impossível pela fé. Quando a fé entra em ação, quando a fé, ela é praticada, ela é usada, ela é exercitada, aí não tem mal que aguenta, aí não tem doença, não tem macumba, não tem maldição, não tem nada nessa vida que resiste o poder do nosso Deus. 9, pastor Messias, de manhã em jejum. 3 da tarde, pastor Jefferson, o genro do pastor Messias, e à noite, pastor Messias novamente. E Deus vai mudar essa tristeza em alegria. Deus vai mudar esses problemas em soluções. Te anima, te encoraja, te esforça. Lembra que você fazia as campanhas aqui, vinha de longe, com frio, com chuva, vendendo os ônibus, vinha de carro, lembra que você fazia as campanhas aqui, vinha de longe, com frio, com chuva, vendendo os ônibus,

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1: Cadê a Bíblia de vocês? Livro de Crônicas, Primeiras Crônicas. Primeiras Crônicas, no capítulo 29, versículo 1. Disse mais o rei Davi a toda a congregação: Salomão, meu filho, o único a quem Deus escolheu, é ainda moço e tenro, e esta obra é grande. O que Deus faz é grande, né? Porque não é palácio para homem, senão para o Senhor Deus. Eu, pois, com todas as minhas forças, já tenho preparado para a casa do meu Deus ouro, para as obras de ouro, prata para as obras de prata, e cobre, e ferro para de ferro, e madeira, e pedra sardônica, e as de engastes, e pedras ornamentais, e obra embutido, e toda sorte de pedras preciosas, e pedras, mármores em abundância, e ainda de minha própria vontade, para a casa do meu Deus, o ouro e a prata particular, que tenho demais, eu dou para a casa do meu Deus, afora tudo quanto tenho preparado para a casa do santuário. 3.000 talentos de ouro de Ofer, e 7.000 talentos de prata purificada para cobrir as paredes das casas, e o ouro e os objetos de ouro e prata para os de prata, e para toda a obra das mãos árteis. Quem, pois, está disposto a encher a sua mão para oferecer hoje voluntariamente ao Senhor? Só até aí. Pode assentar. Senta com fé. Senta com glória a Deus. Senta com palma. Senta com alegria. Senta na presença do Senhor. Aleluia. Parece que nós falasse aqui hoje, parece que uma coisa assim sem futuro. Parece que isso é coisa só para encher o horário. Por que assim? Fala em ouro hoje. Ah, porque o ouro, e não sei o que, e prata, e riqueza. Meu Deus, parece que nós estamos falando em vão. Parece que nós estamos falando assim, em vão, com a boca vazia e com o coração vazio. Parece que a nossa fé de hoje não é a fé daquele povo de antigamente. Aquele povo que atraía as coisas grandes, aquele povo que tinha mais intimidade com Deus. Quando Deus falava para aquele povo acreditava, aquele povo abraçava aquela palavra. E como é que Deus falava? Deus não descia do céu e dizia: é isso, aquilo, aquilo, outro. Não, Deus falava por meio dos seus profetas. Quem entendeu aí, levante a mão e dá glória a Deus.

0: Deus falava por meio dos seus profetas. E os profetas daquela época eram profetas. Profetas. E como falava, era Deus falando. Não era inventando revelações. Não porque Deus está dizendo, Deus manda lhe dizer. Não porque Deus manda. Essa brincadeira, essa palhaçada que eu vejo hoje, alguém falando, não porque Deus manda lhe dizer, porque Deus manda lhe dizer, tudo mentira. Deus manda lhe dizer, porque Deus está mandando lhe dizer, porque Deus, tudo mentira, tudo mentira. Que quando é Deus que fala, a gente percebe. Quem concorda comigo, levante a mão. O coração arde. Quando é Deus que fala com a igreja, meu Deus, a gente sente que é Deus que está falando, não é o homem que está falando. Então Davi aqui está falando que foi construir o templo para Deus, a casa de Deus, que hoje as pessoas falam o templo de Salomão. Que mané Salomão? É o templo para o nosso Deus, é para Ele. Isso aqui não é templo de Darcy Messias, isso aqui é templo para adorar o Senhor nosso Deus, para adorar o Deus Todo-Poderoso e Verdadeiro. Glória a Jesus. Então Davi dizia: olha, eu tenho ouro demais, eu tenho muito ouro. Mas como é que ele conseguiu esse ouro? Se Davi não tinha nada, Davi era pobre, morava no meio do mato, trabalhava o pai dele cuidando das ovelhas. Davi era empregado, o pai nem salário ganhava, ganhava só comida. E como é que esse homem de repente tem aqui, no versículo que nós vamos ler agora, aqui ó, esse versículo 4, 3 mil talentos de ouro, é 105 toneladas de ouro. 105 toneladas de ouro. Você transformar talentos em peso de hoje é 105 mil quilos de ouro. É ouro para chuchu, meu Deus do céu. É ouro para valer. Mas como é que Davi conseguiu esse ouro? Essa é a pergunta. Como é que Davi conseguiu tanto ouro que só de oferta ele deu 105 mil quilos de ouro na casa de Deus, só de oferta, e diz que tinha ouro demais? Essa pergunta que hoje pode ficar no coração de todos nós: mas como é que eu vou conseguir isto? Como é que eu vou conseguir uma casa boa? Como é que eu vou conseguir o meu próprio negócio? Como é que eu vou conseguir isso, meu Deus? Mas como? Eu não olho, eu não vejo de onde virá esse dinheiro. Por que será? Porque isso só pode acontecer para nós atrair as bênçãos se nós tiver um mecanismo chamado fé. Se nós não tiver fé, nós não vamos conseguir nada, nada, nada, nada. Nós vamos entrar aqui hoje e vamos sair do mesmo jeito. Vamos sair daqui doente, sair daqui com problema, sair daqui talvez até pior. Por quê? Porque nós somos só nós só. Na carne, na dúvida, desanimado. Olha para lá, olha para cá, só vê problema. Só vê dívidas. Só vê doença. Só vê luta dentro de casa. E a porta do escape ninguém está vendo. Porque eu vou voltar a falar, isso aqui só vemos se nós tiver fé. Fé. E eu pergunto aqui: quem é que tem fé? Todo mundo levanta a mão que tem. Você quer ver? Quem é que tem fé? E levante a mão aí. Cadê a mão levantada? Olha como é que eu faço levantar a mão. Olha como é que é fácil levantar a mão. Cadê a fé? A mão levantada, eu vi. E cadê a fé? Me mostra a fé. Me mostra a fé agora. Eu quero saber cadê a fé. Pastor, mas fé, ela é invisível. A fé é invisível, tá? Mas cadê as obras? As obras não são invisíveis. As obras não são invisíveis. Pastor, o que é obras? Obras é o fruto da fé. Porque a fé não anda sozinha. A verdadeira fé não anda sozinha. A verdadeira fé, ela anda com as obras. Porque as obras sem a fé é morta. E a fé sem as obras também é morta. Então nós não temos aqui fé viva, fé morta que não faz nada. Cadê o milagre? Cadê o milagre? Cadê o milagre? Mas eu quero dizer para você o seguinte, meu irmão. Eu ainda tenho para você uma boa notícia. A fé, ela vem do altar. A fé, ela vem de ouvir a palavra e a palavra de Deus. A fé, ela vem de ouvir. Ela vem de ouvir. É, bate palma aí, confirma aí, irmão. Pelo amor de Deus, irmão. Ela vem de ouvir. E ouvir o quê? A palavra de Deus. Se não for palavra de Deus, não vai tocar no povo. Se não for a palavra de Deus, não vai mexer com você. Não vai mexer com ninguém. Vai ficar do mesmo jeito. Porque, não sei, como é que eu vou arrumar dinheiro? Como é que eu vou ficar curado dessa doença? O médico diz que não tem cura. Como é que eu vou ver meu filho liberto? Meu marido, minha esposa? Como é que eu vou pagar minhas contas? Sei lá. Estou tão desanimado, estou tão desanimada, tão triste. Meu Deus do céu, sei lá. Tem hora que eu penso até em tirar a minha vida. Eu penso em embora, dar um fim na minha vida. Isso eu estou cansado de escutar essas palavras de derrota. Estou cansado de ouvir alguém falar isso. Eu vou desistir de tudo, vou dar um fim na minha vida. Por que que não fala, eu vou orar, eu vou jejuar e Deus vai me dar a vitória. Eu vou orar, eu vou levantar de madrugada, fazer campanha e Deus vai repreender o Satanás, o diabo, nome de Jesus. Sabe como é que Davi ficou rico? Davi ficou rico porque ele teve coragem de enfrentar um leão. Riqueza, bênção, não é para qualquer gente não. Davi enfrentou o leão e matou o leão. Davi enfrentou um urso, matou um urso. Mas de quê? Com quê? Não tinha nada na mão. Davi tinha alguma coisa nele que ninguém via, que era fé. Davi ficou rico, sabe como? Porque ele chegou no acampamento e disse assim: por que que vocês estão com medo? Você não está vendo lá o gigante assombrando aqui nós? Quer matar nós? Você está vendo o grito do gigante chamado Golias? Não estou vendo nada. Eu estou vendo ele derrotado aqui hoje. Eu estou vendo ele vencido aqui hoje. Mas como? Como? Olha o tamanho dele. Quando a gente está desanimado, a gente olha só para os problemas. Olha o tamanho dele. Olha o tamanho nosso. Olha as almas dele. Olha as almas nossas. Sabe quando a pessoa foca no problema, só vê o problema? Sabe quando ele foca na doença e não na cura? Sabe quando ele foca na luta e não no resultado da luta? Ele vê só a luta, vê só o problema. A cabeça dele, os olhos dele, está vendo só o problema. Davi disse: não, hoje vocês vão ver ele cair no chão. Mas como, Davi? Como? Se eu derrubar ele, o que eu vou ganhar? Se eu matar ele, o que eu vou ganhar? Crente tem que ser assim, ó. Crente não pode orar só por orar. Se eu orar, o que Deus vai me dar? Se eu jejuar, o que Deus vai me dar? Se eu dar o meu dízimo, o que Deus vai me dar? Se eu dar minha oferta, o que Deus vai me dar? Se eu fazer minha campanha, o que Deus vai me dar? Você tem que focar no problema, não, é na solução. O problema você já vem com ele, você já sai de casa com ele, você já levanta com ele. O problema você está vendo é noite e dia. Hoje eu quero apresentar a vocês, não é o problema. Eu quero apresentar a vocês é a solução do problema. É o resultado da sua fé aqui hoje. Amém, igreja? Olha as palmas. Parece que eu estou falando assim. Tem gente que está assim tão derrotado que não levanta. levanta a cabeça assim pra... Opa, é para mim esse negócio aí. Não, ó.
1: Glória a Deus.
0: Parece que o culto vai começar do mesmo jeito. Parece que o culto vai começar do mesmo jeito, terminar do mesmo jeito. Parece que nós vamos ficar aqui, vai dar 11 horas, e parece que nós vamos levantar e ir embora do mesmo jeito. Parece que na cabeça de muita gente aqui hoje, esse culto vai terminar do mesmo jeito. Mas na minha cabeça, não. Na minha cabeça, eu vejo que não vai terminar do mesmo jeito. Na minha cabeça, eu vejo que Deus vai fazer esse culto. No final desse culto, nós levantar embora, mas embora abençoado, ungido e consagrado, e com a vitória. E com a vitória. Amém? Vai o amém aí. Amém? Então Davi olhou e falou assim: isso aí, meu Deus, isso aí não é nada, meu Deus, e eu vou derrubar ele agora. O que que eu vou ganhar? O rei falou que quem derrubar o gigante vai casar com a filha dele. O rei falou que vai ficar rico, vai enriquecer. O rei falou que a família, que os parentes não vão pagar impostos. Repete. O rei falou que quem matar o gigante vai ficar rico. O rei falou que quem matar o gigante vai casar com a filha dele. O rei falou que quem matar o gigante vai livrar dos impostos. É mesmo? É. Então, hoje a minha vitória chegou. Hoje é o dia da minha vitória. Faltava isto, faltava este momento, faltava essa oportunidade. Às vezes você olha a luta, mas é no meio da luta que vem a vitória. Então veja bem, é no meio da luta, é no meio da doença, é no meio da dificuldade, é no meio da tristeza, é no meio da tribulação, é no meio da aflição que a gente conhece a Deus. Pode ter certeza disso. É que a gente conhece a Deus. Pode ter certeza disso. Que a gente conhece o poder de Deus. Se não tiver doente, como é que Deus vai curar? Pensa bem. Se não tiver pecador, como é que Deus vai salvar? Se não tiver endemoniado, oprimido e macumbado, como é que Deus vai fazer milagres, libertações? Aí você pensa que o seu problema é o fim. Não, é o começo de uma nova vida. Deus mandou você aqui hoje. Deus tocou em você para vir aqui hoje. Não foi para você ouvir palavra de derrota, não. Não foi para você ficar no mesmo jeito, não. Eu acredito nisto. Se Deus tocou em vocês para vocês virem aqui hoje, é para a sua vida mudar, meu irmão. Tem alguém para dizer bem na meia aí ou não? Deixa Deus mexer com você e dizer: meu Deus do céu, eu estou abençoado. Agora eu vou sair daqui e já vou sair daqui com a cabeça mudada. Sair daqui com os pensamentos mudados. Deus vai fazer alguma coisa por mim. Começa a olhar para cima assim, ó, não para baixo. Deus vai fazer alguma coisa por mim. Deus vai fazer alguma coisa na minha casa, na minha família. Não sei qual é o seu problema. Deus vai fazer alguma coisa. Não, não aceito não. Você vai dizer assim para você: eu não aceito não. Não concordo não. Não concordo. Tem gente que vem para cá para ouvir Deus falar com ele. E tem gente que na hora da mensagem fica andando. Parece que está na casa dele, na casa dela, está no banheiro dele, bem assim, desligado do culto. Mas tem gente que está assim, ó. Eu, essa palavra é para mim hoje. Esse negócio é para mim hoje. Eu não vou embora sem sair daqui, sem o meu milagre. Eu não aceito. Está falando para ele mesmo: eu não aceito, não aceito. Pessoas assim que Deus quer. Davi falou: eu não aceito esse miserável afrontar o povo de Deus. Eu não aceito. Ele vai cair por terra hoje. Então eu vou levar você lá no rei. Lá no rei. Rei, tem um rapaz aqui que diz que vai derrubar o gigante. Quem é esse rapaz? É um tal de Davi. É um menino, um rapazinho. Ah, coitado, esse menino. Ah, isso é besteira. Não, mas ele disse que vai conseguir. Ah, o rei estava tão desfalecido, igual alguém aqui hoje, que estava bem assim para baixo. O rei estava lá para baixo. Aí Davi chega e fala: rei, rei, ô rei, por favor, não desfaleça o coração de ninguém. Olha a palavra dele: não desfaleça o coração de ninguém por causa daquele circunciso. Porque hoje, hoje Israel vai derrubar aquele gigante. Mas como, menino? Como? Olha o tamanho dele, olha o tamanho seu, olha as armas dele, você nem arma tem, olha as armaduras dele, olha as vestimentas dele, você não tem nada. É assim que fala o derrotado, é assim que fala o fracassado. Ele fica procurando alguma coisa para ver. Eu tenho que pegar na rosa, pegar no sal grosso, eu tenho que comer isso, comer aquilo. É assim que fala o derrotado. Mas o vencedor, ele não precisa de ver nada, ele precisa de sentir que Deus está na vida dele. Ele quer saber se Deus é com ele. Se Deus é com ele, quem será contra ele? Se Deus é por ela, quem será contra ela? Mas como que você vai derrubar ele? Você não tem nada. Olha as armas dele, cadê as suas? As nossas armas são invisíveis, meus irmãos. Nossas armas não são visíveis. Nossas armas não são visíveis. Esse povo que vive atrás de coisas para pegar nas coisas, só se eu tocar, só se eu pegar, vem comer isso, vem beber isso. Esses são os derrotados, fracassados. Precisa de pegar em alguma coisa. Vem comer isso, vem pegar o pão, pegar a água, vem pegar o azeite, vem pegar o sal grosso, pegar a rosa. Esses são os derrotados e fracassados. Nós aqui não precisamos dessas coisas, não. Nós precisamos é da presença de Deus na nossa vida. Nós precisamos é de Deus falar conosco, de Deus encorajar a igreja, de Deus ungir a igreja. A riqueza de Davi começou aquele dia. Aquele dia você tem que ter oportunidade. Se você procurar, ela aparece. Se você focar na oportunidade, a oportunidade vai aparecer. Se você falar, não, não tem jeito, não tem jeito mesmo. Ainda que apareça a oportunidade, você vai dizer, ah, mas é difícil, ah, não vou conseguir. Vê na sua porta, ah, mas hoje eu não estou preparado para isso, não. Hoje não. Quer te vender para você esse carro, essa casa? Ah, hoje eu estou sem dinheiro. Você não quer, não? Não. Vai lá e vem para o outro. Em 100 vezes, 50 vezes, meu Deus, perdi uma oportunidade. Olha, a oportunidade veio. Você não pediu? Você não orou? Não fez campanha? Hein? Eu quero passar para você isso aqui, ó. Me dá um pouco aí, me dá metade aí, você paga o resto. Ah, não, é difícil. É por isso que está desse jeito, porque não sabe aproveitar as oportunidades. Gente, tem que ter fé, tem que ter coragem, não ficar com medo. Como é que eu vou pagar isto? Como é que eu vou pagar isto? Se a bênção vem, se a oportunidade vem, Deus não vai dar condições de você pagar isto? Espera aí, se Deus permitiu que alguém batesse na sua porta, esse aqui, ó, eu quero passar para você. Se Deus permitiu que a bênção viesse na tua direção, será que Deus não tem poder para te dar condições para assumir essa dívida e pagar? Peraí, ei, irmão, será que não é isso que está fazendo você ficar, ó, para baixo? Ei, e Deus trazendo, e Deus mostrando, e você está dizendo, não, não consigo, é difícil. Mude esse negócio, não empreste os seus lábios para falar coisas que não traz resultado. Fecha a boca, abençoa você mesmo, abençoa você, diga, em nome de Jesus vai dar certo, Deus vai me abençoar, eu não quero nem saber, Deus vai me dar vitória, eu creio na vitória. Incutir com isso, botar isso, alimentar isso no coração e começar, Deus, ó, agir na nossa vida, ó. Essas coisas fluir, as coisas encaminhar, as coisas, e só pode acontecer na vida de quem crê. Quem não crê vai ficar na pindaíba a vida toda. Quem não crê vai ficar comendo a janta porque vendeu o almoço. Mas quem tiver fé, não me pergunta de onde virá. Nosso Deus, ele sabe de onde virá o resultado. Nosso Deus sabe de onde virá a saída, meu irmão. Ele sabe. Mas anima-te. derrotado Saul. Vê essa roupa aqui, põe isso aqui, põe aquilo outro, põe aqui, põe isso. Não, eu não preciso disso. Eu não preciso disso. Eu não sei andar com isso. Eu preciso é de Deus. Quem vai derrubar para mim é Deus. Eu estou aqui porque Deus está aqui comigo. Ele vai na minha frente. Quer ver? Olha aqui, ó, essas cinco pedras aqui. O quê? Essas cinco pedras será suficiente para me derrubar o gigante. Mas como? Se a cabeça dele está coberta. Olha o capacete dele, de aço. Só tem um pedacinho na testa dele aqui. Como é que você vai acertar ele? Essas pedras vai matar ele. Ah, Davi, deixa, Deus vai comigo, você vai ver, siga comigo. Aí Davi foi, ninguém acreditava. Talvez ninguém acredite em você, talvez ninguém crê que você é crente, ninguém acredita em você. Você fala, parece que você fala, eles fazem a zombar de você. Quem já percebeu isso aí? Você está doida, você está maluca, está fanática, curtiu demais com religião. Tem que levar você para o neuro, para o psicólogo, para fazer um tratamento com você, psiquiatra. Você está louca, está louco. Eu já ouvi demais, não sei se vocês já ouviram isso. Eu já ouvi, alguém fala isso para mim. Mas eu, graças a Deus, tenho confiado no meu Deus. E essa minha confiança é que me trouxe até aqui. Essa minha confiança me fez chegar até aqui. Então veja bem, com cinco pedras era o suficiente para Davi derrubar o gigante que ninguém acreditava. Ninguém. E ele foi com as pedras e chegou lá. E ó, em nome do Pai, do Filho e do Espírito Santo. E tá, pronto. Quando o gigante caiu, Davi não esperou o gigante recuperar, não. Davi foi sábio, Davi correu logo, pegou a arma do gigante e ó, e cortou as veias do pescoço dele, foi cortando, ele ali agonizando, e ele ó, e cortando. E quando o povo viu que a cabeça do gigante foi cortada, o povo correu, os inimigos correram. Você já viu? Que quando a gente está por baixo de todo mundo, ele afasta da gente, mas quando a gente ganha a vitória, aí aparece o povo, né? Aí Davi levantou a cabeça do gigante. Olha aqui a nossa vitória! E o povo de Israel, glória a Deus, aleluia, graças a Deus! Aí a mulherada, o povo, ai, esse Deus é poderoso! E os inimigos, ó, os inimigos fugir com medo. Irmão, nós temos que ter essa fé para nós e para mostrar para os outros que nós não somos crentes derrotados, mas nós somos crentes vencedores, porque maior é Deus na nossa vida, irmão. Maior é a nossa fé, meu irmão. Dá lugar para Deus aí, não fica aí dando lugar para o diabo, não. Não fica alimentando o Satanás, não. Em nome do Senhor Jesus, coraja, te arruma força. Te arruma ânimo, te arruma alegria, te arruma. Fala para Deus: Deus, me levanta, Senhor, me coraja, me anima, me mostra. Mas tem que orar. Se não orar, não vem, não. Se você não é aqui de oração, se você não é de oração, aí não vai. Aí não vai. Se você não é de oração, a coisa não vai para você, não. Você tem que botar o joelho no chão. Tem que falar com Deus. Tem que ter hora com Deus. Tem que ter tempo na presença de Deus. Tem que arrumar tempo para você estar na presença de Deus, conversando com Deus, orando, lendo a Bíblia, jejuando e fortalecendo a sua fé, fortalecendo o seu espírito. Assim como tem que fortalecer o corpo, o físico, assim também tem que fortalecer a alma. Alguém tem que fazer caminhada, exercitar, fazer exercício. Para quê? Para que o corpo não fique defasado, o corpo não fique inchado. A pessoa tem que fazer caminhada, corrida, e correr e tal, mesmo sem poder. Mas daqui a pouco ele chega em casa disposto, disposto, toma um banho, vai dormir, a pressão baixa, o corpo dele é outro corpo. Por quê? Porque ele não deixa o corpo ficar sozinho, desanimado, querendo remédio, querendo cama. Não, ele faz alguma coisa. A fé é desse jeito também, as bênçãos desse jeito. Se você cruzar o braço, é isso que o diabo queria, é isso que a doença queria, é isso que a macumba queria, é que nós cruzássemos os braços e dizer: agora acabou minha vida. Mas se você ouvir essa palavra aqui hoje e dizer: não vou me cruzar os braços, eu vou lutar, eu vou orar, eu vou jejuar, eu vou consagrar, Deus vai mostrar. Deus é o mais interessado em te mostrar que Ele é Deus, para que alguém veja que o seu Deus é Deus grande, que faz coisas grandes, que faz coisas grandes, o Deus grande que faz coisas grandes. Amém, igreja? Amém, igreja? Amém.

você que já recebeu um milagre na igreja, Deus é santo. Venha compartilhar o seu testemunho. Não guarde essa bênção apenas para você. Existem pessoas dentro da igreja que recebem uma bênção, alcançam um milagre, veem a mão de Deus agir, mas ficam em silêncio. E isso é sério. Quando alguém recebe algo de Deus e não testemunha, não está apenas deixando de contar uma vitória, está interrompendo um propósito espiritual. O testemunho não é opcional, ele é parte do milagre. Existem pessoas dentro da igreja que recebem uma bênção, alcançam um milagre, veem a mão de Deus agir, mas ficam em silêncio. E isso é sério. Quando alguém recebe algo de Deus e não testemunha, não está apenas deixando de contar uma vitória, está interrompendo um propósito espiritual. O testemunho não é opcional, ele é parte do milagre. Agora entenda isso com clareza. O testemunho protege a bênção. O silêncio pode enfraquecer aquilo que você recebeu. Quantas pessoas estão esperando ouvir o que Deus fez na sua vida para não desistirem? Quantos estão precisando de uma prova viva de que o milagre é real? E você tem essa prova, mas está guardando. Deus não te abençoou para você esconder. Ele te levantou para você falar, testemunhar, declarar. Se você recebeu cura, testemunhe. Porta aberta, testemunhe. Libertação, testemunhe. Provisão, testemunhe. Ir na frente do púlpito. Testemunhar não é vergonha, é honra. Vergonha é Deus fazer e a pessoa fingir que não aconteceu. A partir de hoje, mude sua postura. Se Deus fez, conte. Se Deus operou, declare. Se Deus te abençoou, glorifique diante de todos, porque quem testemunha fortalece a própria fé, ativa novas bênçãos e se torna um instrumento para milagres na vida de outros. Não retenha o que Deus fez. Transforme sua vitória.

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0: Aproxima aqui, minha amada irmã, o nome da senhora e a bênção.
3: Meu nome é Isabel. Irmãos, vou contar uma bênção do que Deus fez. Sempre fazendo a campanha aqui, que eu nunca perco, né? Sempre faço direto a campanha. E eu estava, há mais de um mês, eu estava orando ao Senhor que eu precisava de uma quantia X. Né? E orando, falei, Senhor, Deus, né, ao término desse propósito, eu gostaria de ter em mãos nessa quantia X. Eu estava pedindo um valor, mas na segunda-feira Deus surpreendeu 4 vezes mais do que eu estava pedindo. E outra coisa também, o meu rádio, já fazia mais de um ano que eu tinha estragado o rádio com CD, e só estava ouvindo o programa pelo celular. Né? Mas eu sempre gosto de ter o radinho, porque eu gosto de ter meus CDs, eu gosto muito de louvor. Aí também estava orando, já tinha ido em várias lojas olhando, mas o preço estava bem alto. Eu disse, não, esse mês não dá. E isso foi passando quase um mês, aliás, quase um ano. E quando foi domingo retrasado, eu fui fazer uma visita à tarde, aí uma irmã abençoada me deu um radinho pequeno, a MFM. E quando foi quinta-feira passada, eu ganhei outro rádio CD, né, rádio com CD. Então eu louvo a Deus, porque Deus, ele nos surpreendeu.
0: Tudo é bênção.
3: Para mim, tudo é bênção.
0: Minha irmã está na campanha para quarta-feira, igreja. Ela está na campanha da providência, né, minha irmã? Então eu vou precisar de um valor. Ele não pediu a Deus esse valor e Deus mandou 4 vezes mais, tá vendo?
4: Glória.
0: Diga glória a Jesus. E também Deus abençoe ela no rádio que ela precisava. É providência divina. É a campanha, Deus proverá. O nome da senhora?
5: Neide. Irmão, a bênção que eu tenho para contar é que eu fazia 7 meses que eu estava com a causa na justiça para uma aposentadoria, né? Daí eu peguei e falei assim com o Senhor, Senhor, eu vou fazer essa campanha, Deus proverá, eu vou começar essa campanha. Até o último dia dessa campanha eu quero receber a minha bênção. E no 5º dia da campanha, irmão, eu recebi a minha bênção. Saiu a minha aposentadoria com 7 meses que eu dei entrada, saiu. É a bênção que eu tenho para contar em nome do Senhor Jesus.
0: Diga glória a Deus, igreja. Minha irmã, então a senhora fez um voto com Deus de fazer a campanha aqui, a campanha Deus proverá. E ela fez o voto com o propósito da aposentadoria. Já fazia 7 meses que ela estava aí lutando, tinha dado entrada e não saía, né, minha irmã? Não saía, mas ela começou a campanha. E no 5º dia da campanha, a bênção já chegou.
5: Já chegou, já estou aposentada. Agora, no dia 25, é só ir receber.
0: Deus proveu.
5: Deus proveu, em nome do Senhor Jesus.
0: Vale a pena vir para cá fazer as campanhas da quarta-feira.
5: Vale a pena, irmão. Vale a pena, muito. A gente fazer um sacrifício, às vezes com chuva, com frio, mas vale a pena.
0: Deus honra.
5: Deus honra a fé da gente, irmão.
0: Glória a Deus. Amém. Palmas para Jesus. Mais forte as palmas para Jesus Cristo, igreja. Glória a Jesus. O nome da senhora?
6: Meu nome é Cris. E a bênção que eu vou contar é para a igreja ter mais fé, aumentar a fé da igreja, a igreja do Senhor. Em 2016, fazia 4 anos que eu tinha posto na mão de advogado o dinheiro para receber. E daí, essa campanha que a gente está fazendo agora, na igreja, quando era lá no Carmo. Aí eu comecei a fazer lá essa campanha. Aí o irmão falou, se alguém tivesse papel, tivesse na mão do advogado que trazia, daí eu trouxe a pasta e dei para ele orar. Aí antes de terminar a campanha, eu consegui receber esse dinheiro. Eu morava em 2 pecinhas assim, eu, meu esposo e meu cunhado. 2 pecinhas assim, bem, sabe? Só a misericórdia do Senhor. Eu tinha até vergonha de levar as pessoas em casa, na minha casa, assim. porque você não tinha nem como você receber as pessoas. Dava vergonha, eu trabalhava fora ainda nessa época. E daí eu consegui receber, irmãos, e eu consegui fazer o sobrado, fazer minha casa, através daquele dinheiro que eu recebi.
4: Deus proveu.
6: Deus proveu, através dessa mesma campanha, em 2016, que eu fiz.
0: A igreja estava lá no Carmo ainda, né? Quem lembra da igreja do Carmo? Quando estávamos lá no Carmo, ela fez a campanha com o mesmo tema.
6: Através dessa mesma campanha, em 2016, que eu fiz.
0: A igreja estava lá no Carmo ainda, né? Quem lembra da igreja do Carmo?

0: Aí a vizinha falou, a irmã mora ali. Ela virou as costas para mim, porque viu o estado que eu morava. E daí, como Deus preparou uma mesa para mim, uma vez ela chegou na frente e falou, isso aí é seu. Eu falei, é meu. Eu falei, o Senhor preparou para mim.
1: Até então, a senhora morava numa casa simples. Alguém olhava assim, não dava nada. Ela era até ignorada, né? Pensa bem. Mas depois que ela tomou posse dessa bênção, que ela recebeu na campanha, Deus proverá. Hoje ela tem um sobrado. E hoje as pessoas veem e ficam admiradas.
0: Admirada. Até pergunto, você mora aí? Eu falo, sim, é meu. Mas seu? Meu. O Senhor me preparou tudo.
1: Mas pensa assim, como que você conseguiu isso, né? Até um tempo atrás você morava numa casinha simples, Deus me dizia. E agora você mora no sobrado. Como que isso aconteceu? Deus abriu as portas, Deus proveu, Deus colocou as mãos naquilo que estava parado na vida dela, aquilo que os advogados conseguiram resolver, Deus resolveu, tomou posse da bênção e está morando na casa nova.
0: É através da campanha, irmãos, não desista da campanha, porque Deus provê mesmo.
1: Essas campanhas são aprovadas por Deus. Deus abençoe, a senhora é prova disso.
0: Eu sou prova disso. Foi sobre a minha casa, né, que eu consegui o sobrado. Visitadoria, foi através tudo de campanha aqui na igreja.
1: Glória a Deus. Amém, irmã Cleusa. Que Deus continue honrando a fé da senhora. Cadê as palmas bem fortes? Cadê as palmas com glória a Jesus?

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1: Graças a Deus, Senhor meu Deus, Senhor meu Pai, em nome do Senhor Jesus, meu Deus, há uma necessidade de orar, há uma necessidade tão grande de orar, de viver orando de dia e de noite, como os homens do passado que orava de dia e de noite, Senhor. As mulheres, aqueles homens que estão registrados no livro da Bíblia, de Hebreus, capítulo 11, o livro dos heróis da fé, aquele povo orava de dia e de noite, Senhor, aquele povo jejuava de dia e de noite, pregava de dia e de noite, Jesus, oh meu Deus, eu tenho que orar. Eu tenho que orar por esse povo. Meu Deus, eu tenho que orar por essas almas, por essas vidas que tem nos ajudado, meu Deus. Oh, meu Deus, olha os irmãos aí que tanto tem me ajudado. Meu Deus. Meu Deus do céu. Oh, Senhor da glória. Espírito Santo. Meu Deus, em nome de Jesus, em nome de Jesus Cristo, Senhor, em nome de Jesus Cristo, meu Deus, vai rompendo todas as barreiras, todas as muralhas, todo o levante de Satanás. Satanás, o Senhor te repreenda agora. O sangue de Jesus tem poder para te repreender. O sangue do meu Deus é poderoso para te queimar. Senhor, repreende as enfermidades, as doenças, os males. Repreende a opressão dentro desta casa. Repreende, Senhor, a fortaleza do mal dentro desta casa. Ó Deus, repreenda, Senhor, repreenda.

do Espírito Santo, todas as forças do mal, todas as potestades, os poderes do mal, meu Deus, repreenda agora que levantar contra nós, Senhor, repreenda, meu Deus, vai amarrando, vai acorrentando, meu Deus, vai acorrentando agora os demônios, os espíritos que têm segurado a mão do povo. Quantas pessoas que têm se fechado as mãos, o coração. Quantas pessoas, meu Deus, que Satanás tem tirado elas da igreja, das igrejas. Quantas pessoas, meu Deus, que eram fiéis, pessoas que lutavam de dia e de noite, fazendo a tua obra, trabalhava de dia e corria para a igreja à noite. Ó Deus, quantas pessoas que trabalhavam à noite e corria de dia fazendo a tua obra. Meu Deus, em nome de Jesus Cristo, meu Deus, quantas pessoas, Senhor, que tinham prazer de lutar, de orar, de jejuar, de pregar, tinha prazer de dirigir uma igreja, de viajar fazendo a tua obra, ganhando as almas para o teu reino. Não tem coisa melhor do que ganhar almas, não tem coisa melhor do que ver a obra crescer. Deus, não tem coisa melhor, não tem alegria, meu Deus, maior do que ver a obra de Deus crescer. Senhor Jesus, oh meu Deus, levanta, meu Deus, salva, meu Deus, levanta, meu Deus, as almas, salva as almas, meu Deus, salva as almas, salva as almas, salva as almas, Senhor. Abre o coração do povo, o coração fechado, amarrado, trancado, o coração agarrado com as coisas desta vida, com as coisas deste mundo, que tudo acaba, tudo perece, tudo vai ficar aqui, vai ficar no cemitério, vai ficar para os outros. Meu Deus, tudo um dia vai acabar. Oh Senhor, oh Espírito Santo, faz nós entender isso, faz os irmãos entender isto, que ninguém leva nada. Que ilusão no coração do homem. Como o homem fácil de ser seduzido, iludido pelas coisas materiais, que um dia vai ficar tudo para trás. Oh meu Deus, eles se matam, eles morrem, eles brigam pelas coisas materiais, eles mentem por causa do bem-estar material. Senhor da glória, Espírito Santo, meu Deus, quanta gente trabalha de dia e de noite, não tem tempo para te servir, não tem tempo para Deus, não tem hora para servir a Deus. Oh meu Deus, não tem hora para comer, nem para a família, para descansar, não tira as férias, nada, só trabalhar. Meu Deus, quantas pessoas que perderam o prazer das coisas espirituais, tornaram escravo do trabalho, escravo do serviço, escravo do dinheiro, escravo do salário, do emprego, da empresa, escravo do horário, escravo do relógio, escravo do tempo. Não tem tempo para nada, não tem tempo para nada. Deus do céu, Deus da glória, liberta as almas, Senhor. Quantas estão paradas, afastadas, desviadas do evangelho, quantas estão morrendo sem salvação, vão morrer sem salvação, e não vai levar nada, só vai levar a alma para o abismo, para o Hades, para ser atormentada de dia e de noite. Meu Deus, oh Jesus, oh Espírito Santo de Deus, oh meu Deus, salva as almas,
Salva as almas, Senhor. Transforma os corações. Jesus, transforma os corações. Jesus, transforma as vidas. Jesus, liberta as almas. Me liberta, liberta cada dia minha alma. Liberta meu coração. Liberta minha mente, meu Deus. Liberta cada um de nós cada dia. Vai santificando, vai trazendo pureza, vai trazendo alegria na minha alma, na alma dos irmãos, meu Deus. Senhor da glória, abençoe, meu Deus, as aberturas das igrejas, Deus é santo. Oh Jesus, oh Jesus, prepara a condição, prepara irmãos, prepara pessoas do coração aberto, a mão aberta, para nos ajudar, pessoas católicas, evangélicas, de todas as religiões. Meu Deus, prepara, Senhor, prepara, Espírito Santo. Oh meu Deus, oh Deus, Tu és dono do ouro e da prata. Envia recurso, envia condições financeiras, envia, meu Deus, condições para nós poder ter horários de programa de rádio de dia e de noite. Nós ter pessoas para trabalhar, pessoas para evangelizar, viajar, abrir igreja, dirigir igreja. Ó Senhor da glória, ó Deus do céu, abençoa os irmãos que nós já temos, dando a eles saúde, força, graça, alegria. Ó meu Deus, abençoa os irmãos que estão lutando comigo, ajudando nós a fazer esta obra. Ó Deus, recompensa eles, dá eles alegria, dá eles gozo na sua alma. Meu Deus, mostra para eles como vale a pena nós nos desgastar, desgastarmos nosso corpo na obra de Deus. Ó Deus, como é gostoso a gente cansar, a gente às vezes se estressar fazendo a tua obra. Ó Deus da glória, ó Espírito Santo da verdade, meu Deus, implanta dentro de nós a força, o poder, a graça, a unção, a autoridade, a fé e a coragem. Não deixe nós nos abatermos nas lutas, nas provações, nas tribulações, nas dificuldades, nas necessidades. Ó Deus, ó Senhor, abençoa teu povo, que tem sido um canal de bênção para esta obra. Quantas pessoas que têm me ajudado, quantas pessoas que estão nos ajudando, Senhor, e quantas outras que vão nos ajudar. Ó Deus, abençoa a vida deles, abençoa o dia a dia deles, o trabalho, a saúde, meu Deus, a família, os negócios, a vida espiritual. Ó meu Deus do céu, meu Deus, derrama força, derrama força, Senhor, dai-nos força, meu Deus. Ô Jeová, eu quero sentir dentro de mim força, autoridade, poder. Meu Deus, a carne está fraca, mas o Espírito está pronto, meu Deus. Ô Deus da glória, dai aos irmãos força, espiritualidade, santidade. Dai a mim, ó Deus, dai a nós, meu Deus. Ô Senhor da glória, meu Deus, Jesus querido, Jesus poderoso. Eu me lembro das passagens da Bíblia Sagrada, quando o Senhor passava noites e noites nos montes, nas vigílias das madrugadas, com Pedro, Tiago e João. Eram os três que estavam contigo, meu Deus. Ó Deus da glória, eram os três escolhidos para a oração. Meu Deus, Jesus, eu me lembro da Bíblia, quando fala de Paulo, de Filipe, aqueles homens que deram a vida, que deram o tempo deles na tua obra.
Ó Deus, Elias, Eliseu, que lutaram. Ó Senhor da glória, aqueles homens de Deus como Abraão, que se envolveram de dia e de noite no trabalho, na obra de Deus, como Moisés, que lutava com aquele povo, trazendo o povo do Egito para Canaã, como Noé, que lutou fazendo a arca, trabalhando a tua obra. Meu Deus, aqueles homens que deram a vida, morreram te servindo, dirigindo igrejas, conduzindo um rebanho, meu Deus. Ó Senhor da glória, Deus, aqueles homens que foram provados, experimentados, como Davi, que lutou de dia e de noite diante de Israel. Ó Deus de Samuel, ó Deus da Bíblia Sagrada, ó Deus do céu, ó Deus da glória, Senhor, fica conosco. Espírito Santo, mostra para nós como vale a pena nós lutarmos, nós batalharmos de dia e de noite na tua obra, meu Deus. Senhor da glória, haja aprovação, haja crescimento, meu Deus, que nossos olhos possam ver o trabalhar do Senhor. Ó, meu Deus, ó, meu Pai, ó, Espírito Santo, me orienta, fala comigo, me revela, me mostra o caminho da vitória, me mostra o caminho, meu Deus, me mostra o caminho da vitória cada dia, vai revelando, vai mostrando, vai agindo, meu Deus. Oh, meu Deus, abençoa o teu povo que agora estão orando, estão clamando, estão buscando. Oh, Deus da glória. Ah, meu Deus, dá a eles a recompensa. Faz as coisas fluir na vida deles. Faz as portas se abrir. Faz a saúde deles mudar, meu Deus. Faz os negócios dar certo, Senhor. Espírito Santo, faz a coisa fluir, meu Deus, porque a tua palavra diz: operando Deus, quem impedirá? Meu Deus, o Senhor Jesus disse: sem mim nada podeis fazer. Ó, meu Deus, não deixa nosso trabalho ser em vão, não deixa, Senhor, nossa luta ser em vão. Os companheiros de batalha que estão lutando, ó, meu Deus, ó, Jeová, faz nós nos alegrarmos com a obra de Deus, com a obra de Deus. Faz nós ver o campo, a seara sendo abençoada. Ó, Deus, abençoe os ceifeiros, abençoa os trabalhadores da última hora, meu Deus. Ô, Jeová, ô, meu Deus, não deixe o povo esquecer dos compromissos, dos votos, das responsabilidades com a obra do Senhor, meu Deus, com o ide do Senhor, que não é fácil. Não é fácil deixar nossa família, nossos pais, irmãos, e sairmos pelo mundo levando a tua palavra. Ó, Deus, faz nós ver, faz nós enxergar o céu já nesta vida. Faz nós ver, ó Deus, a glória que há de ser revelada, a recompensa, meu Deus, para que cada dia nós possamos nos envolver mais e mais na tua obra. Ó, Deus, ó, Deus, ó, Deus, a Bíblia diz que o nosso trabalho não será em vão no Senhor. Ó, Deus, a Bíblia diz, ó, Senhor, que aquele que planta colhe. Eu quero colher os frutos da justiça. Eu quero ver, meu Deus, meu trabalho, a minha vida, que eu estou dando a tua obra. Eu quero ver a recompensa. Eu quero ver as almas. Eu quero ver a obra crescer. Eu quero ver Deus levantar obreiros. Ó, Jesus, me dá sabedoria, me dá capacidade para me liderar o rebanho.
para me lutar, saber administrar, resolver os problemas, julgar os problemas com sabedoria. Ó Jesus querido, me ajuda. Olha o povo orando agora comigo. Abençoa os irmãos que estão orando, que estão buscando conosco. Dai aos irmãos a recompensa, a saúde, a força, a alegria e a paz, meu Deus. Ó Deus meu, ó Deus maravilhoso, a tua presença é que nos encoraja, a tua presença é que nos alegra, meu Deus. Oh, aleluia, aleluia, Jeová. Oh, glória, ande, clama, lavastéria. Oh, aleluia, Jeová. Oh, graças a Deus, graças a Deus. Meu Deus, me usa com poder para revelar, para curar, para que as bênçãos aconteçam, meu Deus. Jesus, eu te peço, abençoa os irmãos que estão me ajudando. Abençoa as irmãs de todas as igrejas que estão nos ajudando. Abençoa os irmãos da Deus é Santo. Abençoa todos, meu Pai. Que a tua bênção seja com eles, desde agora e para sempre. Amém, Jesus. Graças a Deus, amém.

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1: Vamos abrir nossa Bíblia no livro de Jó. Livro de Jó 41. Livro de Jó 41. Versículo de número 11. Jó 41, 11. Diz assim: que primeiro me deu para que eu haja de retribuí-lhe? Pois o que está debaixo dos céus, como é que fala aí? É meu. Vamos lá de novo? Todo mundo? Quem primeiro me deu para que eu haja de agradecer, eu haja de retribuí-lhe? Pois o que está debaixo de todos os céus é quem? Meu não, é de Deus. Aqui está falando é dele. Vamos lá de novo. Quem primeiro me deu para que possa retribuir? E agora? Não, todo mundo, fala mais alto, irmão. Pelo amor de Deus, diga. Pois o que está debaixo de todos os céus é de Deus. Pode assentar. Me ajuda a fazer um culto mais avivado aí, gente. Você que não gosta de orar, ora aí, faz alguma coisa. Você que não tem mais força, esforça aí, irmão. Nome de Jesus. Deus está perguntando: quem que me ajudou a fazer o céu? Para mim poder agradecer, pagar, retribuir. Quem me ajudou a fazer tudo isso? Quer ver? Poderoso. Quem primeiro me deu para que eu haja de retribuir-lhe? Deus está perguntando aqui: quem é que me ajudou? Quem é que me deu? Quem é que me ensinou? Deus está perguntando: quem é que me ajudou? Quem é que me ensinou a fazer tudo isso? Será que a cabeça de vocês consegue abrir assim para você ver o infinito? Ver que o mundo não tem fim. Quem é que sabe o tamanho desse mundão? Quem é o cientista que fala assim: ó, o mundo pesa tantos quilos, o mundo tem tantos quilômetros, tanto de metragem para cá, metragem para cima, metragem para cá, profundidade. Quem é que sabe me dizer que tamanho que é o mundo? Que tamanho que é o universo? Quem é que sabe dizer quantos litros d'água tem os oceanos? Quem é que pode saber quantas folhas tem nas árvores? Deus sabe todas as coisas. Está na Bíblia. Ele sabe tudo. Até quantos fios de cabelos a humanidade tem. Não é nem nós, não. A humanidade tem. Ele sabe tudo. Agora vem vocês e eu. Vem vocês e eu com uma fezinha que nem existe quase. Aí nós perguntamos: quem é que tem muita fé aqui? Eu pergunto aqui hoje para vocês: quem de vocês que tem muita fé, levanta a mão bem alta aí. Cadê? Eu não tenho essa fé que vocês têm. Minha fé é tão miudinha. E eu queria ter essa fé que vocês têm. Que fé? Que fé? Peraí, se nós temos tanta fé, se nós temos tanta fé, por que que nós estamos sofrendo? Por que que nós estamos doentes? Por que que nós estamos aí passando necessidade, as contas atrasadas? Que bem que você tem tanta fé aí e os problemas não estão resolvidos?

0: Quanta fé que vocês têm? Cada fé que nós temos. Aí se eu perguntar a vocês, quem é que tem muito problema aí? Eu acredito. Muita luta. Aí sim. Quem é que está cheio de problema, luta? Aí levanta a mão. Agora, quem é que tem muita fé? Mas cadê essa fé? Cadê essa fé? Para nós orar aqui hoje. E fazer milagre acontecer aqui hoje, hein? Cadê essa fé, irmão? Que fé é essa que vocês têm? Que tem gente que tem tanta fé, nem é membro da igreja, nem é batizado. Tanta fé, nem largou o cigarro. É tanta fé, mas não consegue nem botar a vida diante do altar de Deus. Não consegue legalizar a situação diante do Senhor. Que fé é essa que nós temos? Que fé é essa que quando o pastor fala, você quer reconciliar?
1: Não. Ué,
0: que fé é essa que você tem? Que não é para servir a Deus? Que fé é essa que não é para servir a Deus, irmão? Vamos citar Jesus? Não estou preparado. Vamos reconciliar? Não. Então não tem fé nenhuma. Tem fé nenhuma. Fé para agradar a Deus nós não temos. Fé para fazer a vontade de Deus nós não temos. Então olha que fé que vocês têm aqui hoje. Olha que fé que vocês têm aqui hoje. Para nós sair daqui hoje diferente. Que culto é esse que nós entramos e saímos do mesmo jeito? Que culto é esse que nós oramos aqui na frente do altar e bá, bá, bá, bá, bá, aí levantamos e vamos embora do mesmo jeito? Com os problemas do mesmo jeito, com as doenças do mesmo jeito. Não, irmão, hoje nessa tarde nós temos que abrir o coração para nós receber de Deus esta fé poderosa, esta fé vencedora, esta fé viva, esta fé que move, irmão, que move a nossa vontade, que move o nosso querer. E eu vou fazer a vontade de Deus. Eu vou colocar minha vida no altar de Deus. Eu vou me libertar disso, daquilo, aquilo outro. Eu vou reconciliar com Cristo. Eu vou me consertar. Porque do jeito que eu estou, se eu morrer, está perigoso ir para o inferno. Pensa bem que fé que nós temos. Não, mas eu tenho fé. Eu estou aqui, pastor. Como é que eu não tenho fé? Ah, para vir aqui é fácil. Eu quero ver a fé, não é da sua casa até aqui. Quero ver a fé daqui para cima. A fé daqui para o céu. Daqui para cima. A fé de preparar, para estar preparado, porque nós não sabemos o dia nem a hora. Eu não sabemos o momento que a trombeta vai tocar. Evangelho é isso, irmão. Foi isso que eu aprendi, foi isso que vocês aprenderam há 40, 50 anos atrás. Há 30 anos, nós íamos para a igreja e o pastor pregava salvação. Salvação. O pastor falava da volta de Jesus. O pastor falava do arrebatamento da igreja. O pastor falava do novo nascimento, da nova vida em Cristo, de pecados perdoado. Pecado perdoado. A partir de hoje não vou mais fazer isso que eu fazia. A palavra falou comigo hoje. O Espírito Santo me tocou nessa palavra hoje. Meu Deus, essa palavra foi toda para mim. Não era assim antigamente que a gente ia para o culto? A gente dizia assim: o culto foi todo para mim hoje. A pregação foi toda para mim hoje. Quem de vocês que já foi na igreja e falou assim: esse culto de hoje foi tudo para mim? Levanta a mão bem alta. Hoje eu saí do culto leve. Ah, eu saí aqui do culto leve. Meu Deus, essa mensagem mexeu comigo. Essa palavra falou para mim. Eu estou desviado até o dia de hoje. Eu me lembro que um dia eu fui visitar uma igreja. Eu estava numa igreja, eu fui visitar outra. E voltando para a igreja minha. Veja bem. Eu tinha saído da igreja que eu estava, porque eu fui para o interior. Escuta isso aqui. O meu pastor me deu uma carta para ir para outra igreja, porque lá não tinha igreja.
2: A igreja de Deus Amor. Aí eu fui para lá, esperar chegar Deus Amor lá. Aí, passaram-se 4, 5 anos, não sei quanto tempo foi. Chegou lá na cidade a Deus é Amor. E eu era diácono dessa igreja que eu estava, esperando chegar Deus Amor. Aí quando a Deus Amor chegou lá, eu falei, pastor, eu estou voltando para a minha igreja, tá? Pastor chorou, e a mulher chorou, e os filhos choraram, e a igreja chorou. Crente assim, quando ele sai da igreja, que vem para outra igreja, ele deixa a recordação. Quem entendeu, levante a mão. Ele não sai bichado, estragado, não. Crente salvo. Quando ele sai de uma igreja para outra, leva uma carta, leva a recomendação do pastor. O pastor fala, olha, está chegando um irmão aí, receba ele aí. Pastor, liga para o outro pastor. Está indo um irmão para ir congregar aí a esposa dele. Mas é um casal de crentes que só me deu alegria aqui. É um casal de crentes que só me deu gozo na minha alma. Receba eles aí, bem recebido, como convém os santos. É assim que é a vida do crente salvo. Hoje você vê esses crentes velho, tudo bichado, cheio de demônio. Eles brigam com o pastor, brigam com a mulher do pastor, brigam com os obreiros e vão embora perturbado. Vai embora em adultério. O pastor disciplinou ele porque estava em adultério. Ele foi embora lá. Ele nem cumpriu a prova. Quem sabia disso? Levante a mão. Crente veio do diabo. Aí quando eu voltei para a minha igreja, que eu cheguei lá, eu vi o pastor pregar aquela noite. Eu falei assim, eu estou desviado. Eu falei para mim mesmo. Eu falei, eu estou completamente desviado. Eu sou diácono nessa igreja, mas eu estou voltando para Deus Amor, e a pregação que eu vi que hoje eu estou desviado. Olha, eu estou desviadinho. Mas lá eu estava bem. Lá eu estava maravilhosamente bem. Mas quando eu cheguei naquela Deus Amor de antigamente, o pastor pregou uma palavra. Acho que você não conheceu o pastor, não. Pastor Nivaldo Vaz dos Santos. Ninguém lembra dele, não, né? Você lembra dele? Hã? Pastor Nivaldo Vaz dos Santos. Gente, aquele homem pregou a mensagem. Falei, meu Deus, eu vou ter que reconciliar. Mas a destaca zero. Porque a mensagem que esse pastor pregou aqui hoje, meu Deus do céu, eu tenho que arrumar minha vida com Deus. Quantas vezes nós achamos que estamos bem, né? A gente não quer reconciliar, a gente não quer consertar a nossa vida com Deus, a gente não quer viver tudo de qualquer maneira, a gente acha que está bem aos nossos olhos, mas diante dos olhos de Deus nós estamos mal. Quem entendeu, levante a mão. Assim, levanta a mão assim. A gente está assim, correndo atrás dos nossos interesses. Mal de Deus não. A gente está correndo atrás da nossa vontade, mas da vontade de Deus não. A gente está só lutando com a nossa vontade, mas quando é a vontade de Deus, a gente não, hoje não, agora não. Quem entendeu, levante a mão. Hoje eu não estou preparado. Hoje eu não vim preparado. Irmão, Deus vai curar aqui hoje, irmão, vai. Deus vai prosperar aqui hoje, vai. Deus vai libertar aqui hoje, vai, irmão. Deus vai resolver problema, vai, meu irmão. Deus vai. Ele que mais está preocupado com vocês e comigo. Mas tem uma coisa que Deus está preocupado mais do que problema. É a nossa salvação. Você imagina, você acha que Deus está mais interessado que nós estamos aqui? Curado, cheio de dinheiro no bolso, aparece dinheiro na conta, a causa na justiça foi ganha, e tá. Você acha que Deus está preocupado com isso? E menos ou mais com isso? E dizer, e aí? Está salvo? Ainda não estou. Estou esperando Deus me tocar. Ai, gente, que é isso? Eu estou esperando Deus falar comigo. Deus falou o culto todo e a pessoa tampa os ouvidos para não ouvir a palavra de Deus. Ele ouve, mas é como se não estivesse ouvindo. Escuta, mas o negócio não entra no coração. Porque
0: porque o pensamento está focado para as coisas materiais. Está programado o pensamento. Olha aqui, ó, o bolso, a conta bancária, entendeu? A conta bancária está cheia, o bolso está cheio, mas o coração está vazio de Deus. Pensa bem, a alma está vazia, angustiado, pensando até em morrer, hein? Pensando em tirar a própria vida, pensando em jogar debaixo de um carro, pensando em amarrar uma corda no pescoço. Será que Deus não está preocupado com isso não? Será que Deus não está vendo isso não? Deus está vendo só o lado financeiro? Será que Deus está preocupado somente com a carne que vai para o cemitério, que vai apodrecer, que vai secar, e a vida espiritual e a salvação, meus irmãos? Meus irmãos, e a salvação? Oh, meus irmãos, estou perguntando a vocês, e a salvação? Irmãos, e a salvação, irmão? Evangelho que não tem salvação não é evangelho. Igreja que não tem salvação não é igreja, não. É um comércio. É um negócio de ganhar dinheiro. É um negócio de lavar dinheiro. É um negócio para soltar voto, envelope, dízimo. E toma, traga dinheiro. E o povo vai embora vazio. Terminou o culto. Vai todo mundo sem dinheiro, coitado. Isso é a graça de Deus. Isso é a presença de Deus. Isso é o Espírito Santo de Deus. O bom, ainda que você chegue aqui sem dinheiro, ainda que você vai sem dinheiro, mas que você vai com a presença de Deus na sua vida, que você vai confiante: eu estou perdoado, eu estou salvo. Ei, irmão, era isso que eu escutava antigamente quando eu aceitei Jesus. Aquele culto leve, aquele culto gostoso que o pastor pregava, a gente ficava assim, ó, atento. E quando terminava o culto, a gente ia para casa leve, meu Deus. Isso já aconteceu com você alguma vez? Você sai do culto leve, meu Deus. Parece que eu estou pisando assim no vento. Meu Deus, já aconteceu com vocês alguma vez? Levanta a mão para me ver. Deixa eu ver. Ai, meu Deus. Oi, aquele peso ficou tudo lá na igreja. Aquele peso Deus tirou. Aquele fardo pesado, aquela angústia, aqueles maus pensamentos, aquela tristeza, aquela amargura, aquela angústia, Deus tirou da minha vida, e eu estou embora alegre, feliz, contente, e dando glória a Deus na estrada. Parece que saiu do culto assim, transpassado pelo poder de Deus. Leve, meu Deus do céu, parece que não tem nem corpo, parece que eu estou só... só dá as asas. O dia que eu batizei foi desse jeito. Quem é batizado nas águas aí? Levanta a mão. Você batizou liberto mesmo ou estava meio bichado? Eu estou perguntando a vocês. Você não batizou liberto mesmo ou estava meio lá e meio cá ainda? Quem estava liberto do pecado? Levanta a mão. Deixa eu ver. Porque hoje o batismo não é só. Batiza, irmão. Batiza. Não, mas estou fumando. Depois você leva o cigarro. Batiza. Não, mas eu estou amigado. Depois você casa. Batiza. Não, eu ainda estou drogando ainda. Depois você larga a droga. Isso é desgraça. Isso é miséria. Isso é coisa do capeta, meus irmãos. O bom, quando você chega na igreja fumando, bebendo, amigado, virado o chapéu velho, cheio de demônio, de macumba, mas o Espírito Santo vai trabalhando, vai limpando, vai purificando, vai tirando. Daqui a pouco não é mais aquele velho homem, é a nova criatura, é vida nova, meus irmãos. Eita coisa boa. Aí você, você nem está mais preocupado com doença. Aquela preocupação de doença passa para outra parte, que é a parte espiritual. Aquela parte de preocupação com dinheiro, com negócio, com luta, com problema, com dificuldade, aquilo você
2: parece que foi transpassado, e agora seu incutimento é: eu quero fazer a vontade de Deus, eu quero fazer a vontade de Deus, eu quero fazer a vontade de Deus, eu quero fazer a vontade de Deus, eu quero fazer a obra de Deus. Senhor, se o Senhor quer, eu estou aqui, Senhor. Ele está oferecendo. Quando está no Espírito, ele se oferece. Quando está na carne, o pastor chama: vem.
1: Não.
2: Deus chama: vem, estou preparado. Mas quando ele está no Espírito, fala: Senhor, eis-me aqui, envia-me. Senhor, estou aqui. Senhor, se o Senhor quiser, eu estou aqui, Senhor. Senhor, se o Senhor quiser, eu estou aqui, Senhor. Os pedaços quebrados, rebentados, pega os cacos, Senhor, emenda, Senhor, e faça de mim um vaso novo, Senhor. Faz, Senhor, faz de mim um vaso novo, Senhor, faz. Estou quebrado, estou moído, eu caí, Senhor, fracassei, eu caí. Agora só o Senhor para me levantar. O Senhor me levanta. Assim, ó, de alma. O Senhor me levanta. Oh, Senhor, o Senhor ainda me quer, ainda me aceita. Me levanta. Espírito Santo, me levanta, Espírito Santo. Oh, Deus, me perdoa. Eu não estou feliz, não. Estou triste, Senhor. Eu quero voltar a fazer a tua obra que eu fazia antigamente. Eu quero fazer a tua obra, Senhor. Eu quero viver o evangelho. Eu quero viver a alegria de uma salvação, Senhor. Oh, Senhor, me ajuda. Põe no meu coração o prazer, a alegria da salvação. Isso que é vida, irmão. Esta é a vida que Deus tem para nós. É a vida, irmão. É a vida que Deus tem para nós. Que adianta ganhar o mundo inteiro, irmão? Hein? Que adianta perder o mundo inteiro? Ou perder, não, ganhar, né? E perder a alma. Que adianta? Que adianta? Você está aqui hoje, ainda num avião desse, daqui a pouco o avião, puf! Igual aconteceu agora lá, a moça cheia de vida, 500 milhões de reais, nova, 26 anos, novinha, avião, daqui a pouco, puf! E aí, começou dentro da igreja, terminou aonde? A mãe é crente, ela começou na igreja, e terminou aonde? Começou no Espírito, terminou aonde? Pensa bem. Começou no Espírito e terminou aonde? E agora? Se ela pudesse voltar no tempo, hein? Se ela pudesse voltar no tempo, ela dizia assim: eu daria tudo, dinheiro, fama, eu daria tudo pela minha salvação. Eu tenho certeza, se ela pudesse voltar no tempo, dizia assim: eu daria tudo, não quero nada, não quero dinheiro, não quero fama, eu quero a minha salvação. Essa é a mais importante da minha vida. Essa é o que Deus quer. Oh, glória a Jesus. Pensa bem, quanta gente rica lá, que está no outro mundo, bilionário, bi, quem sabe até trilionário, dizendo assim: eu queria ser um pobre, mas eu queria ser um pobre salvo. Eu queria ser um pobre que não tivesse nada, mas que tivesse a maior riqueza, que é a salvação da minha alma, que é a vida eterna, que é morar no céu com Jesus, que é estar descansando com Jesus. No Paraíba, na Paraíba estava lá dois empregados, assim, na hora do almoço, lá no meio do pasto, assim, no meio do pasto, lá assim, com a marmitinha, comendo, aquela comidinha simples. Aí chegou um homem: boa tarde, boa tarde. Vocês trabalham aqui, nós fazendo trabalho. Quem é o dono daqui? Aí: eu não conheço ele não, moço. Que fazendão, né? Ixi, mas tem boi para valer, não tem? Tem. Muitos mil boi, né? É. Será que ele não veio essa fazenda, não? Ah, não sei não. E o que é que vale essa fazenda? Ah, não sei, é muito dinheiro. Dinheiro demais. Pois é. Eu quero dizer para vocês, ó, essa comida que vocês estão comendo aí, ó. Ó, essa marmita de comida que vocês estão comendo aí, eu não posso comer. Você sabe quem eu sou? Não, eu sou dono dessa fazenda. Eu sou dono dessa fazenda. Ele falando, eu estou com meus dias contados. Eu estou com câncer. Já pronto para morrer. Eu estou aqui dando a última volta na fazenda. Mas meus dias estão contados. Estou com câncer, desenganado, um câncer raro, que não tem cura. Eu queria ser vocês. Eu queria ser empregado. Eu queria ser empregado. Eu queria estar no lugar de vocês aí, ó, comendo essa comida que vocês estão comendo aí. Eu queria ter a saúde que vocês têm. Cadê? Olha aqui. Olha aí. Mundaréu de riqueza. Mas eu não vou aproveitar nada. Não vou levar nada. Olha como é que eu estou. Estou morrendo, estou acabando, estou podre já. Aí eu pego isso e levo isso para onde? Para aqueles que morreram sem salvação. Entendeu? Aqui estão lá, do outro lado do mundo lá, do mundo do além, gritando, pedindo socorro. Pedindo socorro. Ah, se eu pudesse voltar lá na terra, eu tenho 5 irmãos, para que não faz o que eu fiz, para que não venha para esse lugar de tormento. Ele diz a Bíblia que ele era rico. Ele era riquíssimo, diz a Bíblia, que ele vestia de quê? De linho, linho finíssimo, de púrpura. E o outro era o chagoso, só tinha chaga, chamado Lázaro. Morreu-se o Lázaro, o crente, o fiel. E a Bíblia diz que o anjo pegou ele, voou com ele. O outro morreu, o ricão, não apareceu anjo nenhum. Desceu para o abismo. Lá no abismo ele olhou para cima e viu Lázaro gozando a salvação, gozando no seio de Abraão. Irmã, irmã, às vezes você está aqui hoje achando que você não é ninguém, que não tem nada. Você é um riquíssimo, você é um milionário, você é um bilionário, você é um trilionário, porque você tem tudo lá no céu, só esperando o dia e a hora. Ô irmão, se você tem a salvação, você tem, então segura. Isso aí não tem dinheiro que paga. Isso aí não tem trilionário, não tem ouro que paga essa riqueza que você tem. Fica reclamando, não. Tem gente que queria estar no lugar de vocês. E uns que pode e não quer. Entendeu? Gente que quer e não pode. E uns pode e não quer. Não quer Jesus hoje? Não. E outro está dizendo, ah, se fosse eu, lá no outro lado do mundo. Ah, se fosse eu. Ah, se eu tivesse mais um culto para me aceitar Jesus. Ah, se eu tivesse o último culto para me reconciliar. Ah, se eu tivesse o último apelo para me reconciliar. E às vezes que dentro da igreja você tem tanto apelo, vem, vem. Não, hoje não. Ou então quando vem aqui, volta sem nenhum compromisso. Amanhã está do mesmo jeito. Pensa bem. Pensa bem se é verdade ou se não é verdade. Hein? Você é rico, irmão. Você é rica. Agradeça a Deus pela sua riqueza. A sua riqueza, você não está vendo ela. Veja a sua riqueza. Sua riqueza é muito mais do que sua casa, que seu carro, do que sua aposentadoria. Sua riqueza é muito mais do que a riqueza do Bill Gates. Que é isso, pastor? Sim, minha irmã. A sua riqueza ninguém está vendo, porque ela é celestial. Ela é no céu. Chega lá, você vai ver a sua riqueza. Lá você vai ver quem você era e não sabia. Quem você era e não sabia. Você é tão rico e não sabia. E tem gente que é tão rico, rico, rico, e é pobre, pobre, miserável, desgraçado, nu, que vai morrer e vai para o inferno. E cadê os advogados para livrar ele? Tem gente que tem 10, 20, 30 advogados para cuidar dele, dos negócios dele, das causas, do dinheiro. Pensa bem. E você não tem nem advogado aqui na terra, mas tem um advogado fiel lá no céu. Oi, irmão!
0: global. Agradeça a Jesus. Toda a igreja em pé.
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0: Aproxima aqui, minha amada irmã, o nome da senhora e a bênção.
4: Meu nome é Isabel. Irmãos, eu vou contar uma bênção do que Deus fez. Sempre fazendo a campanha aqui, que eu nunca perco, né? Sempre faço direto a campanha. E eu estava, há mais de um mês, eu estava orando ao Senhor que eu precisava de uma quantia X. Né, e orando, falei, Senhor Deus, né, termino desse propósito, eu gostaria de ter em mãos nessa quantia X. Eu estava pedindo um valor, mas na segunda-feira Deus surpreendeu 4 vezes mais do que eu estava pedindo. E outra coisa também, o meu rádio, já fazia mais de um ano que eu tinha estragado o rádio com CD, eu só estava ouvindo o programa pelo celular, né, mas eu sempre gosto de ter o radinho, porque eu gosto de ter meus CDs, eu gosto muito de louvor. Aí também estava orando, já tinha ido em várias lojas olhando, mas o preço estava bem alto, eu disse, não, esse mês não dá, e isso foi passando quase um mês, aliás, quase um ano. E quando foi domingo retrasado, eu fui fazer uma visita à tarde, aí uma irmã abençoada me deu um radinho pequeno, a MFM, e quando foi quinta-feira passada, eu ganhei outro rádio CD, né, rádio com CD. Então, louvo a Deus, porque Deus, ele nos surpreendeu.
0: Tudo é bênção.
4: Para mim, tudo é bênção.
0: Eu vou dar a campanha para quarta-feira, igreja, ela vai na campanha da providência, né, minha irmã? Então, eu vou precisar de um valor, que não pediu a Deus esse valor, e Deus mandou 4 vezes mais, tá vendo?
5: Glória.
0: Diga glória a Jesus. E também Deus abençoe ela no rádio que ela precisava. É providência divina. É a campanha, Deus proverá. O nome da senhora?
6: Neide. Irmão, a bênção que eu tenho para contar é que eu fazia 7 meses que eu estava com a causa na justiça para uma aposentadoria, né? Daí eu peguei e falei assim com o Senhor, Senhor, eu vou fazer essa campanha, Deus proverá, eu vou começar essa campanha. Até o último dia dessa campanha eu quero receber a minha bênção. E no 5º dia da campanha, irmão, eu recebi a minha bênção. Saiu a minha aposentadoria com 7 meses que eu dei entrada, saiu. É a bênção que eu tenho para contar em nome do Senhor Jesus.
0: Diga glória a Deus, igreja. Minha irmã, então a senhora fez um voto com Deus de fazer a campanha aqui, a campanha Deus proverá. E ela fez o voto com o propósito da aposentadoria. Já fazia 7 meses que ela estava aí lutando, tinha dado entrada e não saía, né, minha irmã? Não saía, mas ela começou a campanha. E no 5º dia da campanha, a bênção já chegou.
6: Já chegou, já estou aposentada. Agora, no dia 25, é só ir receber.
0: Deus proveu.
6: Deus proveu, em nome do Senhor Jesus.
0: Vale a pena vir para cá fazer as campanhas na quarta-feira.
6: Vale a pena, irmão. Vale a pena, muito. A gente fazer um sacrifício, às vezes com chuva, com frio, mas vale a pena.
0: Deus honra.
6: Deus honra a fé da gente, irmão.
0: Glória a Deus. Amém. Palmas para Jesus. Mais forte as palmas para Jesus Cristo, igreja. Glória a Jesus. O nome da senhora?
7: Meu nome é Cleusa. E a bênção que eu vou contar é para a igreja ter mais fé, aumentar a fé da igreja do Senhor. Em 2016, fazia 4 anos que eu tinha posto na mão do advogado um dinheiro para receber. E daí, essa campanha que a gente está fazendo agora, na igreja, na mulher lá no Carmo. Aí eu comecei a fazer lá essa campanha. A irmã falou, se alguém tivesse papel, tivesse na mão do advogado que trazia, daí eu trouxe a pasta e dei para ele orar. Aí antes de terminar a campanha, eu consegui receber esse dinheiro. Eu morava em 2 pecinhas assim, eu, meu esposo e meu cunhado. 2 pecinhas assim, bem, sabe? Só a misericórdia do Senhor. Eu tinha até vergonha de levar as pessoas em casa, na minha casa, assim. porque você não tinha nem como você receber as pessoas. Dava vergonha, eu trabalhava fora ainda nessa época. E daí eu consegui receber, irmãos, e eu consegui fazer um sobrado, fazer minha casa, através daquele dinheiro que eu recebi.
5: Deus proveu.
7: Deus proveu. Através dessa mesma campanha de 2016 que eu fiz.
0: A igreja estava lá no Carmo ainda, né? Quem lembra da igreja do Carmo? Quando estávamos lá no Carmo, ela fez a campanha com o mesmo tema, Deus proverá. E Deus proveu o dinheiro para a senhora.
7: Deus proveu. Proveu o dinheiro para eu conseguir a minha casa própria.
0: Esse dinheiro era algo que estava parado, que a senhora não conseguia receber.
7: Consegui receber, estava na mão do advogado. E quem fala que a palavra está escrito, né? O Senhor prepara uma mesa para nós. O Senhor preparou, irmãos. Que os vizinhos que moram na casa das caixas, eles nem amizade comigo tinham. Uma vez uma vendedora foi vender lá. Aí a vizinha falou, a irmã mora ali. Ela virou as costas para mim, porque viu o estado que eu morava. E daí, como Deus preparou uma mesa para mim, uma vez ela chegou na frente e falou, isso aí é seu. Eu falei, é meu. O Senhor preparou para mim.
0: Até então a senhora morava numa casa simples. Alguém olhava assim, não dava nada. Ela era até ignorada, né? Pensa bem. Mas depois que ela tomou posse dessa bênção, que ela recebeu na campanha Deus proverá, hoje ela tem um sobrado. E hoje as pessoas vê e ficam admiradas.
7: Admirada. Até pergunta, você mora aí? Eu falo, sim, é meu. Mas seu? Meu. O Senhor me preparou tudo.
0: Mas pensa assim, como que você conseguiu isso, né? Até um tempo atrás você morava numa casinha simples, né? Humildezinha. E agora você mora num sobrado. Como que isso aconteceu? Deus abriu as portas, Deus proveu. Deus colocou as mãos naquilo que estava parado na vida dela. Aquilo que os advogados conseguiram resolver, Deus resolveu, tomou posse da bênção e está morando na casa nova.
7: É através da campanha, irmãos. Não desista da campanha. Porque Deus proveu mesmo.
0: Essas campanhas são aprovadas por Deus. Deus abençoe, a senhora é prova disso.
7: Eu sou prova disso. Foi sobre minha casa, né, que eu consegui o sobrado, aposentadoria, foi através tudo de campanha e de igreja.
0: Glória a Deus. Amém, irmã Cleusa. Que Deus continue honrando a fé da senhora. É minhas palmas bem forte. É minhas palmas com glória a Jesus.

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1: Aproxima aqui, minha madre irmã, o nome da senhora e a bênção.
2: Meu nome é Isabel. Irmãos, eu vou contar uma bênção do que Deus fez. Sempre fazendo a campanha aqui, que eu nunca perco, né? Sempre faço direto a campanha. E eu estava, há mais de um mês, eu estava orando ao Senhor que eu precisava de uma quantia X. Né? E orando, falei assim, Deus, né, ao término desse propósito, eu gostaria de ter em mãos nessa quantia X. Eu estava pedindo um valor, mas na segunda-feira Deus surpreendeu 4 vezes mais do que eu estava pedindo. E outra coisa também, o meu rádio, já fazia mais de um ano que eu tinha estragado o rádio com CD e só estava ouvindo o programa pelo celular. Né? Mas eu sempre gosto de ter o radinho, porque eu gosto de ter meus CDs, eu gosto muito de louvor. Aí também estava orando, já tinha ido em várias lojas olhando, mas o preço estava bem alto. Eu disse, não, esse mês não dá. E isso foi passando quase um mês, aliás, quase um ano. E quando foi domingo retrasado, eu fui fazer uma visita à tarde, lá eu, a irmã abençoada, me deu um radinho pequeno, a MFM. E quando foi quinta-feira passada, eu ganhei outro rádio CD, né? Rádio com CD. Então eu louvo a Deus, porque Deus, ele nos surpreendeu.
1: Tudo é
2: benção. Tudo é benção.
1: Para mim, tudo é benção. Minha irmã está na campanha para quarta-feira, igreja. Ela está na campanha da providência, hein, minha irmã? Então eu não precisava de um valor, e não pediu a Deus esse valor, e Deus mandou 4 vezes mais, tá vendo? Diga glória a Jesus. E também Deus abençoe ela no rádio que ela precisava. É providência divina. É a campanha, Deus proverá. O nome da senhora?
3: Neide. Irmão, a bênção que eu tenho para contar é que eu fazia 7 meses que eu estava com a causa na justiça para uma aposentadoria, né? Daí eu peguei e falei assim com o Senhor: Senhor, eu vou fazer essa campanha, Deus proverá, eu vou começar essa campanha. Até o último dia dessa campanha eu quero receber a minha bênção. E no 5º dia da campanha, irmão, eu recebi a minha bênção. Saiu a minha aposentadoria com 7 meses que eu dei entrada, saiu. É a bênção que eu tenho para contar em nome do Senhor Jesus.
1: Diga glória a Deus, igreja. Minha irmã, então a senhora fez um voto com Deus de fazer a campanha aqui, a campanha Deus proverá. E ela fez o voto com o propósito da aposentadoria. Já fazia 7 meses que ela estava aí lutando, tinha dado entrada e não saía, né, minha irmã? Não saía, mas ela começou a campanha e no 5º dia da campanha a bênção já chegou.
3: Já chegou, já estou aposentada. Agora no dia 25 é só ir receber.
1: Deus proveu.
3: Deus proveu, em nome do Senhor Jesus.
1: Vale a pena vir para cá fazer as campanhas da quarta-feira.
3: Vale a pena, irmão. Vale a pena, muito. A gente fazer um sacrifício, às vezes com chuva, com frio, mas vale a pena.
1: Deus honra.
3: Deus honra a fé da gente, irmão.
1: Glória a Deus. Amém. Palmas para Jesus. Mais forte as palmas para Jesus Cristo, igreja. Glória a Jesus. O nome da senhora?
4: Meu nome é Cleusa. E a bênção que eu vou contar é para a igreja ter mais fé, aumentar a fé da igreja, a igreja do Senhor. Em 2016, fazia 4 anos que eu tinha posto na mão do advogado um dinheiro para receber. E daí, essa campanha que a gente está fazendo agora, na igreja, quando era lá no Carmo. Aí eu comecei a fazer lá essa campanha. A irmã falou, se alguém tivesse papel, tivesse na mão do advogado que trazia, daí eu trouxe a pasta e dei para ele orar. Aí antes de terminar a campanha, eu consegui receber esse dinheiro. Eu morava em 2 pecinhas assim, eu, meu esposo e meu cunhado. 2 pecinhas assim, bem, sabe? Só a misericórdia do Senhor. Eu tinha até vergonha de levar as pessoas em casa, na minha casa, assim. Porque se não tinha nem como você receber as pessoas, dava vergonha, eu trabalhava fora ainda nessa época. E daí eu consegui receber, irmãos, e eu consegui fazer um sobrado, fazer minha casa, através daquele dinheiro que eu recebi.
5: Deus proveu.
4: Deus proveu, através dessa mesma campanha de 2016 que eu fiz.
1: A igreja estava lá no Carmo ainda, né? Quem lembra da igreja no Carmo? Quando estávamos lá no Carmo, ela fez a campanha com o mesmo tema, Deus proverá. E Deus proveu o dinheiro para a senhora.
4: Deus proveu o dinheiro que eu consegui, a minha casa própria.
1: Esse dinheiro era algo que estava parado, que a senhora não conseguia receber.
4: Consegui receber, estava na mão do advogado. E quem fala que a palavra está escrito, né? O Senhor prepara uma mesa para nós. O Senhor preparou, irmãos. Que os vizinhos que moram na casa das caixas, eles nem amizade comigo tinham. Uma vez uma vendedora foi vender lá. Aí a vizinha falou, a irmã mora ali. Ela virou as costas para mim, porque viu o estado que eu morava. E daí, como Deus preparou uma mesa para mim, uma vez ela chegou na frente e falou, isso aí é seu. Eu falei, é meu. Eu falei, o Senhor preparou para mim.
1: Até então a senhora morava numa casa simples. Alguém olhava assim, não dava nada. Ela era até ignorada, né? Pensa bem. Mas depois que ela tomou posse dessa bênção, que ela recebeu na campanha, Deus proverá. Hoje ela tem um sobrado. E hoje as pessoas vê e ficam admiradas.
4: Admirada. Até pergunto, você mora aí? Eu falo, sim, é meu. Mas seu? Meu. O Senhor me preparou tudo.
1: Mas pensa assim, como que você conseguiu isso, né? Até um tempo atrás você morava numa casinha simples, né? Humildezinha. E agora você mora num sobrado. Como que isso aconteceu? Deus abriu as portas, Deus proveu, Deus colocou as mãos naquilo que estava parado na vida dela, aquilo que os advogados conseguiram resolver, Deus resolveu, tomou posse da bênção e está morando na casa nova.
4: É através da campanha, irmãos, não desista da campanha, porque Deus provê mesmo.
1: Essas campanhas são aprovadas por Deus. Deus abençoe, a senhora é prova disso.
4: Eu sou prova disso. É, sobre minha casa, né, que eu consegui o sobrado, aposentadoria, foi através tudo de campanha e de igreja.
1: Glória a Deus. Amém, irmã Cleusa. Que Deus continue honrando a fé da senhora. É das palmas, bem forte. É das palmas com glória a Jesus.

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0: graças a Deus, mas graças a Deus de verdade. Meus irmãos, minhas irmãs, povo de Curitiba, povo da fé, chegou a hora. Chegou a hora de cumprir aquelas promessas que foram feitas 30 anos atrás, 40 anos, 20 anos, 10 anos, 5 anos, promessas que foram feitas por Deus, que nunca se cumpriram, porque você virou as costas. Promessas que foram feitas por Deus. Eu lembro de promessas de irmãos e irmãs que foram feitas aqui na Deusa Santo, e as pessoas tomaram posse, receberam as bênçãos e contaram milagres. E outras pessoas que foram reveladas, Deus prometeu e elas foram embora. E elas viraram as costas e não voltaram mais. O que Deus prometeu que Ele vai fazer aqui na Deusa Santo, a promessa foi feita aqui na Deusa Santo, Ele não vai fazer em lugar nenhum. O que Deus prometeu aqui, o que Deus falou aqui, você esqueceu? Você lembra como foi a revelação ou você já não lembra mais? Você nem lembra mais, porque você nem está aqui, porque você nem está mais aqui. Deus prometeu para Israel, lá no Egito, que ia colocar eles numa terra prometida que manava leite e mel. Deus prometeu. Mas aquele povo que saiu do Egito não entrou. Eles não entraram porque eles murmuraram. Eles abandonaram a promessa. Eles abandonaram a promessa. Mas a promessa que Deus fez se cumpriu. Não com eles, mas com os filhos deles, com os netos. Eles viraram as costas. Eles queriam voltar para o Egito, mas Deus cumpriu a sua promessa com os filhos, com as filhas, com os netos. Meus irmãos, escuta essa palavra. Escuta essa palavra. Deus é fiel. Deus, Ele é fiel para cumprir a sua palavra. Nesta quarta-feira, às 9 da manhã, 3 da tarde, 7 horas da noite, em nome do Senhor Jesus, profecias que vão se cumprir, em nome de Jesus. Vocês vão ver, vocês irão ver, quem fizer a campanha e não quebrar, vai ver o resultado e dizer: valeu a pena. É um propósito, é o preço que tem que pagar. Qual é o preço? Sair da sua casa. Sair da sua casa. É aí que está o problema. É aí que está a luta. É aí que estão as dívidas. É aí que está a doença. É aí que está a macumba. É aí que estão as maldições. Mas você não está vendo. Está amarrando você dentro da casa. Amarrando você para não sair daí. Para não vir aqui. O inimigo amarrou você aí. O inimigo segurou você dentro dessa casa. Você pode ir para qualquer lugar, mas a Deus é Santo, você não vai, porque o inimigo não deixa. Já foi feito o trabalho, o propósito, o inimigo. Aí está o nome da igreja da Deus é Santo, dizendo: não vai lá, não é para ir lá, porque se for lá, o pacto será quebrado, o propósito do inimigo será quebrado. A aliança do mal será quebrada. Eu estou falando com irmãos de várias e várias igrejas. Estou falando com irmãos de tantas igrejas. Você que mora aqui na Tijuca do Sul, Agudo do Sul, Almirante da Mandaré, Campo Largo, Campo Magro, Campo Comprido, Fazenda Rio Grande, Mandirituba, Araucária, Colombo, Piraquara, Almirante da Mandaré, Quatro Barras, meu querido, se você não pode vir, porque você é obreiro aí na sua igreja, você é dirigente aí no seu ministério, manda a esposa, seja sábio, seja inteligente, ela vem do lugar. Se você não quer aparecer aqui, manda a tua esposa, e Deus vai fazer uma obra divina. Deus vai fazer um milagre divino. Deus é poderoso quando há fé, quando há oração, quando há propósito, quando há jejum. Nesta quarta-feira, o pastor Messias vai estar no santo jejum até mais tarde, para poder ter força de Deus, unção, autoridade, para ele, no nome de Jesus, falar e acontecer. Olha, Deus vai entregar aqui uma chave de um barracão, de uma empresa. Deus vai entregar aqui a chave do apartamento, do sobrado, da casa. Deus vai entregar a chave da loja, do carro. Deus vai entregar a cura divina, a libertação, a causa na justiça ganha. Deus vai entregar. Deus vai entregar. Mas tem alguém que vai lutar. Tem alguém que vai lutar até quando você colocar os pés dentro da igreja. Deus é santo. Mas na hora que você colocar os pés dentro da igreja, Deus é santo, o inimigo perdeu a batalha.
1: Vem cá, moça, você, essa moreninha aí, por favor, vem aqui na frente que eu quero fazer a oração por você, para Deus te dar um livramento, para Deus te livrar. Que Deus está me revelando que tem um espírito por nome de Pomba Gira que está lutando contra você e contra os seus parentes. Mas o Senhor é bom. O Senhor tem o poder de libertar você agora. Põe a mão para cá, igreja, para nós repreender esse espírito imundo que está lutando contra ela, contra o lar dela, contra a família dela. Vamos repreender. Grita, queima ele, queima ele, queima ele. Adair Zé Pilintra. Adair, olha aí, ó. Segura, segura. Olha aí. Ah! Mais alto, está com medo do diabo, irmão. Mas vamos lá, vamos lá. Queima ele. Aí tem um Zé Pilindra aí, ó. Quer ver? Escuta aí. Tem um Zé Pilindra e a Pomba Gira, quer ver? Vocês estão em quantos aí?
2: Em oito.
1: Fala o nome dos oito aí.
2: Taca a rua, Zé Pilindra, Preto Velho.
1: Quem?
2: Pegou o Pé da Mião.
1: Quem é mais aí que tá aí dentro aí? Quem tá mais aí?
2: Maria Padilha.
1: Olha aí o tanto que tava aí dentro aí. Quem mais aí?
2: Maria Mulambo, Anjo das Trevas.
1: Olha aí, manda fogo nele aí, queima ele. Queima essa legião de demônio. Sai da vida dela, diabo. Sai da vida dela, legião do diabo. Como é que é?
2: Ela tá vindo na igreja pra ter campanha. Eu não quero que ela venha.
1: Olha, o diabo não gosta que as pessoas façam campanha. Uma coisa que liberta o povo é a campanha. Muita gente não sabe disto. A campanha liberta o povo. E antes de terminar, vai embora. Quer dizer, antes de terminar, já desiste. Você não pode, irmão, deixar a campanha pela metade. Quer ver? Ô diabo, você gosta de campanha?
2: Não, eu não. Eu quero acabar com a família dela.
1: E se ela fazer a campanha aqui direitinho, você pode acabar com a família dela?
2: Eu vou tentar.
1: Você vai tentar. Ele disse que vai acabar. Agora, se fazer a campanha, vai tentar. Tentar, ele tentou até Jesus. É ou não é? Escuta aqui, diabo. Você está gostando desse grande clamor da...
2: Não!
1: Quem é que consegue segurar o povo para não vir orar? Quem é que consegue segurar? Quem?
2: Demônio!
1: Que demônio é esse?
2: Capeta!
1: Que capeta é esse? Qual é o demônio mais forte lá que vocês têm lá para segurar o povo em casa? Quais são eles? O nome dele?
2: Na carrua!
1: Olha aí, ouvinte de casa, olha aí, ó. Quem é que segura as irmãs que não aguenta orar mais? Ah, meu irmão, eu não posso ir por causa dos filhos. Os filhos virou tranqueiro na sua vida? Filho é tranqueiro ou é bênção de Deus, minha irmã? Ah, irmão, é não sei o que, não sei o que, nada disso, é tranca-rua. É tranca-rua que não deixa vocês virem orar conosco. Mas eu creio que hoje vocês vão passar por cima do tranca-rua e vão estar aqui à tarde e à noite conosco, orando, jejuando e clamando a Deus. Vamos mandar o bicho embora. Satanás, desocupa o corpo dessa moça agora. Desocupa o corpo dela agora, Satanás. Desocupa essa vida agora. E sai dela agora, pomba gira. Legião do diabo, sai dela agora. E não volte mais nela nunca mais. Soia! Em nome de Jesus Cristo.

0: atenção Curitiba e atenção Paraná. O povo perdeu aquela força de fazer campanha e de receber bênção. O que que é campanha? É receber bênção. Campanha é para receber bênção. Bênção para a família. Bênção para todos. Quanta gente, quantas pessoas que me ouvem agora, estão amarrados, como vocês ouviram aí, pela força do inimigo, do maligno, do adversário. Quanta gente assim, doente, doente, doente, doente. Quanta gente que a doença que está no corpo dele, dela, é macumba, feitiçaria, espírito de enfermidade. Espírito de enfermidade. Isso não sai com remédio, postinho de saúde. Não vai embora, o bicho não vai embora. Ele só sai com oração, com jejum, com propósito, com desafios. Nessa quarta-feira, 9 da manhã, 3 da tarde, 7 da noite, a igreja Deus é Santo, orando poderosamente, essas orações aqui, ó, que você vai ouvir, orações que tem fogo, que tem unção, que tem autoridade, que tem virtude no nome de Jesus, para o mal não aguentar, o mal não resistir. 9 da manhã, 3 da tarde, 7 da noite, pastor Messias vai estar de manhã e à noite, e à tarde vai estar o pastor Jefferson. Aonde? Igreja Pentecostal Deus é Santo, Avenida Marechal Floriano Peixoto, 6711 Auer. Venha Curitiba, venha Paraná, venha, venha. Você não vai se arrepender. O tempo que você estiver andando para cá e andando para sua casa, não tem dinheiro que paga. Você vai ver. Você vai ver. Você vai ver a recompensa de Deus. Os milagres de Deus não tem dinheiro que pagam.
1: Diz aí, queima ele, queima ele. Sai dessa casa, diabo! Sai dessa casa! divisão de famílias, demônio das causas impossíveis, demônio que não deixa o povo ter vitória em nada. O sangue de Jesus te repreenda agora. O sangue de meu Jesus Cristo é poderoso para te expulsar neste corpo, neste casamento, nos pais, nos filhos, na esposa, no esposo. Sai daí, Satanás! Obreiras, obreiras, aqui, obreira! Queima, Jesus! Olha a mulher vomitando na macumba aí. Olha a mulher vomitando na macumba aí, ó. Tá vomitando. Olha aí, tá saindo um monte de coisa. Queima, Jesus, olha aí. A mulher já começou a vomitar macumba, irmãos. Coisas feias que ela tá vomitando. Queima, Jesus, da macumba.
0: Onde a oração... há poder de Deus, onde há poder de Deus, há milagres. Então, nesta quarta-feira, 9 da manhã, 3 da tarde, 7 da noite, o milagre de Deus vai manifestar na sua casa, no seu lar, na sua família, na sua vida. Creia, não importa o que você está passando hoje, não importa o seu sofrimento hoje, a sua luta, a sua batalha, a sua peleja, a sua tristeza, a sua angústia, as dívidas, o desânimo. Ah, como você hoje está para baixo, como você hoje está para baixo, como você hoje está triste, mas amanhã você vai estar feliz. Você vai vencer essa batalha. Levanta. Levanta, venha de manhã cedo em jejum. Dá um jeito. Quando a gente quer, a gente dá um jeito. Quando a gente quer, a gente esforça. Quando a gente quer, a gente dá o melhor. Quando a gente quer, a gente esforça. E Deus é conosco. Foi Ele que disse: esforça-te, tem de bom ânimo, eu serei contigo. Esforça, minha irmã, esforça, meu irmão, esforça, Curitiba, esforça, Paraná, para Deus ser contigo. É preciso que você, que o Senhor, a Senhora, não dê lugar para o desânimo, para a fraqueza, para a carne. Não, levanta, levanta, Curitiba, volte ao que você era antes. Lembra das campanhas que vocês faziam, lembra quantas vitórias, quantas maravilhas Deus já operou na sua vida, e agora chegou a hora. É nesta quarta-feira, você vai ver o que Deus vai fazer na sua vida. Quando a fé entra em ação, o milagre de Deus acontece, conquistando o impossível pela fé. Quando a fé entra em ação, quando a fé, ela é praticada, ela é usada, ela é exercitada, aí não tem mal que aguenta, aí não tem doença, não tem macumba, não tem maldição, não tem nada nessa vida que resiste o poder do nosso Deus. 9, pastor Messias de manhã em jejum, 3 da tarde, pastor Jefferson, o gerro do pastor Messias, e à noite pastor Messias novamente. E Deus vai mudar essa tristeza em alegria. Deus vai mudar esses problemas em soluções. Te anima, te encoraja, te esforça. Lembra que você fazia as campanhas aqui, vinha de longe, com frio, com chuva, vendendo os ônibus, vem de carro, vem de Uber, vem de táxi, e Deus nosso Pai honrava a sua fé, e Ele quer honrar de novo. Depende é da sua fé, do seu esforço. Igreja Pentecostal, Deus é Santo. Avenida Marechal Floriano Peixoto, 6711 Auer. Algo sobrenatural de Deus aguarda pela sua fé.

precisamos estar sozinhos, sozinhos com Deus, chorar e clamar ao autor da vida. Esse é

grande Deus, eterno, poderoso Pai, que estás nos céus, em nome de nosso Senhor e Salvador, Jesus Cristo, Senhor, tenha misericórdia, tenha compaixão e piedade de cada um de nós. Deus, tem misericórdia da minha alma, tenha misericórdia da alma deste povo, que é o teu povo. Tenha compaixão de cada um de nós. Deus, perdoa nós, cobre nós com teu sangue, lava nós com teu sangue, meu Deus. Meu Deus, lava nós com teu sangue, lava nós com o sangue de Jesus Cristo. Deus, lava nós com teu sangue, perdoa teu povo, perdoa a tua igreja, meu Deus, perdoa, perdoa cada um de nós, perdoa nossos amigos, perdoa os nossos inimigos, nossos adversários, meu Deus, nos cobre com teu sangue. Deus, cobre nós com teu sangue, cobre eles com teu sangue também. E assim que a Bíblia diz: orai pelos que vos perseguem, meu Deus, perdoai. Então perdoa todos, me perdoa, se eu quero perdão, Deus, então eu tenho que perdoar, eu tenho que amar, então me perdoa, e perdoa todos, tem misericórdia, todos, me perdoa, se eu quero perdão, Deus, então eu tenho que perdoar, eu tenho que amar, então me perdoa.

perdoar. Deus da glória, Deus perdoa todos de modo em geral, para que a nossa oração possa subir, uma oração que agrada a Deus, uma oração que agrada ao Senhor, uma oração que Deus aceita, uma oração que Deus ouve. Senhor, que seja feita a tua vontade, que seja feita, meu Deus, a tua vontade, assim na terra e como nos céus. Meu Deus, meu Pai, tenha misericórdia da igreja. Deus é santo, tenha piedade de mim. Deus, me lava com teu sangue. Deus, me purifica com teu sangue. Lava minha mente, lava minha alma, lava meus olhos com teu sangue. Toca nos irmãos agora que está doente, toca nas irmãs enfermas, toca, meu Deus, agora essa pessoa que pegou o corona e que está aí doente, até hoje não recuperou. Toca agora, toca, Jesus, todos que pegaram o coronavírus, ó, meu Deus, toca neles agora, toca no pulmão, toca no coração, toca nos ossos, toca no pulmão, meu Deus, limpa o pulmão, que foi a parte mais afetada. Jesus, toca, toca no pulmão, no coração, nos ossos, aonde fica uma sequela, aquela dor de cabeça, aquele cansaço, aquela tosse, aquele mal-estar, aquela ruindade. Deus, toca agora, vai tocando, vai limpando o pulmão do teu povo. Meu Deus, meu Pai, meu Senhor, meu Jesus amado, meu Jesus Santo, meu Deus, misericórdia, compaixão e piedade. Meu Deus, misericórdia, Senhor, misericórdia. Jesus, visita cada pessoa agora, visita essa mulher que está triste, visita esse homem que está triste e angustiado, essa pessoa, meu Deus, que perdeu o prazer, alegria, que perdeu o gosto de viver, essa pessoa que está tão sem fé, tão desanimada. Oh, meu Deus, é um problema daqui, é outro de lá, é doença, é doença, é a mãe doente, é o pai doente, é o marido, é uma pessoa doente de casa. Jesus, faltando dinheiro para pagar as coisas, pagar as contas. Meu Deus, é dinheiro para comprar remédio, para fazer exames, fazer consultas. Ó, Deus, repreenda agora, em nome de Jesus, repreenda as enfermidades, repreenda as doenças, Senhor. Deus, repreenda. Repreenda o mal, repreenda as setas malignas, repreenda as obras do diabo. Deus, repreenda, repreenda as opressões, repreenda os opressores, os demônios perturbadores, demônios dominadores. Ó, meu Deus e meu Pai, Senhor da glória, repreenda agora, há poder no sangue de Cristo. Há poder no nome de Jesus. O sangue de Jesus te repreenda, Satanás. O sangue de Jesus Cristo te repreenda. Ó, Jesus, queima. Ó, Jesus, queima o diabo, a macumba, a feitiçaria, a bruxaria, a magia negra. Jesus, queima agora. Meu Deus, vai queimando. Meu Deus, vai repreendendo. Meu Senhor da glória, meu divino Espírito Santo, meu Deus, meu Senhor, meu Jesus amado, meu Jesus Santo e poderoso, Deus da glória, Deus de Abraão, de Isaac, de Jacó, de Israel. Senhor, toca agora, toca nessa pessoa doente, que está paralítica, essa pessoa que está cega, que está muda, essa pessoa que não ouve, que não fala, que não anda, que não enxerga. Ó, Deus, toque agora,

vai clareando a sua visão, vai clareando os seus olhos, vai clareando, vai curando. Meu Deus, cura. Meu Deus, cura agora. Vai repreendendo, vai queimando todo mal. Vai repreendendo toda a opressão do diabo. Vai repreendendo toda a seta do inimigo, toda a malignidade. Jesus, queima, queima agora esse espírito maligno que foi mandado para matar essa pessoa, para matar alguém da família dela, da casa dela. Ó Deus, ó Pai do céu, em nome de Jesus, em nome de Jesus, meu Deus, em nome de Jesus, em nome de Jesus Cristo, Salvador, repreenda, repreenda, meu Deus, repreenda, meu Deus, queima, vai queimando agora, Jesus queima agora, há poder no sangue de Cristo, há poder no sangue de Cristo, há poder no sangue de Jesus, há poder no sangue de Jesus, o sangue de Jesus, o sangue de Jesus, o sangue de Jesus, o sangue de Jesus Cristo te repreenda, espírito do diabo, solta essa mulher agora, solta esse homem agora, solta, solta Satanás, solta agora, solta o coração dele, solta a mente, solta a próstata, solta o útero dessa mulher, solta os ovários, as trompas. Tu foi mandado, tu foi pago para matar essa pessoa. Não adianta, manifesta agora saindo. Tu foi mandado para matar essa pessoa, para acabar com essa pessoa, para destruir essa pessoa. Mas em nome de Jesus, em nome de Jesus agora, eu te ordeno, sai, sai, sai, sai. Ó Jesus, queima. Ó Jesus, queima agora. Vai queimando todo mal, toda a opressão do inimigo, toda a obra do diabo, toda a obra maligna, toda a força do mal. Jesus, queima agora. Passa o teu sangue, passa o teu sangue, passa o teu sangue, passa o teu sangue, meu Deus. Meu Deus, passa o teu sangue, o sangue de Jesus, o sangue de Jesus, o sangue de Jesus tem poder. Jesus, queima agora, vai queimando essa tontura. Jesus, queima agora, vai queimando esse mal-estar, essa angústia, essa ansiedade, essa depressão. Jesus, queima agora, meu Deus, queima, queima essa malignidade. Meu Deus, queima agora, vai repreendendo, vai destruindo essa força do mal, essa fortaleza maligna. Ó, meu Deus, levanta os caídos, fortalece os fracos, anima quem está desanimado. Meu Deus, encoraja essa pessoa que está aí sem força, sem coragem, essa pessoa que está triste, essa pessoa que está angustiada, amarrada, tudo que ela põe a mão não dá certo, tudo que ela vai fazer não prospera, tudo que ela inventa dá errado. Meu Deus e meu Pai, em nome de Jesus, em nome de Jesus, em nome de Jesus, em nome de Jesus, em nome de Jesus, em nome de Jesus, em nome de Jesus, Pai, Deus, em nome de Jesus, manifesta que agora, manifesta o poder de Deus, quebrando correntes, cadeias, maldições. Jesus, queima agora toda a força do diabo, toda a força maligna, aonde tiver um demônio de cachaça, de bebedeira, de drogas. Ó Jesus, queima agora esse demônio de vícios, esse demônio que faz a pessoa beber, beber, e quanto mais bebe, mas dá vontade de beber, quanto mais ela fuma, quanto mais ela droga, mas ela sente vontade. Senhor da glória, Espírito Santo de Deus, meu Deus e meu Pai, Senhor dos exércitos, Senhor bendito, Senhor amado, meu Deus, meu Pai, meu Senhor, meu Jesus amado,
manda fogo do céu e queima agora. Vai queimando, vai repreendendo toda a opressão do inimigo, toda a opressão na mente, na alma, no espírito, toda a opressão que estiver trancando, amarrando, fechando as portas, dificultando. Meu Deus, repreenda, repreenda agora, Senhor da glória. Olha essa pessoa que tem ajudado a igreja, Deus é santo, com a sua oferta, com o seu dízimo. Meu Deus e meu Pai, quanta gente que tem ajudado essa obra, quanta gente, meu Deus, que tem abençoado, que tem dado o seu dízimo, que tem dado a sua ajuda nesta obra. Meu Deus, abençoa. Meu Deus, consagra eles. Meu Deus, abençoa eles, dando a eles a recompensa, dando a eles a vida, a saúde e a prosperidade. Prospera, meu Deus. Meu Deus, prospera. Vai prosperando. Senhor, vai fazendo o milagre. Vai fazendo o milagre, meu Deus. O milagre. O milagre financeiro. O milagre que só Deus, que só o Senhor pode fazer. Jesus, meu Deus, entra com providência. Faça alguma coisa, faz alguma coisa, mestre. Mestre, faz alguma coisa, Deus. Faz alguma coisa essa oração. Aumenta a minha fé, aumenta a fé desse povo, para nós chegar no nosso alvo, nosso objetivo, meu Deus. O glória a Deus, Senhor da glória. Venha, meu Deus, abençoar, venha consagrar, venha ungir, venha derramar nessa igreja a força e o poder, a unção e a autoridade. Olha essa pessoa que tem um problema no intestino. Ó, Jesus, essa colite. Ó, meu Deus, essa doença crônica, essa doença maligna, essa doença do diabo. Jesus, queima. Jesus, queima. Jesus, queima. Vai saindo agora, meu Deus. Olha quanta gente sem força para orar, quanta gente que não tem mais força para orar, não aguenta mais orar, quanta gente que o diabo roubou as forças, roubou o ânimo, roubou a alegria na oração, roubou aquela fé dela orar, dela jejuar, dela frequentar a igreja, fazer campanha, membrar na igreja. Quanta gente dominada pela força do mal, quanta gente que o adversário está dominando os seus pensamentos, dominando a sua mente, seu coração. Meu Deus, liberta essas almas, liberta essas vidas, liberta, meu Deus, liberta, Senhor, liberta, Espírito Santo. Faça milagre, meu Deus, faça milagre. Faça milagre, meu Pai, em nome de Jesus, em nome de Jesus. Deus salva as almas, Deus levanta, levanta os caídos, fortalece os fracos, anima quem está desanimado, levanta, toca na vida dele. Quanta gente que sumiu da igreja, quanta gente, meu Deus, que não vê mais na igreja, quanta gente que nem escuta mais o rádio. Faz esse povo lembrar do rádio, lembrar da igreja, Deus é santo. Vai esse povo, meu Deus, orar conosco, meu Deus. Vai esse povo ter fé, derrama nesse povo um despertamento, desperta Curitiba, desperta o Brasil, meu Deus, desperta, desperta, Senhor, ó Jeová, ó meu Deus, ó Espírito Santo, desperta cada um de nós. Não deixa nós cair no laço do diabo, não deixa nós cair na laçada do inimigo, não deixa nós ser laçado pelo diabo. Olha, meu Deus, olha a vida do povo de hoje, olha os obreiros de hoje e olha os obreiros de antigamente, olha a igreja de antigamente e olha a igreja de hoje. Senhor da glória, desperta essa igreja, derrama nessa igreja de hoje o avivamento, o temor, a santidade, o zelo, o arrependimento, o conserto. Faz o povo orar. Eu tenho certeza, se o povo ora, se o povo tem força para orar, o povo não vai pecar, não vai fazer as coisas erradas.
O povo tem força para dominar o desejo da carne, o desejo maligno. Senhor da glória, Espírito Santo, derrama, meu Deus, derrama avivamento, força, força e poder. Unge, meu Deus, consagra, consagra a mente dessa pessoa, consagra o coração dela, põe temor, põe vigilância, põe prudência, meu Deus, derrama na obra, Deus é santo, no ministério, Deus é santo, nos obreiros, nas obreiras, nos membros, nos pastores, derrama, meu Pai, a força, o renovo, o entusiasmo, a alegria, derrama, meu Deus, em nome de Jesus Cristo, para a glória de Deus, para a glória de Deus, Pai, Filho e Espírito Santo. Amém e amém.

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1: Eu sigo aqui, minha amada irmã, o nome da senhora é a bênção.
5: Meu nome é Isabel. Irmãos, vou contar uma bênção do que Deus fez. Sempre fazendo a campanha aqui, que eu nunca perco, né? Sempre faço direto a campanha. E eu estava, há mais de um mês, eu estava orando ao Senhor que eu precisava de uma quantia X. Né? E orando, falei assim, termino desse propósito, eu gostaria de ter em mãos nessa quantia X. Eu estava pedindo um valor, mas na segunda-feira Deus surpreendeu 4 vezes mais do que eu estava pedindo. E outra coisa também, o meu rádio, já fazia mais de um ano que eu tinha estragado o rádio com CD, e só estava ouvindo o programa pelo celular. Né? Mas eu sempre gosto de ter um radinho, porque eu gosto de ter meus CDs, eu gosto muito de louvor. Aí também estava orando, já tinha ido em várias lojas olhando, mas o preço estava bem alto. Eu disse, não, esse mês não dá. E isso foi passando quase um mês, aliás, quase um ano. E quando foi domingo retrasado, eu fui fazer uma visita à tarde, aí uma irmã abençoada me deu um radinho pequeno, a MFM. E quando foi quinta-feira passada, eu ganhei outro rádio CD, né? Rádio com CD. Então, louvo a Deus, porque Deus, ele nos surpreendeu.
1: Tudo é bênção.
5: Tudo é bênção.
1: Minha irmã está na campanha para quarta-feira, igreja. Ela está na campanha da providência, né, minha irmã? Então, eu não precisava de um valor, que não pediu a Deus esse valor, e Deus mandou 4 vezes mais, tá vendo? Diga glória a Jesus. E também Deus abençoe ela no rádio que ela precisava. É providência divina. É a campanha, Deus proverá. O nome da senhora?
6: Neide. Irmão, a bênção que eu tenho para contar é que eu fazia 7 meses que eu estava com a causa na justiça para uma aposentadoria, né? Daí eu peguei e falei assim com o Senhor: Senhor, eu vou fazer essa campanha, Deus proverá, eu vou começar essa campanha. Até o último dia dessa campanha eu quero receber a minha bênção. E no 5º dia da campanha, irmão, eu recebi a minha bênção. Saiu a minha aposentadoria com 7 meses que eu dei entrada, saiu. É a bênção que eu tenho para contar em nome do Senhor Jesus.
1: Diga glória a Deus, igreja. Minha irmã, então a senhora fez um voto com Deus de fazer a campanha aqui, a campanha Deus proverá. E ela fez o voto com o propósito da aposentadoria. Já fazia 7 meses que ela estava aí lutando, tinha dado entrada e não saía, né, minha irmã? Não saía, mas ela começou a campanha. E no 5º dia da campanha, a bênção já chegou.
6: Já chegou, já estou aposentada. Agora, no dia 25, é só ir receber.
1: Deus proveu.
6: Deus proveu, em nome do Senhor Jesus.
1: Vale a pena vir para cá fazer as campanhas da quarta-feira.
6: Vale a pena, irmão. Vale a pena, muito. A gente fazer um sacrifício, às vezes com chuva, com frio, mas vale a pena.
1: Deus honra.
6: Deus honra a fé da gente, irmão.
1: Glória a Deus. Amém. Palmas para Jesus. Mais forte as palmas para Jesus Cristo, igreja. Glória a Jesus. O nome da senhora?
7: Meu nome é Cleusa. E a bênção que eu vou contar é para a igreja ter mais fé, aumentar a fé da igreja, a igreja do Senhor. Em 2016, fazia 4 anos que eu tinha posto na mão de advogado um dinheiro para receber. E daí, essa campanha que a gente está fazendo agora na igreja, quando era lá no Carmo. Aí eu comecei a fazer lá essa campanha. Aí o irmão falou, se alguém tivesse papel, tivesse na mão do advogado que trazia, daí eu trouxe a pasta e dei para ele orar. Aí antes de terminar a campanha, eu consegui receber esse dinheiro. Eu morava em 2 pecinhas assim, eu, meu esposo e meu cunhado. 2 pecinhas assim, bem, sabe? Só a misericórdia do Senhor. Eu tinha até vergonha de levar as pessoas em casa, na minha casa, assim, porque você não tinha nem como você receber as pessoas. Dava vergonha, eu trabalhava fora ainda nessa época. E daí eu consegui receber, irmãos, e eu consegui fazer o sobrado, fazer minha casa, através daquele dinheiro que eu recebi.
0: Deus proveu.
7: Deus proveu, através dessa mesma campanha de 2016 que eu fiz.
1: A igreja estava lá no Carmo ainda, né? Quem lembra da igreja do Carmo? Quando estávamos lá no Carmo, ela fez a campanha com o mesmo tema, Deus proverá. E Deus proveu o dinheiro para a senhora.
7: Deus proveu. Proveu o dinheiro que eu consegui, a minha casa própria.
1: Esse dinheiro era algo que estava parado, que a senhora não conseguia receber.
7: Consegui receber, estava na mão do advogado. E queria falar que a palavra está escrito, né? O Senhor prepara uma mesa para nós. O Senhor preparou, irmãos. Que os vizinhos que moram na casa das caixas, eles nem amizade comigo tinham. Uma vez uma vendedora foi vender lá, aí a vizinha falou, a irmã mora ali. Ela virou as costas para mim, porque viu o estado que eu morava. E daí, como Deus preparou uma mesa para mim, uma vez ela chegou na frente e falou, isso aí é seu. Eu falei, é meu. Eu falei, o Senhor preparou para mim.
1: Até então a senhora morava numa casa simples. Alguém olhava assim, não dava nada. Ela era até ignorada, né? Pensa bem. Mas depois que ela tomou posse dessa bênção que ela recebeu na campanha Deus Proverá, hoje ela tem um sobrado. E hoje as pessoas veem e ficam admiradas.
7: Admirada. Até pergunta, você mora aí? Eu falo, sim, é meu. Mas seu, meu. O Senhor me preparou tudo.
1: Mas pensa assim, como que você conseguiu isso, né? Até um tempo atrás você morava numa casinha simples, né? Eu me dizia. E agora você mora no sobrado. Como que isso aconteceu? Deus abriu as portas, Deus proveu. Deus colocou as mãos naquilo que estava parado na vida dela. Aquilo que os advogados conseguiram resolver, Deus resolveu, tomou posse da bênção e está morando na casa nova.
7: É através da campanha, irmãos. Não desista da campanha. Porque Deus proveu mesmo.
1: Essas campanhas são aprovadas por Deus. Deus abençoe, a senhora é prova disso.
7: Eu sou prova disso. É, sobre minha casa, né, que eu consegui o sobrado, isentadoria, foi através tudo de campanha aqui na igreja.
1: Glória a Deus. Amém, irmã Cleusa. Que Deus continue honrando a fé da senhora. É minhas palmas, bem forte. É minhas palmas com glória a Jesus.

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1: Graças a Deus, mas graças a Deus de verdade. Meus irmãos, minhas irmãs, povo de Curitiba, povo da fé, chegou a hora. Chegou a hora de cumprir aquelas promessas que foram feitas 30 anos atrás, 40 anos, 20 anos, 10 anos, 5 anos, promessas que foram feitas por Deus, que nunca se cumpriram, porque você virou as costas. Promessas que foram feitas por Deus. Eu lembro de promessas de irmãos e irmãs que foram feitas aqui na Deus é Santo, e as pessoas tomaram posse, receberam as bênçãos e contaram milagres. E outras pessoas que foram reveladas, Deus prometeu e elas foram embora. E elas viraram as costas e não voltaram mais. O que Deus prometeu que Ele vai fazer aqui na Deus é Santo, a promessa foi feita aqui na Deus é Santo, Ele não vai fazer em lugar nenhum. O que Deus prometeu aqui, o que Deus falou aqui, você esqueceu? Você lembra como foi a revelação ou você já não lembra mais? Você nem lembra mais, porque você nem está aqui. Porque você nem está mais aqui. Deus prometeu para Israel, lá no Egito, que ia colocar eles numa terra prometida que manava leite e mel. Deus prometeu. Mas aquele povo que saiu do Egito não entrou. Eles não entraram porque eles murmuraram. Eles abandonaram a promessa. Eles abandonaram a promessa. Mas a promessa que Deus fez se cumpriu. Não com eles, mas com os filhos deles, com os netos. Eles viraram as costas. Eles queriam voltar para o Egito, mas Deus cumpriu a sua promessa com os filhos, com as filhas, com os netos. Meus irmãos, escuta essa palavra. Escuta essa palavra. Deus é fiel. Deus, Ele é fiel para cumprir a sua palavra. Nesta quarta-feira, às 9 da manhã, 3 da tarde, 7 horas da noite, em nome do Senhor Jesus, profecias que vão se cumprir, em nome de Jesus. Vocês vão ver, vocês irão ver, quem fizer a campanha e não quebrar, vai ver o resultado e dizer: valeu a pena. É um propósito, é o preço que tem que pagar. Qual é o preço? Sair da sua casa. Sair da sua casa. É aí que está o problema. É aí que está a luta. É aí que estão as dívidas. É aí que está a doença. É aí que está a macumba. É aí que estão as maldições. Mas você não está vendo. Está amarrando você dentro da casa. Amarrando você para não sair daí. Para não vir aqui. O inimigo amarrou você aí. O inimigo segurou você dentro dessa casa. Você pode ir para qualquer lugar, mas a Deus é Santo, você não vai, porque o inimigo não deixa. Já foi feito o trabalho, o propósito, o inimigo. Aí está o nome da igreja, Deus é Santo, dizendo: não vai lá, não é para ir lá, porque se for lá, o pacto será quebrado, o propósito do inimigo será quebrado, a aliança do mal será quebrada. Eu estou falando com irmãos de várias e várias igrejas, estou falando com irmãos de tantas igrejas. Você que mora aqui na Tijuca do Sul, Agudo do Sul, Almirante da Mandaré, Campo Largo, Campo Magro, Campo Comprido, Fazenda Rio Grande, Mandirituba, Araucária, Colombo, Piraquara, Almirante da Mandaré, Quatro Barras, meu querido, se você não pode vir, porque você é obreiro aí na sua igreja, você é dirigente aí no seu ministério, manda a esposa, seja sábio, seja inteligente, ela vem do lugar. Se você não quer aparecer aqui, manda a tua esposa, e Deus vai fazer uma obra divina. Deus vai fazer um milagre divino. Deus é poderoso quando há fé, quando há oração, quando há propósito, quando há jejum. Nesta quarta-feira, o pastor Messias vai estar no santo jejum até mais tarde, para poder ter força de Deus, unção, autoridade, para ele, no nome de Jesus, falar e acontecer. Olha, Deus vai entregar aqui uma chave de um barracão, de uma empresa. Deus vai entregar aqui a chave do apartamento, do sobrado, da casa. Deus vai entregar a chave da loja, do carro. Deus vai entregar a cura divina, a libertação, a causa na justiça ganha. Deus vai entregar, Deus vai entregar, mas tem alguém que vai lutar, tem alguém que vai lutar até quando você colocar os pés dentro da igreja. Deus é santo, mas na hora que você colocar os pés dentro da igreja, Deus é santo, o inimigo perdeu a batalha.
2: Vem cá, moça, essa moreninha aí, por favor, vem aqui na frente que eu quero fazer a oração por você, para Deus te dar um livramento, para Deus te livrar. Que Deus está me revelando que tem um espírito por nome de Pomba Gira que está lutando contra você e contra os seus parentes. Mas o Senhor é bom, o Senhor tem o poder de libertar você agora. Põe a mão para cá, igreja, para nós repreender esse espírito imundo que está lutando contra ela, contra o lar dela, contra a família dela. Vamos repreender. Grita, queima ele, queima ele, queima ele. Adaí, Zé Pilintra. Adaí, olha aí, ó. Segura, segura. Olha aí. Mais alto, está com medo do diabo, irmão. Mas vamos lá, vamos lá. Queima ele. Queima ele. Queima ele, Jeová. Olha aí, ó. Aí tem um Zé Pilintra aí, ó. Quer ver? Escuta aí. Tem um Zé Pilintra e a Pomba Gira, quer ver? Vocês estão em quantos aí?
3: Em oito.
2: Fala o nome dos oito aí.
3: Tá com a rua, Zé Pilintra, Preto Velho.
2: Quem?
3: Pegou o Inferno Damião.
2: Quem é mais aí que tá aí dentro aí? Quem tá mais aí?
3: Maria Padilha.
2: Olha aí o tanto que tava aí dentro aí. Quem mais aí?
3: Maria Mulambo, Anjo das Trevas.
2: Olha aí, manda fogo nele aí, queima ele. Queima essa legião de demônio. Sai da vida dela, diabo. Sai da vida dela, legião do diabo. Como é que é?
3: Ela tá vindo na igreja fazer campanha. Eu não quero que ela venha.
2: Olha, o diabo não gosta que as pessoas façam campanha. Uma coisa que liberta o povo é a campanha. Muita gente não sabe disto. A campanha liberta o povo. E antes de terminar, vai embora. Quer dizer, antes de terminar, já desiste. Você não pode, irmão, deixar a campanha pela metade. Quer ver? Ô diabo, você gosta de campanha?
3: Não, eu não. Eu quero acabar com a família dela.
2: E se ela fazer a campanha aqui direitinho, você pode acabar com a família dela?
3: Eu vou tentar.
2: Você vai tentar. Ele disse que vai acabar. Agora, se fazer a campanha, vai tentar. Tentar, ele tentou até Jesus. É ou não é? Escuta aqui, diabo. Você está gostando desse grande clamor da...
3: Não.
2: Quem é que consegue segurar o povo para não vir orar? Quem é que consegue segurar ele? Quem?
3: Demônio.
2: Que demônio é esse?
3: Capeta.
2: Que capeta é esse? Qual é o demônio mais forte lá que vocês têm lá para segurar o povo em casa? Quais são eles? O nome dele?
3: Na carrua.
2: Olha aí, ouvinte de casa, olha aí, ó. Quem é que segura as irmãs que não aguenta orar mais? Ah, meu irmão, eu não posso ir por causa dos filhos. Os filhos virou tranqueiro na sua vida? Filho é tranqueiro ou é bênção de Deus, minha irmã? Ah, irmão, é não sei o que, não sei o que, nada disso, é tranca-rua. É tranca-rua que não deixa vocês virem orar conosco. Mas eu creio que hoje vocês vão passar por cima do tranca-rua e vão estar aqui à tarde e à noite conosco, orando, jejuando e clamando a Deus. Vamos mandar o bicho embora. Satanás, desocupa o corpo dessa moça agora. Desocupa o corpo dela agora, Satanás. Desocupa essa vida agora. E sai dela agora, pomba gira. Legião do diabo, sai dela agora. E não volte mais nela nunca mais. Soia! Em nome de Jesus Cristo.

0: atenção Curitiba e atenção Paraná. O povo perdeu aquela força de fazer campanha e de receber bênção. O que que é campanha? É receber bênção. Campanha é para receber bênção. Bênção para a família. Bênção para todos. Quanta gente, quantas pessoas que me ouvem agora estão amarrados, como vocês ouviram aí, pela força do inimigo, do maligno, do adversário. Quanta gente assim, doente, doente, doente, doente. Quanta gente que a doença que está no corpo dele, dela, é macumba, feitiçaria, espírito de enfermidade. Espírito de enfermidade. Isso não sai com remédio, postinho de saúde. Não vai embora, o bicho não vai embora. Ele só sai com oração, com jejum, com propósito, com desafios. Nessa quarta-feira, 9 da manhã, 3 da tarde, 7 da noite, a igreja Deus é Santo, orando poderosamente. Essas orações aqui, ó, que você vai ouvir, orações que tem fogo, que tem unção, que tem autoridade, que tem virtude no nome de Jesus, para o mal não aguentar, o mal não resistir. 9 da manhã, 3 da tarde, 7 da noite, pastor Messias vai estar de manhã e à noite, e à tarde vai estar o pastor Jefferson. Aonde? Igreja Pentecostal Deus é Santo, Avenida Marechal Floriano Peixoto, 6711 Auer. Venha Curitiba, venha Paraná, venha, venha. Você não vai se arrepender. O tempo que você estiver andando para cá e andando para sua casa, não tem dinheiro que paga. Você vai ver, você vai ver, você vai ver a recompensa de Deus. Os milagres de Deus não tem dinheiro que pagam.
1: Diz aí, queima ele, queima ele. Cadê a igreja do Senhor Jesus Cristo? Cadê a sua voz, meu irmão? Cadê a sua voz, minha irmã, para repreender os demônios? Demônios dos problemas, sai desta casa, sai desta família. Demônio do pecado, demônio do adultério, sai. Demônio da mentira, da prostituição, do engano, sai, sai, sai. Demônio das drogas, demônio da macumbaria, sai desta vida agora, Satanás. Eu te repreendo pelo sangue de Jesus Cristo. Não adianta, Satanás, não adianta, não adianta, não adianta, não adianta, não adianta, não adianta, não adianta, não adianta, Satanás, não adianta, não adianta, sai, sai, sai, sai, sai desta casa, diabo, sai desta casa. sai, demônio da divisão de famílias, demônio das causas impossíveis, demônio que não deixa o povo ter vitória em nada. O sangue de Jesus te repreenda agora. O sangue de meu Jesus Cristo é poderoso para te expulsar neste corpo, neste casamento, nos pais, nos filhos, na esposa, no esposo. Sai daí, Satanás! Obreiras, obreiras, aqui, obreira! Queima Jesus! Olha a mulher vomitando a macumba aí! Olha a mulher vomitando a macumba aí, ó! Tá vomitando! Olha aí, tá saindo um monte de coisa! Queima Jesus! Olha aí! A mulher já começou a vomitar a macumba, irmãos! Coisas feias que ela tá vomitando! Queima Jesus da macumba!
0: Onde a oração, há poder de Deus. Onde há poder de Deus, há milagres. Então, nesta quarta-feira, 9 da manhã, 3 da tarde, 7 da noite, o milagre de Deus vai manifestar na sua casa, no seu lar, na sua família, na sua vida. Creia, não importa o que você está passando hoje, não importa o seu sofrimento hoje, a sua luta, a sua batalha, a sua peleja, a sua tristeza, a sua angústia, as dívidas, o desânimo. Ah, como você hoje está para baixo, como você hoje está para baixo, como você hoje está triste. Mas amanhã você vai estar feliz. Você vai vencer essa batalha. Levanta. Levanta, venha de manhã cedo em jejum. É um jeito. Quando a gente quer, a gente dá um jeito. Quando a gente quer, a gente esforça. Quando a gente quer, a gente dá o melhor. Quando a gente quer, a gente esforça. E Deus é conosco. Foi Ele que disse: esforça-te, tem de bom ânimo, eu serei contigo. Esforça, minha irmã, esforça, meu irmão, esforça, Curitiba, esforça, Paraná, para Deus ser contigo. É preciso que você, que o Senhor, a Senhora, não dê lugar para o desânimo, para a fraqueza, para a carne. Não, levanta, levanta, Curitiba, volte ao que você era antes. Lembra das campanhas que vocês faziam, lembra quantas vitórias, quantas maravilhas Deus já operou na sua vida, e agora chegou a hora. É nesta quarta-feira, você vai ver o que Deus vai fazer na sua vida. Quando a fé entra em ação, o milagre de Deus acontece, conquistando o impossível pela fé. Quando a fé entra em ação, quando a fé, ela é praticada, ela é usada, ela é exercitada, aí não tem mal que aguenta, aí não tem doença, não tem macumba, não tem maldição, não tem nada nessa vida que resiste o poder do nosso Deus. 9, pastor Messias de manhã em jejum. 3 da tarde, pastor Jefferson, o genro do pastor Messias, e à noite, pastor Messias novamente. E Deus vai mudar essa tristeza em alegria. Deus vai mudar esses problemas em soluções. Te anima, te encoraja, te esforça. Lembra que você fazia as campanhas aqui, vinha de longe, com frio, com chuva, vendendo os ônibus, vinha de carro, vinha de Uber, vinha de táxi, e Deus nosso Pai honrava a sua fé, e Ele quer honrar de novo. Depende é da sua fé, do seu esforço. Igreja Pentecostal Deus é Santo, Avenida Marechal Floriano Peixoto, 6711 Auer. Algo sobrenatural de Deus aguarda pela sua

Você que já recebeu um milagre na igreja, Deus é santo. Venha compartilhar o seu testemunho. Não guarde essa bênção apenas para você. Existem pessoas dentro da igreja que recebem uma bênção, alcançam um milagre, veem a mão de Deus agir, mas ficam em silêncio. E isso é sério. Quando alguém recebe algo de Deus e não testemunha, não está apenas deixando de contar uma vitória, está interrompendo um propósito espiritual. O testemunho não é opcional, ele é parte do milagre. Existem pessoas dentro da igreja que recebem uma bênção, alcançam um milagre, veem a mão de Deus agir, mas ficam em silêncio. E isso é sério. Quando alguém recebe algo de Deus e não testemunha, não está apenas deixando de contar uma vitória, está interrompendo um propósito espiritual. O testemunho não é opcional, ele é parte do milagre. Agora entenda isso com clareza. O testemunho protege a bênção. O silêncio pode enfraquecer aquilo que você recebeu. Quantas pessoas estão esperando ouvir o que Deus fez na sua vida para não desistirem? Quantos estão precisando de uma prova viva de que o milagre é real? E você tem essa prova, mas está guardando. Deus não te abençoou para você esconder. Ele te levantou para você falar, testemunhar, declarar. Se você recebeu cura, testemunhe. Porta aberta, testemunhe. Libertação, testemunhe. Provisão, testemunhe. Ir na frente do púlpito. Testemunhar não é vergonha, é honra. Vergonha é Deus fazer e a pessoa fingir que não aconteceu. A partir de hoje, mude sua postura. Se Deus fez, conte. Se Deus operou, declare. Se Deus te abençoou, glorifique diante de todos, porque quem testemunha fortalece a própria fé, ativa novas bênçãos e se torna instrumento para milagres na vida de outros. Não retenha o que Deus fez, transforme sua vitória em testemunho.

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0: Aproxima aqui, minha amada irmã, o nome da senhora e a bênção.
4: Meu nome é Isabel. Irmãos, vou contar uma bênção do que Deus fez. Sempre fazendo a campanha aqui, que eu nunca perco, né? Sempre faço direto a campanha. E eu estava, há mais de um mês, eu estava orando ao Senhor que eu precisava de uma quantia X. Né, e orando, falei assim, Deus, né, termino desse propósito, eu gostaria de ter em mãos nessa quantia X. Eu estava pedindo um valor, mas na segunda-feira Deus surpreendeu 4 vezes mais do que eu estava pedindo. E outra coisa também, o meu rádio, já fazia mais de um ano que eu tinha estragado o rádio com CD, e só estava ouvindo o programa pelo celular. Né, mas eu sempre gosto de ter o radinho, porque eu gosto de ter meus CDs, eu gosto muito de louvor. Aí também estava orando, já tinha ido em várias lojas olhando, mas o preço estava bem alto. Eu disse, não, esse mês não dá. E isso foi passando quase um mês, aliás, quase um ano. E quando foi domingo retrasado, eu fui fazer uma visita à tarde, lá e uma irmã abençoada me deu um radinho pequeno, a MFM. E quando foi quinta-feira passada, eu ganhei outro rádio CD, né, rádio com CD. Então, louvo a Deus, porque Deus, ele nos surpreendeu.
0: Tudo é bênção.
4: Para mim, tudo é bênção.
0: Eu vou dar a campanha para quarta-feira, igreja. Ela vai na campanha da providência, né, minha irmã? Então, eu vou precisar de um valor. Ele não pediu a Deus esse valor e Deus mandou 4 vezes mais, tá vendo?
5: Glória.
0: Diga glória a Jesus. E também Deus abençoe ela no rádio que ela precisava. É providência divina. É a campanha Deus proverá. O nome da senhora?
6: Neide. Irmão, a bênção que eu tenho para contar é que eu fazia 7 meses que eu estava com a causa na justiça para uma aposentadoria, né? Daí eu peguei e falei assim com o Senhor, Senhor, eu vou fazer essa campanha, Deus proverá, eu vou começar essa campanha. Até o último dia dessa campanha eu quero receber a minha bênção. E no 5º dia da campanha, irmão, eu recebi a minha bênção. Saiu a minha aposentadoria com 7 meses que eu dei entrada, saiu. É a bênção que eu tenho para contar em nome do Senhor Jesus.
0: Diga glória a Deus, igreja. Minha irmã, então a senhora fez um voto com Deus de fazer a campanha aqui, a campanha Deus proverá. E ela fez o voto com o propósito da aposentadoria. Já fazia 7 meses que ela estava aí lutando, tinha dado entrada e não saía, né, minha irmã? Não saía, mas ela começou a campanha. E no 5º dia da campanha, a bênção já chegou.
6: Já chegou, já estou aposentada. Agora, no dia 25, é só ir receber.
0: Deus proveu.
6: Deus proveu, em nome do Senhor Jesus.
0: Vale a pena vir para cá fazer as campanhas da quarta-feira.
6: Vale a pena, irmão. Vale a pena, muito. A gente fazer um sacrifício, às vezes, com chuva, com frio, mas vale a pena.
0: Deus honra.
6: Deus honra a fé da gente, irmão.
0: Glória a Deus. Amém. Palmas para Jesus. Mais forte as palmas para Jesus Cristo, igreja. Glória a Jesus. O nome da senhora?
7: Meu nome é Cleusa. E a bênção que eu vou contar é para a igreja ter mais fé, aumentar a fé da igreja do Senhor. Em 2016, fazia 4 anos que eu tinha posto na mão do advogado um dinheiro para receber. E daí, essa campanha que a gente está fazendo agora na igreja, na era lá no Carmo. Aí eu comecei a fazer lá essa campanha. Aí o irmão falou, se alguém tivesse papel, tivesse na mão do advogado que trazia, daí eu trouxe a pasta e dei para ele orar. Aí antes de terminar a campanha, eu consegui receber esse dinheiro. Eu morava em 2 pecinhas assim, eu, meu esposo e meu cunhado. 2 pecinhas assim, bem, sabe? Só a misericórdia do Senhor. Eu tinha até vergonha de levar as pessoas em casa, na minha casa, assim. porque você não tinha nem como você receber as pessoas. Dava vergonha, eu trabalhava fora ainda nessa época. E daí eu consegui receber, irmãos, e eu consegui fazer o sobrado, fazer minha casa, através daquele dinheiro que eu recebi.
5: Deus proveu.
7: Deus proveu, através dessa mesma campanha de 2016 que eu fiz.
0: A igreja estava lá no Carmo ainda, né? Quem lembra da igreja do Carmo? Quando estávamos lá no Carmo, ela fez a campanha com o mesmo tema, Deus proverá. E Deus proveu o dinheiro para a senhora.
7: Deus proveu, proveu o dinheiro que eu consegui, a minha casa própria.
0: Esse dinheiro era algo que estava parado, que a senhora não conseguia receber.
7: Consegui receber, estava na mão do advogado. E queria falar que a palavra está escrito, né? O Senhor prepara uma mesa para nós. O Senhor preparou, irmãos, que os vizinhos que moram na casa das caixas, eles nem amizade comigo tinham. Uma vez uma vendedora foi vender lá. Aí a vizinha falou, a irmã mora ali. Ela virou as costas para mim, porque viu o estado que eu morava. E daí, como Deus preparou uma mesa para mim, uma vez ela chegou na frente e falou, isso aí é seu. Eu falei, é meu. Eu falei, o Senhor preparou para mim.
0: Até então a senhora morava numa casa simples. Alguém olhava assim, não dava nada. Ela era até ignorada.
7: Preparou uma mesa para mim, uma vez ela chegou na frente e falou, isso aí é seu. Eu falei, é meu. Eu falei, o Senhor preparou para mim.
0: Até então a senhora morava numa casa simples.

0: aquilo que os advogados conseguiram resolver, Deus resolveu, tomou posse da bênção e está morando na casa nova.
1: É através da campanha, irmãos. Não desista da campanha. Porque Deus provê mesmo.
0: Essas campanhas são aprovadas por Deus. Deus abençoe, a senhora é prova disso.
1: Eu sou prova disso. Foi sobre a minha casa, né? Que eu consegui o sobrado. Isentadoria, foi através de campanha aqui na igreja.
0: Glória a Deus. Amém, irmã Cleusa. Que Deus continue honrando a fé da senhora. Cadê as palmas bem fortes? Cadê as palmas com glória a Jesus?

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0: graças a Deus, mas graças a Deus de verdade. Meus irmãos, minhas irmãs, povo de Curitiba, povo da fé, chegou a hora. Chegou a hora de cumprir aquelas promessas que foram feitas 30 anos atrás, 40 anos, 20 anos, 10 anos, 5 anos, promessas que foram feitas por Deus, que nunca se cumpriram, porque você virou as costas. Promessas que foram feitas por Deus. Eu lembro de promessas de irmãos e irmãs que foram feitas aqui na Deus é Santo, e as pessoas tomaram posse, receberam as bênçãos e contaram milagres. E outras pessoas que foram reveladas, Deus prometeu e elas foram embora. E elas viraram as costas e não voltaram mais. O que Deus prometeu que Ele vai fazer aqui na Deus é Santo, a promessa foi feita aqui na Deus é Santo, Ele não vai fazer em lugar nenhum. O que Deus prometeu aqui, o que Deus falou aqui, você esqueceu? Você lembra como foi a revelação ou você já não lembra mais? Você nem lembra mais, porque você nem está aqui. Porque você nem está mais aqui. Deus prometeu para Israel, lá no Egito, que ia colocar eles numa terra prometida que manava leite e mel. Deus prometeu. Mas aquele povo que saiu do Egito não entrou. Eles não entraram porque eles murmuraram. Eles abandonaram a promessa. Eles abandonaram a promessa. Mas a promessa que Deus fez se cumpriu. Não com eles, mas com os filhos deles, com os netos. Eles viraram as costas. Eles queriam voltar para o Egito, mas Deus cumpriu a sua promessa com os filhos, com as filhas, com os netos. Meus irmãos, escuta essa palavra. Escuta essa palavra. Deus é fiel. Deus, Ele é fiel para cumprir a sua palavra. Nesta quarta-feira, às 9 da manhã, 3 da tarde, 7 horas da noite, em nome do Senhor Jesus, profecias que vão se cumprir, em nome de Jesus. Vocês vão ver, vocês irão ver, quem fizer a campanha e não quebrar, vai ver o resultado e dizer: valeu a pena. É um propósito, é o preço que tem que pagar. Qual é o preço? Sair da sua casa. Sair da sua casa. É aí que está o problema. É aí que está a luta. É aí que está as dívidas. É aí que está a doença. É aí que está a macumba. É aí que estão as maldições. Mas você não está vendo. Está amarrando você dentro da casa. Amarrando você para não sair daí. Para não vir aqui. O inimigo amarrou você aí. O inimigo segurou você dentro dessa casa. Você pode ir para qualquer lugar, mas a Deus é Santo, você não vai, porque o inimigo não deixa. Já foi feito o trabalho, o propósito, o inimigo. Aí está o nome da igreja da Deus é Santo, dizendo: não vai lá, não é para ir lá, porque se for lá, o pacto será quebrado, o propósito do inimigo será quebrado. A aliança do mal será quebrada. Eu estou falando com irmãos de várias e várias igrejas. Estou falando com irmãos de tantas igrejas. Você que mora aqui na Tijuca do Sul, Agudo do Sul, Almirante da Mandaré, Campo Largo, Campo Magro, Campo Comprido, Fazenda Rio Grande, Mandirituba, Araucária, Colombo, Piraquara, Almirante da Mandaré, Quatro Barras, meu querido, se você não pode vir, porque você é obreiro aí na sua igreja, você é dirigente aí no seu ministério, manda a esposa, seja sábio, seja inteligente, ela vem do lugar. Se você não quer aparecer aqui, manda a tua esposa, e Deus vai fazer uma obra divina. Deus vai fazer um milagre divino. Deus é poderoso quando há fé, quando há oração, quando há propósito, quando há jejum. Nesta quarta-feira, o pastor Messias vai estar no santo jejum até mais tarde, para poder ter força de Deus, unção, autoridade, para ele, no nome de Jesus, falar e acontecer. Olha, Deus vai entregar aqui uma chave de um barracão, de uma empresa. Deus vai entregar aqui a chave do apartamento, do sobrado, da casa. Deus vai entregar a chave da loja, do carro. Deus vai entregar a cura divina, a libertação, a causa na justiça ganha. Deus vai entregar. Deus vai entregar. Mas tem alguém que vai lutar. Tem alguém que vai lutar até quando você colocar os pés dentro da igreja, Deus é santo. Mas na hora que você colocar os pés dentro da igreja, Deus é santo, o inimigo perdeu a batalha.
1: Vem cá, moça, essa moreninha aí, por favor, vem aqui na frente que eu quero fazer a oração por você, para Deus te dar um livramento, para Deus te livrar. Que Deus está me revelando que tem um espírito por nome de Pomba Gira, que está lutando contra você e contra os seus parentes. Mas o Senhor é bom, o Senhor tem o poder de libertar você agora. Põe a mão para cá, igreja, para nós repreender esse espírito imundo que está lutando contra ela, contra o lar dela, contra a família dela. Vamos repreender. Grita, queima ele, queima ele, queima ele. Adaí, Zé Pilintra. Adaí, olha aí, ó. Segura, segura. Olha aí. Ah! Mais alto, está com medo do diabo, irmão. Mas vamos lá, vamos lá. Queima ele. Queima ele. Queima ele, Jeová. Olha aí, ó. Aí tem um Zé Pilintra aí, ó. Quer ver? Escuta aí. Tem um Zé Pilintra e a Pomba Gira, quer ver? Vocês estão em quantos aí?
2: Em oito.
1: Fala o nome dos oito aí.
2: Tá com a rua, Zé Pilintra, Preto Velho.
1: Quem?
2: Pegou o pé da Mião.
1: Quem é mais aí? Tá aí dentro aí. Quem tá mais aí?
2: Maria Padilha.
1: Olha aí o tanto que tava aí dentro aí. Quem mais aí?
2: Maria Mulambo, Anjo da Treva.
1: Olha aí, manda fogo nele aí, queima ele. Queima essa legião de demônio. Sai da vida dela, diabo. Sai da vida dela, legião do diabo. Como é que é?
2: Ela tá vindo na igreja fazer campanha. Eu não quero que ela venha.
1: Olha, o diabo não gosta que as pessoas façam campanha. Uma coisa que liberta o povo é a campanha. Muita gente não sabe disto. A campanha liberta o povo. E antes de terminar, vai embora. Quer dizer, antes de terminar, já desiste. Você não pode, irmão, deixar a campanha pela metade. Quer ver? Ô diabo, você gosta de campanha?
2: Não, eu não. Eu quero acabar com a família dela.
1: E se ela fazer a campanha aqui direitinho, você pode acabar com a família dela?
2: Eu vou tentar.
1: Você vai tentar. Ele disse que vai acabar. Agora, se fazer a campanha, vai tentar. Tentar, ele tentou até Jesus. É ou não é? Escuta aqui, diabo. Você está gostando desse grande clamor da...
2: Não!
1: Quem é que consegue segurar o povo para não vir orar? Quem é que consegue segurar ele? Quem?
2: Demônio!
1: Que demônio é esse?
2: Capeta!
1: Que capeta é esse? Qual é o demônio mais forte lá que vocês têm lá para segurar o povo em casa? Quais são eles? O nome dele?
2: Na carrua!
1: Olha aí, ouvinte de casa, olha aí, ó. Quem é que segura as irmãs que não aguenta orar mais? Ah, meu irmão, eu não posso ir por causa dos filhos. Os filhos virou tranqueiro na sua vida? Filho é tranqueiro ou é bênção de Deus, minha irmã? Ah, irmão, é não sei o que, não sei o que. Nada disso, é tranca-rua. É tranca-rua que não deixa vocês virem orar conosco. Mas eu creio que hoje vocês vão passar por cima do tranca-rua e vão estar aqui à tarde e à noite conosco, orando, jejuando e clamando a Deus. Vamos mandar o bicho embora. Satanás, desocupa o corpo dessa moça agora. Desocupa o corpo dela agora, Satanás. Desocupa essa vida agora. E sai dela agora, Pombagira. Legião do diabo, sai dela agora. E não volte mais nela nunca mais. Saia! Em nome de Jesus Cristo.

0: atenção Curitiba e atenção Paraná. O povo perdeu aquela força de fazer campanha e de receber bênção. O que que é campanha? É receber bênção. Campanha é para receber bênção. Bênção para a família. Bênção para todos. Quanta gente, quantas pessoas que me ouvem agora, que estão amarrados, como vocês ouviram aí, pela força do inimigo, do maligno, do adversário. Quanta gente assim, doente, doente, doente, doente. Quanta gente que a doença que está no corpo dele, dela, é macumba, feitiçaria, espírito de enfermidade. Espírito de enfermidade. Isso não sai com remédio, postinho de saúde. Não vai embora, o bicho não vai embora. Ele só sai com oração, com jejum, com propósito, com desafios. Nessa quarta-feira, 9 da manhã, 3 da tarde, 7 da noite, a igreja Deus é Santo, orando poderosamente essas orações aqui, ó, que você vai ouvir, orações que tem fogo, que tem unção, que tem autoridade, que tem virtude no nome de Jesus, para o mal não aguentar, o mal não resistir. 9 da manhã, 3 da tarde, 7 da noite, pastor Messias vai estar de manhã e à noite, e à tarde vai estar o pastor Jefferson. Aonde? Igreja Pentecostal Deus é Santo, Avenida Marechal Floriano Peixoto, 6711 Auer. Venha Curitiba, venha Paraná, venha, venha, você não vai se arrepender. O tempo que você estiver andando para cá e andando para sua casa, não tem dinheiro que paga. Você vai ver, você vai ver, você vai ver a recompensa de Deus. Os milagres de Deus não tem dinheiro que pagam.
1: Diz aí, queima ele, queima ele. Cadê a igreja do Senhor Jesus Cristo? Cadê a sua voz, meu irmão? Cadê a sua voz, minha irmã, para repreender os demônios? Demônios dos problemas, sai desta casa, sai desta família. Demônio do pecado, demônio do adultério, sai. Demônio da mentira, da prostituição, do engano, sai, sai, sai. Demônio das drogas, demônio da macumbaria, sai desta vida agora, Satanás. Eu te repreendo pelo sangue de Jesus Cristo. Eu te repreendo pela oração da igreja. Eu te repreendo pelo nome de Jesus Cristo. Sai, espírito dos problemas, demônio das causas impossíveis, demônio das perechas, das tribulações. Sai desta vida agora, em nome de Jesus Cristo. Expulsa, minha irmã. Cadê a voz do povo de Deus? Está fraco. Levante a voz, expulsa a igreja. Não adianta, Satanás, não adianta. Não adianta, não adianta. Não adianta. Não adianta, não adianta. Não adianta. Não adianta, Satanás. Não adianta. Não adianta. Sai, sai, sai, sai. Sai desta casa, diabo. Sai dessa casa. da divisão de famílias, demônio das causas impossíveis, demônio que não deixa o povo ter vitória em nada. O sangue de Jesus te repreenda agora. O sangue de meu Jesus Cristo é poderoso para te expulsar neste corpo, neste casamento, nos pais, nos filhos, na esposa, no esposo. Sai daí, Satanás! Obreiras, obreiras, aqui, obreira! Queima, Jesus! Olha a mulher vomitando na macumba aí! Olha a mulher vomitando na macumba aí, ó! Tá vomitando! Olha aí, tá saindo um monte de coisa! Queima, Jesus! Olha aí! A mulher já começou a vomitar macumba, irmãos! Coisas feias que ela tá vomitando! Queima, Jesus, na macumba!
0: Onde a oração, a poder de Deus, onde há poder de Deus, há milagres. Então, nesta quarta-feira, 9 da manhã, 3 da tarde, 7 da noite, o milagre de Deus vai manifestar na sua casa, no seu lar, na sua família, na sua vida. Creia. Não importa o que você está passando hoje, não importa o seu sofrimento hoje, a sua luta, a sua batalha, a sua peleja, a sua tristeza, a sua angústia, as dívidas, o desânimo. Ah, como você hoje está para baixo, como você hoje está para baixo, como você hoje está triste. Mas amanhã você vai estar feliz. Você vai vencer essa batalha. Levanta. Levanta, venha de manhã cedo em jejum. Dá um jeito. Quando a gente quer, a gente dá um jeito. Quando a gente quer, a gente esforça. Quando a gente quer, a gente dá o melhor. Quando a gente quer, a gente esforça. E Deus é conosco. Foi Ele que disse: esforça-te, tem de bom ânimo, eu serei contigo. Esforça, minha irmã, esforça, meu irmão, esforça, Curitiba, esforça, Paraná, para Deus ser contigo. É preciso que você, que o Senhor, a Senhora, não dê lugar para o desânimo, para a fraqueza, para a carne. Não, levanta, levanta, Curitiba, volte ao que você era antes. Lembra das campanhas que vocês faziam? Lembra de quantas vitórias, quantas maravilhas Deus já operou na sua vida. E agora chegou a hora. É nesta quarta-feira. Você vai ver o que Deus vai fazer na sua vida. Quando a fé entra em ação, o milagre de Deus acontece, conquistando o impossível pela fé. Quando a fé entra em ação, quando a fé, ela é praticada, ela é usada, ela é exercitada, aí não tem mal que aguenta, aí não tem doença, não tem macumba, não tem maldição, não tem nada nessa vida que resiste o poder do nosso Deus. 9, pastor Messias, de manhã em jejum. 3 da tarde, pastor Jefferson, o genro do pastor Messias, e à noite, pastor Messias novamente. E Deus vai mudar essa tristeza em alegria. Deus vai mudar esses problemas em soluções. Te anima, te encoraja, te esforça. Lembra que você fazia as campanhas aqui, vinha de longe, com frio, com chuva, vinha dentro dos ônibus, vinha de carro, vinha de Uber, vinha de táxi, e Deus nosso Pai honrava a sua fé, e Ele quer honrar de novo. Depende é da sua fé, do seu esforço. Igreja Pentecostal Deus é Santo, Avenida Marechal Floriano Peixoto, 6711 Auer. Algo sobrenatural de Deus aguarda pela sua fé.

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0: Aproxima aqui, minha madre irmã, o nome da senhora e a bênção.
4: Meu nome é Isabel. Irmãos, vou contar uma bênção do que Deus fez. Sempre fazendo a campanha aqui, que eu nunca perco, né? Sempre faço direto a campanha. E eu estava, há mais de um mês, eu estava orando ao Senhor que eu precisava de uma quantia X. Né? E orando, falei, Senhor, Deus, né, ao término desse propósito, eu gostaria de ter em mãos nessa quantia X. Eu estava pedindo um valor, mas na segunda-feira Deus surpreendeu 4 vezes mais do que eu estava pedindo. E outra coisa também, o meu rádio, já fazia mais de um ano que eu tinha estragado o rádio com CD e só estava ouvindo o programa pelo celular. Né? Mas eu sempre gosto de ter o radinho, porque eu gosto de ter meus CDs, eu gosto muito de louvor. Aí também estava orando, já tinha ido em várias lojas olhando, mas o preço estava bem alto. Eu disse, não, esse mês não dá. E isso foi passando quase um mês, aliás, quase um ano. E quando foi domingo retrasado, eu fui fazer uma visita à tarde, lá e uma irmã abençoada me deu um radinho pequeno, a MFM. E quando foi quinta-feira passada, eu ganhei outro rádio CD, né? Rádio com CD. Então eu louvo a Deus, porque Deus, ele nos surpreendeu.
0: Tudo é
4: bênção. Tudo é bênção. Para mim, tudo é bênção.
0: Irmã está na campanha para quarta-feira, igreja. Ela está na campanha da providência, né, minha irmã? Então eu vou precisar de um valor. E não pediu a Deus esse valor e Deus mandou 4 vezes mais, tá vendo?
5: Glória.
0: Diga glória a Jesus. E também Deus abençoe ela no rádio que ela precisava. É providência divina. É a campanha, Deus proverá. O nome da senhora?
6: Neide. Irmão, a bênção que eu tenho para contar é que eu fazia 7 meses que eu estava com a causa na justiça para uma aposentadoria, né? Daí eu peguei e falei assim com o Senhor, Senhor, eu vou fazer essa campanha, Deus proverá, eu vou começar essa campanha. Até o último dia dessa campanha eu quero receber a minha bênção. E no 5º dia da campanha, irmão, eu recebi a minha bênção. Saiu a minha aposentadoria com 7 meses que eu dei entrada, saiu. É a bênção que eu tenho para contar em nome do Senhor Jesus.
0: Diga glória a Deus, igreja. Minha irmã, então a senhora fez um voto com Deus de fazer a campanha aqui, a campanha Deus proverá. E ela fez o voto com o propósito da aposentadoria. Já fazia 7 meses que ela estava aí lutando, tinha dado entrada e não saía, né, minha irmã? Não saía, mas ela começou a campanha. E no 5º dia da campanha, a bênção já chegou.
6: Já chegou, já estou aposentada. Agora, no dia 25, é só ir receber.
0: Deus proveu.
6: Deus proveu, em nome do Senhor Jesus.
0: Vale a pena vir para cá fazer as campanhas da quarta-feira.
6: Vale a pena, irmão. Vale a pena, muito. A gente fazer um sacrifício, às vezes com chuva, com frio, mas vale a pena.
0: Deus honra.
6: Deus honra a fé da gente, irmão.
0: Glória a Deus. Amém. Palmas para Jesus. Mais forte as palmas para Jesus Cristo, igreja. Glória a Jesus. O nome da senhora?
7: Meu nome é Cleusa. E a bênção que eu vou contar é para a igreja ter mais fé, aumentar a fé da igreja, a igreja do Senhor. Em 2016, fazia 4 anos que eu tinha posto na mão do advogado um dinheiro para receber. E daí, essa campanha que a gente está fazendo agora, na igreja, quando era lá no Carmo. Aí eu comecei a fazer lá essa campanha. A irmã falou se alguém tivesse papel, tivesse na mão do advogado que trazia, daí eu trouxe a pasta e dei para ele orar. Aí antes de terminar a campanha, eu consegui receber esse dinheiro. Eu morava em 2 pecinhas assim, eu, meu esposo e meu cunhado. 2 pecinhas assim, bem, sabe? Só a misericórdia do Senhor. Eu tinha até vergonha de levar as pessoas em casa, na minha casa, assim. porque você não tinha nem como você receber as pessoas. Dava vergonha, eu trabalhava fora ainda nessa época. E daí eu consegui receber, irmãos, e eu consegui fazer um sobrado, fazer minha casa, através daquele dinheiro que eu recebi.
5: Deus proveu.
7: Deus proveu, através dessa mesma campanha de 2016 que eu fiz.
0: A igreja estava lá no Carmo ainda, né? Quem lembra da igreja do Carmo? Quando estávamos lá no Carmo, ela fez a campanha com o mesmo tema, Deus proverá. E Deus proveu o dinheiro para a senhora.
7: Deus proveu. Proveu o dinheiro para eu conseguir a minha casa própria.
0: Esse dinheiro era algo que estava parado, que a senhora não conseguia receber.
7: Consegui receber, estava na mão do advogado. E queria falar que a palavra está escrita, né? O Senhor prepara uma mesa para nós. O Senhor preparou, irmãos. Que os vizinhos que moram na casa das caixas, eles nem amizade comigo tinham. Uma vez uma vendedora foi vender lá. Aí a vizinha falou, a irmã mora ali. Ela virou as costas para mim, porque viu o estado que eu morava. E daí, como Deus preparou uma mesa para mim, uma vez ela chegou na frente e falou, isso aí é seu. Eu falei, é meu. Falei, o Senhor preparou para mim.
0: Até então a senhora morava numa casa simples. Alguém olhava assim, não dava nada. Ela era até ignorada, né? Pensa bem. Mas depois que ela tomou posse dessa bênção, que ela recebeu na campanha, Deus proverá, hoje ela tem um sobrado. E hoje as pessoas vê e fica admiradas.
7: Admirada. Até pergunta, você mora aí? Eu falo, sim, é meu. Mas seu? Meu. O Senhor me preparou tudo.
0: Mas pensa assim, como que você conseguiu isso, né? Até um tempo atrás você morava numa casinha simples, né? Humildezinha. E agora você mora no sobrado. Como que isso aconteceu? Deus abriu as portas, Deus proveu. Deus colocou as mãos naquilo que estava parado na vida dela. Aquilo que os advogados conseguiram resolver, Deus resolveu, tomou posse da bênção e está morando na casa nova.
7: É através da campanha, irmãos. Não desista da campanha. Porque Deus provê mesmo.
0: Essas campanhas são aprovadas por Deus. Deus abençoe, a senhora é prova disso.
7: Eu sou prova disso. Foi sobre minha casa, né? Que eu consegui o sobrado. Aposentadoria, foi através tudo de campanha aqui na igreja.
0: Glória a Deus. Amém, irmã Cleusa. Que Deus continue honrando a fé da senhora. Cadê as palmas bem fortes? Cadê as palmas com glória a Jesus?

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0: Aproxima aqui, minha amada irmã, o nome da senhora e a bênção.
4: Meu nome é Isabel. Irmãos, vou contar uma bênção do que Deus fez. Sempre fazendo a campanha aqui, que eu nunca perco, né? Sempre faço direto a campanha. E eu estava, há mais de um mês, eu estava orando ao Senhor que eu precisava de uma quantia X. Né? E orando, falei assim, Deus, né, termino desse propósito, eu gostaria de ter em mãos nessa quantia X. Eu estava pedindo um valor, mas na segunda-feira Deus surpreendeu 4 vezes mais do que eu estava pedindo. E outra coisa também, o meu rádio, já fazia mais de um ano que eu tinha estragado o rádio com CD, e só estava ouvindo o programa pelo celular. Né? Mas eu sempre gosto de ter o radinho, porque eu gosto de ter meus CDs, eu gosto muito de louvor. Aí também estava orando, já tinha ido em várias lojas olhando, mas o preço estava bem alto. Eu disse, não, esse mês não dá. E isso foi passando quase um mês, aliás, quase um ano. E quando foi domingo retrasado, eu fui fazer uma visita à tarde, lá e uma irmã abençoada me deu um radinho pequeno, a MFM. E quando foi quinta-feira passada, eu ganhei outro rádio CD, né? Rádio com CD. Então, louvo a Deus, porque Deus, ele nos surpreendeu.
0: Tudo é bênção.
4: Para mim, tudo é bênção.
0: Minha irmã está na campanha para quarta-feira, igreja. Ela está na campanha da providência, né, minha irmã? Então, eu vou precisar de um valor. E não pediu a Deus esse valor, e Deus mandou 4 vezes mais, tá vendo?
5: Glória.
0: Diga glória a Jesus. E também Deus abençoe ela no rádio que ela precisava. É providência divina. É a campanha, Deus proverá. O nome da senhora?
6: Neide. Irmão, a bênção que eu tenho para contar é que eu fazia 7 meses que eu estava com a causa na justiça para uma aposentadoria, né? Daí eu peguei e falei assim com o Senhor, Senhor, eu vou fazer essa campanha, Deus proverá, eu vou começar essa campanha. Até o último dia dessa campanha eu quero receber a minha bênção. E no 5º dia da campanha, irmão, eu recebi a minha bênção. Saiu a minha aposentadoria com 7 meses que eu dei entrada, saiu. É a bênção que eu tenho para contar em nome do Senhor Jesus.
0: Diga glória a Deus, igreja. Minha irmã, então a senhora fez um voto com Deus de fazer a campanha aqui, a campanha Deus proverá. E ela fez o voto com o propósito da aposentadoria. Já fazia 7 meses que ela estava aí lutando, tinha dado entrada e não saía, né, minha irmã? Não saía, mas ela começou a campanha. E no 5º dia da campanha, a bênção já chegou.
6: Já chegou, já estou aposentada. Agora, no dia 25, é só ir receber.
0: Deus proveu.
6: Deus proveu, em nome do Senhor Jesus.
0: Vale a pena vir para cá fazer as campanhas da quarta-feira.
6: Vale a pena, irmão. Vale a pena, muito. A gente fazer um sacrifício, às vezes, com chuva, com frio, mas vale a pena.
0: Deus honra.
6: Deus honra a fé da gente, irmão.
0: Glória a Deus. Amém. Palmas para Jesus. Mais forte as palmas para Jesus Cristo, igreja. Glória a Jesus. O nome da senhora?
7: Meu nome é Cleusa. E a bênção que eu vou contar é para a igreja ter mais fé, aumentar a fé da igreja, a igreja do Senhor. Em 2016, fazia 4 anos que eu tinha posto na mão de advogado o dinheiro para receber. E daí, essa campanha que a gente está fazendo agora, na igreja, na Colheira, lá no Carmo. Aí eu comecei a fazer lá essa campanha. Aí o irmão falou, se alguém tivesse papel, tivesse na mão do advogado que trazia, daí eu trouxe a pasta, dei para ele orar. Aí antes de terminar a campanha, eu consegui receber esse dinheiro. Eu morava em 2 pecinhas, assim, eu, meu esposo e meu cunhado. 2 pecinhas, assim, bem, sabe? Só a misericórdia do Senhor. Eu tinha até vergonha de levar as pessoas em casa, na minha casa, assim. porque você não tinha nem como você receber as pessoas. Dava vergonha, eu trabalhava fora ainda nessa época. E daí eu consegui receber, irmãos, e eu consegui fazer um sobrado, fazer minha casa, através daquele dinheiro que eu recebi.
5: Deus proveu.
7: Deus proveu, através dessa mesma campanha de 2016 que eu fiz.
0: A igreja estava lá no Carmo ainda, né? Quem lembra da igreja do Carmo? Quando estávamos lá no Carmo, ela fez a campanha com o mesmo tema, Deus proverá. E Deus proveu o dinheiro para a senhora.
7: Deus proveu, proveu o dinheiro para eu conseguir a minha casa própria.
0: Esse dinheiro era algo que estava parado, que a senhora não conseguia receber.
7: Consegui receber, estava na mão do advogado. E quem fala que a palavra está escrito, né? O Senhor prepara uma mesa para nós. O Senhor preparou, irmãos. Que os vizinhos que moram na casa das caixas, eles nem amizade comigo tinham. Uma vez uma vendedora foi vender lá. Aí a vizinha falou, a irmã mora ali. Ela virou as costas para mim, porque viu o estado que eu morava. E daí, como Deus preparou uma mesa para mim, uma vez ela chegou na frente e falou, isso aí é seu. Eu falei, é meu. Falei, o Senhor preparou para mim.
0: Até então a senhora morava numa casa simples. Alguém olhava assim, não dava nada. Ela era até ignorada, né? Pensa bem. Mas depois que ela tomou posse dessa bênção, que ela recebeu na campanha Deus proverá, hoje ela tem um sobrado. E hoje as pessoas vê e ficam admiradas.
7: Admirada. Até pergunto, você mora aí? Eu falo, sim, é meu. Mas seu? Meu. O Senhor me preparou tudo.
0: Mas pensa assim, como que você conseguiu isso, né? Até um tempo atrás você morava numa casinha simples, né? Eu me dizia. E agora você mora num sobrado. Como que isso aconteceu? Deus abriu as portas, Deus proveu. Deus colocou as mãos naquilo que estava parado na vida dela. Aquilo que os advogados conseguiram resolver, Deus resolveu, tomou posse da bênção e está morando na casa nova.
7: É através da campanha, irmãos. Não desista da campanha, porque Deus provê mesmo.
0: Essas campanhas são aprovadas por Deus. Deus abençoe, a senhora é prova disso.
7: Eu sou prova disso. Foi sobre minha casa, né? Que eu consegui o sobrado. Aposentadoria, foi através tudo de campanha aqui na igreja.
0: Glória a Deus. Amém, irmã Cleusa. Que Deus continue honrando a fé da senhora. Cadê as palmas bem fortes? Cadê as palmas com glória a Jesus?

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graças a Deus, mas graças a Deus de verdade. Meus irmãos, minhas irmãs, povo de Curitiba, povo da fé, chegou a hora. Chegou a hora de cumprir aquelas promessas que foram feitas 30 anos atrás, 40 anos, 20 anos, 10 anos, 5 anos, promessas que foram feitas por Deus, que nunca se cumpriram, porque você virou as costas. Promessas que foram feitas por Deus. Eu lembro de promessas de irmãos e irmãs que foram feitas aqui na Deusa Santo, e as pessoas tomaram posse, receberam as bênçãos e contaram milagres. E outras pessoas que foram reveladas, Deus prometeu e elas foram embora. E elas viraram as costas e não voltaram mais. O que Deus prometeu que Ele vai fazer aqui na Deusa Santo, a promessa foi feita aqui na Deusa Santo, Ele não vai fazer em lugar nenhum. O que Deus prometeu aqui, o que Deus falou aqui, você esqueceu? Você lembra como foi a revelação ou você já não lembra mais? Você nem lembra mais, porque você nem está aqui. Porque você nem está mais aqui. Deus prometeu para Israel, lá no Egito, que ia colocar eles numa terra prometida que manava leite e mel. Deus prometeu. Mas aquele povo que saiu do Egito não entrou. Eles não entraram, porque eles murmuraram. Eles abandonaram a promessa. Eles abandonaram a promessa. Mas a promessa que Deus fez se cumpriu. Não com eles, mas com os filhos deles, com os netos. Eles viraram as costas. Eles queriam voltar para o Egito, mas Deus cumpriu a sua promessa com os filhos, com as filhas, com os netos. Meus irmãos, escuta essa palavra. Escuta essa palavra. Deus é fiel. Deus, Ele é fiel para cumprir a sua palavra. Nesta quarta-feira, às 9 da manhã, 3 da tarde, 7 horas da noite, em nome do Senhor Jesus, profecias que vão se cumprir, em nome de Jesus. Vocês vão ver, vocês irão ver, quem fizer a campanha e não quebrar, vai ver o resultado e dizer: valeu a pena. É um propósito, é o preço que tem que pagar. Qual é o preço? Sair da sua casa. Sair da sua casa. É aí que está o problema. É aí que está a luta. É aí que estão as dívidas. É aí que está a doença. É aí que está a macumba. É aí que estão as maldições. Mas você não está vendo. Está amarrando você dentro da casa. Amarrando você para não sair daí. Para não vir aqui. O inimigo amarrou você aí. O inimigo segurou você dentro dessa casa. Você pode ir para qualquer lugar, mas a Deus é Santo, você não vai, porque o inimigo não deixa. Já foi feito o trabalho, o propósito, o inimigo. Aí está o nome da igreja da Deus é Santo, dizendo: não vai lá, não é para ir lá, porque se for lá, o pacto será quebrado, o propósito do inimigo será quebrado. A aliança do mal será quebrada. Eu estou falando com irmãos de várias e várias igrejas,
Estou falando com irmãos de tantas igrejas. Você que mora aqui na Tijuca do Sul, Agudo do Sul, Almirante da Mandaré, Campo Largo, Campo Magro, Campo Comprido, Fazenda Rio Grande, Mandirituba, Araucária, Colombo, Piraquara, Almirante da Mandaré, Quatro Barras, meu querido, se você não pode vir, porque você é obreiro aí na sua igreja, você é dirigente aí no seu ministério, manda a esposa, seja sábio, seja inteligente, ela vem no teu lugar. Se você não quer aparecer aqui, manda a tua esposa, e Deus vai fazer uma obra divina. Deus vai fazer um milagre divino. Deus é poderoso quando há fé, quando há oração, quando há propósito, quando há jejum. Nesta quarta-feira, o pastor Messias vai estar no santo jejum até mais tarde, para poder ter força de Deus, unção, autoridade, para ele, no nome de Jesus, falar e acontecer. Olha, Deus vai entregar aqui uma chave de um barracão, de uma empresa. Deus vai entregar aqui a chave do apartamento, do sobrado, da casa. Deus vai entregar a chave da loja, do carro. Deus vai entregar a cura divina, a libertação, a causa na justiça ganha. Deus vai entregar o carro. Deus vai entregar a cura divina, a libertação, a causa na

0: tem um espírito por nome de Pomba Gira que está lutando contra você e contra os seus parentes. Mas o Senhor é bom. O Senhor tem o poder de libertar você agora. Põe a mão para cá, igreja, para nós repreender esse espírito imundo que está lutando contra ela, contra o lar dela, contra a família dela. Vamos repreender. Grita, queima ele, queima ele, queima ele. Adaí Zé Pilintra. Adaí, olha aí, ó. Segura, segura. Olha aí. Ah! Mais alto, está com medo do diabo, irmão. Mas vamos lá, vamos lá. Queima ele. Queima ele. Queima ele, Jeová. Olha aí, ó. Aí tem um Zé Pilintra aí, ó. Quer ver? Escuta aí. Tem um Zé Pilintra e a Pomba Gira, quer ver? Vocês estão em quantos aí?
1: Em oito.
0: Fala o nome dos oito aí.
1: Tá com a rua, Zé Pilintra, Preto Velho.
0: Quem?
1: Tá com o Pedro Damião.
0: Quem é mais aí que tá aí dentro aí? Quem tá mais aí?
1: Maria Padilha.
0: Olha aí o tanto que tava aí dentro aí. Quem mais aí?
1: Maria Mulambo, Anjo da Treva, Anjo da Samba.
0: Olha aí. Manda fogo nele aí, queima ele. Queima essa legião de demônio. Sai da vida dela, diabo. Sai da vida dela, legião do diabo. Como é que é?
1: Ela tá vindo na igreja fazer campanha. Eu não quero que ela venha.
0: Olha, o diabo não gosta que as pessoas façam campanha. Uma coisa que liberta o povo é a campanha. Muita gente não sabe disto. A campanha liberta o povo. E antes de terminar, vai embora. Quer dizer, antes de terminar, já desiste. Você não pode, irmão, deixar a campanha pela metade. Quer ver? Ô diabo, você gosta de campanha?
1: Não, eu não. Eu quero acabar com a família dela.
0: E se ela fazer a campanha aqui direitinho, você pode acabar com a família dela?
1: Eu vou tentar.
0: Você vai tentar. Ele disse que vai acabar. Agora, se fazer a campanha, vai tentar. Tentar, ele tentou até Jesus. É ou não é? Escuta aqui, diabo. Você está gostando desse grande clamor da...
1: Não.
0: Quem é que consegue segurar o povo para não vir orar? Quem é que consegue segurar ele? Quem?
1: Demônio.
0: Que demônio é esse?
1: Capeta.
0: Que capeta é esse? Qual é o demônio mais forte lá que vocês têm lá para segurar o povo em casa? Quais são eles? O nome dele?
1: Na carrua.
0: Olha aí, ouvinte de casa. Olha aí, ó. Quem é que segura as irmãs que não aguenta orar mais? Ah, meu irmão, eu não posso ir por causa dos filhos. Os filhos virou tranqueiro na sua vida? Filho é tranqueiro ou é bênção de Deus, minha irmã? Ah, irmão, é não sei o que, não sei o que. Nada disso, é tranca-rua. É tranca-rua que não deixa vocês virem orar conosco. Mas eu creio que hoje vocês vão passar por cima do tranca-rua e vão estar aqui à tarde e à noite conosco, orando, jejuando e clamando a Deus. Vamos mandar o bicho embora. Satanás, desocupa o corpo dessa moça agora. Desocupa o corpo dela agora, Satanás. Desocupa essa vida agora. E sai dela agora, Pomba Gira. Legião do diabo, sai dela agora. E não volte mais nela nunca mais. Soia! Em nome de Jesus Cristo.

Atenção Curitiba e atenção Paraná. O povo perdeu aquela força de fazer campanha e de receber bênção. O que que é campanha? É receber bênção. Campanha é para receber bênção. Bênção para a família. Bênção para todos. Quanta gente, quantas pessoas que me ouvem agora estão amarrados, como vocês ouviram aí, pela força do inimigo, do maligno, do adversário. Quanta gente assim, doente, doente, doente, doente. Quanta gente que a doença que está no corpo dele, dela, é macumba, feitiçaria.

0: de enfermidade. Espírito de enfermidade. Isso não sai com remédio. Postinho de saúde. Não vai embora, o bicho não vai embora. Ele só sai com oração, com jejum, com propósito, com desafios. Nessa quarta-feira, 9 da manhã, 3 da tarde, 7 da noite, a igreja Deus é Santo, orando poderosamente essas orações aqui, ó, que você vai ouvir, orações que tem fogo, que tem unção, que tem autoridade, que tem virtude no nome de Jesus, para o mal não aguentar, o mal não resistir. 9 da manhã, 3 da tarde, 7 da noite, pastor Messias vai estar de manhã e à noite, e à tarde vai estar o pastor Jefferson. Aonde? Igreja Pentecostal Deus é Santo, Avenida Marechal Floriano Peixoto, 6711 Auer. Venha Curitiba, venha Paraná, venha, venha, você não vai se arrepender. O tempo que você estiver andando para cá e andando para sua casa, não tem dinheiro que paga. Você vai ver, você vai ver, você vai ver a recompensa de Deus. Os milagres de Deus não tem dinheiro que paga.
1: Diz aí, queima ele, queima ele. Satanás, não adianta, não adianta, não adianta, não adianta, não adianta, não adianta, não adianta, não adianta, Satanás, não adianta, não adianta, sai, sai, sai, sai, sai desta casa, diabo, sai dessa casa, diabo, sai desse corpo, Satanás, sai, demônio da divisão de famílias, demônio das causas impossíveis, demônio que não deixa o povo ter vitória em nada. O sangue de Jesus te repreenda agora. O sangue de meu Jesus Cristo é poderoso para te expulsar neste corpo, neste casamento, nos pais, nos filhos, na esposa, no esposo. Sai daí, Satanás! Obreiras, obreiras, aqui, obreira! Queima, Jesus! Olha a mulher vomitando a macumba aí. Olha a mulher vomitando a macumba aí, ó. Tá vomitando. Olha aí, tá saindo um monte de coisa. Queima, Jesus, olha aí. A mulher já começou a vomitar a macumba, irmãos. Coisas feias que ela tá vomitando. Queima, Jesus, da macumba.
0: Onde a oração há poder de Deus, onde há poder de Deus, há milagres. Então, nesta quarta-feira, 9 da manhã, 3 da tarde, 7 da noite, o milagre de Deus vai manifestar na sua casa, no seu lar, na sua família, na sua vida. Creia, não importa o que você está passando hoje, não importa o seu sofrimento hoje, a sua luta, a sua batalha, a sua peleja, a sua tristeza, a sua angústia, as dívidas, o desânimo. Ah, como você hoje está para baixo, como você hoje está para baixo, como você hoje está triste, mas amanhã você vai estar feliz, você vai vencer essa batalha. Levanta, levanta, venha de manhã cedo em jejum, dá um jeito. Quando a gente quer, a gente dá um jeito. Quando a gente quer, a gente esforça. Quando a gente quer, a gente dá o melhor. Quando a gente quer, a gente esforça. E Deus é conosco. Foi Ele que disse: esforça-te, tem de bom ânimo, eu serei contigo. Esforça, minha irmã, esforça, meu irmão, esforça, Curitiba, esforça, Paraná, para Deus ser contigo. É preciso que você, que o Senhor, a Senhora, não dê lugar para o desânimo, para a fraqueza, para a carne. Não, levanta, levanta, Curitiba, volte ao que você era antes. Lembra das campanhas que vocês faziam, lembra quantas vitórias, quantas maravilhas Deus já operou na sua vida. E agora chegou a hora, é nesta quarta-feira, você vai ver o que Deus vai fazer na sua vida. Quando a fé entra em ação, o milagre de Deus acontece, conquistando o impossível pela fé. Quando a fé entra em ação, quando a fé, ela é praticada, ela é usada, ela é exercitada, aí não tem mal que aguenta, aí não tem doença, não tem macumba, não tem maldição, não tem nada nessa vida que resiste o poder do nosso Deus. 9, pastor Messias, de manhã em jejum. 3 da tarde, pastor Jefferson, o genro do pastor Messias. E à noite, pastor Messias novamente. E Deus vai mudar essa tristeza em alegria. Deus vai mudar esses problemas em soluções. Te anima, te encoraja, te esforça. Lembra que você fazia as campanhas aqui, vinha de longe, com frio, com chuva, vendendo os ônibus, vinha de carro, vinha de Uber, vinha de táxi, e Deus nosso Pai honrava a sua fé, e Ele quer honrar de novo. Depende é da sua fé, do seu esforço. Igreja Pentecostal Deus é Santo, Avenida Marechal Floriano Peixoto, 6711 Auer. Algo sobrenatural de Deus aguarda pela sua fé.

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4: Alguém precisa dizer assim, peraí. Não, de jeito nenhum. Satanás não vai fazer bagunça aqui, não. Satanás não vai causar dor, sofrimento e destruição aqui, não. Satanás não vai causar males aqui de maneira alguma. Eu vou orar. Se ninguém mais da minha família, se ninguém mais da minha casa busca Deus, eu vou buscar a Deus. Eu vou me colocar na presença do Senhor. Eu vou levantar na madrugada, vou colocar os meus joelhos no chão e vou clamar a Deus e vou repreender e expulsar esse levante de Satanás. Eu vou apresentar aquela vida da minha família que

e os demônios que estão agindo na vida dela vai ter que bater em retirada, porque o meu Jesus vai entrar na peleja e na batalha, o meu Jesus vai dar vitória.

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3: Eu sigo aqui, minha amada irmã, o nome da senhora e a bênção.
4: Meu nome é Isabel. Irmãos, eu vou contar uma bênção do que Deus fez. Sempre fazendo a campanha aqui, que eu nunca perco, né? Sempre faço direto a campanha. E eu estava, há mais de um mês, eu estava orando ao Senhor que eu precisava de uma quantia X. Né, e orando, falei, Senhor, desse propósito, eu gostaria de ter em mãos nessa quantia X. Eu estava pedindo um valor, mas na segunda-feira Deus surpreendeu 4 vezes mais do que eu estava pedindo. E outra coisa também, o meu rádio, já fazia mais de um ano que eu tinha estragado o rádio com CD, e só estava ouvindo o programa pelo celular. Né, mas eu sempre gosto de ter o radinho, porque eu gosto de ter meus CDs, eu gosto muito de louvor. Aí também estava orando, já tinha ido em várias lojas olhando, mas o preço estava bem alto. Eu disse, não, esse mês não dá. E isso foi passando quase um ano. E quando foi domingo retrasado, eu fui fazer uma visita à tarde, lá e uma irmã abençoada me deu um radinho pequeno, a AM/FM. E quando foi quinta-feira passada, eu ganhei outro rádio CD, né, rádio com CD. Então, louvo a Deus, porque Deus, ele nos surpreendeu.
3: Tudo é bênção.
4: Para mim, tudo é bênção.
3: Minha irmã está na campanha para quarta-feira, igreja. Ela está na campanha da providência, né, minha irmã? Então, eu vou precisar de um valor... Que não pediu a Deus esse valor e Deus mandou 4 vezes mais, tá vendo?
5: Glória.
3: Diga glória a Jesus. Oh. E também Deus abençoe ela no rádio que ela precisava. Oh. É providência divina.
5: Glória.
3: É a campanha Deus proverá. O nome da senhora?
6: Neide.
5: Irmão, a bênção que eu tenho para contar é que eu fazia 7 meses que eu estava com a calça na justiça para uma aposentadoria, né? Daí eu peguei e falei assim com o Senhor, Senhor, eu vou fazer essa campanha, Deus proverá, eu vou começar essa campanha. Até o último dia dessa campanha eu quero receber a minha bênção. E no 5º dia da campanha, irmão, eu recebi a minha bênção. Saiu a minha aposentadoria com 7 meses que eu dei entrada, saiu. É a bênção que eu tenho para contar em nome do Senhor Jesus.
3: Diga glória a Deus, igreja. Minha irmã, então a senhora fez um voto com Deus de fazer a campanha aqui, a campanha Deus proverá. E ela fez o voto com o propósito da aposentadoria. Já fazia 7 meses que ela estava aí lutando, tinha dado entrada e não saía, né, minha irmã? Não saía, mas ela começou a campanha. E no 5º dia da campanha, a bênção já chegou.
5: Já chegou, já estou aposentada. Agora, no dia 25, é só ir receber.
3: Deus proveu.
5: Deus proveu, em nome do Senhor Jesus.
3: Vale a pena vir para cá fazer as campanhas da quarta-feira.
5: Vale a pena, irmão. Vale a pena, muito. A gente fazer um sacrifício, às vezes com chuva, com frio, mas vale a pena.
3: Deus honra.
5: Deus honra a fé da gente, irmão.
3: Glória a Deus. Amém. Palmas para Jesus. Mais forte as palmas para Jesus Cristo, igreja. Glória a Jesus. O nome da senhora?
7: Meu nome é Cleusa. E a bênção que eu vou contar é para a igreja ter mais fé, aumentar a fé da igreja do Senhor. Em 2016, fazia 4 anos que eu tinha postado um advogado um dinheiro para receber. E daí, essa campanha que a gente está fazendo agora. Na igreja, quando era lá no Carmo. Aí eu comecei a fazer lá essa campanha. Aí o irmão falou, se alguém tivesse papel, tivesse na mão do advogado, que trazia. Daí eu trouxe a pasta, dei para ele orar. Aí antes de terminar a campanha, eu consegui receber esse dinheiro. Eu morava em 2 pecinhas, assim, eu, meu esposo e meu cunhado. 2 pecinhas, assim, bem, sabe? Só a misericórdia do Senhor. Eu tinha até vergonha de levar as pessoas em casa, na minha casa, assim. Porque você não tinha nem como você receber as pessoas. Dava vergonha, eu trabalhava fora ainda nessa época. E daí eu consegui receber, irmãos, e eu consegui fazer o sobrado, fazer minha casa, através daquele dinheiro que eu recebi.
6: Deus proveu.
7: Deus proveu, através dessa mesma campanha de 2016 que eu fiz.
3: A igreja estava lá no Carmo ainda, né? Quem lembra da igreja do Carmo? Quando estávamos lá no Carmo.
7: Mas aquele dinheiro que eu recebi.
6: Deus proveu.
7: Deus proveu. Através dessa mesma campanha de 2016 que eu fiz.
3: A igreja estava lá no Carmo ainda, né?

0: vendedora foi vender lá, aí a vizinha falou, a irmã mora ali. Ela virou as costas para mim, porque viu o estado que eu morava. E daí, como Deus preparou uma mesa para mim, uma vez ela chegou na frente e falou, isso aí é seu. Eu falei, é meu. Eu falei, o Senhor preparou para mim.
1: Até então a senhora morava numa casa simples. Alguém olhava assim, não dava nada. Ela era até ignorada, né? Pensa bem. Mas depois que ela tomou posse dessa bênção, que ela recebeu na campanha Deus Proverá, hoje ela tem um sobrado. E hoje as pessoas vê e ficam admiradas.
0: Admirada. Até perguntam, você mora aí? Eu falo, sim, é meu. Mas seu? Meu. O Senhor me preparou tudo.
1: Mas pensa assim, como que você conseguiu isso, né? Até um tempo atrás você morava numa casinha simples, né? Eu me dizia. E agora você mora no sobrado. Como que isso aconteceu? Deus abriu as portas, Deus proveu. Deus colocou as mãos naquilo que estava parado na vida dela. Aquilo que os advogados conseguiram resolver, Deus resolveu, tomou posse da bênção e está morando na casa nova.
0: É através da campanha, irmãos. Não desista da campanha. Porque Deus provê mesmo.
1: Essas campanhas são aprovadas por Deus. Deus abençoe, a senhora é prova disso.
0: Eu sou prova disso. Foi sobre a minha casa, né? Que eu consegui o sobrado. Aposentadoria, foi através tudo de campanha aqui na igreja.
1: Glória a Deus. Amém, irmã Cleusa. Que Deus continue honrando a fé da senhora. Cadê as palmas bem fortes? Cadê as palmas com glória a Jesus?

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1: Graças a Deus, mas graças a Deus de verdade. Meus irmãos, minhas irmãs, povo de Curitiba, povo da fé, chegou a hora. Chegou a hora de cumprir aquelas promessas que foram feitas 30 anos atrás, 40 anos, 20 anos, 10 anos, 5 anos, promessas que foram feitas por Deus, que nunca se cumpriram, porque você virou as costas. Promessas que foram feitas por Deus. Eu lembro de promessas de irmãos e irmãs que foram feitas aqui na Deus é Santo, e as pessoas tomaram posse, receberam as bênçãos e contaram milagres. E outras pessoas que foram reveladas, Deus prometeu e elas foram embora. E elas viraram as costas e não voltaram mais. O que Deus prometeu que Ele vai fazer aqui na Deus é Santo, a promessa foi feita aqui na Deus é Santo, Ele não vai fazer em lugar nenhum. O que Deus prometeu aqui, o que Deus falou aqui, você esqueceu? Você lembra como foi a revelação ou você já não lembra mais? Você nem lembra mais, porque você nem está aqui. Porque você nem está mais aqui. Deus prometeu para Israel, lá no Egito, que ia colocar eles numa terra prometida que manava leite e mel. Deus prometeu. Mas aquele povo que saiu do Egito não entrou. Eles não entraram porque eles murmuraram. Eles abandonaram a promessa. Eles abandonaram a promessa. Mas a promessa que Deus fez se cumpriu. Não com eles, mas com os filhos deles, com os netos. Eles viraram as costas. Eles queriam voltar para o Egito, mas Deus cumpriu a sua promessa com os filhos, com as filhas, com os netos. Meus irmãos, escuta essa palavra. Escuta essa palavra. Deus é fiel. Deus, Ele é fiel para cumprir a sua palavra. Nesta quarta-feira, às 9 da manhã, 3 da tarde, 7 horas da noite, em nome do Senhor Jesus, profecias que vão se cumprir, em nome de Jesus. Vocês vão ver, vocês irão ver, quem fizer a campanha e não quebrar, vai ver o resultado e dizer: valeu a pena. É um propósito, é o preço que tem que pagar. Qual é o preço? Sair da sua casa. Sair da sua casa. É aí que está o problema. É aí que está a luta. É aí que estão as dívidas. É aí que está a doença. É aí que está a macumba. É aí que estão as maldições. Mas você não está vendo. Está amarrando você dentro da casa. Amarrando você para não sair daí. Para não vir aqui. O inimigo amarrou você aí. O inimigo segurou você dentro dessa casa. Você pode ir para qualquer lugar, mas a Deus é Santo, você não vai, porque o inimigo não deixa. Já foi feito o trabalho, o propósito, o inimigo. Aí está o nome da igreja da Deus é Santo, dizendo: não vai lá, não é para ir lá, porque se for lá, o pacto será quebrado, o propósito do inimigo será quebrado, a aliança do mal será quebrada. Eu estou falando com irmãos de várias e várias igrejas, estou falando com irmãos de tantas igrejas. Você que mora aqui na Tijuca do Sul, Agudo do Sul, Almirante Tamandaré, Campo Largo, Campo Magro, Campo Comprido, Fazenda Rio Grande, Mandirituba, Araucária, Colombo, Piraquara, Almirante Tamandaré, Quatro Barras, meu querido, se você não pode vir, porque você é obreiro aí na sua igreja, você é dirigente aí no seu ministério, manda a esposa, seja sábio, seja inteligente, ela vem no teu lugar. Se você não quer aparecer aqui, manda a tua esposa, e Deus vai fazer uma obra divina. Deus vai fazer um milagre divino. Deus é poderoso quando há fé, quando há oração, quando há propósito, quando há jejum. Nesta quarta-feira, o pastor Messias vai estar no santo jejum até mais tarde, para poder ter força de Deus, unção, autoridade, para ele, no nome de Jesus, falar e acontecer. Olha, Deus vai entregar aqui uma chave de um barracão, de uma empresa. Deus vai entregar aqui a chave do apartamento, do sobrado, da casa. Deus vai entregar a chave da loja, do carro. Deus vai entregar a cura divina, a libertação, a causa na justiça ganha. Deus vai entregar, Deus vai entregar, mas tem alguém que vai lutar, tem alguém que vai lutar até quando você colocar os pés dentro da igreja. Deus é santo, mas na hora que você colocar os pés dentro da igreja, Deus é santo, o inimigo perdeu a batalha.
2: Vem cá, moça, essa moreninha aí, por favor, vem aqui na frente que eu quero fazer a oração para você, para Deus te dar um livramento, para Deus te livrar. Que Deus está me revelando que tem um espírito por nome de Pomba Gira que está lutando contra você e contra os seus parentes. Mas o Senhor é bom, o Senhor tem o poder de libertar você agora. Põe a mão para cá, igreja, para nós repreender esse espírito imundo que está lutando contra ela, contra o lar dela, contra a família dela. Vamos repreender. Grita: queima ele, queima ele, queima ele. Adaí Zé Pilintra, Adaí, olha aí, ó. Segura, segura. Mais alto, está com medo do diabo, irmão. Mas vamos lá, vamos lá. Queima ele. Queima ele. Queima ele, Jeová. Olha aí, ó. Aí tem um Zé Pilindra aí, ó. Quer ver? Escuta aí. Tem um Zé Pilindra e a Pomba Gira, quer ver? Vocês estão em quantos aí?
3: Em oito.
2: Fala o nome dos oito aí.
3: Taca a rua, Zé Pilindra. Preto Velho.
2: Quem?
3: Pegou o Inferno Damião.
2: Quem é mais aí que tá aí dentro aí? Quem tá mais aí?
3: Maria Padilha.
2: Olha aí o tanto que tava aí dentro aí. Quem mais aí?
3: Maria Mulambo, Anjo da Treva, Anjo da Samba.
2: Olha aí. Manda fogo nele aí, queima ele. Queima essa legião de demônio. Sai da vida dela, diabo. Sai da vida dela, legião do diabo. Como é que é?
3: Ela tá vindo na igreja fazer campanha. Eu não quero que ela venha.
2: Olha, o diabo não gosta que as pessoas façam campanha. Uma coisa que liberta o povo é a campanha. Muita gente não sabe disto. A campanha liberta o povo. E antes de terminar, vai embora. Quer dizer, antes de terminar, já desiste. Você não pode, irmão, deixar a campanha pela metade. Quer ver? Ô diabo, você gosta de campanha?
3: Não, eu não. Eu quero acabar com a família dela.
2: E se ela fazer a campanha aqui direitinho, você pode acabar com a família dela?
3: Eu vou tentar.
2: Você vai tentar. Ele disse que vai acabar. Agora, se fazer a campanha, vai tentar. Tentar, ele tentou até Jesus. É ou não é? Escuta aqui, diabo. Você tá gostando desse grande clamor da...
3: Não.
2: Quem é que consegue segurar o povo para não vir orar? Quem é que consegue segurar ele? Quem?
3: Demônio.
2: Que demônio é esse?
3: Capeta.
2: Que capeta é esse? Qual é o demônio mais forte lá que vocês têm lá para segurar o povo em casa? Qual são ele? O nome dele?
3: Na carrua.
2: Olha aí, ouvinte de casa, olha aí, ó. Quem é que segura as irmãs que não aguenta orar mais? Ah, meu irmão, eu não posso ir por causa dos filhos. Os filhos virou tranqueiro na sua vida? Filho é tranqueiro ou é bênção de Deus, minha irmã? Ah, irmão, é não sei o que, não sei o que, nada disso, é tranca-rua. É tranca-rua que não deixa vocês virem orar conosco. Mas eu creio que hoje vocês vão passar por cima do tranca-rua e vão estar aqui à tarde e à noite conosco, orando, jejuando e clamando a Deus. Vamos mandar o bicho embora. Satanás, desocupa o corpo dessa moça agora. Desocupa o corpo dela agora, Satanás. Desocupa essa vida agora. E sai dela agora, pomba gira. Legião do diabo, sai dela agora. E não volte mais nela nunca mais. Soia! Em nome de Jesus Cristo.

0: Atenção Curitiba e atenção Paraná. O povo perdeu aquela força de fazer campanha e de receber bênção. O que que é campanha? É receber bênção. Campanha é para receber bênção. Bênção para a família. Bênção para todos. Quanta gente, quantas pessoas que me ouvem agora, que estão amarrados, como vocês ouviram aí, pela força do inimigo, do maligno, do adversário. Quanta gente assim, doente, doente, doente, doente. Quanta gente que a doença que está no corpo dele, dela, é macumba, feitiçaria, espírito de enfermidade. Espírito de enfermidade. Isso não sai com remédio, postinho de saúde. Não vai embora, o bicho não vai embora. Ele só sai com oração, com jejum, com propósito, com desafios. Nessa quarta-feira, 9 da manhã, 3 da tarde, 7 da noite, a igreja Deus é Santo, orando poderosamente, essas orações aqui, ó, que você vai ouvir, orações que tem fogo, que tem unção, que tem autoridade, que tem virtude no nome de Jesus, para o mal não aguentar, o mal não resistir. 9 da manhã, 3 da tarde, 7 da noite, pastor Messias vai estar de manhã e à noite, e à tarde vai estar o pastor Jefferson. Aonde? Igreja Pentecostal Deus é Santo, Avenida Marechal Floriano Peixoto, 6711 Auer. Venha Curitiba, venha Paraná, venha, venha, você não vai se arrepender. O tempo que você estiver andando para cá e andando para sua casa, não tem dinheiro que paga. Você vai ver, você vai ver, você vai ver a recompensa de Deus. Os milagres de Deus não tem dinheiro que pagam.
1: Diz aí, queima ele, queima ele. Cadê a igreja do Senhor Jesus Cristo? Cadê a sua voz, meu irmão? Cadê a sua voz, minha irmã, para repreender os demônios? Demônios dos problemas, sai desta casa, sai desta família. Demônio do pecado, demônio do adultério, sai. Demônio da mentira, da prostituição, do engano, sai, sai, sai. Demônio das drogas, demônio da macumbaria, sai desta vida agora, Satanás. Eu te repreendo. Satanás, não adianta, não adianta, não adianta, não adianta, não adianta, não adianta, não adianta, não adianta, Satanás, não adianta, não adianta, sai, sai, sai, sai, sai desta casa, diabo, sai. Sai dessa casa, diabo! Sai desse corpo, Satanás! Sai, demônio, da divisão de famílias, demônio das causas impossíveis, demônio que não deixa o povo ter vitória em nada. O sangue de Jesus te repreenda agora. O sangue de meu Jesus Cristo é poderoso para te expulsar neste corpo, neste casamento, nos pais, nos filhos, na esposa, no esposo. Sai daí, Satanás! Obreiras, obreiras, aqui, obreira! Queima, Jesus! Olha a mulher vomitando a macumba aí! Olha a mulher vomitando a macumba aí, ó! Tá vomitando! Olha aí, tá saindo um monte de coisa! Queima, Jesus! Olha aí! A mulher já começou a vomitar macumba, irmãos! Coisas feias que ela tá vomitando! Queima, Jesus, da macumba!
0: Onde a oração, há poder de Deus. Onde há poder de Deus, há milagres. Então, nesta quarta-feira, 9 da manhã, 3 da tarde, 7 da noite, o milagre de Deus vai manifestar na sua casa, no seu lar, na sua família, na sua vida. Creia, não importa o que você está passando hoje, não importa o seu sofrimento hoje, a sua luta, a sua batalha, a sua peleja, a sua tristeza, a sua angústia, as dívidas, o desânimo. Ah, como você hoje está para baixo, como você hoje está para baixo, como você hoje está triste. Mas amanhã você vai estar feliz. Você vai vencer essa batalha. Levanta. Levanta, venha de manhã cedo em jejum. É um jeito. Quando a gente quer, a gente dá um jeito. Quando a gente quer, a gente esforça. Quando a gente quer, a gente dá o melhor. Quando a gente quer, a gente esforça. E Deus é conosco. Foi Ele que disse: esforça-te, tem de bom ânimo, eu serei contigo. Esforça, minha irmã, esforça, meu irmão, esforça, Curitiba, esforça, Paraná, para Deus ser contigo. É preciso que você, que o Senhor, a Senhora, não dê lugar para o desânimo, para a fraqueza, para a carne. Não, levanta, levanta, Curitiba, volte ao que você era antes. Lembra das campanhas que vocês faziam? Lembra de quantas vitórias, quantas maravilhas Deus já operou na sua vida. E agora chegou a hora. É nesta quarta-feira. Você vai ver o que Deus vai fazer na sua vida. Quando a fé entra em ação, o milagre de Deus acontece, conquistando o impossível pela fé. Quando a fé entra em ação, quando a fé, ela é praticada, ela é usada, ela é exercitada, aí não tem mal que aguenta, aí não tem doença, não tem macumba, não tem maldição, tem nada nessa vida que resiste o poder do nosso Deus. 9, pastor Messias de manhã em jejum, 3 da tarde, pastor Jefferson, o genro do pastor Messias, e à noite, pastor Messias novamente. E Deus vai mudar essa tristeza em alegria. Deus vai mudar esses problemas em soluções. Te anima, te encoraja, te esforça. Lembra que você fazia as campanhas aqui, vinha de longe, com frio, com chuva, vinha dentro dos ônibus, vinha de carro, vinha de Uber, vinha de táxi, e Deus, nosso Pai, honrava a sua fé, e Ele quer honrar de novo. Depende é da sua fé, do seu esforço. Igreja Pentecostal Deus é Santo, Avenida Marechal Floriano Peixoto, 6711 Auer. Algo sobrenatural de Deus aguarda pela sua fé.

Você que já recebeu um milagre na igreja, Deus é santo. Venha compartilhar o seu testemunho. Não guarde essa bênção apenas para você. Existem pessoas dentro da igreja que recebem uma bênção, alcançam um milagre, veem a mão de Deus agir, mas ficam em silêncio. E isso é sério. Quando alguém recebe algo de Deus e não testemunha, não está apenas deixando de contar uma vitória, está interrompendo um propósito espiritual. O testemunho não é opcional, ele é parte do milagre. Existem pessoas dentro da igreja que recebem uma bênção, alcançam um milagre, veem a mão de Deus agir, mas ficam em silêncio. E isso é sério. Quando alguém recebe algo de Deus e não testemunha, não está apenas deixando de contar uma vitória, está interrompendo um propósito espiritual. O testemunho não é opcional, ele é parte do milagre. Agora entenda isso com clareza. O testemunho protege a bênção. O silêncio pode enfraquecer aquilo que você recebeu. Quantas pessoas estão esperando ouvir o que Deus fez na sua vida para não desistirem? Quantos estão precisando de uma prova viva de que o milagre é real? E você tem essa prova, mas está guardando. Deus não te abençoou para você esconder. Ele te levantou para você falar, testemunhar, declarar. Se você recebeu cura, testemunhe. Porta aberta, testemunhe. Libertação, testemunhe. Provisão, testemunhe. Ir na frente do púlpito. Testemunhar não é vergonha, é honra. Vergonha é Deus fazer e a pessoa fingir que não aconteceu. A partir de hoje, mude sua postura. Se Deus fez, conte. Se Deus operou, declare. Se Deus te abençoou, glorifique diante de todos, porque quem testemunha fortalece a própria fé, ativa novas bênçãos e se torna instrumento para milagres na vida de outros. Não retenha o que Deus fez. Transforme sua vitória em testemunho.

nós vamos sem perca de tempo, nós já vamos preparar para receber aqui o pastor Messias, que vai orar por nós, que vai aclamar a Deus em favor de nossas vidas, e Deus vai honrar a fé dos irmãos e das irmãs, em nome de Jesus Cristo. Deus vai honrar cada um e cada uma que clamar a Deus com fé, que clamar a Deus agora nesta tarde de quarta-feira. Deus abençoe o povo que comentou aí, ó, muita gente, Silete, Regiane, Mão Clóvis, Mão Wellington, acabou de comentar, seja bem-vindo, Deus abençoe. Irmãos do aplicativo também, Deus abençoe todo. Esta transnome de Jesus Cristo, que Deus honre a fé desses irmãos e dessas irmãs aí, que dia após dia tem participado conosco, que tem orado conosco, né? Deus vai te honrar mais e mais. E nós vamos, amados irmãos, orar com o pastor Messias. Deus abençoe a irmã Sônia, irmã Naldira, é isso? Seja bem-vindo, irmã Naldira, primeira vez. A irmã Janaína está conosco, o irmão Nilson Silva, o irmão Clóvis pedindo oração por uma bênção urgente. O Nilson de Terra Roxa. Enfim, o povo de Deus já está aqui na fé. Silmara Coutinho, Deus abençoe Silmara, em nome de Jesus. Henrique Pedro Marcelino de Laguna, Santa Catarina, Deus abençoe. E é isso mesmo, o povo de Deus já está aqui na fé. Silmara Coutinho, Deus abençoe Silmara, em nome de Jesus. Henrique Pedro Marcelino de Laguna.

Esther Souza, Adonis Carvalho também conosco, Deus abençoe, irmão Adonis. Olha só, irmão Adonis, ele já tinha participado a primeira vez, seja bem-vindo, meu irmão. Ah, deixa eu ver, tem mais comentários. É o povo da fé, né? É o povo da oração, irmã Ivone Padilha. É o povo que crê no agir, no trabalhar de Deus, no operar de Deus. E Deus vai honrar a fé de cada um. Muita gente no aplicativo também. Irmãos de muitas localidades, ó, São Paulo, Colombo, Rio Grande do Sul, São Paulo capital, né? Colombo, Paraná, Osório, Rio Grande do Sul, Ponta Grossa, Paraná, Campo Largo, Paraná, Contenda, Paraná, Columbus, Ohio, lá nos Estados Unidos, está nos acompanhando. Irmãos de Fortaleza, Ceará, São José dos Pinhais, Paraná, irmãos de Curitiba, Paraná, Deus abençoe a todos. Em nome de Jesus, Nilson Silva de Terra Roxa, Wellington Gonzaga. É primeira vez do irmão Wellington também? Deus abençoe a irmã Helena Franco, Deus abençoe a irmã Silmara Coutinho, Deus abençoe a todos que estão compartilhando também, né, irmãos que estão divulgando. Inclusive, eu vou compartilhar agora, vou divulgar agora nas redes sociais, e o pastor já vai orar, irmãos. Então, vamos preparar para orar, vamos preparar para buscar a presença de Deus. Ó, já compartilhei no WhatsApp da Igreja Deus é Santo. E agora vamos buscar a presença de Deus. Olha o irmão Josué aí. Deus abençoe o irmão Josué de Campo Largo. Deus recompense grandemente em nome de Jesus. Que bênção, né? Eu sei que tem muita gente que está nos ouvindo que não comenta. Né? Muita gente. Mas recebam aí a bênção de Deus, a paz do Senhor Jesus na sua vida, amados irmãos e irmãs. Em nome de Jesus. Que Deus honre a fé de cada um e cada uma. Para a glória de Deus, o nosso Pai. Irmã Maria Leoni, Deus abençoe, irmã Rosa Lopes, irmã, deixa eu ver, Raquel Silva, olha o Itaci, de Caxias do Sul, Rio Grande do Sul, Deus abençoe, irmã Tereza de Porto, Amazonas, vamos ver quem mais, irmão Nilson, irmão Magno, pedindo oração pela mãe Ana Maria, vamos orar, Deus vai dar vitória, deixa eu ver quem mais está aqui conosco. Amém, irmão Josué, Deus abençoe, em nome de Jesus. Irmã Fabiola Silva, conosco, Deus abençoe, irmã Fabiola, irmão Marcos Paulo, vamos ver quem mais, Edmara Fernando Pereira, Deus abençoe, Anísio Santos, Deus abençoe, deixa eu ver quem mais, Raquel Silva, deixa eu ver, tem mais gente, tô localizando aqui, ó. Estou localizando aqui também o povo do aplicativo. Sejam bem-vindos, irmãos do aplicativo. O Anísio Santos, acho que eu já li, né? Mas enfim, todos que estão chegando agora, sejam bem-vindos. Irmão Paulo também, Deus abençoe. Sou de Santa Isabel do Ivaí, no Paraná. Olha que benção. Olha que benção. Povo de perto, de longe. É o povo que vai orar e vai buscar a presença de Deus, né?

É bastante gente participando, é bastante gente comentando. Deus abençoe quem está chegando agora. O pastor já vai orar, hein? O pastor Messias já vai orar. O pastor já vai clamar em favor de todos nós. E nós vamos ser alcançados pelo poder de Deus. Você tem fé? Você crê no agir de Deus? Você crê no milagre do Senhor? Ó, quanta gente que está aqui, ó, reunidos. Uns que estão no trabalho, né? Agora no intervalo do trabalho. Uns que estão em casa. Uns que estão, né, a caminho do trabalho, no carro. Outros que estão agora, quem sabe, né, preparando o almoço. Preparando aí o almoço, né, a comida. Que Deus honre a todos. Em nome de Jesus. Teu esforço não é em vão.

0: no Senhor, pode ter certeza absoluta que o teu esforço não é em vão no Senhor. Cada oração, cada clamor que você realiza, Deus ele está vendo, né? Deus ele não só vê, como ele responde os nossos clamores e as nossas orações. Vamos ver quem mais está participando, povo da fé, povo da oração, povo que crê no agir de Deus, trabalhar de Deus, irmão Bruno Silva, irmã Marinalva Gomes, seja bem-vindos, Vanderleia Rosa, seja bem-vinda, irmã Vanderleia, irmão Renan, Deus abençoe, irmã Lourdes Mota, todos que estão aqui conosco, vamos buscar a presença de Deus, povo da fé, povo, nós temos o povo da igreja Deus é Santo, tem muitos irmãos que congregam em outras igrejas, em outros ministérios, que Deus te abençoe, vamos orar porque o nosso Deus é um só, né? Deus de Abraão, Deus de Isaac, Deus de Jacó, Deus Todo-Poderoso, que fez os céus e a terra, é o Deus que tem cuidado de nós, né? É o nosso Senhor Jesus Cristo e Salvador. E se a tua fé tá pouca, tenha fé, irmão. Tenha fé, minha irmã, que Deus vai te honrar. Deus vai recompensar a tua fé agora. Quando você dobrar o teu joelho, ou quando você aí ligar o teu pensamento em Deus, orar. Às vezes a pessoa não está podendo dobrar o joelho, porque está no trabalho, né? Mas só de você estar ali, ó, em espírito de oração, Deus vai te alcançar, irmão. E você vai contar essa bênção. Você vai contar esta vitória em nome de Jesus. Olha quantos irmãos estão chegando aqui também no Facebook. Uma Neuza Cavalheiro, uma Dani Ribeiro de Lages, Santa Catarina. Uma Silvana Cavalheiro de Capão Raso. Anísio Santos de Lages, Santa Catarina. Edmara de Lages, Santa Catarina. É muita gente. É o povo da fé, povo da oração. Deixa eu ver quem mais aqui, ó. Rosângela dos Reis, Deus abençoe. O Paulo é de Santa Isabel do Paraná, Deus abençoe. Sônia Nascimento, ora pelo meu esposo. Qual que é o nome do esposo, irmã? Coloca o nome do esposo para nós orar por ele. Irmã Bruna Botomé, peço oração pelo meu esposo Eduardo. Está com muita dor de estômago. Vamos orar pelo Eduardo. Ao fim dada essa oração, a dor já vai embora. Já vai ter ido embora, em nome de Jesus. Rosângela dos Reis, causa na justiça, a irmã Bruna por portas abertas, né? É o povo da oração, a irmã Raquel pedindo pela filha Griselda, vamos orar, vamos clamar a Deus, vamos buscar a presença do Senhor, nosso Deus, e Deus vai honrar, Deus vai confirmar a grande vitória pelo poder do nome de Jesus Cristo, Salvador, tenho certeza, meus irmãos, eu tenho certeza que muitos já foram, muitos dos que estão aqui agora, ó, tem 68 pessoas no YouTube, muitos desses irmãos já foram alcançados pela oração, já foram alcançados aqui em alguma destas orações do meio-dia. Então, irmão, você sabe como Deus ele age através da oração. E os que ainda não foram alcançados, tenha fé, irmão, tenha fé porque Deus ele vai te alcançar. Deus, ele vai confirmar a bênção, a vitória na sua vida. Seja bem-vindo, irmã Elisandra Rotina, pedindo oração pelo Miguel que está na UTI, com queimadura de segundo grau. Vamos orar. E agora, sem mais delongas, chegou a hora de recebermos juntos aqui o pastor Darcy Messias orando e clamando por nós. E Deus, nosso Pai, abençoando as nossas vidas em nome de Jesus.
1: Oh, graças a Deus, graças a Deus. Meus irmãos, eu demorei um pouco, porque deu um problema aqui no técnico. Deu um problema aqui na tecnologia, né? Então, veja bem, aí eu saí aqui, até ele arrumasse aqui. Aí quando eu saí, me ligaram uma pessoa aqui, e eu tive que atender um telefone, mas agora estou aqui para nós orar. Em nome de Jesus, já estou de joelho, já estou de joelho. Você ora de joelho? Ou você ora deitado, em pé, sentado? Se você pode orar de joelho, a oração de joelho é mais forte. Isso eu te digo com toda experiência. Toda experiência. Vamos orar. Senhor nosso Deus e Pai, em nome de Jesus Cristo Salvador, meu Deus dos céus, meu Deus da glória, meu Deus poderoso e santo, meu Deus bendito, meu Deus Pai, Filho e Espírito Santo, em nome de Jesus, em nome de Jesus, em nome de Jesus, em nome de Jesus Cristo Salvador, em nome de Jesus, em nome de Jesus Cristo, em nome de Jesus, Pai, Deus, em nome de Jesus, me lava no teu sangue, me purifica no teu sangue, em nome de Jesus, em nome de Jesus, em nome de Jesus, em nome de Jesus, Deus, em nome de Jesus, há poder no sangue de Cristo, há poder no nome de Jesus, há poder no sangue de Jesus, há poder no nome do Senhor nosso Deus. Deus, me cobre com teu sangue, lava minha vida, lava minha alma, lava meu coração, lava meu entendimento, lava meu espírito, me lava, meu Deus, com teu sangue, em nome de Jesus, lava os irmãos, lava as irmãs, lava nós com teu sangue, Deus, vai queimando toda a interferência do mal, vai queimando toda a interferência do inimigo, do maligno, do adversário, em nome de Jesus, nome de Jesus, nome de Jesus agora, nome de Jesus agora, em nome de Jesus, Deus, em nome de Jesus, todo mal, toda a presença dos demônios, dos espíritos malignos, das legiões, das castas, dos principados e potestades, meu Deus, meu Pai da glória, meu Senhor, meu querido Deus e Pai, em nome de Jesus, em nome de Jesus, em nome de Jesus, lava nós com teu sangue, lava nós com teu sangue, lava nós com teu sangue, meu Deus, lava nós com teu sangue, lava nós com teu sangue, lava nós com teu sangue, o sangue de Jesus tem poder, nós desafiamos agora o diabo, os demônios, as doenças, as obras do inferno, as obras do abismo, ô Satanás, você que manda as doenças, você que manda os espíritos lá do fundo do abismo contra as pessoas, manda seta, manda laço, armadilha, o sangue de Jesus te repreenda, o sangue de Jesus te repreenda, o sangue de Jesus te repreenda, o sangue de Jesus te repreenda, o sangue de Jesus te repreenda, ó Deus queima, ó Deus queima agora, ó Deus queima, ó Deus queima agora, Jesus queima, Jesus queima, toda a força dos demônios, toda a força maligna, diabólica, satânica, Jesus queima agora, sai daqui Satanás, sai daqui Enxu, legião do inferno, legião do inferno, legião do abismo, legião do ar, legião das águas, que atua nas águas, no vento, o Senhor te repreenda, todo espírito de tempestade, demônios que agitam, demônio que perturba, demônio que tira paz, que tira alegria, vai embora agora, vai embora agora, vai embora agora, em nome de Jesus, vai embora agora, em nome de Jesus, vai embora agora, Satanás, o Senhor Deus te repreenda, o Senhor Deus te repreenda, legião, legião do inferno, legião do abismo, legião do ar, Vai embora, embora, vai embora, em nome de Jesus, em nome de Jesus, vai embora, Satanás, vai embora, maligno, vai embora, Jesus queima, Jesus queima, Jesus queima, Jesus queima agora, Jesus queima, Jesus queima, Jesus queima, oh meu Deus, me dá força para me orar, me dá o poder, me dá unção, me dá autoridade, meu Deus, me dá unção, meu Deus, me dá autoridade, me dá o fogo divino na minha vida, o fogo de Jeová, o fogo de Deus, o fogo do Espírito Santo, Jesus queima, Jesus queima, Jesus queima agora, Jesus queima, Jesus queima agora, Jesus queima agora, Jesus queima, Jesus queima, sai, sai, sai, sai, sai todo mal, toda a presença do mal, toda a presença dos demônios, toda a presença dos espíritos malignos, toda a presença das legiões, das castas, principados, potestades, meu Deus queima, meu Deus queima agora, meu Deus queima, Jesus queima, Jesus queima, Jesus queima, Jesus queima, Jesus queima, Jesus queima, Jesus queima, Jesus queima, Jesus queima agora, Jesus queima agora, vai queimando, meu Deus queima, meu Deus queima agora, há poder, há poder no sangue, há poder no nome de Jesus, há poder no sangue, há poder no nome de Jesus, há poder no sangue de Cristo, meu Deus, me dá unção, meu Deus, me dá autoridade, meu Deus, me dá unção, me dá o fogo de Deus, a presença de Deus na minha vida, Senhor da glória, coloca tuas mãos hoje à tarde, na vida do José Brandão, irmão José Brandão, visita ele agora, visita aquele homem agora, Deus, Espírito Santo, visita o José Brandão, a coluna dele, a mente dele, Deus, põe as mãos agora, Espírito Santo, Deus, o Senhor é Deus, o Senhor é poderoso, o Senhor é que faz milagre, é o Senhor que faz o milagre acontecer, em nome de Jesus, em nome de Jesus, meu Deus, toca na coluna do José Brandão, do irmão José Brandão, toca nele, toca na mente dele, toca na irmã Geralda, toca, meu Deus, naquele casal, toca naquele casal, toca, Espírito Santo, mexe com aquele homem, mexe com aquela coluna, faz uma cirurgia, faz um milagre na mente dele, Deus, faz um milagre na vida dele, na esposa, na família, nos parentes, ó Deus, em nome de Jesus, olha meu Deus, o Benjamim, Senhor da glória, repreenda aquela alergia maligna, repreenda, repreenda aquela alergia maligna, meu Deus, repreenda os demônios, Senhor da glória, olha aquela moça lá em São Paulo que precisa de um milagre, aquela moça que está com pedras nos rins, faz aquelas pedras sumir, faz aquelas pedras desaparecer, meu Deus, ô Jesus, eu sinto que hoje, agora, a necessidade da tua presença, a nós fazer milagres, para nós fazer proezas no teu nome, no nome do meu Deus, no nome do Senhor, meu Deus, visita o povo que está orando comigo agora, visita aqueles que deixaram de orar, aqueles que pararam de orar, que sumiram das lives, aqueles que sumiram das orações, do jejum, aquele povo que está aí desocupado, que está aí fazendo nada, que não ora mais, não jejua mais, não congrega mais, não faz mais campanhas. Meu Deus, esse povo está muito acomodado, mexe com eles, toca neles. O Senhor sabe o jeito, o Senhor sabe a maneira, o Senhor sabe a forma, o Senhor sabe o jeito de tocar naqueles que estão acomodados no pecado, na desobediência, na rebeldia. Aqueles que estão parados, que estão aí murmurando, escarnecendo, zombando do Senhor, aquelas pessoas que mais receberam de Deus, que mais foram abençoadas, essas pessoas que mais dá trabalho para Deus, para a obra de Deus, para o Evangelho, que critica no trabalho, que critica em sociedade, quando ajunta com os ímpios, ajunta com os murmuradores. Senhor, eu coloco essas vidas na presença de Deus, eu coloco esses homens, essas mulheres que um dia pregaram, dirigiram igreja, oraram por divinas revelações e hoje está dizendo que não existe revelação. Pessoas que foram curadas, elas foram curadas pelo dom da revelação e agora diz que não existe revelação. Senhor da glória, Espírito Santo, meu Deus, quanta gente, meu Pai, que pregaram a doutrina, a santidade e hoje está dizendo que não existe doutrina. Que doutrina, santidade, é usos e costumes de homens. Meu Deus, meu Pai, vai tratando com essa gente, vai tratando com essa gente, em nome de Jesus. Meu Deus, em nome de Jesus, eu te peço para que essa gente entenda, que esse povo entenda o chamado de Deus. Na palavra eles não vêm, meu Deus, no amor eles não vão para o Senhor, não vai, eles não vão pelo amor, eles não vão, eles só vão gemendo, só vão na desobediência, só vão doente, desempregado, devendo, desenganado da medicina, casamento destruído, só vai com luta, só vai com prova. Meu Deus, o Senhor sabe o jeito, a maneira de levar esse povo para a tua presença, em nome de Jesus Cristo. Todo mal, sai agora, sai da minha voz, Satanás, sai da minha voz. É você que não quer que eu oro, é você que quer interromper a minha oração, é você que quer colocar essa tosse seca na minha voz para mim não orar. Eu te conheço, eu te conheço, Satanás. Sai agora, sai agora, sai em nome de Jesus, sai em nome de Jesus, sai em nome de Jesus, sai em nome de Jesus, sai. Toda seta do diabo, toda seta maligna, todos os dardos do inimigo, do maligno, Jesus queima agora, vai queimando, Senhor, vai derramando fogo do céu. Jesus, me dá unção, Jesus, me dá autoridade, Jesus, me dá poder, Jesus, me dá unção, Jesus, me dá graça, Jesus, me dá virtude, Jesus, me dá os dons de maravilha, dom de sinais, dom de fé. Deus, me dá o dom de fé. Deus, me dá o dom de maravilha, me dá o dom de sinais, me dá o dom de cura, me dá o dom, meu Deus, de orar, meu Deus, e o cego enxergar, o mudo falar. Senhor, me dá o dom de maravilha, dom de sinais, dom de grandeza, em nome de Jesus. Em nome de Jesus, sai, sai demônio. Oh Deus, me dá o poder, me dá o discernimento, me dá a interpretação. Deus, me dá a virtude, me dá, meu Deus, me dá a capacidade espiritual. Deus, me dá para me orar pelo povo, para me pregar a palavra, expulsar os demônios, curar os doentes. Deus, ganhar as almas, em nome de Jesus. Em nome de Jesus, Deus, em nome de Jesus, em nome de Jesus, Deus, em nome de Jesus, em nome do Senhor Jesus, me dá o poder, me dá unção, me dá autoridade, Deus, me dá unção, apoderai da minha vida, apoderai de mim, meu Deus, me dá o poder, eu preciso do poder, eu preciso das revelações, das visões de Deus, eu preciso do discernimento, da interpretação divina. Deus, faz eu enxergar, faz eu enxergar o que eu não estou enxergando, faz eu ver o que eu não estou vendo, faz eu perceber o que eu não estou percebendo, ah, meu Deus, faz eu discernir, me dá, eu não entendo, eu não vejo de mim mesmo, eu não compreendo, mas o Senhor tem o poder, o Senhor tem o poder de me mostrar, de me revelar, Senhor da glória, me dá unção, me dá a visão, a revelação de Deus, Senhor, apoderai da minha vida, da obra Deus é santo, do ministério Deus é santo, meu Deus, apoderai dos obreiros, das obreiras, dos dirigentes, dá eles força para orar, para jejuar, Senhor da glória, Espírito Santo, ó meu Deus, ó meu Pai do céu, apoderai da nossa vida, dá a nós aquela força de orar, aquela força de jejuar, aquela força de crer, de confiar, em nome de Jesus, Senhor, faz um milagre agora, dentro dessa casa, dentro dessa família, aí no hospital, meu Deus, em nome do Senhor Jesus, aí no hospital, aí na casa, no lar, na empresa, aí nos negócios, nas vendas, nas compras, meu Deus, aí no trabalho, Senhor, essa empresa que está amarrada, essa empresa que está destravada, que está travada, destrava, destrava, meu Deus, essa empresa, Senhor, meu Deus, esse irmão, essa irmã que tinha e que tem a sua empresa, mas não dá certo, está tudo travado, tudo amarrado, trancado, prejuízo, dívidas, oh meu Deus, que de hoje em diante haja milagre nessa empresa, haja milagre nessa loja, nesse comércio, haja milagre, milagre, em nome de Jesus, haja milagre nessa fazenda, haja milagre nessa fazenda de corte, de leite, de recria, essa fazenda de plantações, de soja, de milho, meu Deus, de trigo e de outras plantações, ó Senhor da glória, ó meu Deus, apoderai, apoderai abençoando, abençoando essas criações, abençoando, não deixa morrer, não deixa a doença, não deixa a peste, não deixa a praga pegar nessas criações, em nome de Jesus, meu Deus abençoa, meu Deus abençoa, multiplica, prospera, haja prosperidade, haja fartura, haja bênção nessa chácara, haja bênção, haja bênção, haja milagre, haja prosperidade, haja saúde, haja salvação de almas aí, os irmãos que olham comigo na chácara, no sítio, na lavoura, meu Deus, Senhor da glória, olha os irmãos na cidade, olha as irmãs na cidade, trabalhando na cidade, morando na cidade, meu Deus, olha o serviço dos irmãos, olha o trabalho, olha Deus a empresa, olha o comércio, olha a loja, olha esse restaurante, olha Deus, olha essa loja, esse mercado, meu Deus, abençoa, olha Deus, olha esse investimento, Senhor, olha esse investimento, olha meu Deus, esse dinheiro que está aí parado, que os irmãos vão investir, Deus não deixa os irmãos fazer mau negócio, não deixa, dá uma luz para eles, dá uma direção para eles, dá uma direção para eles, meu Pai, dá uma direção, em nome de Jesus, dá uma direção divina, uma visão, Senhor da glória, olha a nossa igreja, olha a nossa igreja, Deus é santo, usa nós com os dons, usa nós com a palavra, usa nós com a fé, usa nós, meu Deus, com a virtude do Espírito Santo, a virtude que vem de Deus, Senhor da glória, nome de Jesus, nome de Jesus, nome de Jesus, nome de Jesus, nome de Jesus, nome de Jesus, nome de Jesus Cristo, haja salvação, haja libertação, haja transformação de vida, haja mudança, haja no casamento, na família, haja libertação de bebedeira, de drogas, haja libertação de prostituição, de adultério, ó Deus, olha, Senhor, olha essa pessoa que está vivendo uma vida errada, suja, uma vida nojenta, fedorenta, diante do Senhor, liberta essa alma, salva essa alma, arranca essa alma das garras de Satanás, arranca, Senhor, arranca esta vida que está presa no cigarro, na bebida, nos jogos, meu Deus, Senhor, essa pessoa que está presa na mentira, na malícia, no engano, Senhor da glória, queima, queima, queima, queima, Jesus queima, Jesus queima, Jesus queima, Jesus queima, Jesus queima, sai, sai Satanás, sai demônios, sai doenças incuráveis, o câncer vai saindo agora, vai saindo o câncer, vai embora, desapareça, é o poder de Deus, Senhor, me dá unção para me orar, me dê, Senhor, me dá o poder para queimar o câncer com o fogo de Deus, o fogo do Espírito Santo, o fogo de Jeová, o fogo que queima, o fogo que arde o câncer, o fogo que faz o câncer sumir, que faz o câncer ser derretido, queimado, pelo poder do fogo de Jesus, meu Deus, queima, meu Deus, queima, queima esse nódulo, queima essa hérnia, queima, queima, meu Deus, queima, faz a hérnia sumir, faz a hérnia desaparecer, sai hérnia, pedra na vesícula, nos rins, desapareça, desapareça, desapareça, em nome de Jesus, meu Deus, arranca, arranca essa doença na vista, o glaucoma, a miopia, ó Deus, ó Espírito Santo, faz uma cirurgia nos olhos desta criança, nos olhos desta pessoa, meu Deus, olha essa pessoa que está ficando cega por causa do glaucoma, da miopia, por causa da diabetes, Jesus queima, queima, queima, queima, queima, queima, Jesus queima, Jesus queima, Jesus queima, Jesus queima, há poder no sangue de Cristo para fazer essa diabetes sumir, essa diabetes some, desapareça, desapareça a diabetes, desapareça, em nome de Jesus, desapareça, desapareça, sai a diabetes, a pressão alta, sai, sai, sai, sai, sai, sai, sai, sai, sai agora, sai, a enfermidade do coração, a doença no coração, desapareça, ó Jesus cura, ó Jesus arranca essa doença no coração, meu Deus, queima, queima, queima, queima, sai, sai, sai, sai, sai, sai, sai, sai, sai doença maligna, sai, sai pancreatite, meu Deus, queima, queima essas pedras na vesícula, essa gastrite avançada, essa úlcera no estômago, meu Deus, queima, meu Deus, queima agora, queima, queima, Jesus, queima, queima essa gastrite, queima esse problema no esôfago, essa doença, essa inflamação, essa hérnia de hiato, Jesus, queima, Jesus, queima, Jesus, opera, Espírito Santo, opera, faz milagre, essa pessoa que tem formigamento nas mãos, Deus, formigamento nos pés, Senhor, essa má circulação, meu Deus, cura agora, haja milagre no intestino, milagre, milagre no intestino, haja cura no intestino, cura, meu Deus, cura, Espírito Santo, cura a próstata, cura, cura, meu Deus, cura, cura a próstata, vai curando, a próstata, oh, meu Deus, arranca esse mal no útero, nos ovários, nas trompas, meu Deus, esses nódulos, cistos, quistos, miomas que tiver, meu Deus, no útero, na região do útero, em volta do útero, Jesus cura, Jesus cura, Jesus cura, Jesus cura, Jesus cura, Jesus cura, Jesus cura, Jesus cura, Jesus cura, Jesus cura, Jesus queima, Jesus queima, Jesus queima, Jesus queima, Jesus queima, Jesus queima, todo mal, toda enfermidade nas pernas, oh meu Deus, toca nessas pernas, toca, Senhor, nessas varizes, essa trombose, meu Deus, arranca, arranca essa doença, arranca essa enfermidade nas pernas, má circulação, meu Deus, arranca, queima, queima, queima, queima, queima, queima, queima, haja milagre, meu Deus, desincha essas pernas, desincha esse corpo inflamado, esse corpo cheio de inflamação, ó Deus, esse corpo inflamado, desinflama esse corpo, ó Deus, um corpo inflamado que gera doença, vai desinflamando, vai, meu Deus, tocando nas articulações, das juntas, meu Deus, toca, cura, cura, cura, cura, Senhor, para a glória de Deus, para a glória de Deus, para a glória de Deus, para a glória, glória, glória, glória, glória, glória, haja cura milagrosa, haja libertação, haja vitória, vitória, meu Deus, toca agora na cabeça, aonde tem uma doença na cabeça, haja uma cura na cabeça, ó Deus, arranca todo tipo de enfermidade na cabeça, todo tipo de doença na cabeça, meu Deus, arranca agora, arranca agora, arranca, transtorno de bipolaridade, esquizofrenia, ansiedade, depressão, demência, doença de Alzheimer, transtorno de borderline, síndrome do pânico, autismo, depressão pós-parto, síndrome de Tourette, meu Deus, amnésia, TDAH, doenças de Parkinson, meu Deus, transtorno de Todd, o sangue de Jesus tem poder, epilepsia, toque, anorexia, bulimia, hipocondria, transtorno narcisista, TDI, aí queimando, Jesus queima, fibromialgia, síndrome de Peter Pan, meu Deus, vai queimando, mongolismo, fobia, todo tipo de fobia, fobia social, meu Deus, queima, tanatofobia, paranoide, transtorno mentais, convulsão, Jesus queima agora, vai queimando todo o mal na mente, no cérebro, no crânio, meu Deus, queima, nódulos, câncer na cabeça, quisto, cisto na cabeça, meu Deus, toca agora, aonde tiver uma enfermidade da cabeça, aonde tiver uma doença na cabeça, que sai, nome de Jesus agora, meu Deus, visita, Senhor, cada irmão, cada irmã, visita os irmãos de outras igrejas, o irmão Natal, dá ele a vida, toca nele agora, toca no Natal, vai tocando agora, queima aquele mal no pescoço dele, vai queimando, Jesus, ó Jesus, toca na mãe dos irmãos, toca na mãe, toca no pai que estiver doente, toca no pai, na mãe, toca nos idosos, meu Deus, toca agora, toca nas crianças, vai tocando, vai repreendendo, vai queimando todo mal, vai arrancando todo tipo de doença, todo tipo de demônios, todo tipo de bruxaria, de macumbaria, de feitiçaria, em nome de Jesus. Meu Deus, agora eu oro. Eu oro pelos dizimistas. Eu oro pelos ofertantes. Aqueles irmãos e irmãs que têm compromisso com o reino de Deus, compromisso com a palavra, com a pregação, com o aluguel da igreja, compromisso com a luz, com a água da igreja, com as viagens, com a gasolina, meu Deus, compromisso com o carro dos irmãos, que quando quebra, que quando estraga, a igreja que paga os pneus, meu Deus, Senhor da glória, Espírito Santo, abençoa os dizimistas, abençoa os ofertantes, todos os irmãos que têm ajudado a nossa igreja, abra as portas para eles, abra as portas dos negócios, da recompensa, meu Deus, olha os dizimistas, olha os aposentados, olha os trabalhadores, olha os empresários, olha os lojistas, olha os irmãos autônomos, olha os irmãos que têm seu comércio, que têm sua terra, seu gado, sua fazenda, suas coisas, sua aposentadoria. Meu Deus, abençoa, consagra agora, em nome de Jesus, para a glória do Pai, do Filho e do Espírito Santo, para a glória de Deus. Amém e amém e amém. Aguarde um pouquinho que Deus tem algo mais para vocês.

0: Irmão, olha para cá. Por favor. Olha nos meus olhos. Eu vou regalar meus olhos, ver se vocês veem se eu estou aqui brincando. Vê se eu estou aqui com a cara de gente desanimado. Vê se eu estou com a cara aqui de gente que está aqui por dinheiro. Estou aqui por dinheiro. Eu estou aqui por recompensa. Eu estou aqui pela misericórdia de Deus. Estou aqui pela bondade e compaixão de Deus para abençoar a sua vida. Com humildade, com simplicidade, sabendo que essa bênção é de Deus. É Deus que está me dando para me dar para vocês, para me repartir com vocês. Como Jesus mandou os discípulos orar, consagrar os pães, dar um jeito, e eles não viam. E Jesus via a solução. Olha para mim. Sai daqui não. Tem gente que está amarrado. Olha para cá. Tem gente que está preso, acorrentado pelo mal. Escuta aqui. Tem gente aqui que está trabalhando, trabalhando, trabalhando. Quanto mais trabalha, mas ele está enrolado com dívida, com prejuízo. Sabe o que é isso? Está faltando a bênção de Deus na sua vida. Está faltando aquela bênção que enriquece. Tem gente que ele larga a igreja por causa de trabalho. Ele larga a igreja porque igreja não dá dinheiro. Ele vai para a política porque a política dá dinheiro. Ele vai montar um negócio, uma empresa, porque a empresa dá dinheiro. Depois ele quebra a cara. Você não vê aí um pastor aí? Que eu não, olha, me perdoe se eu estou errado. Se eu estiver errado, você me perdoe. Um pastor. Você é pastor? Se os crentes quiser votar em mim, que vote. Que não quiser, o macumbeiro vota. O espírita vota, o católico vota. Até o demônio vota. Ele falando que até o demônio votava nele. Isso é homem de Deus? Isso é um servo de Deus? Até o demônio vota nele. Olha a última eleição dele, 168 mil votos, dá uma olhadinha aí, 168 mil votos, e agora olha quantos votos ele tirou agora, cadê os demônios para votar nele? Cadê os demônios para votar nele? Quais 169 mil votos? 'Cê não sabe quem é, não? Então tá bom. O povo sabe o que eu estou falando. O povo sabe o que eu estou falando. Agora, quantos mil votos ele tirou agora? 19 mil votos. Porque os demônios não votaram nele. Ele esperou que os demônios votassem, não votou. A grandeza, a exaltação é uma desgraça na vida de qualquer pessoa. Uma pessoa exaltada, uma pessoa cheia de vanglória, de soberba, logo vem o tombo, logo vem a queda, vem a humilhação para ele. Entendeu? Logo vem o tombo, logo vem a queda, o fracasso e a humilhação, porque aquele que se humilha será exaltado, e aquele que se exalta será humilhado. Aí você larga a igreja, você larga os cultos, Deus. É uma pessoa que tem tocado a igreja, não está mais tocando. É uma pessoa que cantava, não está mais cantando, não tem mais tempo para a igreja. É uma pessoa que pregava, não está mais pregando. É uma pessoa que dirigia a igreja, não está mais dirigindo, porque não tem mais tempo. Por quê? Porque está atolado até a alma de dívidas. Por que que está atolado? Por que que está atolado? Porque o Senhor Jesus fala assim, ó, sem mim nada podeis fazer. Ei, Deus te chamou, não foi para ser um mundano. Deus te chamou, não foi para ser ímpio, não. Deus te chamou, não foi para ser um crente velho, desmantelado, cascudo, rebelde, não, Senhor. Deus te chamou e te escolheu para ser santo, para ser santa, para ser escolhido, para ser zeloso, para ser especial e para ser de boas obras. Se Deus te chamou, te escolheu, você vai virar as costas para Ele? Ele vai te abençoar? Ele vai prosperar a sua vida no pecado, no erro, na desobediência, na rebeldia? Não, você não, fala assim, sua família, porque eu sei que vocês estão na presença de Deus. Olha o filho, olha a nora, depois que ficaram rebeldes, depois que deram lugar para o mundão, saiu da igreja, desviou, está murmurando, rebelde, a nora rebelde, fez a cabeça do filho, ou a filha fez a cabeça do genro, uma rebeldia maligna, as crianças doentes, criança doente, só vive doente essas crianças, por que será? Por que que antes, quando estava na igreja, era uma bênção, as crianças tinham saúde, tinha luta, mas tinha vitória, hoje só tem luta sem vitória. Escuta, você quer prosperar, você quer ser rico, você quer ser rica, sem a presença de Deus, sem a salvação, sem a comunhão com Deus, Deus não vai te abençoar. Deus só vai te abençoar se você estiver na presença de Deus. Olha aí, estava com 140 e tanto, caiu para 112, porque o povo não gosta da verdade. A maioria não gosta da verdade. A maioria não gosta de ouvir a verdade. Ele gosta de oração, de revelação, que você abençoe ele, que você fale que Deus é com ele, que Deus o abençoe. Aí ele fica aí, ele cresce assim, ele fica aí. Mas se você fala a verdade, se ele estiver desconcertado, desmantelado, ele, ó, por isso que está desse jeito. E vai continuar desse jeito. Está e vai continuar. Porque Deus não te chamou para ser rebelde, Deus não te chamou para ser desviado do evangelho, Deus te chamou para ser salvo, ser dele, ser vitorioso. Você está entendendo? Aí, ó, 142, agora está com 106. Vai continuar pagando o preço da desobediência. Em nome de Jesus, todos os crentes conhecem a palavra de Deus, todos os crentes conhecem a verdade, então na mentira, no erro, na desobediência, na rebeldia, vai pagar o preço da desobediência, vai pagar o preço da rebeldia, seja lá quem for, vai pagar o preço, melhor pagar o preço da obediência. O diabo levantou contra o irmão está sendo perseguido pelo diabo, por quê? Porque ele está enfrentando o diabo, está arrancando a alma das garras do diabo, está ganhando o macumbeiro, ganhando o desviado, ganhando pessoas do mundo para Jesus. Aí o bicho levantou, mas aí tem uma razão, aí tem uma recompensa. Está entendendo, meus irmãos e minhas irmãs? Paga o preço, paga o preço, paga o preço, que ninguém vai tomar o que é seu, ninguém vai tirar o que é seu. Jesus falou assim, ó, Maria escolheu a boa parte, do qual ninguém vai tirar. Quero ver tocar na vida de um homem de Deus, de uma mulher de Deus, quero ver o macumbeiro tocar, eu quero ver o feiticeiro tocar, quero ver o diabo tocar. O diabo pode até tocar, se Deus permitir, e quando Deus permite, é para o bem da pessoa. é para o bem da pessoa. Quando o diabo toca numa pessoa, que essa pessoa está servindo a Deus, é porque Deus falou, vá lá e toca, por 30 dias, toca lá por 4 meses, 2 meses, entendeu? Toca lá, e depois você devolve o que você tirou. Quando Deus toca, Deus permite o inimigo tocar num homem de Deus, é porque Deus já tem tudo preparado, a recompensa para aquela pessoa. É um desafio. Entendeu, meus irmãos? E olha para cá. Tem alguma coisa a ver com o Banco do Bradesco. Escuta. Se eu estou falando a verdade, você vai ver. Alguém aqui vai receber uma bênção de Deus. É um negócio grande aí. Negócio grande do Banco do Bradesco. Tem alguém que vai receber uma bênção grande do banco, no Banco Sicredi. Em nome do Pai, do Filho e do Espírito Santo. Tem alguém que Deus vai abençoar ele. Ele é o casal no Banco Santander. Estou falando em nome do Pai, do Filho e do Espírito Santo. Tem alguém que Deus vai resolver um abacaxi, Deus vai resolver um problema na Caixa Econômica, e vai virar bênção, vai tornar milagre, vitória na Caixa Econômica Federal. Você vai ver, Tem umas três pessoas aí que Papai do Céu vai usar o banco do Brasil para te abençoar, porque é o Papai do Céu que manda. É o Papai do Céu que manda. Quem manda em tudo não é o presidente da República, não é o rei. Quem manda em tudo é Deus. Não é o ministro fulano de tal, não é o ministro ciclano. Ministro fulano é carne, é pó, é cinza. Por mais que ele se engrandeça, por mais que ele se encha de soberba, por mais que ele dá lugar para o inimigo, mas quando Deus quer tirar, Deus tira. Quando Deus quer colocar, Deus coloca. Banco do Bradesco, lembra? Lembra? Depois foi o quê? Banco Sicredi. Pode olhar que você vai ver. Aí vem Caixa Econômica. Aí vem o quê? Banco do Brasil. Deus vai fazer alguma coisa para que o nome do Senhor seja glorificado. Se eu estou falando de Deus, vai cumprir. Tem alguém que vai comprar uma terra. Deus vai dar condições, capacidade, abrir as portas para alguém comprar uma terra. Vocês não gostam de terra, né? Quem gosta de terra, escreve aí, pastor, eu nasci da onde? Nasci da terra, vai voltar para a terra. Quem que gosta da terra aí, que já morou na terra, na fazenda, no campo, na lavoura, na roça, escreve aí. Eu nasci, pastor, na roça, vivi até tantos anos, depois fui para a cidade. Faz comentário aqui agora. Plantava, colhia. Plantava o que você plantava aí? Cadê esse latião? Na tela do computador. O que vocês faziam na roça? Seu latião nunca foi na roça. Fazer o que na roça? Seu latião não entende nada de roça. Você entende? Mais ou menos. O que você entende de roça? Não, perguntei o que você entende de roça. Pergunta se dá dinheiro. O que entende de roça? Oh, meu Deus do céu. Eu gosto do interior. Volta, dá uma volta lá em cima. Se ela tinha para me ver de novo, não. Vamos lá. Verdade, pastor, amém, Jesus, eu recebo em nome de Jesus, eu gosto do interior, eu recebo, bora, Quem é que mais? Marinalva, eu nasci na roça, glória a Deus, e vivia num sítio. Meus avós, eu gosto. Noel, Maria, eu trabalhava boia fria, eu vida sofrida, meu Pai do céu. Boia fria, eu trabalhava por diária, Deus me livre. A minha vida, minha família, lalala, nós plantava milho. Eu nasci na lavoura. Fala, fala, escreve, é, fala um pouco, escuta aí.
1: Bom, Gilson, eu creio, pastor, já fiz contrato de compra e venda de terra, estou comprando. Ah, o Nilson, sim, deixa eu ver, o Ederson, eu moro no mato, sou pescador artesanal.
0: Mas, onde é que ele mora?
1: O Ederson.
0: Onde é que você mora, rapaz? Qual estado aí, qual lugar aí? Eu nasci na roça, fui criado na roça.
1: Silvia Maria, eu tomo posse Alan Ferreira, eu creio. Eu criei em fazenda com meu pai, aprendi a trabalhar no campo Esté Souza. Alan, eu já morei. Lília, eu e meu pai plantava milho e feijão. Feijão lindão. Deixa eu ver, Suene, eu gosto de sítio, sempre moramos. Deixa eu ver, Nilson, ninguém toca, pastor. Acho que ele tá lá na... tá um pouquinho para trás. Deixa eu ver, eu gosto, nasci na roça. Gabriel, eu já trabalhei muito na roça, arrancando feijão, colhendo batata e cebola. José, eu nasci na roça, pastor, plantava de tudo um pouco. Sempre final de semana eu vou para o sítio do patrão, pai do meu filho. O Ederson é de Mogi das Cruzes, pastor.
0: São Paulo.
1: José, oração, Damares, eu tomo posse. Entendi, pastor Nilson. Sempre vivi no interior, amo a natureza, me faz bem mexer na terra. Elisete comentando aqui, pastor.
0: E agora, quem é que mora na cidade? Quem é que vive? Escreve aí. Quem é que vive na cidade? O que você faz na cidade? Você vende o que na cidade? O que você faz na cidade? Pastor, pode ser eu. Quem é que vive? Escreve aí. Quem é que vive na cidade? O que você faz na cidade? Você vende o que na cidade? O que você

0: algodão e verdura. Ei, o que, que vocês que moram na cidade fazem? Tem que fazer alguma coisa, irmão. Tem que fazer alguma, ficar parado não. Imagina uma aí, 60 anos, 70 anos, esperando a morte. Que conversa fiado, rapaz. Sem fazer nada, esperando a morte chegar. Não, senhor, vamos ocupar a mente. Vamos ocupar a mente. José Antônio Neto, loja. Loja de quê? Loja de quê? Moro na cidade de Curitiba, na fazendinha, trabalho com compra e venda de, pela internet. Olha aí que maravilha, cada um fazendo alguma coisa. Eu moro na cidade, pastor. É, Vieira, sou aposentada, mas vendo roupa. Aí, ó, tá vendo? Roupa de cama, mesa, banho. Mas vou todo final de semana para o sítio. Pastor, eu trabalho com oficina de caminhão, é, como eletricista, diz, mas quero um concurso. Quem falou isso aí?
1: Não falou o nome, está escrito didática.
0: Miguel, vamos montar uma confeiteria em Itararé. Isso mesmo, né? Bora, vamos trabalhar. Eu vivo na cidade vendo pães caseiros. Olha aí, tem que fazer alguma coisa, irmão. Tapete, toalha, roupa de cama, mesa, banho na cidade. Aí, ó, tá vendo? Hoje eu mexo com vendas de pano, prato, choval. Antes trabalhava diarista e não dou conta mais devido, o que que falou?
1: Devido à coluna.
0: Deus vai te curar essa coluna velha aí. Nome de Jesus, nome de Jesus. Deus vai te dar uma coluna nova. Sou motorista de caminhão, caçamba. Ei. Eu moro no município de...
1: Eu moro no município, eu não trabalho, mas estou aposentado. Marinho, é o Manuel Marinho.
0: Vamos trabalhar, meu Marinho. Oxe, fazer alguma coisa aí, rapaz. Fica parado, não. Mente desocupada. Não, vamos trabalhar, vamos fazer alguma coisa. Eu já estou bem velho, mas eu vou ficar mais velho, com fé em Deus. Eu quero ficar um velho duro. Lutador, batalhador, peleiro. Não vou me entregar, não, meu irmão. Não vou me entregar. Mas de jeito nenhum, em nome de Jesus, Deus vai me dar vida, saúde. Eu vou lutar na obra, vou batalhar, vou fazer as coisas que eu gosto de fazer. Dê um tempinho, vou pescar, vou fazer alguma coisa, vou pegar o... Vou fazer a obra de Deus, fazer visita. Hoje eu vou envolver a mente. Vou ler a Bíblia. Eu vou pegar aquele aparelhozinho, ó. Caçar um ourozinho aí, caçar umas moedas. Detector. Aí tem ouro na sua terra, aí eu vou aí. Nós vamos aí caçar um ouro aí. Para quê, pastor? Para envolver a cabeça, envolver a mente, subir morro, descer morro, suar. Agora fica aí o velhinho dentro de casa aí, esperando a morte. Mas de jeito nenhum, meus irmãos. Não, senhor, não quero, eu como pastor aqui, não quero ver os irmãos de idade encolhido. Não, senhor. Negativo. Vamos tomar os remédios naturais aí, vamos comer do bom e do melhor, vamos deixar de jantar, vamos fazer caminhada, vamos fazer exercício, vamos fazer alguma coisa. Não vamos deixar a doença tomar conta do nosso corpo de jeito nenhum. Véio tem que movimentar. Véio e véia tem que movimentar. Se não movimentar, vai encroando, vai engiando, aí dando lugar para doenças, o demônio vai chegando e botando enfermidade. Não, senhor, nome de Jesus. Vamos lá, Salatiel, você parou aonde?
1: Parou na Damares, deixa eu fechar ela aqui.
0: Vamos lá.
1: Trabalho na saúde, diz a Damares. Aí a Simone Anselmo, sou comerciante, temos mercearia.
0: Aí, ó, tá vendo?
1: José, tô fazendo crochê, pastor, para ocupar a cabeça.
0: Mais do que certo.
1: Sônia, pastor, tem uma loja de roupas e calçados. Peço oração, tá difícil as vendas.
0: Deus vai entrar com providência aí. Deus vai abençoar essa loja. Faz algumas arrumações aí. Bota umas roupas na frente aí, mais barato aí, bonito, arrumado. Vamos enfeitar essa loja aí. Vamos botar uns balãozinhos, fazer alguma coisa aí. Chamar a atenção do povo. O povo não coloca aqueles balãozinhos na frente lá para vender carro? Oxe! Vamos colocar uma placa lá na frente, lá assim, uma faixa, ó. É, queima de estoque. Né? Tem que colocar uma propaganda lá, não diz que a propaganda é a alma do negócio? queima de estoque.

0: compra um e leva dois, ou compra dois e leva um, me quer? Vamos lá, meus irmãos, pastor tem uma loja, e agora?
1: Pastor, eu amo a terra, morei no sítio, lavoura, Nilson de Terra Roxa. Cilândia, eu moro na cidade e sou doméstica, pastor. Deixa eu ver. Família França, moramos em São José dos Pinhais. Pastor, eu e minha esposa temos um escritório de vendas de produtos para salão e barbearia. Pedimos oração, estamos tentando se levantar de uma obra satânica.
0: Em nome de Jesus, vamos fazer oração aqui agora e Deus vai quebrar esses demônios no meio aí. Evandro.
1: O irmão lá que está escrito didático, o nome dele é Evandro. A irmã Karine Falcão, a paz do Senhor Jesus, pastor. Loja de autopeças e variedades, frutos da revelação que Deus mostrou, pastor.
0: Karine. Essa Karine também, irmã, não é fogo que se cheira. É, também é o nome dela, Facão, como é que é? Facão, né? Não, é Facão. Ele ainda casou aí com o Messias aí, né? O Marcos aí. Acho que o Marcos não tem nome de Messias, não. A Karina é casada com o sobrinho meu. Vamos lá, Salatiel. Eu vivi no sítio, agora vivo na cidade fazendo crochê. E graças a Deus eu vendo. Olha aí, tá vendo? Vendo bastante. Sandra de Lima. Vamos trabalhar. Não vamos ficar aí deixando o corpo ficar quieto. Vamos levantar cedo, fazer alguma coisa. Vamos movimentar. Fala, Salatiel.
1: Família França, as portas estão fechadas. Servimos a Deus em outro ministério. Temos buscado, mas está uma luta. Pedindo a Deus uma direção. Se continuamos... ou fazemos alguma coisa. Ele é lá de São José dos Pinhais, irmão. Esse irmão que está comentando.
0: Vem para cá hoje à noite, quero falar contigo, quero orar para você hoje à noite. Se não tiver gasolina, fala que nós vamos dar um jeito aqui. Bora, dá um jeito, vem para cá hoje. Deus vai te dar uma direção. Vende, como é que é? Vende vazia.
1: Mente vazia. Oh. Oficina do diabo, pastor. O sangue de Jesus tem poder para libertar nós desse mal.
0: Bora, vamos trabalhar.
1: Bruno Mendes, pastor, eu trabalho com vendas crediarista, também vendo galinha, caipira, batida, carne de porco.
0: Olha aí, irmão, para quem quer trabalhar, existe meios. Eu vou confessar a vocês aqui uma coisa, talvez eu vou contrariar o Salatiel. Eu não concordo com o sistema desse modelo de governo aí, de fazer o povo ficar de braço cruzado, esperando cesta básica, vale gás, e isso vai enriquecer alguém? Isso é pobreza, isso é miséria. Eu não concordo com isso. Você tem de ganhar vale gás, mas vamos fazer alguma coisa, vamos trabalhar, vamos ter carteira assinada. Agora, não pode assinar carteira, porque senão vai perder o... Vai perder os benefícios. Ô, Salatiel, não fica triste comigo, não. Mas é claro. Agora, se for trabalhar, perde os benefícios. Não, o governo tem que dar o benefício, mas dá o incentivo para a pessoa trabalhar, sair daquela miséria que está precisando. Tem que ter uma mente avançada para tirar o povo da miséria, da linha da miséria, da linha da pobreza. Eu vou acabar com a pobreza. Como é que acaba com a pobreza? Trabalhando. Eu vou acabar com a pobreza. Então bota o povo para trabalhar, bota o povo para fazer alguma coisa. Bota o povo para trabalhar, inventa serviço. Hoje ninguém quer trabalhar. Há um tanto de gente aí desempregado porque está ganhando sem fazer nada. E concordado com aquela ajudazinha de fome, de miséria. Não, pelo amor de Deus, Deus do céu, gente, vamos ter uma mente avançada, vamos ter um modelo de governo avançado para tirar o povo da linha da miséria, da pobreza, da fome. Como é que vai tirar o povo da fome? Tirando de quem tem e dando para quem não tem, e o quem não tem, ó, de braço cruzado? De braço cruzado, dependendo do trabalhador, do dinheiro, porque o dinheiro sai do bolso de quem trabalha. Esse dinheiro sai do bolso do trabalhador para sustentar quem não trabalha. Tem umas pessoas que precisam, já de idade, pessoa doente, mas tem tanto marmanjo aí. Tanto marmanjo, tanta marmanja, comendo, bebendo, sem fazer nada, usando drogas, bebendo, fumando, usando droga com dinheiro do trabalhador. Ah, irmão, eu não concordo com isso, não. Mas não concordo, seja, eu não concordo com fulano nem com Beltrano. Eu não tenho a preferência pelo A nem pelo B. Para mim, o nome do candidato não me interessa. Eu quero saber o que, que esse candidato vai oferecer para o povo. Para o povo. O partido não me interessa. Eu quero saber o modelo de governo. Olha, fulano vai tirar o povo da miséria com trabalho, com incentivo. Incentivar o povo a trabalhar, montar o seu negócio, montar suas coisas, fazer um financiamento para o povo, arrumar um financiamento para alguém montar sua microempresa, seu micronegócio, depois pular para frente. Eu não sei se vocês concordam comigo. Se vocês não concordam, pode me dizer, pastor, não concordo. Pastor, eu trabalhava com muita coisa, só estou um pouco parado por conta da ansiedade. Mas olhe por mim, vou continuar a devolver o dízimo na IPDS. Verdade, pastor, verdade, dinheiro do trabalhador, claro. Que Deus abençoe, direcione meus negócios, minha vida. Eu sou assim, eu nunca entro na minha cabeça política, nem Deus me livre de política. Mas se eu fosse um presidente de república, se eu fosse um governador, e eu ia incentivar o povo a trabalhar. Eu ia comprar as terras grandes e não ia dar para o povo, não. Ia vender para o povo. Não, dado não. Você vai ter que pagar. Você vai pagar em 10 anos, 20 anos essa terra aqui, ó. Porque se você dá para ele, ele vende. O que é dado, ele não valoriza. Todo mundo montar seu negócio, sua empresa, todo mundo ter sua chácara, seu sítio, vender alface, vender isso, vender aquilo outro, vender isso, criar galinha, criar porco, ter sua vaca de leite, fazer seu queijo, vender seu leite na cidade. Meu amigo, o que é isso? Todo mundo trabalhar, gente. Todo mundo trabalhar. Todo mundo trabalha, nada de dar as coisas para os outros de graça, dado. Aí você ensina o povo a ser preguiçoso, você ensina o povo a ser relaxado. Um monte de gente na rua aqui, ó, nas calçadas, por quê? Porque todo mês ele tem um vale cachaça, vale pinga, vale drogas. Por quê? Porque ele sabe que aquele dinheiro ele vai pegar todo mês e vai gastar com pinga. Vai gastar com cigarro, vai gastar com bebida, com drogas. Você vê essa turma aí inchada de tanto beber. Como é que foi essa bebida? Alguém deu-lhe bebida de graça? Pô, drogado nas ruas. Está gostando, porque senão não estava na rua. Tirava esse povo da rua. Botava um policial aí, botava um modelo, opa, não quero ver, vai trabalhar. Botar esse povo que está na rua aí, esses marmanjos, botar tudo para trabalhar. Botava todo mundo para trabalhar. Botava eles numa clínica, sei lá, inventava alguma coisa para tirar esse povo, reabilitar eles, fazer ele voltar a... Me saiu da cabeça. Socializar ele, incentivar ele a sair da rua. Ah, pastor, tem uns que não prestam. Ué, não presta, gente, não presta, você tem que saber mexer com ele, tem que castigar ele. Ué, se ele não presta, bota ele para prestar, ensina ele, corrige ele. Ah, meus irmãos, porque quando eu ainda estava convosco, vós mandamos isto, que alguém não quiser trabalhar, que não coma. Olha aí, ó, tá mais do que certo. Hã? Mais do que é certo, que quem não quer trabalhar, que pereça de fome, preguiçoso, sadio, jovem, se prostituindo, vendendo maconha, vendendo cocaína, ah, para com isso, gente. Violência, assalto, assaltando as pessoas, tomando o celular das pessoas, roubando, Não, gente, o que, que é isso? Tem que ter um castigo para essa turma. Tem que ter um castigo para essa turma. Eles servem para votar com 16 anos? Aí não serve para trabalhar? Não, porque se botar para trabalhar novo, como é que eu posso falar? Como é que fala isso, Salatinha? Escravo, o que é? Exploração do... mas ele serve para votar, não serve com 16 anos? Ele serve para fazer coisa errada e não pode ir para cadeia? Não, eu tenho que botar para trabalhar logo cedo. Botar logo cedo, eu comecei a trabalhar, foi cedo. Minha irmã com 6 anos já cozinhava. Serviço não mata ninguém, não. Por que está hoje essa turma de gente aí, vagabunda aí, aprontando? Porque não pode trabalhar? Tem o conselho tutelar, tem o direitos humanos para como é que é? Para apoiar esses camaradas que estão aprontando aí. Não, meu, pelo amor de Deus, gente. Sangue de Jesus tem poder. Em Criciúma, o prefeito vai nas ruas e leva para uma clínica e depois vai trabalhar na prefeitura. 70% fugiram de Criciúma, tá vendo? Quer trabalhar não? Sumir de lá. É igual que o povo que não quer orar, que não quer jejuar, não quer consagrar, que foge da igreja. Mas toma jeito. Deus disse: quem não trabalha, que não coma, para não ser pesado nos ombros dos outros. Mas está mais do que certo. Vamos orar, povo de Deus. Olha aqui, pastor, nunca concordei com miséria, sempre trabalhei e conquistei minha casa própria, graças a Deus, e não concordo com pessoas que invadem terreno que não é deles. Plenamente, está certinho. O negócio de invadir terra dos outros, isso aí está errado. O governo compra a fazenda e vende para esse povo. E vende. Porque eu já vi muito. Eles vão lá, põem a barraca lá hoje, invadem a terra, depois eles vão lá e vendem para os outros. Aí estão invadindo outra terra lá, depois eles vão lá e a hora que sair a terra para eles, vai e vende para os outros. Eu conheço muita gente que invadiu terra aí e vendeu. E até tem até crente. Crente que não tem vergonha na cara. Crente que não tem vergonha na cara que faz isto. Invasores. Ladrão. Está roubando as coisas dos outros. Não concordo com isso. Eu não concordo com roubo, com invasão. Não, o governo comprou, o governo vende barato, vende no preço que eles vão poder pagar em 10, 20 anos. Aí sim, é verdade, eu não trabalhava, não como. Com 9 anos já trabalhava puxando uma junta de boi. Cadê que alguém morreu porque trabalhou? Está morrendo aí matado na rua aí, ó. 12 anos com a carabina na mão. 12 anos com revólver, com a escopeta na mão, assaltando, 10 anos, aí vai trocar tiro com a polícia, morre. Toma jeito. Estão aposentando os viciados. Mas toma jeito. Nosso país vai mudar, você vai ver. Vamos fazer uma oração? Vamos orar para Deus fazer alguma coisa pelo nosso Brasil? Não estou dizendo que seja A ou que seja B. Eu estou dizendo que Deus vai fazer alguma coisa. Se o fulano, o Beltrano, que assumir, que ganhar, que não fizer o que é para fazer, Deus tira ele e bota outro lugar dele. Bota. Nosso Brasil é do Senhor, é de Deus. Embora que está mal administrado. Olha como é que o Brasil começou. O Brasil sempre foi um escravo. Eu não concordo com isso. O Brasil sempre foi escravo de Portugal. Depois de escravo dos Estados Unidos, pegou dinheiro emprestado dos Estados Unidos, não pagava nunca a dívida. Entendeu? Agora, olha, você sabe quanto é que, a dívida do Brasil por dia? Hã? É um trilhão por mês. É um trilhão por mês. Dá uma olhada para você ver aí. Pergunta para o Google, qual é a dívida do Brasil hoje? A dívida? Não, por mês. Por mês. Estava fazendo as contas hoje, o Brasil paga por dia 33 bilhões. O Brasil paga 33 bilhões de juros. de juro por dia. O Brasil paga 33 bilhões de juro por dia. Irmão, quando você paga juro, quando você fica devendo juro, você fica à mercê do juro, você nunca vai sair do juro. Isso é sinal de pobreza. É a mesma coisa da pessoa que pega dinheiro emprestado de agiota a 10%, a 5%, a 20%. Ele nunca vai perder tudo. Ele vai perder tudo. Vai ficar na miséria. Porque ele está pagando juro. Juro, meus irmãos. Juro. Você só pode pagar juro quando você pega um dinheiro do governo que você paga aí em 10 anos, que você paga, você tem 5 anos aí, 4 anos de carência para começar a pagar um juro bem baratinho para os agricultores, para os fazendeiros, para os lojistas. Eu concordo que o governo tem que dar incentivo, arrumar o dinheiro para o povo, montar sua loja, montar seu comércio, montar sua terra, suas coisas e vender. Você ia ver como é que ia ficar o Brasil. Você descobriu aí, não? Que está devendo? É dinheiro demais, meu irmão. É dinheiro demais. O senhor está bravo, pastor Messias. Bravo é pouco. Eu estou mais do que bravo. Coloca você no meu lugar aqui, irmão Altivi. Coloca você no meu lugar aqui, se você não ficaria bravo com ver o povo sofrer, ver as pessoas numa pobreza, numa miséria. Pensa bem. Pensa bem, se crente da mente vazia, pé na igreja, pé no mundo, matando, roubando. Vamos orar. Vamos orar, povo de Deus. Vamos orar, Saltiel, para nós ir embora. Abençoado por Deus. Tenho certeza que o povo... eu tenho certeza. Quando o povo escuta um líder de cabeça cheia, de cabeça sábia, e eles colocam isso em prática, esse povo cresce. Quando você escuta um líder atrasado, quando você dá ouvido um líder atrasado, de mente atrasada, de projeto atrasado, o povo não cresce, o povo não prospera. Você tem que falar de futuro. Você tem que falar de futuro, botar o povo para trabalhar, botar os crentes para trabalhar. O pastor fala: irmão, vamos montar seus negócios, vamos trabalhar. Tem muito velhinhos aí ganhando, velhinho nada, meninos ainda, 60 anos, 65 anos aí, vivendo só de um salário mínimo. Isso não é vida. Vamos orar para nós ir embora. Senhor nosso Deus, nosso Pai Celestial, em nome de Jesus Cristo Salvador, meu Deus, abençoa teu povo, abençoa a nossa nação brasileira, abençoa o nosso povo trabalhador, o povo trabalhador, abençoa esse povo trabalhador, abençoa, meu Deus, os irmãos, as irmãs, todo o teu povo, não deixa os irmãos aposentados, ficar em casa, sem fazer nada, sentado, noite e dia sentado, não, Deus, levanta esse povo para fazer alguma coisa, para trabalhar, meu Deus, em nome de Jesus. Meu Deus, em nome de Jesus, meu Deus, em nome de Jesus, dai força, dai graça, dai ânimo, dai alegria ao teu povo, tira a depressão, a ansiedade, liberta o teu povo, não deixa a preguiça, não deixa o espírito da preguiça, do desânimo, dominar o povo de Deus, não, Senhor, não, meu Deus, abençoa o povo nordestino, abençoa o povo nordestino, dando ao povo nordestino, ó Deus, uma direção nova, que não fica à mercê, que não fica dependente, meu Deus, dessa ajudazinha, nem o povo do sul, nem o povo de lugar nenhum do mundo, que o povo trabalhe, que o povo estude, que o povo, meu Deus, cresça, que o povo tenha seu comércio, seus negócios, no nome de Jesus, abençoa os dizimistas, que têm dizimado, trabalhado, povo que paga impostos. Olha a quantidade de gente que paga impostos, meu Deus, Senhor da glória, abençoa teu povo, em nome de Jesus Cristo. Amém, amém, amém, amém.

0: Olha aqui o Pedro. Olha o Pedro aqui de 107 anos, levanta 4 da manhã. O Pedro levanta 4 da manhã para trabalhar. O Pedro tem 107 anos, não fica parado nem um minuto. Por que está com esse tanto de tempo? Por que está com esses anos? Olha aí, ó. O Pedro, tem vídeo dele aí? Olha o Pedro aí montado, olha aí. Comendo, trabalhando aí, ó. Bota mais alto aí. Bota só ele então, por favor. Vamos lá.
1: Pedro é um exemplo raro e verdadeiro de vida bem vivida. Parabéns, senhor Pedro Martins. 107 anos. Que venham muitos mais. Hoje o tempo se curva em respeito para aplaudir uma vida rara. O senhor Pedro Martins completa 107 anos. Isso mesmo, 107 voltas ao redor do sol. Cada uma marcada por coragem, trabalho, fé e alegria. Lá no povoado de Pendura-Saia, no coração do Maranhão, vive um homem que é pura inspiração. Mesmo com mais de um século de vida, ele ainda trabalha. E quem vê aquele semblante firme é prova de que o corpo pode envelhecer, mas o espírito, quando é alegre, se eterniza. Com sua humildade, seu bom humor e sua força, ele nos ensina que viver é muito mais do que apenas passar pelos dias. E graças à sua bisneta, Duda, que compartilha com a gente esses momentos tão preciosos, temos a chance de ver o quanto o senhor Pedro é um exemplo raro e verdadeiro de vida bem vivida. Parabéns, senhor Pedro Martins.
0: Tá vendo? Tem o Pedro aí trabalhando, levantando cedo, subindo a escada. Olha o Pedro dançando aí, vigia, Pedro. O Pedro subindo uma escada e a neta, a bisneta. Vovô, o que é isso? Vô, você não pode subir na escada, não. E ele lá em cima, subindo a escada. Então, a gente não pode ficar colocando medo nas pessoas. Ah, não pode fazer isso. Não pode fazer as coisas erradas. Não pode mentir, roubar. Mas trabalhar, sim. Incentivar nossas crianças a estudar, ensinar nossas crianças a aprender alguma coisa na vida. Agora não pode trabalhar, mas pode fazer coisas erradas, de jeito nenhum. Já falei demais, povo de Deus, eu volto com vocês hoje à noite. Eu estou aqui na igreja hoje à noite pregando, orando pelo povo, expulsando os demônios, curando os doentes. Agora à tarde, pastor Jefferson, e vão fazer alguma coisa. E sábado eu vou estar aí na cidade de Caxias do Sul, à tarde, em nome de Jesus. E no domingo eu vou estar aí em Rolante, também à tarde, fazendo a obra de Deus. E eu tenho fé que Deus vai me dar vida e saúde para fazer a obra de Deus e eu não me entregar. De jeito nenhum. Não quero ser um velho mole. Eu não quero ser um velho desanimado. Eu quero ser um velho forte, corajoso, pegar no pé dessa piazada aqui, chegar a taca na cabeça, me quer nas costas dessa piazada, e vamos trabalhar, não é nas costas não, demora de falar, como eu falei, incentivar o povo, a orar, buscar Deus, a orar, a jejuar, consagrar, fazer a obra de Deus, e ser um pai de família, que dê exemplo dos seus filhos, e assim por diante. Chega, pastor Messias, por hoje é só. Eu volto com vocês no culto hoje às 7 da noite. E depois eu vou estar aqui à noite na live. Deus abençoe, Pai do Senhor.

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0: O Senhor te abrirá o seu bom tesouro, o céu, para dar chuva à tua terra no seu tempo e para abençoar toda a obra das tuas mãos. Deuteronômio 28, 12.
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3: Pedro. Bom, Pedro, qual foi o milagre?
4: Diz que em breve iria aparecer uma quantia de dinheiro na minha conta. Por enquanto, se não muito, mas que ia me alegrar. Eu estava esses dias atrás com cento e uns pouquinhos só na minha conta, economizando aquilo, né? Daí hoje, levantando de madrugada e ontem à noite, três vezes na oração, como o pastor pediu para nós orar três vezes por dia. Só na oração, oração, sempre no final da oração pedindo bênção para Deus. E hoje de manhã vim até o terminal do Boqueirão. Digo, eu vou no caixa eletrônico já em pensamento ligado com Jesus, né? Eu quero ser o primeiro a testemunhar, Senhor Jesus. Alguma coisa o Senhor vai fazer. Fui no caixa eletrônico lá, R$ 1.542. Glórias a Deus. Daí fiquei pasmado, né? Tirei o cartão, cancelei ali, e dei mais umas voltas no terminal, sentei mais um pouco, e a gente sempre, a dúvida um pouco vem na mente da gente, a gente é falho mesmo, né? Voltei, antes de vir para cá, digo, eu vou novamente, Jesus. Se tiver a mesma quantia, eu vou testemunhar. Ponhei o cartão, mesmo tanto, 1542. Digo, foi o Senhor que colocou, Jesus. Estou aqui agradecendo em nome de Jesus.
5: Apareceu na conta do Senhor. Diga glória a Deus. Quanto é que tinha na conta?
4: Cento e uns quebradinhos, 140 por aí. Mas
5: era o que tinha. Então apareceu aí um bar de uns 1.400, mais ou menos.
4: Isso, por aí. Mas foi Jesus que colocou, não tinha de onde vir, não tinha nada. Minha aposentadoria ainda está longe, só os dias 3 que eu recebo. Né? Tinha nada, nada.
5: Apareceu. O irmão foi revelado na igreja. Escuta, igreja. Diga glória a Deus, igreja. Ele foi revelado que iria aparecer o dinheiro na conta. Ele foi revelado, tá vendo? Quando você for revelado, não duvide, creia. O irmão Pedro foi revelado que iria aparecer o dinheiro na conta. Ele creu naquela revelação. E hoje ele está testemunhando, apareceu. Apareceu na conta dele. Quem pode dar glória a Deus? Ele falou que ele tinha na conta 140, né, irmão Pedro? Por aí. Então apareceu aí cerca de quase 1.400 reais na conta dele.
4: Verdade. Glórias a Deus.
5: Apareceu.
4: Estou aqui agradecendo a Deus.
5: E... a revelação se cumpriu.
4: Se cumpriu em nome de Jesus.
5: Foi Jesus que fez o milagre.
4: Foi Jesus, com certeza, irmão.
5: Esse milagre é grande ou pequeno?
4: Não, grande, grande.
5: Tá feliz.
4: Demais.
5: Não. Quando Jesus Cristo falar nesta igreja, revelar, é crer e tomar posse do milagre.
4: Amém, isso mesmo.
5: Amém, irmão Pedro.
6: Alô.
7: Alô, tudo bem, pastor Darcy?
6: Tudo bem, o senhor é advogado.
7: Sim.
6: O senhor teve conosco nos cultos da Deus é Santo, não teve?
7: Sim, e também já apareceu o dinheiro na minha conta.
6: Apareceu o dinheiro na sua conta, doutor?
7: Sim.
6: Quanto que apareceu na sua conta?
7: É superior a 1.000 reais, algo assim.
6: E agora apareceu mais um outro dinheiro agora?
7: É, apareceu 7.800 reais, né?
6: Agora apareceu 7.800.
7: Isso.
6: Quer dizer que já não é a primeira vez, é a segunda vez.
7: É a segunda vez, pastor.
6: Então esse evangelho que nós estamos pregando é o evangelho da fé.
7: É o evangelho da fé, pastor. Eu estou maravilhado desses dons, né, de sinais e maravilhas. Que acompanha o ministério do irmão, né? E nós sabemos que Deus opera todos esses sinais.
6: Apareceu na sua conta 7.800.
7: Isso.
6: E na primeira vez apareceu 1.000.
7: 1.000 reais.
6: Então o senhor é testemunho do que nós estamos pregando aqui no rádio.
7: Amém. Glória a Deus. Confirmo.
6: Olha, doutor, como é o nome do senhor?
7: É Maurique Melo.
6: Maurique Melo. Então o senhor confirma que aconteceu na sua conta?
7: Confirmo.
6: Então tá bom, meu amigo, irmão, advogado, Deus abençoe o senhor.
7: Obrigado.
6: Eu quero agradecer pela sua participação.
7: É uma alegria, pastor Darcy, que é muito abençoado por Deus.
6: Obrigado, doutor, Deus te abençoe. Vamos abrir a Deus é Santo aí.
7: Tá ok, obrigado.
6: Deus te abençoe.
7: A paz do Senhor.
6: A paz do Senhor.
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5: O nome da senhora é a benção.
8: Meu nome é Roseli. Irmãos, quero contar uma... Sou da Igreja da Paz do Senhor Jesus. Eu quero contar uma benção bem grande, graças a Deus. O meu genro, ele tinha uma oficina... E os sócios começaram a brigar os dois, porque um recebia, o outro não e tal. Daí ele falou assim, eu vou vender minha parte. Aí ele não queria que vendesse, porque para ele estava bom, né, o sócio dele. Aí ele foi umas três vezes lá, falei para minha filha, ele não pode de cara limpa lá, ele não vai numa igreja, ele não olha, isso é perigoso até ele dar um negócio feio aí. Aí ele estava tomando café comigo, peguei minha Bíblia, peguei o envelope de hoje, da quarta-feira. Falei, ó, você coloca a tua identidade... e o teu CPF, e não tire, que Deus vai dar uma benção. Não levou uma semana, o rapaz ligou para ele, fez um negócio, graças a Deus, não deu confusão nenhuma, chamou ele para ir no cartório, para tirar do nome dele, e até uma caminhonete que ele queria vender, não conseguia, essa semana ele vendeu, graças a Deus.
5: Você colocou o documento no voto?
8: Colocou dentro do voto, falei, não tire para nada. Aí o sócio dele ligou. É, um cunhado meu veio dos Estados Unidos, ele tem um dinheiro e ele vai investir aqui. Graças a Deus.
5: Deus colocou as mãos e abriu as portas, né? Amém, tá vendo só? É a fé.
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10: É, nós já recebemos um caminhão, sem nada de entrada, Deus nos deu um caminhão. É, a minha filha é uma benção do Senhor também, que eu não podia ter filhos, perdi duas gestações. E através das lives, através das orações, Deus, aqui está a nossa benção.
5: Você foi cuidado do útero, você não conseguia ter filho. Abortava, como é que é?
10: É, eu perdi assim em torno de 5, 6, 7 meses de gestação. Eu tinha uma insuficiência no colo do útero, na onde eu não conseguia segurar o bebê. E através das orações eu fiz uma cirurgia que o médico não dava, tipo, chance, porque na hora de fazer a costura no colo do útero, pode furar a bolsa amniótica e perder o bebê. Mas através das orações do Senhor, eu fiz a cirurgia, consegui segurar a gestação e aqui está a minha filha.
5: Glória a Deus. Então vale a pena.
10: Vale a pena. Glória a Deus.
11: chama a criatura aí?
10: Aline Sofia.
11: Como é que chama, Aline, seu nome?
12: Aline Sofia.
11: Sofia. Então tá bom, Deus abençoe.
13: Primeiramente, o nome do irmão?
14: Meu nome é Oswaldo Zacarias.
13: E a bênção, irmão?
14: Eu recebi várias bênçãos, foi contar, ficava dia e noite contando a bênção. Mas daí, meu piá, agora, semana, faz uns 15 dias que foi preso, uns 20 dias que foi preso, está no presídio, né? Daí eu liguei para o advogado, e o advogado falou, não, eu não vou passar por cima do juiz, nem do promotor, ele vai ficar anos e anos preso, nós não íamos tirar ele de lá. Daí eu peguei, fiquei nervoso, né? Tremi tudo e vim aqui na igreja, né? Daí, quarta-feira agora, dobrei o joelho, orei. Hoje eu recebi uma mensagem do celular que o advogado me falou, ó, senhor Oswaldo, pode ficar tranquilo que nós estamos verificando a causa aí, nós não íamos largar esse processo dele aí. Pode ficar tranquilo, ficar de boa em casa. Sinal que ele falou que não podia ter solução e já está dando solução. Já mandou a história.
13: Ou seja, o mesmo advogado falou que não tinha solução. O irmão veio aqui, clamou a Deus. E já hoje o irmão teve boas notícias.
14: Já tive uma notícia. Falou, Sozó, tudo bem? Falei, tudo bem, graças a Deus. Ah, então, pode ficar tranquilo que a causa é minha, eu que vou resolver. Pode ficar tranquilo aí. Eu falei para o senhor que não tinha solução, mas pode ficar tranquilo.
13: Então vale a pena vir para essa igreja orar, fazer campanha, irmão?
14: Vale a pena, eu tenho fé que vou contar o testemunho que ele vai estar em casa comendo minha comida aí, em nome de Jesus.
13: Amém? Deus te abençoe. Louva a Deus, igreja, com palma de vitória. Aleluia!
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16: Livro de Atos dos Apóstolos. Nós vamos também cumprimentar agora os nossos irmãos, nossas irmãs que estão em casa, que estão nos acompanhando agora pela Rádio Nacional AM, irmãos da Rádio Nacional, irmãos da internet, do site, do aplicativo, a Igreja Deus é Santo, cumprimenta o povo com
17: a paz do Senhor Jesus.
16: Estamos aqui dentro da nossa igreja sede aqui em Curitiba. Como é que chama aqui o endereço aqui, irmãos? Avenida Marechal. Aqui no Hour, né? Glória a Deus. Abre a Bíblia de vocês, a nossa Bíblia, no livro de Atos dos Apóstolos. Mas dando glória a Deus com força. Aleluia, Jeová. Bendito seja o nome do Senhor Jesus.
17: Glória a Deus.
16: Glória a Deus. Atos capítulo 3. Atos capítulo 3. Aleluia. Diz assim, ó. E Pedro e João, me ajuda aí, subiam juntos ao templo à hora da oração. A nona. Que hora que era a nona? 3 da tarde. Olha o culto aí, ó. 3 da tarde que nós colocamos aqui, ó. Nós congregávamos numa igreja que o culto era 2 da tarde. É isso? Se nasceu, criou lá dentro. 2 horas da tarde. 2:30, levantava da oração. E nós botamos aqui o culto 3 da tarde. Quando vim lá para cá, eu ainda coloquei esse culto 2 da tarde até um bom tempo. Porque a gente trazia aquela tradição, aquele costume, não é isso? Aí nós mudamos com base bíblica. Versículo 2: era trazido um varão que desde o ventre de sua mãe era coxo, o qual todos os dias punha a porta do templo chamado Formosa para pedir esmola aos que entravam. O qual, vendo Pedro e João que ia entrando no templo, pediu que lhe desse uma esmola. Pedro e João, fitando os olhos nele, diz: olha para nós. Como é que fala aí? Olha para nós. Versículo 1. E olhou para eles, esperando receber deles alguma. E disse Pedro: não tenho prata, não tenho ouro, mas o que tenho, isso te dou. em nome de Jesus Cristo, o Nazareu levanta e anda, e levanta-te e anda, e tomando pela mão direita, o levantou, e logo os seus pés e artérios se firmaram, saltando ele em pé, e andou, entrou no templo, andando, saltando e louvando a Deus. E todo o povo viu andar e louvar a Deus, e conheciam-no, pois era ele que se assentava a pedir esmola à porta formosa do templo, e ficaram cheios de pasmo e de assombro pelo que lhe acontecera. Vamos lá, todo mundo. E apegando-se o coxo, e quando Pedro viu isto, disse ao povo: por que vós maravilhais disso? Fizesse andar esse homem? Amém. Só tem aí. Santa Igreja de Deus, quem tem mãos abençoadas, quem tem mãos ungidas, quem tem voz para dar glória a Deus. Aleluia, Jeová. Por que que nós estamos aqui orando? Porque a igreja primitiva orava noite e dia. A igreja vivia em oração dia e noite. A igreja tinha uma força para orar. A igreja tinha uma comunhão com Deus na oração. Uma coisa boa é quando a gente tem aquela comunhão com Deus na oração. A gente ora, não assim por necessidade, com dor, com aflição, mas a gente ora com alegria na alma. A gente ora com aquela paz, aquele gosto, aquele prazer, aquela força que vem de Deus, que vem da oração. Então, meus irmãos, aqueles homens iam para a oração, a hora nona, e chegando na igreja, que foi entrando, lá estava um paralítico, um coxo, que desde nascença já nasceu lá no ventre da mãe dele, já formou. O que é um coxo? Um coxo é uma pessoa das pernas ressecadas, perna torta, perna atrofiada, perna seca, perna curta, uma perna comprida, outra curta, uma perna seca. É uma pessoa que já desde o ventre da mãe foi formada daquele jeito. Essa é uma pessoa coxa. O paralítico é outro tipo de doença. O paralítico, o coxo, é aquele que já nasce assim. Aí se imagina uma pessoa que já nasce assim e aquelas pernas ficar normalmente igual às outras, meus irmãos, se não for o poder de Deus. Olha o que é o poder de Deus. Cadê o poder de Deus, meus irmãos? Cadê o poder de Deus? Aquele poder que fazia isto, aquele poder que fazia os mortos de Deus. Olha o que é

estava um coxo, que a preocupação dele não era andar. Ele não estava preocupado que ia andar. Ele estava ali para pedir esmolas. Estava ali para comer, para viver das esmolas. Então, o povo via aquilo, ajudava ele, e ele acostumou em ficar todo dia ali com uma profissão, pedindo esmolas, pedindo esmola, pedindo esmola, comendo, pagando suas contas através daquele dinheiro. Mas um dia aquilo acabou para ele. Um dia ele largou de ser um coxo, um dia ele largou de ser um esmolé. Ele não precisou mais de dinheirinho, de moeda, não. Ele era uma pessoa que pedia esmolas. A igreja não pode dar esmola para ninguém. A igreja, nós, a igreja, temos que orar para não precisar de nós ter dentro da nossa igreja os esmolentos, os coitadinhos, os miseráveis, os doentes, não. Pode vir até doente, pode sim, chegar aqui doente, mas chegar aqui, o poder de Deus vai curar, o poder de Deus vai mudar a vida dele, transformar a vida dele. Alguém testemunhar: eu cheguei aqui um dia assim, assim, mas Deus mudou minha vida aqui dentro dessa igreja. Alguém testemunhar: cheguei aqui, não tinha nada, era doente, cheguei aqui, era cego, era mudo, sei lá, paralítico, cheguei aqui, não tinha nada, tinha paz, não tinha alegria, não tinha saúde, meu casamento destruído, minha família destruída, meus filhos destruídos nas drogas, e cheguei aqui nessa igreja, Deus me curou, Deus mudou a minha vida, Deus libertou a minha vida, Deus transformou a minha vida, Deus me deu vitória. Ô glória, ô glória, irmão, ô glória, irmão. E o poder de Deus está aqui hoje conosco, viu? Se você tiver essa fé que eu estou falando, o poder de Deus está aqui hoje conosco, abra a boca na glória, que você vai ver o poder de Deus tocar na sua carne, tocar no seu corpo, tocar na sua mente. Cadê a glória? Abra a boca da glória, irmão. Então, naquele dia, quando o povo viu aquele milagre, o povo se reuniu. Multidão de gente se reuniu. E aí Pedro fez o apelo. O povo aceitou Jesus, aceitou e foi batizado. E aí, qual foi o nome de gente? Aonde você achou esse aí? 4:4. Dá uma olhadinha para você ver aí. O que ele diz aí, pastores, missionários, bispos, diaconisas? Mais alto, todo mundo, vamos! Muitos, porém. Quase. Com mais quase 3 mil, foi para quanto? Quase 8 mil. Ah, se nós botar o joelho no chão aqui e ficar aqui orando o dia todo, vamos orar o dia todo, meus irmãos. Vamos ficar aqui só duas horinhas, não. Para que esse mês dá menos um dia lá. Cadê a fé que você tem? Chegar aqui e não é botar o joelho no chão aqui, Deus abrir porta lá e dizer: isso aqui é fruto de segunda-feira. Olha aqui, o que eu perdi na segunda-feira, eu ganhei na semana toda. Deus me enviou uma pessoa aqui, Deus enviou alguém aqui, eu fiz um grande negócio, movido pelo poder de Deus, movido pela oração, movido pela fé, pelos milagres de Deus. Com Deus não se perde. Com Deus não se perde. Eu tenho experiência disso. O tempo que nós ficamos aqui na igreja orando, nós não estamos perdendo. Nós vamos vir lá na frente. Livramento, curas. Livramento, cura, negócio. É bênção que Deus nos dá, que não tem dinheiro que paga. Que nós conseguimos, não foi com dinheiro, mas foi com o poder de Deus. Mas foi com a fé, mas foi com a oração, mas foi com o jejum. Glória a Jesus. No meio daquele povo, estava lendo aqui, que não tinha ninguém. Miserável, pobre, necessitado. Vê no capítulo aí, onde fala aí, 4:32. E era o coração e alma da multidão dos que criam. Ninguém dizia que coisa alguma do que possuía era sua própria, mas todas as coisas lhe eram comuns.

0: os apóstolos davam com grande poder testemunho da ressurreição do Senhor Jesus, e em todos eles haviam abundante graça. E agora, não havia, pois entre eles miserável, esmoléis, precisando de esmola. Olha aí, ó, não havia entre eles necessitado algum, porque todos que possuíam herdade, casas, vendendo, traziam o preço do que foram lhe vendido e depositava aos pés dos apóstolos, e repartia-se por cada um segundo a necessidade de cada um. Agora diga um glória a Deus bem alto aí. Agora, quantos anos tinha o camarada que foi curado? Hein? Onde você achou isso? Mais de quantos anos? A irmã diz que mais de 40 anos. Onde é que tem escrito na Bíblia isso? Capítulo 4, versículo 21. Mas eles ainda os ameaçavam mais, e não achando motivo para os castigar, deixaram-nos ir por causa do povo, porque todos glorificavam a Deus pelo que acontecera, pois tinha mais de 40 anos o homem em que se operara aquele milagre de saúde. Quantos anos o homem tinha? Quase 40 anos. Capítulo 4, versículo 22. Você imagina o camarada viver 40 anos, ou mais de 40 anos, precisando de esmolas, precisando de mendigar para comer, mas de um dia Deus resolve todo o seu problema. Uma hora, meia hora, 15 minutos, 5 minutos, 1 minuto, Deus resolve tudo, porque os homens de Deus estavam na oração. Será que as irmãs aqui têm coragem de parar um dia? Vamos ficar aqui o dia todo em oração? Vocês esquecem o trabalho, programa tudo lá, programa tudo, segunda-feira, 8 da manhã, nós vamos estar aqui o dia todo, e vamos orar e comer. Vamos ficar aqui o dia todo em jejum não, tá? Vamos orar e comer. Que é isso, pastor? Tem dia para nós jejuar, esse dia vai ser para nós orar, e eu quero comer do bom e do melhor aqui, lanche maravilhoso, entendeu? Vai ser 15 minutinhos para vocês lá e comer e voltar correndo, para almoçar e para tomar o café. Nós vamos ter café aqui, nós vamos ter almoço, nós vamos ter o café da tarde, mas é do bom e do melhor. Mas é 15 minutinhos, como era lá no começo da nossa igreja, ali na Anne Frank, nós fazíamos isto. Nós orávamos o dia todo, orávamos o dia todo no sábado, e nós comíamos também o dia todo. Porque sabe o quê? Se eu orar o dia todo, ó, orar o dia todo é mais difícil do que jejuar. É mais difícil do que jejuar. Eu falo isso com entendimento, com experiência. Você aguenta ficar 3 dias e 3 noites no monte, sem comer. Sem comer. Agora, ficar 3 dias e 3 noites de joelho no chão, eu nunca vi. Jesus ficou 40 dias e 40 noites em jejum, mas ficar de joelho, eu nunca vi. A Bíblia diz que um homem ficou 40 dias e 40 noites andando, sem comer nada, andando. Agora, ficar de joelho no chão, eu nunca vi. Por quê? Porque a oração exige mais do que o jejum. A oração é mais forte. A oração exige nós mais do que o jejum. A segunda medicina, quem fala 2 horas, o médico fala, olha, quem fala 2 horas é mais do que um dia de trabalho. Então, falar exige, meus irmãos, mexer com a mente, mexer com o cérebro, mexer com o coração, mexer com tudo. Então, esse dia nós vamos ficar aqui o dia todo em santa oração. Vamos lá, 15 minutinhos lá, você vai ficar lá só 15 minutinhos, tá bom? Você e a mulher sua, é só 15 minutos, tá bom, irmãos? Não pode passar lá não, vai uma equipe lá, come, toma um cafezinho gostoso e volta para cá, e nós vamos orar até as 8 da noite. Quem entendeu? Eu não estou perguntando a vocês, não, vocês podem, vocês querem, não. É para vocês virem para o bem de vocês mesmos, para o bem da sua família, para o bem dos seus parentes, para o bem nosso, para nós ter uma vida abençoada. Vamos botar o joelho no chão. Lá na frente você vai ver o resultado. Na frente não, na hora que nós estivermos orando aqui, Deus já vai trabalhar no coração de alguém lá. Deus vai salvar almas, Deus vai libertar. Porque aqui, ó, ele orou e 5.000 almas. 5.000 almas se converteu. Eles oraram e Deus mexeu nos ossos do coxo. Irmão, se não tiver oração, eu não conheço crente vitorioso que não ora. Nunca vi até hoje. Olha, já estou velho. 43 anos que Deus me deu de fé. Eu nunca vi crente de oração dar problema para a igreja. Problemático. Crente problemático. Não existe crente que ora ser problemático. Eu nunca vi crente fofoqueiro que ora. Nunca vi. Eu já vi gente que não ora ser fofoqueiro, problemado, tribulado, mas se ele bota o joelho no chão, ele ora, Deus vai queimando, Deus vai purificando, Deus vai santificando, Deus vai libertando, Deus vai transformando. Vamos orar, gente? Vem aqui na frente do altar, todo mundo, para nós orar um pouquinho, vem. Glória a Deus.
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0: graças a Deus, prazerosamente, quem tem o prazer de cumprimentar todo o povo de Deus, com a paz do Senhor e Salvador Jesus Cristo, é seu irmão em Cristo, Presbítero Raimundo. Já para chamar a atenção do povo de Deus para esta quarta-feira em nossa sede nacional. Isso mesmo, quarta-feira nossa sede nacional, culto da prosperidade e do crescimento financeiro. O crescimento financeiro, onde o pastor Darcy Messias, 19h e às 15h, presbítero Jefferson de Andrade. Presbítero Jefferson de Andrade, juntamente com a sua esposa, a operadora Eli Rutten. Isso mesmo, nas tardes de quarta-feira do Milagre Financeiro. E nesta quarta-feira, tem novidade, nesta quarta-feira, Deus tem bênção para te entregar, meu irmão, minha irmã, você que está aí precisando de uma porta aberta, precisando de pagar as contas, precisando de algo financeiro na sua vida. A vida financeira está travada, trancada, amarrado, tranca-rua se levantou, fechou as portas, trancou, amarrou. É nesta quarta-feira que Deus vai destravar, Deus vai destrancar essa porta, Deus vai quebrar essas correntes e vai lançar por terra essas barreiras, esses impedimentos, essas muralhas, em nome de Jesus. Venha para cá, venha para a igreja pentecostal, Deus é Santo, nesta quarta-feira, buscar o seu milagre, buscar a sua vitória, buscar uma palavra de ânimo, uma palavra de fortaleza na sua vida, uma palavra que você vai se animar novamente e vai fazer algo em favor da sua vida financeira. Isso mesmo, venha para cá, 3 da tarde, isso mesmo, 3 da tarde e às 19h, 19h na Igreja Pentecostal Deus é Santo, aqui mesmo na Avenida Marechal Floriano Peixoto, 6711, Avenida Marechal Floriano Peixoto, 6711, Vila Áurea, Curitiba, Paraná, assento e 50 metros do terminal de ônibus do Vila Áurea, a 60 metros da Praça da Passarela, está localizada a Igreja Pentecostal Deus é Santo, quase em frente ao tubo da Passarela. Isso mesmo, o endereço do seu milagre, da sua vitória, nesta quarta-feira, em nome de Jesus. Com estacionamento na rua José Peixoto de Lacerda Venec, número 119, isso mesmo, na rua de trás da Igreja Pentecostal do Zé Santo, rua José Peixoto de Lacerda Venec, 119, para você guardar o seu automóvel, o seu veículo e cultuar a Deus tranquilamente, recebendo as bênçãos do Senhor. Pastor Darcy Messias, em oração, em consagração, venha buscar o seu milagre, venha buscar a sua vitória financeira. Muitas pessoas têm testemunhado, muitas pessoas têm contado o seu testemunho, testificado daquilo que Deus tem feito através das campanhas da quarta-feira do milagre financeiro, do crescimento financeiro. 3 da tarde, presbítero Jefferson de Andrade, isso mesmo, e às 19h, novamente o homem de Deus, pastor Darcy Messias, assumindo o santo altar de Deus para pregar e orar pela sua vida financeira. E nesta quarta-feira a sua vida vai mudar, a sua vida financeira vai mudar. Deus tem algo para te entregar nesta quarta-feira, às 9h, às 15h e às 19h. Venha para cá, onde? Igreja Pentecostal Deus é Santo, uma igreja de fé e de milagres. A prova é que você vai ouvir dentro desta programação testemunho de pessoas relatando, confirmando o que elas já receberam através destas campanhas de milagre financeiro na Igreja Pentecostal Deus é Santo. Eu tenho a plena certeza que você, meu irmão, que você, minha irmã, povo de Deus, povo da fé, que comparecer nesta quarta-feira, o seu milagre é garantido. Quem garante, presbítero Raimundo? Quem garante é o Senhor e Salvador Jesus Cristo. Venha para cá, venha buscar a sua vitória, venha buscar o seu milagre. Eu tenho certeza no que eu estou falando. Muitas pessoas estão testificando. Bênçãos financeiras, dinheiro aparecendo na conta, as dívidas sumindo, desaparecendo, Deus abrindo as portas, Deus abrindo as portas da vida financeira do povo de Deus. Venha para cá, Igreja Pentecostal Deus é Santo. Ouça os testemunhos, ouça agora os testemunhos que tem acontecido aqui na Igreja Pentecostal Deus é Santo. Ouça.
1: Minha irmã, seu nome, a sua bênção.
2: Meu nome é Roseli, eu sou da Igreja da Paz, Senhor Jesus. Irmãos, eu vou contar uma bênção que não é minha, de um genro meu, e ele está me cobrando. Você já contou a minha bênção? Eu falei, não, ainda eu vou contar. Então, eles foram trocar de carro, né, irmãos? Deu aquele carro lá de entrada e tal, e daí foi pegar um bem mais novo. Daí a minha filha falou assim, olha, até R$1.000 eu te dou, eu ajudo com R$500. Daí ele falou assim, tá bom. Chegou lá, o carro era mais, né, irmão? Aí ele foi na firma, né, irmãos? Ele falou, sogra do céu, os outros motoristas ganham R$500 a mais, porque eles viajam. E ele pediu que ele não quer viajar, porque ele leva a minha filha no trabalho, vai buscar o menino na creche, né? Daí ele falou assim, eu não quero viajar muito, que eu posso ir até Ponta Grossa. E, olha, sem motivo nenhum, ele foi receber, tinha R$500 a mais. Está ganhando igual os outros. Daí eu falei, ai, que benção. Ele falou, senhora, conta essa benção, porque foi Deus que me deu esse dinheiro a mais. Graças a Deus, né, irmãos? Graças a Deus.
0: Glória a Deus. É, Deus proveu, irmãos. A parcela do carro já está na mão. Diga glória a Deus. O nome do irmão?
3: Daniel.
0: Bom, Daniel, conta a sua vez.
3: Eu vim aqui outra vez pedir para o Wilson esperar, né? Daí ele, o pastor Garcia Ministério estava falando daquele voto, né? Para esperar. Daquele voto da vitória, né? Para Deus prosperar. Aí eu pedi também, agradeci mesmo, chegou um dinheiro bem melhor para a gente.
4: Pegou um voto de R$23 e Deus já trabalhou na causa.
3: Já trabalhou na causa.
4: Já está ganhando bem mais.
3: Exatamente, tá ganhando vitória mais. Vai chegar mais bênção ainda.
4: Mais bênção.
3: Então eu também, mas tem uma bênção que aconteceu na época aí, que surgiu um problema de uma pequena bola no intestino, que ele estava se sentindo preocupado, pessoa não veio sangrar. Eu pedi a Jesus, estou pedindo para fazer a cirurgia. Eu não quero que o meu da terra faça cirurgia. Desceu o fogo do céu. Fez cirurgia, nem o Senhor fica mais.
4: Ei, Jesus.
3: Agradeço a oportunidade, as palmas bem fortes para
0: ele. Glória a Deus, aleluia. Está vendo aí?
5: O nome do irmão.
6: Nelson.
5: Nome da irmã?
7: Lindaura.
5: Conte a bênção de Deus. Como é que foi aí o milagrão que aconteceu aí?
6: É, o milagre que aconteceu na vida do meu filho, que ele devia 9.000, né, da casa dele que estava construindo, material. E daí Deus usou o pastor para falar que o Senhor ia quitar as dívidas dele. E, para a glória de Deus, ele foi ver a conta dele lá, o débito dele lá, como que estava. Aí a moça falou, não, você não deve nada aqui. E mostrou para ele tudo pago, os 9.000. E daí ela observou mais um pouco e disse, peraí, André, tem mais coisa.

0: 9 mil. 9 mil a conta dele lá, que estava devendo.
1: Quem pagou essa conta?
0: Ah, foi o nosso Deus, né, pastor Jacimicia?
1: Não apareceu ninguém lá?
0: Não. Ela falou que estava tudo pago. Não parecia quem tinha pagado a conta, não. Mas estava tudo pago.
1: Meu Deus, é milagrão.
0: Milagrão grande, pastor Jacimicia. Deus deu para o meu filho. Grande, grande. Ele ficou de vir aqui contar. Lembra aquele dia que ele falou que vinha aqui, eu falei? E ele passou, passou e não veio, que ele acidentou esses dias, tempos atrás, né? Ele não veio. Mas a benção dele foi grande. Em nome de Jesus.
1: A conta foi paga.
0: Foi paga. Uhum.
1: 9 mil reais.
0: 9 mil reais.
1: E não apareceu quem pagou?
0: Não, não apareceu quem.
1: Foi revelado aqui?
0: Foi revelado ali quando a igreja era no Carmo, do sobrado dele.
1: Ah. E o milagre aconteceu.
0: E o milagre aconteceu, uhum.
1: Irmã, então vale a pena fazer essas campanhas de quarta-feira.
0: Ai, vale a pena, pastor Jacimicia, vale a pena. Quem não vem, perde a benção. Sabia?
1: Como é o nome dele?
0: O nome dele é André.
1: O nome da senhora?
0: Lindaura.
1: Vocês moram onde?
2: Vila Verde.
1: Vila Verde.
2: Vila Verde.
1: O nome
2: Sique.
1: Do senhor é?
2: Nelson.
1: Nelson.
2: Bate palma e dá glória para Jesus, meus irmãos.
1: O nome da irmã?
3: Sofia, eu cumprimento a Igreja Capaz do Senhor Jesus. Em primeiro lugar, foi uma cura especial que Deus me deu. E outra cura, outra libertação de uma dívida que eu tinha impagável. E não consegui, era no meu nome do falecido, o terreno. Há mais de 40 anos a gente tem esse terreno. E esse ano veio no meu nome o PTU, que nunca tinha vindo. Então, eu tenho que agradecer muito a Deus.
1: Ela devia uma conta de mais de 100 mil. Era isso mesmo, né?
3: 144.800.
1: 144.800 que o marido dela morreu, deixou para ela, não é isso?
3: Não, a dívida não, deixou só o terreno e o filho. A dívida foi depois que roubaram o documento do terreno e colocaram o meu nome no CEPRO com 2 apartamentos no centro, que eu nunca fui lá e nunca vi.
1: 144.800.
3: Daí foi colocado na justiça e eu coloquei no altar, a vida inteira coloquei no altar, que não tinha como pagar um advogado nem nada, que no começo eu paguei, depois não deu certo, o advogado fez tudo errado. Aí eu falei, eu não vou colocar mais dinheiro no advogado. E meu filho, quando meu filho descobriu a situação, aí ele começou a pagar. Então, toda essa situação ficou em 28 com o advogado. Na hora, eu comecei a orar, a advogada tirou 2 mil assim na cara limpa. Ela não conseguia fazer a documentação lá, teve que meu filho sentar no lugar dos dois lá e fazer a documentação, que eles não entendiam nada. A mulher começou a dar um calor naquela sala, e eu clamando a Deus, orando a Deus, porque foi uma coisa muito errada.
1: Vocês ouviram aí? 140 e tantos mil, sumiu a dívida.
3: Nós pagamos 82 mil, e acabou. E esse ano veio o PTU no meu nome.
1: Quer dizer que a dívida de 144 caiu para 80.
3: Para 82. E ela ainda deu um prazo que se não tivesse pagado naquele dia, a dívida ia voltar com mais juro. E graças ao Senhor Jesus, Deus deu condições do meu filho pagar à vista.
1: Dá uma salva de palmas.
2: Meu Deus do céu. Quantos milagrões. Você viu aí? Ele é o advogado dos advogados. Ele é o juiz do juiz. Ele é o nosso advogado. Povo de Deus, povo da fé. Você viu quantos testemunhos maravilhosos. Dívidas reduzidas pela metade. Quase nada. Ele fará na sua vida algo impressionante nesta quarta-feira. Nesta quarta-feira, é a quarta-feira que Deus preparou para você, meu irmão, minha irmã, mudar de vida, mudar de situação. Este problema que você se encontra, essa situação que você se encontra, não é para você, meu irmão, não é para você, minha irmã. Não é para ninguém nessa terra. É para o Senhor e Salvador Jesus Cristo colocar as mãos. É só Ele que pode te ajudar. É só Ele que pode fazer alguma coisa em teu favor. Em prol desta situação. Corra para cá. Venha para cá. Venha para cá, Paraná. Venha para cá, Brasil. Venha para cá, povo de Deus. Venha buscar o seu milagre, venha buscar a sua vitória, venha buscar o seu milagre financeiro, o seu crescimento.

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Venha de ônibus, venha de Uber, venha no seu próprio veículo, automóvel, venha buscar o seu milagre, venha buscar a sua vitória. Nesta quarta-feira, a sua vida vai mudar. Nesta quarta-feira, Deus tem algo para te entregar. Em nome de Jesus, eu falo em nome de Jesus, venha para cá. 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Quarta-feira, 15h, presbítero Jefferson de Andrade, e às 19h, novamente, homem de Deus, pastor Darcy Messias. 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
1: Graças a Deus, Senhor meu Deus, Senhor meu Pai, em nome do Senhor Jesus, meu Deus, há uma necessidade de orar, há uma necessidade tão grande de orar, de viver orando de dia e de noite, como os homens do passado que orava de dia e de noite, Senhor. As mulheres, aqueles homens que estão registrados no livro da Bíblia, de Hebreus, capítulo 11, livro dos heróis da fé, aquele povo orava de dia e de noite, Senhor, aquele povo jejuava de dia e de noite, pregava de dia e de noite. Jesus, oh meu Deus, eu tenho que orar. Eu tenho que orar por esse povo. Meu Deus, eu tenho que orar por essas almas, por essas vidas que tem nos ajudado, meu Deus. Oh, meu Deus, olha os irmãos aí que tanto tem me ajudado. Meu Deus. Meu Deus do céu. Oh, Senhor da glória. Espírito Santo. Meu Deus, em nome de Jesus, em nome de Jesus Cristo, Senhor, em nome de Jesus Cristo, meu Deus, vai rompendo todas as barreiras, todas as muralhas, todo o levante de Satanás. Satanás, o Senhor te repreenda agora. O sangue de Jesus tem poder para te repreender. O sangue do meu Deus é poderoso para te queimar. Senhor, repreende as enfermidades, as doenças, os males. Repreende a opressão dentro desta casa. Repreende, Senhor, a fortaleza do mal dentro desta casa. Ó Deus, repreenda, Senhor, repreenda, Espírito Santo, todas as forças do mal, todas as potestades, os poderes do mal. Meu Deus, repreenda agora que levantar contra nós. Senhor, repreenda. Meu Deus, vai amarrando, vai acorrentando. Meu Deus, vai acorrentando agora os demônios, os espíritos que têm segurado a mão do povo. Quantas pessoas que têm se fechado as mãos, o coração. Quantas pessoas, meu Deus, que Satanás tem tirado elas da igreja, das igrejas. Quantas pessoas, meu Deus, que eram fiéis. Pessoas que lutavam de dia e de noite, fazendo a tua obra, trabalhava de dia e corria para a igreja à noite. Ó Deus, quantas pessoas que trabalhavam à noite e corria de dia, fazendo a tua obra. Meu Deus, em nome de Jesus Cristo, meu Deus, quantas pessoas, Senhor, que tinham prazer de lutar, de orar, de jejuar, de pregar, tinha prazer de dirigir uma igreja, de viajar fazendo a tua obra, ganhando as almas para o teu reino. Não tem coisa melhor do que ganhar almas, não tem coisa melhor do que ver a obra crescer. Deus, não tem coisa melhor, não tem alegria, meu Deus, maior do que ver a obra de Deus crescer. Senhor Jesus, oh meu Deus, levanta, meu Deus, Salva, meu Deus. Levanta, meu Deus, as almas. Salva as almas. Meu Deus, salva as almas. Salva as almas. Salva as almas, Senhor. Abre o coração do povo. O coração fechado, amarrado, trancado. O coração agarrado com as coisas desta vida, com as coisas deste mundo. Que tudo acaba, tudo perece, tudo vai ficar aqui, vai ficar no cemitério, vai ficar para os outros. Meu Deus, tudo um dia vai acabar. Oh Senhor, oh Espírito Santo, faz nós entender isso, faz os irmãos entender isto, que ninguém leva nada. Que ilusão no coração do homem. Como o homem é fácil de ser seduzido, iludido pelas coisas materiais, que um dia vai ficar tudo para trás. Oh meu Deus, eles se matam, eles morrem, eles brigam pelas coisas materiais, eles mentem por causa do bem-estar material. Senhor da glória, Espírito Santo, meu Deus, quanta gente trabalha de dia e de noite, não tem tempo para te servir, não tem tempo para Deus, não tem hora para servir a Deus. Oh meu Deus, não tem hora para comer, nem para a família, para descansar, não tira as férias, nada, só trabalhar. Meu Deus, quantas pessoas que perderam o prazer das coisas espirituais, tornaram escravo do trabalho, escravo

salvação, vou morrer sem salvação e não vai levar nada, só vai levar a alma para o abismo, para o Hades, para ser atormentada de dia e de noite. Meu Deus, ó Jesus, ó Espírito Santo de Deus, ó meu Deus, salva as almas, Senhor, transforma os corações, Jesus, transforma os corações, Jesus, transforma as vidas, Jesus, liberta as almas, me liberta, liberta cada dia minha alma, liberta meu coração, liberta minha mente, meu Deus, liberta cada um de nós cada dia, vai santificando, vai trazendo pureza, vai trazendo alegria na minha alma, na alma dos irmãos, meu Deus, Senhor da glória, abençoe, meu Deus, as aberturas das igrejas, Deus é santo, ó Jesus, prepara a condição, prepara irmãos, prepara pessoas, do coração aberto, a mão aberta, para nos ajudar, pessoas católicas, evangélicas, de todas as religiões, meu Deus, prepara, Senhor, prepara, Espírito Santo, meu Deus, Deus, Tu és dono do ouro e da prata, envia recurso, envia condições financeiras, envia, meu Deus, condições para nós poder ter horários de programa de rádio de dia e de noite, nós ter pessoas para trabalhar, pessoas para evangelizar, viajar, abrir igreja, dirigir igreja, Senhor da glória, Deus do céu, abençoa os irmãos que nós já temos, dando a eles saúde, força, graça, alegria, meu Deus, abençoa os irmãos que estão lutando comigo, ajudando nós a fazer esta obra, Deus, recompensa eles, dá eles alegria, dá eles gozo na sua alma, meu Deus, mostra para eles como vale a pena nós nos desgastar, desgastarmos nosso corpo na obra de Deus, Deus, como é gostoso a gente cansar, a gente às vezes se estressar fazendo a tua obra, Deus da glória, Espírito Santo da verdade, meu Deus, implanta dentro de nós a força, o poder, a graça, a unção, a autoridade, a fé e a coragem, não deixa nós nos abatermos nas lutas, nas provações, nas tribulações, nas dificuldades, nas necessidades, Deus, Senhor, abençoa teu povo, que tem sido um canal de bênção para esta obra, quantas pessoas que têm me ajudado, quantas pessoas que estão nos ajudando, Senhor, e quantas outras que vão nos ajudar, Deus, abençoa a vida deles, abençoa o dia a dia deles, o trabalho, a saúde, meu Deus, a família, os negócios, a vida espiritual, meu Deus do céu, meu Deus, derrama força, Senhor, dai-nos força, meu Deus, Jeová, eu quero sentir dentro de mim força, autoridade, poder, meu Deus, a carne está fraca, mas o Espírito está pronto, meu Deus, Deus da glória, dai aos irmãos força, espiritualidade, santidade, dai a mim, Deus, dai a nós, meu Deus, Senhor da glória, meu Deus, Jesus querido, Jesus poderoso, eu me lembro das passagens da Bíblia Sagrada, quando o Senhor passava noites e noites nos montes, nas vigílias das madrugadas, com Pedro, Tiago e João, eram os três que estavam contigo, meu Deus, Deus da glória,

eram os três escolhidos para a oração. Meu Deus, Jesus, eu me lembro da Bíblia, quando fala de Paulo, de Filipe, aqueles homens que deram a vida, que deram o tempo deles na tua obra. Ó Deus, Elias, Eliseu, que lutaram. Ó Senhor da glória, aqueles homens de Deus, como Abraão, que se envolveram de dia e de noite no trabalho, na obra de Deus, como Moisés, que lutava com aquele povo, trazendo o povo do Egito para Canaã, como Noé, que lutou fazendo a arca, trabalhando a tua obra. Meu Deus, aqueles homens que deram a vida, morreram te servindo, dirigindo igrejas, conduzindo um rebanho, meu Deus. Ó Senhor da glória, Deus, aqueles homens que foram provados, experimentados, como Davi, que lutou de dia e de noite diante de Israel. Ó Deus de Samuel, ó Deus da Bíblia Sagrada, ó Deus do céu, ó Deus da glória, Senhor, fica conosco. Espírito Santo, mostra para nós como vale a pena nós lutarmos, nós batalharmos de dia e de noite na tua obra, meu Deus. Senhor da glória, haja aprovação, haja crescimento, meu Deus, que nossos olhos possam ver o trabalhar do Senhor. Ó, meu Deus, ó, meu Pai, ó, Espírito Santo, me orienta, fala comigo, me revela, me mostra o caminho da vitória, me mostra o caminho, meu Deus, me mostra o caminho da vitória cada dia. Vai revelando, vai mostrando, vai agindo, meu Deus. Ó, meu Deus, abençoa o teu povo que agora estão orando, estão clamando, estão buscando. Ó, Deus da glória, ah, meu Deus, dá a eles a recompensa, faz as coisas fluir na vida deles, faz as portas se abrir, faz a saúde deles mudar, meu Deus, faz os negócios dar certo, Senhor. Espírito Santo, faz a coisa fluir, meu Deus, porque a tua palavra diz, operando Deus, quem impedirá? Meu Deus, o Senhor Jesus disse, sem mim, nada podeis fazer. Ó, meu Deus, não deixa nosso trabalho sem vão, não deixa, Senhor, nossa luta sem vão, os companheiros de batalha que estão lutando. Ó, meu Deus, ó, Jeová, faz nós nos alegrarmos com a obra de Deus, com a obra de Deus, faz nós ver o campo, a seara sendo abençoada. Ó, Deus, abençoa os ceifeiros, abençoa os trabalhadores da última hora, meu Deus. Ó, Jeová, ó, meu Deus, não deixa o povo esquecer dos compromissos, dos votos, das responsabilidades com a obra do Senhor, meu Deus, com o ide do Senhor, que não é fácil, não é fácil deixar nossa família, nossos pais, irmãos, e sairmos pelo mundo levando a tua palavra. Ó, Deus, faz nós ver, faz nós enxergar o céu já nesta vida, faz nós ver, ó Deus, a glória que há de ser revelada, a recompensa, meu Deus, para que cada dia nós possamos nos envolver mais e mais na tua obra. Ó, Deus, ó, Deus, ó, Deus, a Bíblia diz que o nosso trabalho não será em vão no Senhor. Ó, Deus, a Bíblia diz, ó, Senhor, que aquele que planta, colhe. Eu quero colher os frutos da justiça. Eu quero ver, meu Deus, meu trabalho, a minha vida,
que eu estou dando a tua obra. Eu quero ver a recompensa, eu quero ver as almas, eu quero ver a obra crescer, eu quero ver Deus levantar obreiros. Ó Jesus, me dá sabedoria, me dá capacidade para me liderar o rebanho, para me lutar, saber administrar, resolver os problemas, julgar os problemas com sabedoria. Ó Jesus querido, me ajuda. Olha o povo orando agora comigo. Abençoa os irmãos que estão orando, que estão buscando conosco. Dai aos irmãos a recompensa, a saúde, a força, a alegria e a paz, meu Deus. Ó Deus meu, ó Deus maravilhoso, a tua presença é que nos encoraja, a tua presença é que nos alegra, meu Deus. Oh, aleluia, aleluia, Jeová. O glória e clama lavastéria. Oh, aleluia, Jeová. Oh, graças a Deus, graças a Deus. Meu Deus, me usa com poder para revelar, para curar, para que as bênçãos aconteçam, meu Deus. Jesus, eu te peço, abençoa os irmãos que estão me ajudando, abençoa as irmãs de todas as igrejas que estão nos ajudando, abençoa os irmãos da Deus é Santo, abençoa todos, meu Pai, que a tua bênção seja com eles, desde agora e para sempre. Amém, Jesus. Graças a Deus, amém.

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5: O Senhor te abrirá o seu bom tesouro, o céu, para dar chuva à tua terra no seu tempo e para abençoar toda a obra das tuas mãos. Deuteronômio 28:12.
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5: 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Provérbios 10, 22.
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0: Ô meus irmãos, ô minhas irmãs, povo de Deus, povo da fé, a Bíblia Sagrada, a palavra de Deus, ela diz que o justo viverá pela fé. E se ele recuar, Deus não tem prazer com ele. Está na Bíblia Sagrada, em Hebreus, que o justo, a justa, são aqueles que vivem pela fé. Justo é aquele que faz justiça. Justo é aquele e aquela que não quer roubar, mentir. É aquele e aquela que não quer nada dos outros, que não aproveita dos outros. Quando a pessoa aproveita de uma outra pessoa, ela não é justa. Entendeu, irmão? O justo é aquele que espera em Deus. É aquele que confia em Deus, na palavra de Deus. É aquele que não tira vantagem das pessoas. É aquele que sabe trabalhar, confiar, fazer as coisas certas e semear. Quem semeia sabe que vai colher. Quem planta, colhe. Quem planta a verdade, ele está coberto pela verdade. Quem planta mentira, a mentira vai derrubar ele. Quem planta roubo, o roubo vai destruir ele. Então, meus irmãos, minhas irmãs que me ouvem agora, nesta quarta-feira, 19h, aqui estaremos nós, numa campanha que Deus vai mover. Se você crê, como eu creio, como aqueles que estão fazendo a campanha crer, você vai estar conosco. E tem algo que estava amarrado, algo que estava trancado, amarrando, trancando a sua vida, que você não está vendo, que você não está enxergando, que é a presença do inimigo, que é a presença do maligno, aquele espírito maligno de atrapalho, aquele espírito chamado lá na macumba, o espírito tranca-rua, que tranca os negócios, que dificulta os negócios, que faz os negócios dar errado, que faz os negócios se embaraçar, as pessoas se enrolar com dívidas, com projetos errados, faz projetos, faz investimentos errados, e daqui a pouco começa a dar tudo errado, e agora começa a vir ouvir as contas, os prejuízos, começa a aparecer os boletos, os débitos a pagar. Por que será? Porque deu tudo errado, não deu lucro, deu prejuízo. É o que está acontecendo agora com alguém da sua família, com o genro, com a nora, com o filho, a filha, os netos. está acontecendo agora com alguém da sua família, você com a cabeça quente, sem saber o que fazer, diante dos problemas, diante das lutas, das dívidas, dos atrasos, das cobranças, eu tenho uma solução para a sua vida. E esta solução, ela está com Deus, com Deus, e com a minha fé, e com a sua fé. Para tudo tem um jeito, tudo tem um jeito. Para tudo nesta vida tem um jeito. Quando a gente corre atrás desse jeito, quando a gente busca em Deus uma saída, uma solução, essa solução, ela aparece. O não você já tem. O pensamento que vai dar errado, o medo que vai dar errado, você já tem. A palavra no seu coração que vai dar errado, você já tem. Agora, você tem que correr atrás do sim, em busca do sim, em busca da palavra que vai dar certo. Quantas vezes a gente perde oportunidades por causa do medo, por causa da dúvida? Quantas vezes a gente acha que se falar com fulano, ele ia dizer não? E aí a gente perde a oportunidade, depois a gente fala com ele. Ele fala, por que você não falou? Por que você não falou comigo? Poxa, se você tivesse falado, eu ia dar um jeito. Eu sei quem vai dar um jeito. Eu não tenho jeito, mas eu sei a pessoa que ia fazer para você. E a gente, às vezes, se arrepende, porque a gente tem medo, tem dúvida, não tem coragem, medo de levar o não. A fé, ela faz o contrário. A fé, ela traz confiança. Então, nessa campanha, é uma campanha de milagre financeiro. É a campanha dos grandes negócios e das boas notícias. Negócios. Negócios, como negócio, pastor? Deus vai brilhar, Deus vai revelar, Deus vai mostrar, uma porta vai abrir. Uma porta vai abrir, acredita nessa palavra. Uma porta vai abrir. Deus tem os seus meios, tem os seus caminhos, tem os seus projetos, tem os seus pensamentos. Deus tem o seu poder. Deus é Deus.
1: Esses tempos atrás eu vim, meu filho estava desempregado. Agora ele está trabalhando. E Deus já deu a porta aberta para ele.
2: Quarta-feira eu fiz um propósito. Eu tinha um dos meus filhos que estava sem emprego. Eu peguei o envelope da Portas Abertas e fiz um propósito. Quando foi na quinta-feira, ele já fez uma entrevista. Na sexta-feira ele começou a trabalhar. Deus abriu as portas.
3: Eu trouxe a minha carteira da minha filha e o senhor orou. Eu tinha largado o currículo por todo lugar. Quando foi na terça-feira, o emprego veio para ela. Ela vai ganhar a partir de R$2.400 no shopping na Rênia.
4: O meu filho me pegou, foi embora para outro lugar e daí estava desempregado. Mas eu buscando aqui, graças a Deus, Deus abriu a porta de emprego para ele estar trabalhando, né?
5: A minha filha, ela veio aqui e pegou o envelope para o namorado dela, que estava desempregado. Passou para você, ó, vem na frente aqui, quem está desempregado. Ela pegou o envelope para ele. Duas semanas, ele já arrumou o serviço na Renault, chamou ele para trabalhar. E ele nem foi lá na empresa. Mandou o currículo pela internet, fez a entrevista pela Ebcam, pela internet, nem em casa fez a entrevista. Já vai começar a trabalhar semana que vem.
6: Eu fiz sete quarta-feira, o senhor abriu as portas para o meu filho, que ele foi embora para o Rio Grande do Sul, e estava desempregado. Mais de 2 anos já, irmão.
0: Então, nesta quarta-feira, 19h, aqui estaremos nós. Vamos repreender as más notícias e vamos buscar em Deus as boas notícias. Notícias maravilhosas. E eu creio Eu creio, meus irmãos, que Deus nosso Pai, eu creio que Ele vai fazer alguma coisa acontecer na sua família que vai chamar a atenção de todo mundo. Um negócio grande, uma porta, uma empresa, uma fábrica, uma indústria. Um negócio grande. Põe na cabeça isso, incute isso na sua cabeça, para que isso comece dentro de você desenvolver aquela confiança de atrair os grandes negócios, as grandes respostas, fazendo aquela oração poderosa, aquela oração milagrosa que faz milagres. Em nome do Senhor Jesus.
7: Vem a miséria. A miséria sai. Sai. Sai desta casa. Sai desta família. Sai, demônio da miséria. Demônio da miséria, eu te repreendo. No casamento. Sai. Na família. No trabalho. Na saúde. Expulsa, irmão. Expulsa. Expulsa. Expulsa. Expulsa. Sai, sai, sai, sai, espírito do diabo, espírito miserável, espírito da miséria, eu te repreendo pelo poder que há no nome de Jesus Cristo. Sai a maldição desta casa, desta família, desse lar, é no nome do Cordeiro de Deus, em nome do Senhor Jesus Cristo. Saia, saia, saia.
0: Eu, pastor Messias, vou estar 19h e o milagre vai acontecer. Igreja Pentecostal, Deus é Santo, Avenida Marechal Floriano Peixoto, Avenida Marechal Floriano Peixoto, 6711 Auer, aqui no Auer, na Praça da Passarela. Você não perde nada em estar conosco nessas orações. Perder, você já perdeu muito. Em ficar esperando o tempo passar. O que é para Deus fazer, o homem não faz. O que é para Deus fazer, só Ele faz. Ele só faz quando você procura Ele. Quando você crê nele. Senão, Ele faria para todo mundo. Senão, todo mundo receberia milagres sem precisar de buscar a Deus. Mas ele disse: clama a mim, responder-te-ei, e anunciar-te-ei coisas grandes e firmes que não sabes. Eu aguardo por todos vocês, para nós todos reunir esta semana, de quarta para quarta, uma grande notícia maravilhosa de um grande negócio acontecer.

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2: Livra-te de João. Livro de João. João capítulo 11. O versículo que eu quero ler com vocês é o versículo 18. João 11, 18. Glória a Deus. Diz assim, ó: ora, Betânia distava de Jerusalém quase 15 estádios, e muitos dos judeus tinham ido consolar a Marta e a Maria acerca de seu irmão. Ouvindo, pois, Marta que Jesus vinha, saiu ao seu encontro. Maria, porém, ficou assentada em casa. Disse, pois, Marta, Jesus: Senhor, se tu estivesse aqui, meu irmão não teria morrido. Mas também agora sei que tudo quanto pedires a Deus, Deus te concederá. Disse Jesus: teu irmão há de ressuscitar. Disse Marta: eu sei que há de ressuscitar na ressurreição do último dia. Disse Jesus: eu sou a ressurreição e a vida. Quem crê em mim, ainda que esteja morto, viverá. Só até aí. Pode aceitar. Glória a Deus. Glória a Deus, glória a Deus, glória a Deus, glória a Jesus, graças a Deus. Pois é, Marta e Maria perdeu o irmão. O irmão foi aquele que morreu quando eles esperavam que estava sendo o melhor momento, quando Jesus dormiu na casa de Marta. Quando Jesus dormiu na casa de Lázaro, de Maria, e houve um grande banquete, comida com sobra. Você sabe muito bem da história. Marta estava correndo para lá, correndo para cá, correndo para lá, correndo para cá. E Jesus com a sua comitiva, ela sozinha não tinha condições. Estava fatigada, estava ansiosa, porque ela queria fazer o melhor. No fundo, ela não estava errada. Ela queria fazer a melhor comida.
3: Glória a Deus.
2: Ela queria dar o melhor tratamento para Jesus. Quem que não quer agradar Jesus? Só se for gente mesmo que é do mal. Então, Jesus come aquela comida, aquele banquete. E no outro dia cedo, Jesus levanta e ó, é embora. É fazer a obra, viaja. E quando Jesus sai da casa de Marta e Maria e Lázaro, Lázaro cai. Lázaro cai. Cai de uma doença mortal. Acabou de sair, Lázaro cai. Cai mal. Mal. Mal, mal, mal, mal. E aí, a notícia é essa. Marta e Maria mandam dizer: Jesus, volta aqui, volta, porque o teu amigo Lázaro está mal, morre ou não morre? A resposta era essa: essa doença não é para a morte, essa doença é para que o nome do Senhor seja glorificado, seja louvado, seja bendito. Aleluia! Graças a Deus. O que eu faço hoje, tu não entenderás agora, mas entenderás depois. Veja bem. Então, Lázaro morre, como você já sabe. Depois de 4 dias que Lázaro estava na sepultura, chega Jesus. Tudo já planejado. Tudo já, Deus tinha planejado aquilo, Deus tinha feito aquilo de uma maneira bem clara e objetiva. Porque Deus não erra, Deus não falha, Deus não chega atrasado, Deus não chega adiantado. Deus chega na hora certa, no momento certo, no momento mais oportuno. Glória a Deus. Aí Jesus chega e Marta fala assim: ó, Maria, se o Senhor tivesse aqui, o meu irmão não teria morrido. Não tinha medo, não. Claro que ele se ia apelar para Jesus, e Jesus ia curar ele. Por que Jesus saiu? Para isso acontecer. Jesus saiu para isso acontecer. Então Jesus, lá longe, sabendo de tudo, aí a conversa é: Lázaro está dormindo. Não, mas Lázaro morreu. Não, Lázaro está dormindo. Porque o crente não morre. O crente salvo não morre. O crente salvo passa da morte para a vida. Glória a Deus. Parte para a eternidade. Aleluia. O que morre é o que não é salvo. Então, quando Jesus chega, Marta diz: Senhor, meu irmão morreu. Mandei te chamar, você não veio aqui. Você não veio aqui. Por que você não veio? Marta, não te preocupe, Marta. Seu irmão vai ressuscitar. Aos nossos olhos, ao nosso entendimento, as coisas estão pegando fogo. A gente olha assim, parece que não tem mais saída. A gente olha com os olhos da carne. A gente olha assim e parece que está tudo perdido. Quem, quantas vezes vocês e eu, nós, passamos por isso? Por um momento que você olha assim para lá e para cá, diz: já era. Eu já passei por isso quantas vezes? Não tem mais jeito. Todo tipo de prova, de luta, tribulação, perseguição, calúnia, injúria, difamação, doenças, dívidas, portas fechadas. Mas sabe o que é isso? Deus permite essas coisas acontecer para fortalecer a nossa fé, para fazer nós depender dEle, para fazer nós deixar que o nosso eu se esvazia e entra o eu de Deus, entra a presença de Deus, entra a sabedoria de Deus, a graça de Deus, entra a unção, entra a qualidade. Deus permite para nos colocar onde Deus quer nos colocar. Deus está precisando disso. Deus permite. Deus pega o homem, quebra ele, arrebenta ele, moe ele. Depois Deus vai lá e ressuscita ele, cura ele, restaura ele, bota carne nos ossos velhos, bota nervo. Aí Jesus fala: Marta, teu irmão vai ressuscitar ele, moe ele. Depois Deus vai lá e ressuscita ele, cura ele, restaura ele, bota carne nos ossos velhos, bota nervo.

hoje, para agora, para o momento. Quem sabe alguém está aqui sentado aqui no banco e dizendo: daqui 10 anos, daqui 20 anos, daqui um ano, daqui um mês. E o Senhor está dizendo assim: não é hoje, é agora. É agora. Seu irmão vai ressuscitar, mas eu sei, daqui um, sei quantos mil anos. Não, quem crê em mim, ainda que esteja morto, viverá. E todo aquele que crê, crê e vive, nunca morrerás. Se você crê nisso, ah, Senhor, eu creio que tu és o Cristo, que tu és o Filho de Deus. Mas se crer só aqui, ó, na boca, crer só na conversa, crer só na educação, na ética, só crer para sim, para querer agradar o mestre. Na hora de vamos ver, ela diz: não, já está fedendo, cheira mal, 4 dias, pensa bem, ela estava bem atrasada, bem atrasada mesmo. Parece que ela não estava vendo o poder da palavra. Se tu estivesse aqui, meu irmão não teria morrido. Agora Jesus estava lá e ela não cria que Jesus podia fazer o irmão não estar mais morto. Ela não falou: se tu estivesse aqui, meu irmão não teria morrido. Jesus estava lá, mas na cabeça dela, Lázaro estava morto. Lázaro continuava morto. Lázaro ia ressuscitar só daqui não sei quantos mil anos. Sabe aquela pessoa que diz que tem fé? Ah, eu tenho muita fé, eu tenho muita fé. Mas na hora, cadê a fé? Cadê a fé? Mostra a fé. Você não diz que tem muita fé? Cadê a tua fé? Cadê a tua fé? Eu tenho que mostrar essa fé. Falar que eu tenho muita fé, falar que nós temos fé, sim, ó, é fácil. Levantar o braço, eu tenho muita fé. Mas cadê o testemunho? Cadê as obras? As obras é quem diz que nós temos fé ou não. É o nosso testemunho. É o que nós estamos apresentando. O que nós estamos mostrando? Nada. Então é a nossa fé. É a nossa fé. Quantas vezes nós ficamos aqui no altar para contar a história dos outros? Quantas vezes nós estamos aqui no culto para contar a história? O culto é uma verdadeira contação de história. É um enche-enche de linguista. Paulo, João. Eu quero saber de Paulo e João. Eu quero saber de fulano e Beltrano. Eu quero saber da minha vida. Você não tem que ficar olhando porque João, porque Pedro, porque Paulo, porque Abraão, porque Isaac, porque Jacó. E você? E eu? Eles fizeram a história deles. Eles fizeram o nome deles. Com as suas obras. Ah, porque Jó, como é fácil falar de Jó. Porque Jó, porque Jó, porque Jó. Mas na hora, cadê nós vivemos? Em 1% que Jó viveu. Já escandaliza, já desvia, já faz a maior escândalo. Para pior do que ímpio. Faz maior escândalo. Cadê as nossas obras? Cadê o nosso testemunho? Cadê? Eu quero saber o seguinte: cadê as nossas obras? O que nós temos para contar? Qual é a nossa experiência de fé para os outros? Cadê o seu testemunho para alguém, para levantar alguém? Cadê o seu testemunho para fazer alguém que está morto na fé ressuscitar? Alguém que morreu, mas que vai ressuscitar hoje aqui, ressuscitar espiritualmente? Ah, aquele negócio, aquela palavra me levantou. Estava morto, estava desanimado, eu estava triste, eu estava pensando chutar o pau da barraca, chutar o balde e largar tudo. Mas aquela palavra, aquele testemunho me levantou. Isso é só na boca de quem é? Gente que tem Deus na vida, que tem fé, que tem obra, que tem passado.

0: presente e futuro na presença de Deus. Que tem algo para mostrar para o duvidoso, para mostrar para o incrédulo, para o murmurador, para aquele que blasfema, fechar a boca dele, como diz a Bíblia. Quando ele falar mal de nós temos algo para fechar a boca dele, nós temos algo para contradizer a palavra dele. Glória a Deus. O que você tem para apresentar? Ah, já cheira mal. Não, Senhor, está fedendo. Olha, ninguém vai conseguir chegar lá. Marta, Maria, eu não te disse, se tu creres, tu verás a glória de Deus. Para Jesus, Lázaro estava morto. Para ela, ele estava morto, fedorento. Morto e fedorento. Para Jesus, Lázaro não estava morto. Porque Jesus não falou, ressuscita Lázaro. Não falou, Lázaro, sai para fora. Sai para fora. Marta e Maria viram um defunto. Fedorento, inchado, em estado avançado de decomposição. Mas Jesus olhava e não via isso que elas viam. Sabe quando você olha para as coisas assim, só vê tudo cercado, fechado, amarrado, trancado, e dizer, Eliseu, acorda, Eliseu, acorda. Por quê? Olha os inimigos, cercou a cidade, olha. Olha, olha o tanto de soldado aí, nós vamos morrer. Ah, levanta. Senhor, abre os olhos desse rapaz, para que ele veja, Senhor. Que ele veja, ele só está vendo coisa ruim, ele só está vendo morte, só está vendo inimigo. Faz ele ver as coisas espirituais, faz ele ver as coisas celestiais, faz ele enxergar, faz ele enxergar, faz ela ver. Aí quando Deus abriu os olhos dele, aí que ele viu um mundaréu de cavalo, de soldado, de cavalo de fogo, soldado de fogo em volta deles. Irmão, a fé é o contrário da dúvida. A fé é o contrário da incredulidade. A fé é a confiança. Ah, pastor, falar é fácil. Quanto eu já vi, quanta gente aqui ignorante. Você não está no meu coro, você não está na minha vida. Cheio de ignorância, cheio de estupidez. A pessoa, quando ela é crente convertida, ela não fala isso. O pastor está falando, ela está escutando. Será que o pastor não sabe o que está fazendo, está falando? Lázaro, sai para fora. E quando Lázaro saiu, será que Lázaro estava fedorento? Será que a roupa que estava em cima de Lázaro, será que o pano estava em cima de Lázaro? Porque Lázaro não levantou pelado, ele levantou vestido. Será que quando ele levantou fedendo? Será que aquele acatinho que estava no corpo dele, de 4 dias, quando ele ressuscita, será que aquele acatinho continua com ele? Responda para mim. Não. Porque ele estava fedendo para Marta e Maria. Mas para Jesus ele não estava fedendo. Ele não tinha mau cheiro, ele estava em estado perfeito de um corpo sadio, de um corpo ressuscitado, um corpo ressuscitado. Então nós temos que mentalizar essas coisas para nós. Nós temos que trazer isso para dentro de nós. É trazer mesmo, não é só no blá blá blá, não, não é só no ouvido, não. Trazer isso para dentro de nós, trazer, puxar, arrastar e colocar dentro de nós essa certeza, essa confiança. Eu não estou derrotado como alguém está falando, eu não estou vencido como o diabo está falando, eu não estou derrotado como alguém está profetizando. Alguém está me vendo derrotado, mas eu não me vejo derrotado. Eu não me vejo uma derrotada. Eu me vejo eu firme na presença de Deus. Oh, irmão, isso é maravilhoso. Isso é para crente verdadeiro. Isso é para crente convertido. Crente que tem Deus. Crente que tem Deus, que tem o Espírito Santo. Não, Senhor, essa doença, essa enfermidade não é para o meu fim. Esta dívida não é para a minha derrota. Esse aperto que eu estou passando é para me aprender a confiar em Deus. Para mim saber que eu tenho que depender de Deus e da minha fé. Chega um ponto que Deus coloca nós no deserto, que Deus põe o homem no deserto para ver a reação dele. Deus permite ele ir para o deserto para ver a reação dele, para cumprir aquela palavra. Mas o justo viverá pela fé. Se ele recuar, eu não tenho prazer com ele mais. Deus coloca a gente assim, na situação dessa assim, para dizer: agora é Deus, agora é o Senhor, agora é o Espírito Santo, agora é a minha fé, agora é o meu jejum, minha oração, agora é a minha campanha. Eu não vou baixar a cabeça, porque maior é quem está comigo, maior é Deus na minha vida, maior é o Senhor na minha vida. Glória a Jesus. Então, nessa noite, pega essa palavra, traga ela para dentro de você, cresça com ela. Fica grande agora, porque nós não estamos se servindo um Deus de parede, nós não estamos se servindo um Deus de papel, de gesso, de barro. Eu liguei para um irmão hoje, um pastor lá em Manaus, que morreu e ressuscitou, conhecido meu de muitos anos, morreu e ressuscitou. Ele estava no hospital, mais morto do que vivo, apagado, e tinha que fazer uma cirurgia de urgente do coração, mas tinha que ter, me parece que era 40 a 60 mil, se operasse, ele escapava, se não operasse, ele morria. Aí arrumaram ele emprestado e voou assim tal, e fizeram a cirurgia nele. Aí ele escapou, só que ficou com uma sequela no coração, ruim. Não podia pregar, não podia esforçar, podia morrer qualquer hora. O coração dele, a metade do coração dele não estava mais funcionando. Aí eu liguei para ele, ele me ligou, acho que ele me ligou, não sei. Aí ele: pastor Messias, acabou, minha vida acabou. Por quê? Meu ministério acabou. Um homem de fé, um homem de milagre, um homem de que eu olhava para aquele homem assim, eu vi aquele homem, meu Deus, eu nunca vi ninguém orar por revelação igual aquele homem, nunca eu vi na minha vida, eu nunca vi um homem orar por revelação daquele jeito, nunca vi. Olha que eu tenho 40 anos de fé, de experiência, eu nunca vi um homem entregar uma revelação daquele jeito, falar e acontecer na hora, pai, puf, pai, puf. Aí ele me fala: agora não sei, o médico já me desenganou, eu posso morrer qualquer hora, um mais novo que eu. Eu escutei ele, falei: é o seguinte, coloca a mão no coração aí, põe a mão no coração agora. Sabe o que está acontecendo com você? É que você mexeu com um terreiro de macumba, é que você fechou um terreiro de macumba. Você lembra disso?
1: Não lembro não.
0: Você não lembra? Você não lembra que você fechou um terreiro de macumba? Rapaz, é verdade. Eu fechei um terreiro de macumba e o pai de santo lá falou que eu não ia escapar, que ia me matar com a macumba. Que ele falou que eu não ia viver mais, que ele ia fazer um trabalho tão pesado que eu ia morrer. Falei: você lembra disso? Lembro. Você lembra que não foi só esse, não? Teve mais terreiro de macumba que você fechou? Lembro, fiz uma campanha assim, eu fechei 7 terreiros de macumba. Pois é, o diabo esperou a sua fraqueza para te pegar. O diabo não é bobo. O diabo, ele conhece a fragilidade de cada um. O dia que ele estava fraco, o diabo cravou nele, pegou ele. Ele morreu e ressuscitou. Falei: por isso que aconteceu isso. Falei: bota a mão no coração. Fiz uma oração por ele, que achei que suou. Deu um suor nele assim, que ele disse que um fogo queimou em cima do coração. O dia que ele suou, que a roupa dele ficou molhada. Eu falei, você está curado a partir de hoje. Um homem gastando dinheiro. Eu falei, você está curado. Curado. Eu falei, você está curado. Vai pregar o evangelho. Você não tem que dar lugar para o diabo, mas não, rapaz. Um homem que tem ministério, que tem não sei quantas igrejas. Eu falei, você não está mais doente, você fica alimentando o diabo na sua vida, rapaz. Aí eu dei nele, Deus mandou falar. Você fica alimentando Satanás. O diabo te pegou de uma fraqueza. O diabo te segurou. Você não está mais doente no coração. Ministra uma palavra de Deus na sua vida. Seja homem corajoso, rapaz. Tenha Deus na sua vida. Cadê o homem que eu conheci antigamente? Cadê o homem corajoso? Cadê o homem usado por Deus que eu vi antigamente, rapaz? Deus me deu uma unção assim, uma autoridade de Deus. Eu cobrei dele. Vai pregar o evangelho, rapaz. Vai fazer a obra de Deus. Vai ganhar alma, rapaz. O Deus que nos servia, ele é Deus ainda, rapaz. Acredite nesse Deus, homem. E Deus me levantou a unção, a autoridade. Aí quando foi hoje, liguei para ele para pegar um telefone. Ele falou, rapaz, eu estou pregando para tu quanto é lugar. Deus te usou naquele dia com poder e unção. E Deus me curou mesmo, estou curado. O caso dele não tinha jeito. O caso dele não tinha jeito, não tinha médico, não tinha dinheiro, não tinha nada, porque a metade do coração dele morreu. Ele falou, eu estou curado, curado, estou pregando, estou viajando para tudo quanto é lugar, não sinto mais nada. Não sinto mais nada. Então nessa noite, você tem que pegar isso assim, ó, e trazer para dentro do seu coração. Você não tem que ficar aqui sentado só para encher o horário e ir embora para sua casa do mesmo jeito. O que que você fazia aqui hoje? Ficasse na sua casa. Para você entrar aqui e sair do mesmo jeito. Ou pior, ficasse na sua casa. Deus mandou você aqui hoje para você voltar igual ou pior. Deus mandou você aqui hoje. Se você crê, é para Deus fazer uma obra que nunca fez na sua vida. Uma obra poderosa. Uma obra grande. Uma obra grande. Você nem amém fala. Tem gente que nem palma bate, pelo amor de Deus. Está deixando o diabo te usar. Você tem que crer. Tem que abrir o coração aqui hoje. Abrir os olhos. Enxergar o mundo espiritual de Deus na sua vida. Levanta a cabeça. Tenha fé. Tenha coragem. Você não tem que ficar alimentando Satanás, dando tempo para o diabo, dando esperança para o diabo. Deus depende da sua fé. Que Deus depende de você, a tua fé. O que Deus depende de mim é a minha fé. Porque tudo é possível. Você sabia que é possível nós conquistar o impossível? Estou perguntando para vocês aqui hoje. Estou perguntando para vocês. Você sabia que é possível nós conquistar o impossível aqui hoje, hein? Dá um sinal de vida aí em nome de Jesus. Conquistar o impossível. Você passar assim, dizer, como é que eu passei aqui? Como é que eu... meu Deus do céu, como é que eu passei, como é que eu venci, como é que eu estou em pé, como é que eu estou vivo, como é que eu consegui isto, como é que eu consegui o que eu tenho, como é que eu, meu Deus do céu, como é que eu consegui, meu Deus, glória para Deus, isso aqui não é mérito meu, isso aqui não é merecimento meu, toda glória, toda honra é dada ao Senhor da glória, aleluia. Seu irmão vai ressuscitar. Ah, mas daqui 10 mil anos, meu irmão está morto, está fedendo. Tira a pedra. Como, Senhor? Catinga. Algum das moscas aí, ó. Olha aí, ô irmão. Como é difícil mexer com gente que não tem fé. Você está mostrando para ele, mas ele não enxerga. Você está tentando fazer ele enxergar, mas ele está cego. Você está entendendo fazer ele entender, mas ele não entende. Porque a cegueira não está nos olhos aqui, está nos outros olhos, os olhos espirituais. Para mim ver o mundo espiritual não é com esses olhos. Para mim ver o invisível não é com esses olhos. É com os olhos espiritual. Com os olhos da fé, da inteligência, com os olhos que, não, que ninguém está vendo. Ninguém está vendo. É o olho, os olhos de águia, muito mais do que isso. Ah, mas essa mulher está doida. Esse Abraão está doido. Esse homem está maluco. Porque não crê, porque não acredita, porque não confia, porque não dá lugar para Deus, porque não ora, porque não jejua, porque não confia. Diz que tem fé, mas não confia. Quando a gente confia, a gente dorme. Já fiz minha parte, agora vai ser a parte de Deus. Meu dever eu já fiz, minha obrigação eu já fiz, e agora Deus não vai falhar. Ele é fiel, Ele é justo, Ele é Deus. Hoje veio um irmão aqui que está fazendo a campanha comigo, falou assim, ó, lá na outra igreja, na Brasília, em Tiberê, eu fui lá, fiz a campanha contigo lá, eu era nada, não tinha nada. Aí naquele ponto você falou que Deus ia me levantar. Eu já saí dali levantado por Deus. Eu já saí dali enxergando o que eu não via antes. Passei numa casa de venda de produtos, já comprei R$14 daquele negócio ali. Dali já comecei, daqui foi, montei minha empresa, do nada. Minha casa era uma casa de madeira que quando o vento vinha, eu ficava com medo. Hoje eu tenho isso, hoje eu tenho aquilo, hoje eu tenho aquilo outro, porque a tua palavra, a palavra de Deus na sua boca, mudou a minha vida. A palavra de Deus na sua boca mudou a minha vida. Então você tem que crer que hoje desse jeito, você não tem que dar lugar para você, para seu jeito de pensar, para a sua interpretação, para o seu modo de pensar. Você não tem que deixar o seu eu agir, o seu eu, a sua dúvida, a sua incredulidade, a sua arrogância, a sua soberba. Não, deixa Deus tomar conta, deixa Deus agir, deixa Deus entrar, deixa Deus fazer morada, deixa Deus levantar você e fazer de você um cidadão espiritual, um cidadão, uma cidadã espiritual, que viva na fé, que viva pela fé. Todo mundo em pé em nome de Jesus.
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0: 4:45.
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0: Ouvinte, está aqui conosco nos estúdios da nossa Igreja Deus é Santo, uma irmã que vai contar um milagre que vai aumentar a nossa fé. Vamos ouvir a irmã. O nome da senhora?
9: Meu nome é Liliane. O meu testemunho, irmão, é do meu irmão. Ele fez um propósito com Deus que ele ia dar R$900. Em 6 meses, Deus falou que ia começar a entrar com a providência. E ele creu, tomou posse daquela benção e ele deu R$900. Até, inclusive, escondido da esposa dele, que se ela soubesse, talvez a fé não ia alcançar e atrapalhar, né? Mas ele tomou posse e deu. Aí, passando esses 6 meses, o banco chamou eles lá. Aí ele falou, nossa, será que a gente tá no vermelho? Ficou até meio assustado, foi lá e tal. Aí, chegando lá, o gerente falou para eles, vocês não querem pegar esse dinheiro que tá aqui e aplicar? Ele falou, mas que dinheiro? Ele falou, mas aqui na conta de vocês tem R$100.000. Aí ele lembrou, né, do propósito que ele tinha feito com Deus, os R$900. Aí ele contou pra esposa dele e tal. E Deus honrou a fé dele, irmão, e apareceu esses R$100.000 na conta dele. Então vale a pena a gente ficar e servir esse Deus maravilhoso e confiar, né? E eu peço pros irmãos que estão ouvindo, né, que tomem posse da benção. Aqui na Deus é Santo, né, quando o irmão fala, faça um propósito, faça, porque não é com o irmão. Vocês estão fazendo um propósito com Deus, e Deus é fiel. Ele não é homem para que minta, e muito menos filho do homem que se arrepende e volte atrás na proposta. Se você for fiel e fizer e crer no que você está fazendo, ele é o Deus do impossível, e ele faz. Eu creio.
0: Quer dizer que quando a gente pedir aqui, o povo não pode murmurar, porque o seu irmão deu R$900, e até escondida a esposa, para que ela não murmurasse. Quantas vezes o pastor pede, o marido quer dar, e a mulher trava. A esposa quer contribuir, mas o marido trava. E o teu irmão deu R$900, e apareceu R$100.000 na conta dele.
9: Isso, ele usou a fé. Ele viu que ela ia talvez impedir, mas ele foi sábio, né, irmão? Vigiou. E a benção ficou veio na mão dele, né? Talvez se ele não tivesse vigiado, não estava contando hoje o testemunho, mas... E eu falo, não olhe para o homem, não olhe, olhe só para Deus. Você está dando para Deus, não está dando para o homem. Porque é Deus que vai retribuir, né, irmão? Vai recompensar. O homem não tem nada para recompensar, né? Então nós temos que... Tudo que o propósito que a gente fizer, o propósito é com Deus. Olhar somente para Deus. Muitas pessoas elas não recebem porque eles não olham. Eles colocam a fé ali, de repente, no meio do caminho, o inimigo vem, rouba a fé. Ah, mas será ou será não é de Deus? É sim ou não?
0: E até hoje não apareceu e nem vai aparecer a pessoa que depositou 100 mil na conta do seu irmão.
9: Não, porque é mistério de Deus, né, irmão? Mistério, Deus faz do jeito dele, né? A gente fica assim, é pra enlouquecer os sábios, né? Eles ficam assim, como, né? Mas o nosso Deus é esse Deus que a gente serve, mistério. É assim, é mistério. Ele vem, tira da onde não tem, põe ali, tira ali. Ele faz do jeito que ele quer, porque ele é Deus, né, irmão? É dessa forma que eu... É o Deus do impossível, é Deus do tudo, né?
10: Certo.
9: Ele que... Senhora? Meu nome é Liliane.
10: Mora onde?
9: É no Vilaur.
0: Obrigado, irmã.
9: Amém.
0: Deus te abençoe. Quando a gente pede, é pra você dizer, é a minha oportunidade de eu crescer na vida. Faltava isso aí, ó. Faltava um momento deste. Esse é o momento especial da minha vida. Eu vou lançar para Deus me abençoar, como abençoou o irmão dela, que lançou num propósito, uma oportunidade, deu R$900 para a igreja e apareceu 100 mil na conta dele. O gerente chamou ele, ele achou que era para pagar, que era para cobrir o vermelho, mas era o contrário, para aplicar o dinheiro. E era 100 mil reais. Irmãos, é o momento, é a oportunidade de você lançar na vida para ter um testemunho para contar. Só uma oportunidade dessa para você testemunhar do poder de
10: Atenção,
0: Deus.
10: Atenção, povo de Curitiba! Vamos ouvir aqui um depoimento marcante que acaba de acontecer na igreja Deus é Santo. Meu irmão, seu nome?
11: Vilmar.
10: Vilmar. Irmão Vilmar, conte aí o milagre que Deus fez na sua vida. Conta o milagre que Deus fez na sua vida, irmão Vilmar.
11: Eu estou há mais de um ano, eu estou na Escócia, eu fiz um projeto de barco e lanchas. Daí eu vendi. Na Escócia eu fui para lá, executei todo esse projeto, trabalhei no jornal. Eu cheguei ontem de madrugada da Escócia, eu continuo morando no estado de São Paulo, mas eu tenho casa aqui também em Colombo, aqui no Paraná. Daí eu precisava de abastecer, e eu só tinha R$300 no banco. Eu cheguei lá, coloquei meu cartão, recusou. Daí eu peguei o voto, coloquei em cima do visor da máquina, ela abriu, jogou R$6.500, jogou para fora todo esse dinheiro.
10: Hoje?
11: Hoje de manhã.
10: Hoje de manhã?
11: Hoje de manhã no caixa eletrônico.
10: O irmão tinha R$300 só?
11: Só R$300.
10: E aí o irmão colocou o cartão e o cartão recusou. Tornou colocar de novo. E aí, de repente, quando o irmão colocou o cartão, saiu
11: R$6.500.
10: Isso hoje?
11: Hoje de manhã.
10: Hoje, quarta-feira?
11: Hoje, quarta-feira.
10: Isso é milagre?
11: É milagre. E um outro também. Eu trabalhei na Gazeta do Povo como redator. Daí a gente foi para a justiça, eles me pagaram tudo. Quando eu cheguei, estava uma carta. Isso foi ontem, né? Estava uma carta, eu cheguei lá. Diz, você tem mais R$64.000 aqui, que está aqui. Você quer levar ou quer deixar aplicado? Então eu falei, vou levar.
10: Ontem?
11: Isso, ontem. Isso foi na minha chegada.
10: Meu Deus, é milagre?
11: É milagre.
10: É milagre grande?
11: E muito grande.
10: 60 aí?
11: 4 mil.
10: 64 mil?
11: Isso.
10: Que o irmão nem sabia que tinha que para receber agora.
11: Nem sabia que tinha para receber agora. Essa carta tava lá, né? Eu peguei, abri, eu fui lá de novo. Vou lá ver se realmente... É, cheguei lá de novo, tá aqui. Você quer levar ou quer deixar aplicado? Eu falei, não, eu vou levar.
10: 64 mil?
11: 64 mil.
10: Isso foi ontem?
11: Foi ontem.
10: E hoje?
11: Hoje foi
10: 6.500.
11: 6.500 reais.
10: Hoje de manhã?
11: Hoje de manhã.
10: Hoje quarta-feira?
11: Hoje quarta-feira.
12: É milagre.
13: É milagre. Só porque eu também fiz um propósito, que eu vou fazer sete quarta-feiras, não vou pedir nada para Deus, só vou agradecer tudo o que Deus já me deu. Em 90, a primeira campanha que eu fiz com o senhor foi em 94, não, 99, né? 99. Eu fiz uma campanha, naquela época, eu estava passando por uma luta, eu estava doente, eu vim do Mato Grosso, tinha câncer, e daí entrei numa campanha para mim sair do aluguel, eu pagava aluguel naquela época. Quando foi no... Eu fiz um propósito com Deus. Eu vou fazer 7 vigílias. Quando cheguei na 5ª vigília, Deus falou, é 21 vigília. O irmão estava pregando de madrugada. Ele disse, aqui tem um irmão. Esse ano ainda Deus vai dar uma casa própria. Se esse irmão não receber casa própria, o irmão fechou a Bíblia e disse, eu nunca mais prego a palavra de Deus. Isso já era dezembro. Quando foi na próxima semana, eu recebi uma casa imobiliada, gratuito, e mais um carro na garagem, um ano 95. Tudo quitadinho. Veio com tudo documentado.
12: Milagre financeiro.
13: Milagre financeiro, isso aí foi em 99. Dali pra cá, foi só, graças a Deus, benção. Então, durante todas essas quarta-feiras que eu vou fazer aqui de campanha, eu vou passar pros irmãos como o que é o segredo do milagre para a pessoa ser abençoada. Muitas pessoas não estão sendo abençoadas, não estão sabendo qual que é o segredo do milagre da prosperidade.
10: Está aqui, meus irmãos, nos estúdios, o irmão Vilmar, gravando o testemunho marcante. O testemunho marcante. Isso é muito marcante, este depoimento. Ouvintes, quarta-feira é a quarta-feira do milagre financeiro. Quarta-feira é a quarta-feira da prosperidade. E vamos lá. Deus abençoe por este testemunho.
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10: Meus irmãos da rádio, irmãos do aplicativo, do site, nós estamos aqui com o irmão que vai contar uma grande bênção. Seu nome?
15: Jackson.
10: Qual foi o milagre, irmão Jackson?
15: Financeiro. Uma quarta-feira de manhã, eu nem estava aqui e o senhor revelou que até chegar em casa tinha uma bênção financeira. Daí quando eu cheguei em casa, fui abrir o aplicativo do banco, tinha 12 mil, né?
10: 12 mil na sua conta.
15: Uhum.
10: Quem colocou o dinheiro lá?
15: Deus.
10: Isso nunca tinha acontecido com você?
15: Não.
10: E você já ouviu no rádio os irmãos contando aqui que dinheiro aparece na conta e você cria ou você duvidava?
15: Não, eu cria.
10: E apareceu agora?
15: Apareceu.
10: Apareceu quanto?
15: 12 mil. 12 mil na minha conta.
10: Aqui na Deus é Santo?
15: Sim, aqui na Deus é Santo.
10: Foi revelado?
15: Foi.
10: Foi Deus que te deu.
15: Foi.
10: Até hoje você não sabe que dinheiro é este.
15: Não.
10: Da onde veio?
15: Não sei ainda.
10: Quem botou dinheiro na sua conta?
15: Deus.
10: Foi Deus.
15: Foi Deus.
10: Você mora onde?
15: No sítio cercado.
10: É milagrão.
15: Milagre.
10: Agora, e esse povo que está ouvindo você pela rádio, ouvindo você pelo aplicativo, qual é a palavra que você manda para esse povo agora?
15: Para vir na Deus é Santo. Para vir orar aqui que a bênção vai ser grande.
10: Milagre acontece.
15: Acontece.
10: Aconteceu com você?
15: Aconteceu.
10: Na quarta-feira?
15: Na quarta-feira de manhã.
10: Quarta-feira de manhã.
15: Uhum.
10: Foi revelado, quando chegou em casa, com dinheiro, já estava na sua conta.
15: Já estava na conta, já.
10: É milagrão.
15: Milagrão.
10: Obrigado. Deus abençoe.
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17: Meus amados e queridos ouvintes, olha o que Deus está fazendo, a campanha da quarta-feira da prosperidade, aqui com o pastor Darcy Messias. Preste atenção, minha irmã, o nome da senhora?
18: Zuleide Ávila do Santo.
17: O que que a senhora recebeu aqui na campanha da quarta-feira?
18: Na segunda vez que eu vim aqui, eu fui no banco para ver um dinheiro e estava a mais na minha conta, R$ 2.528 a mais.
17: Quer dizer que apareceu na conta da senhora?
18: R$ 2.528.
17: R$ 2.528. A senhora não sabe de onde que veio esse dinheiro?
18: Não sei. Quando passou assim, eu me surpreendi também, fiquei depois, não.
17: Não foi um milagre.
18: Fiquei sem palavras, é um milagre.
17: A senhora está na campanha da prosperidade.
18: Oh, da campanha da prosperidade.
17: Na quarta-feira.
18: Na quarta-feira.
17: Segunda vez que a senhora veio aqui, apareceu na conta da senhora esse dinheiro.
18: Apareceu. Quando fui ver um resultado, era outra, dobrou.
17: Ficou feliz?
18: Fiquei feliz.
17: Alegre?
18: Alegre.
17: Meu Deus, como pode a senhora ouvir aqui o programa, ouvir as pessoas contar, mas na vida da senhora nunca tinha acontecido um milagre desse?
18: A primeira vez.
17: Nunca primeira aconteceu. Vez?
18: Primeira vez. Ou antes de eu vir aqui, sempre lá, devia estar faltando, que nem o pastor pregou hoje, né? Mas surpreendeu, né? Porque estava mais.
17: Agora está sobrando.
18: Tá.
17: Deus colocou na conta da senhora quanto mesmo?
18: R$ 2.528.
17: Vale a pena fazer a campanha na quarta-feira? Vale a
18: pena, não vou desistir, vou sempre fazer direto.
17: Vai continuar?
18: Vou continuar, não vou desistir.
17: Tá na fé na campanha?
18: Tô na fé, é.
17: Tá vendo aí, meus irmãos, como vale a pena fazer a campanha da prosperidade da quarta-feira? Qual é a palavra da senhora para as pessoas que estão em casa agora escutando o programa de rádio?
18: Que venha para a igreja fazer a campanha, que a bênção é certa.
17: É certa?
18: É certa.
17: A senhora é testemunha disso?
18: Sou testemunha disso.
17: A senhora veio para a campanha, segundo dia já tem testemunho para contar?
18: Tem testemunho para contar, uma bênção.
17: A senhora mora onde?
18: É, Pinhais, Vargem Grande e Pinhais.
17: Tá feliz?
18: Tô feliz.
17: Deus abençoe a senhora pelo seu testemunho.
18: Amém.
17: Tá aí, meus irmãos e ouvintes, é a campanha da quarta-feira, Deus operando esses milagres.
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Você que já recebeu um milagre na igreja, Deus é santo. Venha compartilhar o seu testemunho. Não guarde essa bênção apenas para você. Existem pessoas dentro da igreja que recebem uma bênção, alcançam um milagre, veem a mão de Deus agir, mas ficam em silêncio. E isso é sério. Quando alguém recebe algo de Deus e não testemunha, não está apenas deixando de contar uma vitória. Está interrompendo um propósito espiritual. O testemunho não é opcional. Ele é parte do milagre. Existem pessoas dentro da igreja que recebem uma bênção, alcançam um milagre, veem a mão de Deus agir, mas ficam em silêncio. E isso é sério. Quando alguém recebe algo de Deus e não testemunha, não está apenas deixando de contar uma vitória. Está interrompendo um propósito espiritual. O testemunho não é opcional. Ele é parte do milagre. Agora entenda isso com clareza. O testemunho protege a bênção. O silêncio pode enfraquecer aquilo que você recebeu. Quantas pessoas estão esperando ouvir o que Deus fez na sua vida para não desistirem? Quantos estão precisando de uma prova viva de que o milagre é real? E você tem essa prova, mas está guardando. Deus não te abençoou para você esconder. Ele te levantou para você falar, testemunhar, declarar. Se você recebeu cura, testemunhe. Porta aberta, testemunhe. Libertação, testemunhe. Provisão, testemunhe. Ir na frente do púlpito. Testemunhar não é vergonha, é honra. Vergonha é Deus fazer e a pessoa fingir que não aconteceu. A partir de hoje, mude sua postura. Se Deus fez, conte. Se Deus operou, declare. Se Deus te abençoou, glorifique diante de todos, porque quem testemunha fortalece a própria fé, ativa novas bênçãos e se torna instrumento para milagres na vida de outros. Não retenha o que Deus fez. Transforme sua vitória em testemunho.

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3: Fui na distribuidora lá pegar um gás e o homem falou, eu vou dar um crédito para você de R$500. 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

0: Ou meus irmãos, ou minhas irmãs, povo de Deus, povo da fé, a Bíblia Sagrada, a palavra de Deus, ela diz que o justo viverá pela fé. E se ele recuar, Deus não tem prazer com ele. Está na Bíblia Sagrada, em Hebreus, que o justo, a justa, são aqueles que vivem pela fé. Justo é aquele que faz justiça. Justo é aquele e aquela que não quer roubar, mentir. É aquele e aquela que não quer nada dos outros, que não aproveita dos outros. Quando a pessoa aproveita de uma outra pessoa, ela não é justa. Entendeu, irmão? O justo é aquele que espera em Deus. É aquele que confia em Deus, na palavra de Deus. É aquele que não tira vantagem das pessoas. É aquele que sabe trabalhar, confiar, fazer as coisas certas e semear. Quem semeia sabe que vai colher. Quem planta, colhe. Quem planta a verdade, ele está coberto pela verdade. Quem planta mentira, a mentira vai derrubar ele. Quem planta roubo, o roubo vai destruir ele. Então, meus irmãos, minhas irmãs que me ouvem agora, nesta quarta-feira, 7 horas da noite, aqui estaremos nós, numa campanha que Deus vai mover. Se você crê, como eu creio, como aqueles que estão fazendo a campanha crê, você vai estar conosco. E tem algo que estava amarrado, algo que estava trancado, amarrando, trancando a sua vida, que você não está vendo, que você não está enxergando, que é a presença do inimigo, que é a presença do maligno, aquele espírito maligno de atrapalho, aquele espírito chamado lá na macumba, o espírito tranca-rua, que tranca os negócios, que dificulta os negócios, que faz os negócios dar errado, que faz os negócios se embaraçar, as pessoas se enrolar com dívidas, com projetos errados, faz projetos, faz investimentos errados, e daqui a pouco começa a dar tudo errado, e agora começa a vir ouvir as contas, os prejuízos, começa a aparecer os boletos, os débitos a pagar. Por que será? Porque deu tudo errado, não deu lucro, deu prejuízo. É o que está acontecendo agora com alguém da sua família, com o genro, com a nora, com o filho, a filha, os netos. Está acontecendo agora com alguém da sua família. Você com a cabeça quente, sem saber o que fazer, diante dos problemas, diante das lutas, das dívidas, dos atrasos, das cobranças, eu tenho uma solução para a sua vida. E esta solução, ela está com Deus, com Deus e com a minha fé e com a sua fé. Para tudo tem um jeito, tudo tem um jeito. Para tudo nesta vida tem um jeito. Quando a gente corre atrás desse jeito, quando a gente busca em Deus uma saída, uma solução, essa solução, ela aparece. O não você já tem. O pensamento que vai dar errado, o medo que vai dar errado, você já tem. A palavra no seu coração que vai dar errado, você já tem. Agora, você tem que correr atrás do sim, em busca do sim, em busca da palavra que vai dar certo. Quantas vezes a gente perde oportunidades por causa do medo, por causa da dúvida? Quantas vezes a gente acha que se falar com fulano, ele ia dizer não? E aí a gente perde a oportunidade, depois a gente fala com ele. Ele fala, por que você não falou? Por que você não falou comigo? Poxa, se você tivesse falado, eu ia dar um jeito. Eu sei quem vai dar um jeito. Eu não tenho jeito, mas eu sei a pessoa que ia fazer para você. E a gente, às vezes, se arrepende, porque a gente tem medo, tem dúvida. Não tem coragem, medo de levar o não. A fé, ela faz o contrário. A fé, ela traz confiança. Então, nessa campanha, é uma campanha de milagre financeiro. É a campanha dos grandes negócios e das boas notícias. Negócios. Negócios, como negócio, pastor? Deus vai brilhar, Deus vai revelar, Deus vai mostrar, uma porta vai abrir. Uma porta vai abrir, acredita nessa palavra. Uma porta vai abrir. Deus tem os seus meios, tem os seus caminhos, tem os seus projetos, tem os seus pensamentos. Deus tem o seu poder. Deus é Deus.
1: Esses tempos atrás eu vim, meu filho estava desempregado. Agora ele está trabalhando. E Deus já deu a porta aberta para ele.
2: Quarta-feira eu fiz um propósito, eu tinha um dos meus filhos que estava sem emprego. Eu peguei o envelope da Portas Abertas e fiz um propósito. Quando foi na quinta-feira, ele já fez uma entrevista, na sexta-feira ele começou a trabalhar. Deus abriu as portas.
3: Eu trouxe a minha carteira da minha filha e o senhor orou. Eu tinha largado o currículo por todo lugar. Quando foi na terça-feira, o emprego veio para ela. Ela vai ganhar a partir de R$2.400 no shopping na Renner.
4: O meu filho pegou, foi embora para outro lugar e daí estava desempregado. Mas eu buscando aqui, graças a Deus, Deus abriu a porta de emprego para ele estar trabalhando, né?
5: A minha filha, ela veio aqui e pegou o envelope pro namorado dela, que estava desempregado. Passou você, ó, vem na frente aqui que está desempregado. Ela pegou o envelope para ele. Duas semanas, ele já arrumou o serviço na Renault, chamou ele para trabalhar lá. Ele nem foi lá na empresa. Mandou currículo pela internet, fez entrevista pela Ebcam, pela internet, nem em casa fez entrevista. Já vai começar a trabalhar semana que vem.
6: Eu fiz sete quarta-feira, o senhor abriu as portas para o meu filho, que ele foi embora para o Rio Grande do Sul, e estava desempregado. Mais de 2 anos já, irmão.
0: Então, nesta quarta-feira, 7 horas da noite, aqui estaremos nós. Vamos repreender as más notícias e vamos buscar em Deus as boas notícias. Notícias maravilhosas. Eu creio Eu creio, meus irmãos, que Deus nosso Pai, eu creio que Ele vai fazer alguma coisa acontecer na sua família que vai chamar a atenção de todo mundo. Um negócio grande, uma porta, uma empresa, uma fábrica, uma indústria. Um negócio grande. Põe na cabeça isso, incute isso na sua cabeça, para que isso comece dentro de você desenvolver aquela confiança de atrair os grandes negócios, as grandes respostas, fazendo aquela oração poderosa, aquela oração milagrosa que faz milagres. Em nome do Senhor Jesus.
7: Vem a miséria. A miséria sai. Sai. Sai desta casa. Sai desta família. Sai, demônio da miséria. Demônio da miséria, te repreendo. No casamento. Sai. Na família. No trabalho. Na saúde. Expulsa, irmão, expulsa. Expulsa, expulsa, expulsa, sai, sai, sai, sai, espírito do diabo, espírito miserável, espírito da miséria, eu te repreendo pelo poder que há no nome de Jesus Cristo. Sai a maldição desta casa, desta família, desse lar, é no nome do Cordeiro de Deus, em nome do Senhor Jesus Cristo. Saia, saia, saia, saia, saia. Amém.
0: Eu, pastor Messias, vou estar de 7 da noite. E o milagre vai acontecer. Igreja Pentecostal, Deus é Santo. Avenida Marechal Floriano Peixoto. Avenida Marechal Floriano Peixoto. 6711 Auer, aqui no Auer, a Praça da Passarela. Você não perde nada em estar conosco nessas orações. Perder você já perdeu muito em ficar esperando o tempo passar. O que é para Deus fazer, o homem não faz. O que é para Deus fazer, só Ele faz. Ele só faz quando você procura Ele, quando você crê nele. Senão, Ele faria para todo mundo. Senão, todo mundo receberia milagres sem precisar de buscar a Deus. Mas Ele disse: clama a mim e responder-te-ei e anunciar-te-ei coisas grandes e firmes que não sabes. Eu aguardo por todos vocês, para nós todos reunir esta semana, de quarta para quarta, uma grande notícia maravilhosa de um grande negócio acontecer.

0: Você já imaginou abrir a sua conta bancária? Encontrar um dinheiro que você não esperava? Pode parecer impossível para muitas pessoas. Mas existem testemunhos de pessoas que estavam vivendo momentos muito difíceis na vida financeira. Endividadas, preocupadas, sem saber mais o que fazer. E de repente algo inesperado aconteceu. Deus abriu portas, Deus moveu situações. E milagres começaram a acontecer. A Bíblia mostra que Deus também pode agir nas finanças. A palavra de Deus diz em Filipenses 4:19: O meu Deus suprirá todas as necessidades de vocês, de acordo com as suas gloriosas riquezas em Cristo Jesus. Isso significa que Deus é poderoso para prover, abrir caminhos e trazer provisão quando tudo parece impossível. Talvez hoje a sua realidade seja difícil. Talvez você perdeu dinheiro. Talvez perdeu um negócio. Talvez as dívidas estão aumentando. Ou talvez a sua conta bancária só traz preocupação. Mas Deus ainda faz milagres. Nesta quarta-feira do Milagre Financeiro, estaremos buscando a Deus por uma mudança na vida financeira.
1: Olha, apareceu dinheiro 3 vezes na conta dele.
2: 3 vezes. Primeira, 600 reais e pouco. 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A terceira vez, o pastor olhou para mim na cadeira ali, falou que Deus estava entrando com providência e apareceu um dinheiro, não sabia a quantidade. 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
3: A minha nora estava desempregada, né, e mandava currículo, tudo era canto, e não, ninguém chamava ela para trabalhar. Eu fiz uma campanha aqui, um voto, fiz uma campanha de 7 quarta-feira, e agora faz 2 meses que ela está trabalhando. Uma loja chamou ela para trabalhar, está trabalhando, já está registrada. Graças a Deus, Deus abriu a porta para minha nora.
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Oh, maravilha, graças a Deus, glória, glória a Deus. Graças a Deus, a paz do Senhor e Salvador Jesus Cristo, meus amados irmãos, povo de Deus, povo da fé, povo brasileiro, povo de outros países que nos acompanha e ora conosco através dessa live. Deus abençoe a todos, Deus abençoe mesmo. Vamos orar a Deus, vamos clamar a Deus, o clamor das 18 horas para Deus agir, trabalhar em prol do seu problema, da sua causa, para que haja solução para a nossa causa em nome de Jesus Cristo. Aqui no YouTube, meus amados irmãos, já chegando o povo para oração e animado, né? Nossa, irmã Josefa, glória a Deus, Tereza, Luiz Henrique, que saiu agora há pouco, nem chegou em casa ainda, já está conosco nesta live. Nosso irmão cooperador Luiz Henrique está no culto desta tarde juntamente com o presbítero Jefferson de Andrade. Deus abençoe o servo de Deus e a sua família. Janaína também aqui conosco na live pelo YouTube. Conceição Siqueira de Apiaí, São Paulo. Clarice de Mercês, Curitiba, Paraná. Sandra Lima, glória a Deus, aleluia. Hamilton, glória a Jesus. Jorge, né? Jorge Firmino também aqui, Eliane Oliveira, Reginaldo dos Reis também aqui pelo YouTube. Vamos ver se já chegou alguém no Facebook. Daqui a pouquinho nós já vamos clamar o Pai, o Filho e o Espírito Santo de Deus em prol da nossa causa, em prol do nosso problema. A nossa situação, ela vai ser solucionada pelo Senhor e Salvador Jesus Cristo. Facebook, irmã Ana Glória Ribeiro, glória a Deus, aleluia, não tem problema não, tá bom assim. Marinalva também, Sofia chegando aqui, aleluia, glória a Deus. Então vamos lá, Salete Valdir, por enquanto aqui no Facebook, as pessoas estão ainda tímido para chegar no Facebook. Vamos ver no site se chegou alguém, brasileiro, estrangeiro, outros estados brasileiros, para nós orar, clamar ao Pai Todo-Poderoso em nome de Jesus. Tenho certeza que a bênção, a vitória será, senão Jesus, né? Hamilton é de Santa Catarina, né? Santa Catarina? Não. Paraná, Santa Catarina, glória a Deus. Deixa eu aqui, pastor, boa tarde, domingo eu vou pregar a palavra na graça, né? O tema é a mensagem, o propósito eterno de Deus. Poderia orar por mim? Vamos orar para Deus abençoar, dar palavras, né? Para resgate das almas, em nome de Jesus, né? Rita Silveira também chegando no YouTube. Vamos no site da nossa igreja. Está conosco, capital dos paranaenses, né? Curitiba, Paraná. Campo Largo, glória a Deus, Campo Largo, Brasília, Distrito Federal, Deus abençoe, povo de Brasília, ali desconhecido, né? Irlanda, né? Irlanda também, o país da Irlanda, pessoas lá da Irlanda conosco aqui para orar, e apagou tudo, não. Columbus, Ohio, Estados Unidos, Ivoti, Rio Grande do Sul, Curitiba, Paraná, Porto Alegre, capital, Gaúcha, São José dos Pinhais, a terra do avião, glória a Deus. Tem mais alguém? É isso aí, então, conosco São José dos Pinhais, Porto Alegre, Curitiba, Ivoti, Rio Grande do Sul, Columbus, né, Estados Unidos, e Irlanda também, Brasília, Distrito Federal, capital brasileira, Campo Largo conosco, e Curitiba, capital dos paranaenses. O povo chegando aqui no YouTube, Mana Glória, muitas pessoas chegando aqui no YouTube para oração das 18 horas, e nós temos que ficar de olho no relógio. Cadê o relógio? Glória a Deus, para nós ver, acho que já é 18 horas, né? Glória a Deus. Célia Martins e José Disseu chegando aqui também, glória a Deus. Vamos lá, 18 horas, meus amados irmãos, 18 horas em ponto. 18 horas, vamos para a oração, vamos falar com Deus, vamos falar com Deus.

Oh, graças a Deus, graças a Deus, aleluia, Deus, Pai Todo-Poderoso, oh, graças a Deus, oh glória, oh glória, oh glória, oh glória, oh glória, oh glória a Deus, Senhor nosso Deus e Pai, meu Deus, em nome do Senhor e Salvador Jesus Cristo, oh Pai, neste momento de oração, neste momento de clamor, meu Pai, eu quero, e eu te peço, meu Pai, encarecidamente, oh Pai, entra com a providência, meu Deus, porque o Senhor é o Deus de providência. Entra, meu Deus, nesse lar, nessa casa, nesta família, Senhor, faz uma grande obra. Opera, meu Deus, as maravilhas. Opera, meu Deus, os sinais, os prodígios, meu Deus, em nosso meio. Derrama, meu Deus, derrama, meu Senhor, da glória, da tua virtude, da tua graça, do teu poder, da tua fortaleza, meu Pai, derrama das tuas misericórdias, da tua bondade, Senhor, derrama, meu Senhor Jesus, derrama, meu Deus, de maravilhas, as tuas misericórdias, Espírito Santo de Deus, vai agindo, vai trabalhando, em prol, em favor desta causa, e para esse irmão, para esta família, para esta pessoa, meu Deus, para nós, parece impossível, Pai, mas nós servimos Deus do impossível, que torna possível todas as coisas, quando nós cremos, confiamos, acreditamos, e depositamos a nossa confiança no Senhor, meu Pai, cobre, cobre com teu sangue precioso, toma nas tuas mãos poderosa, unge a nossa vida, meu Pai, debaixo da tua destra, debaixo das tuas mãos poderosa, Deus de maravilhas, unge, meu Deus, esse lar, essa casa, essa família, meu Pai, esse trabalho, esses negócios, meu Deus, oh grande Deus da glória, vai realizando uma grande obra, realiza, meu Deus, realize uma grande obra, diante do propósito desse irmão, dessa irmã, para com o Senhor, meu Pai, olha, meu Deus, olha esse voto, olha esse propósito, meu Deus, que esse homem propôs, para com o Senhor, meu Pai, esta mulher, esta pessoa, meu Pai, fez com o Senhor, meu Pai, assumindo o compromisso com o Altíssimo, com o Senhor e Salvador Jesus Cristo, derrama, meu Senhor da glória, derrama, meu Deus, meu Pai, das bênçãos do Senhor, meu Deus, sobre este lar, essa casa, essa família, sobre este trabalho, meu Pai, esse negócio, meu Deus e meu Pai celestial, Deus, olha esta lanchonete, esse restaurante, Senhor, meu Deus, de maravilha, olha essa empresa, meu Pai, esta loja, meu Deus, esse estabelecimento comercial, aqui mesmo na cidade, ó Pai, e na cidade onde o teu servo, a tua serva, mora, servindo ao Senhor com alegria, servindo ao Senhor, meu Pai, e alma, corpo, espírito e verdade, ó Pai, cobre com teu sangue precioso, prospera, prospera, meu Deus, prospera, prospera, meu Deus, a vida desse homem, a vida dessa mulher, meu Pai, cobre com teu sangue, meu Deus, não deixa perecer esses negócios, mas venha, meu Deus, multiplicar a renda, venha multiplicar o salário deste funcionário, meu Deus, venha, meu Deus, derramar das tuas beneficências, meu Pai, meu Deus, para beneficiar o teu servo, assim como o Senhor fez com Davi, as beneficências do teu servo Davi, vem derramar sobre nós, meu Pai, para que nós venhamos a prosperar nos teus caminho, para que nós venhamos, ó Pai, a prosperar na tua presença, prosperar, meu Pai, servindo ao Senhor com alegria, derrama, meu Deus, derrama, derrama, meu Deus, na vida financeira desse homem, meu Pai, o crescimento financeiro, aleluia, Senhor, meu Deus, entra, meu Deus, com a providência nesta causa, esta causa na justiça, ó Pai, este problema, Senhor, que surgiu, meu Pai, na vida financeira, meu Deus, na vida material, na vida conjugal, sentimental, na vida familiar, Senhor, vai quebrando as maldições hereditárias, Jesus quebra todo espírito de miséria, de pobreza,
de doença, de enfermidade, Senhor, briga, contenda, discórdia, confusão, separação, queima agora, Jesus, queima, Jesus, queima, na vida, meu Deus e meu Pai da glória, na vida sentimental, Espírito Santo, cobre com teu sangue, meu Deus, o trabalho desse irmão, dessa irmã, dessa pessoa, Pai, olha a saúde do teu servo, olha a saúde da tua serva, meu Pai, Deus, vai repreendendo agora, vai queimando agora, queima, meu Deus, essa doença no sangue, sai do sangue desta pessoa agora, sai toda a virose, meu Deus, queima essa doença maligna na pele, nos ossos, meu Deus, queima agora essa arritmia, vai queimando essa arritmia, vai queimando, Jesus, vai jogando por terra esse infarte, demônio do infarte, demônio do AVC, demônio do derrame, o sangue de Jesus tem o poder, meu Deus, quebra as maldições de dívida, quebra as maldições de dívida, Senhor, meu Deus, provocada, Senhor, por situações, meu Pai, de saúde, essa pessoa fez empréstimo até mesmo para fazer cirurgia, para comprar remédios, pagar anestesia, Senhor, meu Deus, se a vida financeira dele foi de mal a pior, ele emprestou dinheiro da Jota, dos bancos, com juros abusivos, Senhor, repreende os juros abusivos, meu Pai, da saúde, meu Deus, essa pessoa, por causa da dívida, bateu uma depressão, uma ansiedade, bateu um nervosismo, Senhor, toda a opressão caia por terra, em nome do Senhor e Salvador Jesus Cristo, reima Jesus, queima essa doença, meu Deus, essa doença provocada por tristeza, meu Senhor da glória, repreenda agora essa tristeza na alma, no coração, meu Deus, repreenda, queima essa malignidade, essa obra maligna, essa palavra contrária, essa palavra de derrota, de fracasso, essa palavra que não vai vencer, que não vai ser ninguém, que não vai ter nada, que não vai ter êxito, que não vai ser feliz, que não vai ser feliz na vida amorosa, que não vai ser feliz nem, meu Deus, se meu Pai da glória prosperar, o sangue de Jesus quebra essa maldição, elimina essa maldição, o nome de Jesus é poderoso para desmanchar as obras do diabo, para desmanchar as palavras contrárias, as setas contrárias, meu Deus, queima todos os dados inflamados do maligno, todos os dados do maligno, joga por terra essa potestade, esse principado, esse príncipe das trevas que se levantou contra essa casa, essa família, sai, Satanás, sai agora, sai do caminho desse homem, sai do caminho dessa mulher, sai, nome de Jesus Cristo, olha esses negócios que é para dar certo, essa compra, essa venda, é venda desse imóvel, essa compra desse imóvel, esse terreno, meu Deus, cobre com teu sangue, olha esse objeto, Senhor, olha esses móveis, meu Deus, para dentro dessa casa, essa irmã fez um propósito com o Senhor, meu Pai, para mobiliar a casa, Senhor, trocar os móveis usados pelos móveis novos, meu Deus, dá condições, meu Pai, em nome do Senhor e Salvador Jesus Cristo, meu Deus, dá condições agora, Senhor, trocar os móveis usados pelos móveis novos, meu Deus, dá condições, meu Pai, em nome

o Senhor cobre com teu sangue agora, repreendendo agora, repreendendo essa timidez, repreendendo agora, meu Deus e meu Pai Celestial, esse desânimo, essa falta de ânimo, Senhor, cobre com teu sangue agora, vai agindo agora, meu Deus. Olha essa pessoa que fez os exames médicos, isso, Jesus, essa pessoa que fez os exames médicos, Senhor, e os resultados, meu Deus, não foram, Senhor, meu Deus e meu Pai da glória, satisfatório, os resultados, meu Deus, não foi aquilo que ela esperava, não foi aquilo que ele esperava, Senhor, os resultados não foram bons, meu Deus, mas o Senhor tem o poder, meu Deus, para repreender, para queimar, para lançar por terra essa doença maligna, essa diabetes. Jesus, queima essa diabetes, queima, queima, queima essa hérnia de disco, essa hérnia que caminha no corpo dessa pessoa, essa hérnia de átrio. Jesus, queima, queima, queima, queima essa hérnia umbilical. Jesus, vai queimando, vai jogando por terra agora esse câncer que já enraizou no corpo desta pessoa, na próstata, meu Deus, vai queimando agora o câncer de próstata, o câncer no intestino, o câncer no pâncreas, no estômago. Jesus, queima esse caroço nos pulmões desta pessoa, vai queimando agora esse câncer de mama, queima, Jeová, queima, Jesus, queima, queima esse câncer de mama, vai queimando esse câncer no útero desta mulher. Sai, Satanás, sai, demônio de enfermidade, sai do útero dessa mulher, sai dos ovários, vai saindo agora, das trompas, vai saindo da bexiga, sai, sai, sai, sai dos ossos desta pessoa, meu Deus, queima agora essa doença no sangue, essa leucemia. O sangue de Jesus é poderoso para repreender, para queimar, para lançar por terra essa maldição de doença, de enfermidade, vai saindo agora, Satanás, sai, sai, sai, sai, tranca a rua dos infernos, ou você, demônio, que se levantou contra a vida desse homem, dessa mulher, que trancou essa porta, que amarrou, acorrentou, meu Jesus, queima, meu Jesus, quebra essa maldição, quebra essa corrente do mal, quebra essa fechadura do mal, e abre, Jesus, essa porta, abre, Jesus, essa porta, para esse homem, essa mulher, para esta família. Sai, demônio, sai, demônio, tranca a rua, o sangue de Jesus te repreenda, o sangue de Jesus te queima, o sangue de Jesus te queima. Olha essa pessoa que levou o currículo nesta empresa, mas disseram que não tem vaga, e tendo vaga, meu Pai, o sangue de Jesus é poderoso para, meu Deus, abrir essa porta. O Senhor é poderoso para abrir essa porta. O Senhor diz: eis que diante de vós pus uma porta aberta e ninguém as pode fechar, mesmo tendo pouca força, guardaste a minha palavra e não negaste o meu nome. Isso, Jesus, é o teu servo que precisa de uma porta aberta, é a tua serva, Senhor, que precisa de uma porta aberta. Cobre com teu sangue agora, entra com a providência agora, Senhor, neste lá, nessa casa, nessa família, nessa empresa, nesses negócios, Senhor, repreenda, repreenda as barreiras, muralhas, impedimentos, caia por terra agora, caia por terra agora, caia por terra agora, esse impedimento, essa muralha, tudo que está amarrado, trancado, fechado, o sangue de Jesus tem o poder para repreender, para queimar e lançar por terra essas obras malignas que se levantaram contra esse homem, contra essa mulher. Espírito Santo de Deus, vai agindo agora, meu Pai, vai na frente, Senhor, endireitando os caminhos tortuosos, meu Deus, para que nós venhamos a caminhar no caminho verdadeiro, no caminho certo, no caminho direito, que o Senhor nos ensina a caminhar, nos mostra para nós caminhar, Senhor, meu Deus. Deus, venha conosco, Pai, caminhar nesse caminho, venha conosco, Senhor, para nós não sair do caminho verdadeiro, do caminho que leva até o reino do Senhor. Oh, grande Deus da glória, visita agora, Senhor, visita, visita agora, meu Deus, a nossa parentela, visita, meu Deus, os nossos familiares.

olha os irmãos que estão orando conosco, de outros países, meu Pai, dos Estados Unidos, da Irlanda, Senhor, e outros países aí, Senhor, que têm orado conosco, clamado ao Senhor, meu Deus, os irmãos que estão orando conosco, de outros estados brasileiros, meu Pai, cobre com teu sangue, venha trazer a resposta, meu Pai, que ele precisa, que ela precisa, meu Pai, vai agindo, meu Pai, esse irmão que ora conosco, de outro ministério, Senhor, cobre com teu sangue agora, entra com a providência agora, traga a solução para esta causa, para este problema, para esta situação, meu Pai, que nós não conseguimos resolver, solucionar, alcançar, porque está em tuas mãos, ó Pai, cobre com teu sangue, age, meu Deus, age, operando, operando, Senhor, operando, Deus, quem impedirá o agir, o trabalhar do Senhor, o trabalhar do Senhor na nossa vida, cobre, meu Deus, com teu sangue, cobre, meu Deus, com teu sangue precioso, toma nas tuas mãos poderosa, unge, meu Deus, a nossa entrada, a nossa saída, desde agora e para sempre, como diz a tua palavra, Senhor, meu Deus, meu Deus, meu Deus, meu Deus, e meu Pai da glória, não deixa ninguém desanimar, não deixa ninguém parar, estacionar, voltar atrás, porque o Senhor diz que é somente aquele que perseverar até o fim, este receberá a sua recompensa, o seu galardão, ou glória, ou Espírito Santo, vai agindo, vai operando, Senhor, vai nos mostrando, meu Deus, vai nos mostrando a solução, traga a solução, meu Pai, para esta causa, traga a solução para este problema, meu Deus, visita agora aquele irmão, meu Pai, com causa na justiça, aquele irmão, meu Pai, com a aposentadoria travada, os benefícios travados, Senhor, cobre com teu sangue esta família, prepara, meu Deus, algo melhor, algo para suprir as necessidades desta família, Senhor, cobre com teu sangue, toma nas tuas mãos poderosas, unge, meu Deus, cada passo desse homem, cada passo desta mulher, meu Deus, cobre com teu sangue agora, visita agora, meu Deus, a membresia da Igreja Pentecostal do Zé Santo, todos os membros, dirigentes, pastores, presbíteros, diáconos, em nome de Jesus, meu Pai, os seus familiares, essa pessoa também está orando conosco, os seus familiares, ó Pai, abençoa a vida do nosso pastor, o pastor das Messias, pastor presidente e fundador das Igrejas Pentecostal do Zé Santo, guarda a vida do teu servo, unge cada vez mais, usa cada vez mais em tuas mãos, guarda, meu Deus, a sua esposa, seus filhos, seu genro, sua nora, seus netos, a sua parentela, meu Pai, cobre com teu sangue, meu Deus, e dá vitória, em nome do Pai, do Filho e do Espírito Santo de Deus, amém, e amém, Jesus, amém, Jesus.

graças a Deus, meus amados irmãos, glória a Deus. Está aí a oração dos justos, né, que estão orando conosco, para Deus operar em prol, em favor da sua oração, do seu pedido, aquilo que você apresentou ao Senhor. Creia somente, Ele é poderoso para te abençoar. Nós estamos com bastantes pessoas aqui no YouTube, com essa fé de receber a bênção do Senhor. Nossa irmã Josefa, né? Aleluia. Tereza, Luiz Henrique, Janaína, Conceição, Clarice, Sandra, Hamilton, glória a Deus, né? Jorge Firmino, Reginaldo dos Reis, Marinalva, Célia Martins, José Disseu, nossa irmã Diva de Colombo, Deus abençoe, povo de Colombo, daqui a pouco nós estamos aí, no nome de Jesus. Mari Lopes, também aqui conosco, glória a Deus, Clarice, FF, né, da, não entendi aqui esse nome, FNA, glória a Deus, aleluia, pedi oração aqui, mas não deixou o nome da pessoa, luta financeira, já disse o Isaías, de Laje Santa Catarina, Ezequiel também orando conosco, Fábio Souto também, que Cristiane, né, Cristiane, Ricardo, Clarice, Sama, né, Sama, glória a Deus, Sama aqui também conosco, Cristiane, glória a Jesus, Simeia Lopes, né, glória a Deus, Juscelaine, glória a Deus. Loliana da Silva também aqui conosco. Juscelaine, Otília Dias também aqui conosco. Quem mais? Luiz Carlos também aqui conosco. Raíce, né? Reice, acho que é Reice. Cristiane, Sandra Lima, glória a Deus. Cristiane, Jussara, né? De Caxias do Sul, Luiz Henrique, o povo está aqui, amém, glória a Deus, aleluia. Simone, né? Simone Selma, Deus abençoe. Vamos lá, que é mais? Ana Carolina, Luciano Oliveira, de Cortes, Pernambuco, a Alda Correia, glória a Deus, Conceição Siqueira, Jussara, que é mais? Alda, Edileuza Barbosa, glória a Deus, Deus abençoe, Leonardo também, Marcos Ribas de Ponta Grossa, glória a Deus, o povo está na fé. Vamos lá no Facebook, que eu acredito que chegou mais pessoas no Facebook pedindo oração. Salete Valdir, Silvana Cavaleiro, Janete Andrade de Ponta Grossa, Josiane Guimarães, né? Silvana Cavalheiro, Janete Andrade, João Carlos também ali, Marlene Guimarães também, Edivaldo Taborda, Marli, ou Mari, né? Atualizou, né? Mari Oliveira, Salete Valdir, Silvia Helena Pereira, glória a Deus, Deus abençoe todo o povo de Deus. Neuza Cavalheiro também já compartilhou, glória a Deus, pedindo pela saúde, né? Que é Ivone Padilha, né? Ivone Padilha, é isso, irmã, agora? A última lá. Glória a Deus. Então vamos lá, povo de Deus, vamos lá na fé para Deus abençoar, para Deus prosperar, para Deus fazer milagre, né? Deus abençoe o povo também que está conosco pelo site, Irlanda e Estados Unidos, né? Olha, Brasília, Distrito Federal. Povo, Rio Grande do Sul, muitas pessoas pelo site também, nos acompanhando, orando conosco, e Deus abençoando para a glória de Deus, né? Para a glória, Marta Pereira também, chegando no Facebook, né? Deus abençoe, vai deixando seu pedido de oração aí, irmão, irmã, deixa seu pedido de oração, deixa seu like, compartilha, interage aí, manda esta oração para mais pessoas, né? Ivo também aqui chegando no YouTube, olha, muitas pessoas estão na fé para receber a bênção do Altíssimo, né? Irmãos, estamos com 46 pessoas, só 28 likes, não acredito, só 28 likes, irmã Jussara, não,
Anda esse povo deixar um like aí, nome de Jesus. Nome de Jesus, pelo mínimo aí uns 40 likes, nome de Jesus. Nome de Jesus. No mínimo aí uns 40 likes. Já para nós é animar, fortalecer essa live em nome do Senhor e Salvador Jesus Cristo. Cobre com teu sangue, Jesus. Esse povo aí, deixa um like, deixa o seu glória a Deus, aleluia, amém. Eu creio na vitória que vem de Deus, né? E tivemos dois grandes cultos em nossa sede nacional, aqui na Avenida Marechal Floriano Peixoto, né? 6.711, pela manhã, pastor Darcy Messias, à tarde, pastor Jefferson, e daqui a pouquinho, o homem de Deus, pastor Darcy Messias, para o terceiro e último culto desta quarta-feira, a última concentração desta quarta-feira. Deus vai fazer o milagre na sua vida, no seu lar, na sua família, aqui nesta noite de quarta-feira, em nossa sede nacional. Em nome de Jesus, né? Márcio Andrade chegando aqui no YouTube. Irmãos, nós estaremos daqui a pouco na cidade de Colombo. É o andamento da campanha, a campanha da prosperidade, do crescimento financeiro lá em Colombo. Está uma bênção, o povo tem contado vitória, o povo tem contado testemunhos grandes, né, que já aconteceu, que já foram realizados, né, através desta campanha que nós estamos fazendo de prosperidade, conquistando o impossível pela fé. O impossível vem de Deus, irmão. Deus faz tornar possível na nossa vida, em nome de Jesus. E nós estaremos em mais um passo desta campanha, hoje em Colombo, na rua Pedro do Rosário, 488, Jardim Guaraituba, Igreja Pentecostal, Deus é Santo. Eu mesmo, presbítero Raimundo, estarei pregando a preciosa palavra de Deus e orando por divinas revelações e Deus operando milagre aí na nossa igreja de Colombo, em nome de Jesus. Aquelas orações poderosas de prosperidade, de crescimento financeiro, de bênção, de cura divina, de libertação, nós vamos estar fazendo hoje à noite em nome de Jesus. Deus vai fazer coisas grandes hoje na cidade de Colombo, em nossa igreja pentecostal do Zé Santo. Compareça, leve mais alguém para receber a bênção do Senhor, porque a bênção é garantida. Quem garante é o Senhor e Salvador Jesus Cristo. Certo, povo de Deus? Nós estamos na fé, nós estamos na fé para Deus operar, para Deus fazer maravilhas, e eu creio que Deus fará maravilha na sua vida. Coloca aí seu pedido de oração. Se você precisa de uma cura, vai escrevendo aí, vai deixando aí seu pedido de oração. Peça pela sua família, peça pela sua casa, pelo seu trabalho, pelos seus negócios. Deus vai fazer alguma coisa em seu favor, em nome de Jesus. Sara Pires também aqui, deixando aqui, né? Ela é do Ceará, eita glória, nordestino, né, nordestino do Ceará, glória a Deus. Deus abençoe o povo do Ceará, nome de Jesus, que estão nos acompanhando aí, né, Valmira, Lago, né, Valmira e família. Vamos orar em nome de Jesus, isso mesmo, Ceará, amém, glória a Deus. Nós temos uma obreira aqui que é do Ceará também, a cooperadora Adrine Salles, é do Ceará, juntamente com seu esposo, Neto, né? O Neto é o nome que nós chamamos para ele, mas é outro nome. Glória a Deus. E um casal abençoado que estão conosco aí na obra de Deus, fazendo a obra de Deus para glória do Pai, do Filho e do Espírito Santo. Maria aqui também, Maria, né? Pedir oração em favor do casamento, Isaías e tudo, né? Loí também aqui chegando no YouTube. Irmãos, nós já vamos fazer aquela oração. João Vitor Salles também chegando no Facebook. Deus abençoe o povo do Facebook, do site e do YouTube, que nós já vamos fazer aquela segunda oração para Deus confirmar a nossa vitória em nome do Pai, do Filho e do Espírito Santo de Deus. Então, esta oração é só para Deus confirmar a tua vitória, o teu milagre em nome de Jesus. Chegando nosso irmão Nilson também aqui, né? Para deixar o seu pedido de oração. Vamos lá, povo de Deus, vamos lá, povo da fé. Fé e propósito, oração com propósito agora. Repreenda tudo que está travado, trancado e amarrado. Tudo que está trancado, né? Tudo que está trancado e amarrado, repreenda agora nessa oração. Você vai começar dizendo: sai, sai, sai, sai, sai. Mas expulsa mesmo, meu irmão, minha irmã.
Povo de Deus, expulsa, diga, sai, sai, sai, sai, sai, sai, sai, sai. Toda obra maligna, sai. Diga, sai, sai, sai da minha vida, sai da minha casa, sai da minha família, sai dos meus familiares, sai dos meus negócios, sai, sai do meu trabalho, sai em nome de Jesus Cristo, sai em nome de Jesus Cristo, sai do meu parente, sai do meu familiar, sai dos filhos, sai dos netos, sai do sobrinho, sai, sai, sai, sai. O sangue de Jesus tem o poder para destravar, destrancar, desamarrar toda obra maligna, seja repreendido pelo Senhor, toda potestade, todo principado, todo espírito de maldição, toda maldição hereditária, toda maldição de doença, de enfermidade, toda raiz de enfermidade, saia do meu corpo. Diga, saia do meu corpo, saia do meu corpo, saia da minha família, saia da minha casa, sai, sai da minha parentela, em nome de Jesus. O sangue de Jesus tem o poder para repreender, para queimar toda doença maligna, doença incurável, esses exames que deram alteração nesses exames, na saúde desta pessoa, mas o sangue de Jesus é poderoso para eliminar essa doença maligna. Essa está orando conosco com um propósito.

meu Pai, abençoa essa criança, meu Pai, não deixa essa criança adoecer, não deixa essa criança sumir, desaparecer. O sangue de Jesus é poderoso para repreender o inimigo que está de olho nessa criança, para raptar essa criança. Ah, meu Deus, queima agora essa fúria do demônio, as legiões de demônio que faz desaparecer as crianças, sumir as crianças, raptar as crianças. Mas o sangue de Jesus tem o poder. Tudo enquanto é demônio de oferenda com criança, seja desmanchada hoje, quebrada, lançada por terra. Meu Deus, eu oro também em prol da situação financeira desse povo que está orando conosco. A situação financeira desse povo que está orando conosco, vai preparando condições para pagar as contas, pagar as dívidas, Senhor, e sobrar, meu Deus, para honrar com seus compromissos. Nome de Jesus, meu Pai, eu oro em prol e favor da vida espiritual desse irmão, dessa irmã, dessa família, meu Pai, da saúde, da livramento, meu Deus, livra de todos os males. Jesus, queima agora, queima toda a opressão e depressão, tudo enquanto é demônio de vício, meu Pai, vai libertando, meu Pai, vai libertando, vai transformando, vai queimando agora. Jesus, opera, opera em todas as áreas, em todas as áreas, meu Pai, traga, meu Deus, a bênção do Senhor, a grande conquista e vitória, meu Pai. Eu oro agora, meu Deus, em favor dos dizimistas, meu Pai, desta obra, dizimista, meu Pai, da casa do Senhor, cobre com teu sangue, meu Deus, a vida financeira dos dizimistas, meu Pai, da obra do Senhor, todos os ofertantes, meu Pai, todos quanto tem ajudado a obra do Senhor, meu Pai, vai, meu Deus, entrando com a providência na vida dos dizimistas. Repreenda, meu Deus, repreenda, repreenda do devorador na vida dos dizimistas, meu Pai, da tua obra, e vai prosperando, vai fazendo sobrar, vai fazendo sobrar na casa, no lar dessa pessoa. Deus, cobre com teu sangue precioso, toma nas tuas mãos, ó Pai, desperta essa pessoa para servir ao Senhor com alegria, desperta essa pessoa para estar alegre na presença do Senhor, meu Pai, meu Deus. Essa pessoa que tem ofertado na tua obra, que tem dizimado na tua obra, Senhor, que tem ajudado a tua obra a permanecer com as portas abertas, pregando o evangelho do resgate, o evangelho da salvação, da vida eterna, do reino do céu, da nova Jerusalém, meu Pai, a cidade santa, preparada, fundada, formada desde a fundação do século, Pai, que nos espera, meu Deus, para morar com Cristo, para morar com Cristo, Senhor. Cobre com teu sangue todos que estão orando conosco, em nome do Pai, do Filho e do Espírito Santo de Deus. Amém e amém, Jesus. Oração da confirmação para Deus operar muito na nossa vida, em nome de Jesus. Rosana Aparecida chegou aqui pedindo oração. Deus abençoe. Rosana Aparecida, né? E que mais? Simone Selma, José de Serro. Nosso irmão José de Seu disse que chegou tarde, mas já chegou, né? Chegou para orar, para receber oração da confirmação, e Deus vai operar. E Deus vai fazer alguma coisa através desta live de hoje. Compartilhe essa live, deixa seu like, deixa aí seu pedido de oração. Nós vamos visualizando e vamos orando por você em nome de Jesus. Irmãos, deixa aí seu pedido de oração. Eu vou, daqui a pouquinho, né? Vou terminar essa live aqui. E agora, e vou partir para a cidade de Colombo, e eu vou orar por todos vocês lá no Santo Altar da Igreja Pentecostal Deus é Santo de Colombo. Eu vou apresentar todos vocês e seus familiares lá na nossa Igreja Pentecostal Deus é Santo de Colombo, e Deus vai fazer uma grande obra nas nossas vidas, em nome de Jesus. Se você crê, digita aí seu amém, seu glória a Deus, eu creio, e eu vou fazer essa oração por todos vocês, nome de Jesus, que estão aqui orando conosco na fé, para receber a bênção do Senhor. Se vocês crerem, digita aí seu amém. Se vocês querem que eu ore por vocês também no Santo Altar da Igreja Pentecostal do Zé Santo, eu vou orar. Se vocês não querem, eu vou orar do mesmo jeito, nome de Jesus. Vamos orar lá, em nome de Jesus. Deus vai fazer o milagre para a glória de Deus. Mas agora, neste exato momento, eu quero anunciar para vocês aqui o Pix e a conta da igreja, para que vocês... Eu sei que vocês são abençoados e abençoa a obra de Deus. Em nome de Jesus, né? Sueli Rocio, Deus abençoe. Nós vamos orar sim, em nome de Jesus.

Vamos orar em nome de Jesus por todos vocês que estão aqui no site, no Facebook, no YouTube, né, no aplicativo, que nos acompanha nas nossas redes sociais. Eu estou orando por vocês em nome de Jesus, e Deus vai fazer a obra em nome de Jesus. Certo, povo de Deus? Para você que gosta de abençoar a obra de Deus, que tem gente que gosta de abençoar a obra de Deus porque Deus abençoa ela. Certo? 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Deus vai te recompensar, Deus vai prosperar o teu caminho 10 mil vezes a mais, 100 mil vezes a mais, 1 milhão de vezes a mais, porque Deus é grande e é poderoso para te abençoar, em nome de Jesus. Certo, povo de Deus? 22 horas, o pastor Messias tem uma palavra com todos vocês, né? Orando e clamando a Deus, e entregando as profundas revelações do Espírito Santo, em nome de Jesus. Certo? Deus abençoe todos que estão conosco até esse presente momento. Não saia antes de deixar o seu like, de compartilhar, de deixar o seu glória a Deus, aleluia, seu amém, eu creio, porque Jesus vai abençoar a sua vida em nome de Jesus. Eu vou orar por todos vocês daqui a pouco, lá no altar da Igreja Pentecostal dos Santos, certo? Fica na fé, no mesmo propósito, em espírito de oração, para você receber a oração, que eu vou assumir o altar às 8 horas em ponto, e você já fica em espírito de oração para receber esta oração, né, do Santo Altar de Deus, em favor da sua vida, em nome de Jesus. Certo, povo de Deus? Deus abençoe todos vocês, seu lar, sua casa, suas famílias, seus familiares, né? E não saia antes de deixar o like, em nome de Jesus. Certo? Amanhã nós estaremos aqui, às 18 horas, de novo, orando com todo o povo de Deus. Deus abençoe. Paz do Senhor e Salvador Jesus Cristo. Despede o presbítero Raimundo.

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2: Cadê a Bíblia de vocês? Livro de Crônicas, Primeiras Crônicas, Primeiras Crônicas, no capítulo 29, versículo 1. Disse mais o rei Davi a toda a congregação: Salomão, meu filho, o único a quem Deus escolheu, é ainda moço e tenro, e esta obra é grande. O que Deus faz é grande, né? Porque não é palácio para homem, senão para o Senhor Deus. Eu, pois, com todas as minhas forças, já tenho preparado para a casa do meu Deus ouro, para as obras de ouro, prata, para as obras de prata, e cobre, e ferro, para de ferro, e madeira, e pedra sardônica, e as de engaste, e pedras ornamentais, e obra embutido, e toda sorte de pedras preciosas, e pedras, mármores em abundância, e ainda de minha própria vontade, para a casa do meu Deus, o ouro e a prata particular, que tenho demais, eu dou para a casa do meu Deus, afora tudo quanto tenho preparado para a casa do santuário: 3.000 talentos de ouro de Ofre, e 7.000 talentos de prata, purificada, para cobrir as paredes das casas, e o ouro e os objetos de ouro e prata, para os de prata, e para toda a obra das mãos árteis. Quem, pois, está disposto a encher a sua mão para oferecer hoje voluntariamente ao Senhor? Só até aí. Pode assentar. Senta com fé, senta com glória a Deus, senta com palmas, senta com alegria, senta na presença do Senhor. Aleluia! Parece que nós falássemos aqui hoje, parece que uma coisa assim sem futuro. Parece que isso é coisa só para encher o horário. Por que assim? Fala em ouro hoje. Ah, porque o ouro, e não sei o que, prata, e riqueza. Meu Deus, parece que nós estamos falando em vão. Parece que nós estamos falando assim, em vão, com a boca vazia e com o coração vazio. Parece que a nossa fé de hoje não é a fé daquele povo de antigamente, aquele povo que atraía as coisas grandes, aquele povo que tinha mais intimidade com Deus. Quando Deus falava para aquele povo acreditava, aquele povo abraçava aquela palavra. E como é que Deus falava? Deus não descia do céu e dizia: é isso, aquilo, aquilo, outro, não. Deus falava por meio dos seus profetas. Quem entendeu aí, levante a mão e dá glória a Deus. Deus falava por meio dos seus profetas. E os profetas daquela época eram profetas. Profetas. E quando falava, era Deus falando. Não era inventando revelações, não porque Deus está dizendo, Deus manda lhe dizer, não porque Deus manda. Essa brincadeira, essa palhaçada que eu vejo hoje, alguém falando, não porque Deus manda lhe dizer, porque Deus manda lhe dizer, tudo mentira. Deus manda lhe dizer, porque Deus está mandando lhe dizer, porque Deus, tudo mentira, tudo mentira. Que quando é Deus que fala, a gente percebe. Quem concorda comigo, levante a mão. O coração arde. Quando é Deus que fala com a igreja, meu Deus, a gente sente que é Deus que está falando, não é o homem que está falando. Então Davi aqui está falando que foi construir o templo para Deus, a casa de Deus, que hoje as pessoas falam o templo de Salomão. Que mané Salomão? É o templo para o nosso Deus, é para Ele. Isso aqui não é templo de Darcy Messias, isso aqui é templo para adorar o Senhor nosso Deus, para adorar o Deus Todo-Poderoso e Verdadeiro. Glória a Jesus. Então Davi dizia: olha, eu tenho ouro demais, eu tenho muito ouro. Mas como é que ele conseguiu esse ouro? Se Davi não tinha nada, Davi era pobre, morava no meio do mato, trabalhava o pai dele cuidando das ovelhas. Davi era empregado, o pai nem salário ganhava, ganhava só comida. E como é que esse homem de repente tem aqui, no versículo que nós vamos ler agora aqui, ó, esse versículo 4, 3 mil talentos de ouro, é 105 toneladas de ouro, 105 toneladas de ouro. Você transformar talentos em peso de hoje é 105 mil quilos de ouro. É ouro para chuchu, meu Deus do céu, é ouro para valer. Mas como é que Davi conseguiu esse ouro? Essa é a pergunta. Como é que Davi conseguiu tanto ouro que só de oferta ele deu 105 mil quilos de ouro na casa de Deus, só de oferta, e disse que tinha ouro demais? Essa é a pergunta que hoje pode ficar no coração de todos nós. Mas como é que eu vou conseguir isto? Como é que eu vou conseguir uma casa boa? Como é que eu vou conseguir o meu próprio negócio? Como é que eu vou conseguir isso, meu Deus? Mas como? Eu não olho, eu não vejo de onde virá esse dinheiro. Por que será? Porque isso só pode acontecer para nós atrair as bênçãos se nós tiver um mecanismo chamado fé. Se nós não tiver fé, nós não vamos conseguir nada, nada, nada, nada. Nós vamos entrar aqui hoje e vamos sair do mesmo jeito. Vamos sair daqui doente, sair daqui com problema, sair daqui talvez até pior. Por quê? Porque nós somos só nós só. Na carne, na dúvida, desanimado. Olha para lá, olha para cá, só vê problema, só vê dívidas, só vê doença, só vê luta dentro de casa. E a porta do escape ninguém está vendo. Porque eu vou voltar a falar, isso aqui só vemos se nós tiver fé, fé. E eu pergunto aqui, quem é que tem fé? Todo mundo levanta a mão que tem. Você quer ver? Quem é que tem fé? E levante a mão aí. Cadê a mão levantada? Olha como é que faz levantar a mão. Olha como é que é fácil levantar a mão. Cadê a fé? A mão levantada, eu vi. E cadê a fé? Me mostra a fé. Me mostra a fé agora. Eu quero saber cadê a fé. Pastor, mas fé, ela é invisível. A fé é invisível, tá? Mas cadê as obras? As obras não são invisíveis. As obras não são invisíveis. Pastor, o que é obras? Obras é o fruto da fé, porque a fé não anda sozinha, a verdadeira fé não anda sozinha, a verdadeira fé, ela anda com as obras, porque as obras sem a fé morta, E a fé sem as obras também é morta. Então nós não temos aqui fé viva, fé morta que não faz nada. Cadê o milagre? Cadê o milagre? Cadê o milagre? Mas eu quero dizer para você o seguinte, meu irmão, eu ainda tenho para você uma boa notícia. A fé, ela vem do altar. A fé, ela vem de ouvir a palavra, e a palavra de Deus. A fé, ela vem de ouvir. Ela vem de ouvir. Ela bate palma aí com vida aí, irmão, pelo amor de Deus, irmão. Ela vem de ouvir. E ouvir o quê? A palavra de Deus. Se não for palavra de Deus, não vai tocar no povo. Se não for a palavra de Deus, não vai mexer com você. Não vai mexer. E ouvir o quê? A palavra.

sei lá, tem hora que eu penso até em tirar a minha vida. Eu penso embora, dar um fim na minha vida. Isso eu estou cansado de escutar essas palavras de derrota. Estou cansado de ouvir alguém falar isso. Eu vou desistir de tudo, vou dar um fim na minha vida. Por que que não fala, eu vou orar, eu vou jejuar e Deus vai me dar a vitória. Eu vou orar, eu vou levantar de madrugada, fazer campanha e Deus vai repreender o Satanás, o diabo. Nome de Jesus. Sabe como é que Davi ficou rico? Davi ficou rico porque ele teve coragem de enfrentar um leão. Riqueza, bênção, não é para qualquer gente não. Davi enfrentou o leão e matou o leão. Davi enfrentou um urso, matou um urso, mas de quê? Com quê? Não tinha nada na mão. Davi tinha alguma coisa nele que ninguém via, que era fé. Davi ficou rico, sabe como? Porque ele chegou no acampamento e disse assim: por que que vocês estão com medo? Você não está vendo lá o gigante assombrando aqui nós? Quer matar nós? Você está vendo o grito do gigante chamado Golias? Não estou vendo nada. Eu estou vendo ele derrotado aqui hoje. Eu estou vendo ele vencido aqui hoje. Mas como? Como? Olha o tamanho dele. Quando a gente está desanimado, a gente olha só para os problemas. Olha o tamanho dele. Olha o tamanho nosso. Olha as almas dele. Olha as almas nossas. Sabe quando a pessoa foca no problema, só vê o problema? Sabe quando ele foca na doença e não na cura? Sabe quando ele foca na luta e não no resultado da luta? Ele vê só a luta, vê só o problema. A cabeça dele, os olhos dele, está vendo só o problema. Davi diz: não, hoje vocês vão ver ele cair no chão. Mas como, Davi? Como? Se eu derrubar ele, o que eu vou ganhar? Se eu matar ele, o que eu vou ganhar? Crente tem que ser assim, ó. Crente não pode orar só para orar. Se eu orar, o que Deus vai me dar? Se eu jejuar, o que Deus vai me dar? Se eu dar o meu dízimo, o que Deus vai me dar? Se eu dar minha oferta, o que Deus vai me dar? Se eu fazer minha campanha, o que Deus vai me dar? Você tem que focar no problema, não, é na solução. O problema você já vem com ele, você já sai de casa com ele, você já levanta com ele. O problema você está vendo é noite e dia. Hoje eu quero apresentar a vocês, não é o problema, eu quero apresentar a vocês é a solução do problema, é o resultado da sua fé aqui hoje. Amém, igreja? Olha as palmas. Por isso que eu estou falando assim, que tem gente que está assim tão derrotado que não levanta a cabeça assim pra... opa, é para mim esse negócio aí. Não, ó. Parece que o culto vai começar do mesmo jeito. Parece que o culto vai começar do mesmo jeito, terminar do mesmo jeito. Parece que nós vamos ficar aqui, vai dar 11 horas, e parece que nós vamos levantar e ir embora do mesmo jeito. Parece que na cabeça de muita gente aqui hoje, esse culto vai terminar do mesmo jeito. Mas na minha cabeça, não. Na minha cabeça, eu vejo que não vai terminar do mesmo jeito. Na minha cabeça, eu vejo que Deus vai fazer esse culto. No final desse culto, nós levantar embora, mas embora abençoado, ungido e consagrado, e com a vitória. E com a vitória. Amém? Vai o amém aí. Amém? O rei falou que quem derrubar um gigante vai casar com a filha dele. O rei falou que vai ficar rico, vai enriquecer. O rei falou que a família, que os parentes não vão pagar impostos. Repete. O rei falou que quem matar o gigante vai ficar rico. O rei falou que quem

0: gigante vai casar com a filha dele. O rei falou que quem matar o gigante vai livrar dos impostos.
1: É mesmo?
0: É. Então, hoje a minha vitória chegou. Hoje é o dia da minha vitória. Faltava isso, faltava esse momento, faltava essa oportunidade. Às vezes você olha a luta, mas é no meio da luta que vem a vitória. É no meio da luta, é no meio da doença, é no meio da dificuldade, é no meio da tristeza, é no meio da tribulação, é no meio da aflição que a gente conhece a Deus, pode ter certeza disso. É que a gente conhece a Deus, pode ter certeza disso. Que a gente conhece o poder de Deus. Se não tiver doente, como é que Deus vai curar? Pensa bem. Se não tiver pecador, como é que Deus vai salvar? Se não tiver endemoniado, oprimido e macumbado, como é que Deus vai fazer milagres, libertações? Aí você pensa que o seu problema é o fim. Não, é o começo de uma nova vida. Deus mandou você aqui hoje, Deus tocou em você para vir aqui hoje. Não foi para você ouvir palavras de derrota, não. Não foi para você ficar no mesmo jeito, não. Eu acredito nisto. Se Deus tocou em vocês para vocês virem aqui hoje, é para a sua vida mudar, meu irmão. Tem alguém para dizer bem na meia aí ou não? Deixa Deus mexer com você e dizer: meu Deus do céu, eu estou abençoado. Agora eu vou sair daqui e já vou sair daqui com a cabeça mudada. Sair daqui com os pensamentos mudados. Deus vai fazer alguma coisa por mim. Começa a olhar para cima assim, ó, não para baixo. Deus vai fazer alguma coisa por mim. Deus vai fazer alguma coisa na minha casa, na minha família. Não sei qual é o seu problema. Deus vai fazer alguma coisa. Não, não aceito não. Você vai dizer assim para você: eu não aceito não. Não concordo não. Não concordo. Tem gente que vem para cá para ouvir Deus falar com ele. E tem gente que na hora da mensagem fica andando. Parece que está na casa dele, na casa dela, pensava no banheiro dele, bem assim, desencarno do culto. Mas tem gente que está assim, ó. Eu, essa palavra é para mim hoje, esse negócio é para mim hoje. Eu não vou embora sem sair daqui, sem o meu milagre. Eu não aceito. Está falando para ele mesmo: eu não aceito, não aceito. Pessoas assim que Deus quer. Davi falou: eu não aceito esse miserável afrontar o povo de Deus. Eu não aceito. Ele vai cair para a terra hoje. Então eu vou levar você lá no rei. Lá no rei. Rei, tem um rapaz aqui que diz que vai derrubar um gigante. Quem é esse rapaz? É um tal de Davi. É um menino, um rapazinho. Ah, coitado, esse menino. Ah, isso é besteira. Não, mas ele disse que vai conseguir. O rei estava tão desfalecido, igual alguém aqui hoje, que estava bem assim para baixo. O rei estava lá para baixo. Aí Davi chega e fala: rei, rei, ô rei, por favor, não desfaleça o coração de ninguém. Olha a palavra dele: não desfaleça o coração de ninguém por causa daquele circunciso. Porque hoje, hoje, Israel vai derrubar aquele gigante. Mas como, menino? Como? Olha o tamanho dele, olha o tamanho seu. Olha as armas dele, você nem arma tem. Olha as armaduras dele, olha as vestimentas dele, você não tem nada. É assim que fala o derrotado. É assim que fala o fracassado. Ele fica procurando alguma coisa para ver. Eu tenho que pegar na rosa, pegar no sal grosso. Eu tenho que comer isso, comer aquilo. É assim que fala o derrotado. Mas o vencedor, ele não precisa de ver nada. Ele precisa de sentir que Deus está na vida dele. Ele quer saber se Deus é com ele. Se Deus é com ele, quem será contra ele? Se Deus é por ela, quem será contra ela? Mas como que você vai derrubar ele? Você não tem nada. Como é que... Olha as armas dele, cadê as suas? As nossas armas são invisíveis, meus irmãos. Nossas armas não são visíveis. Nossas armas não são visíveis. Esse povo que vive atrás de coisas para pegar nas coisas, só se eu tocar, só se eu pegar, vem comer isso, vem beber isso. Eles são os derrotados, fracassados. Precisa de pegar em alguma coisa. Vem comer isso, vem pegar o pão, pegar a água, vem pegar o azeite, vem pegar o sal grosso, pegar a roda. nossa, esses são os derrotados e fracassados, nós aqui não precisamos dessas coisas não, nós precisamos é da presença de Deus na nossa vida, nós precisamos é de Deus falar conosco, de Deus encorajar a igreja, de Deus ungir a igreja. A riqueza de Davi começou aquele dia. Aquele dia você tem que ter a oportunidade. Se você procurar, ela aparece. Se você focar na oportunidade, a oportunidade vai aparecer. Se você falar, não, não tem jeito, não tem jeito mesmo. Ainda que apareça a oportunidade, você vai dizer, ah, mas é difícil. Ah, não vou conseguir. Vem na sua porta. Ah, mas hoje eu não estou preparado para isso não. Hoje não. Quer te vender para você esse carro, essa casa? Ah, hoje eu estou sem dinheiro. Você não quer não? Não. Vai lá e vem para o outro. Em 100 vezes, 50 vezes. Meu Deus, perdi uma oportunidade. Olha, a oportunidade veio. Você não pediu? Você não orou? Não fez campanha? Hein? Eu quero passar para você isso aqui, ó. Me dá um pouco aí. Me dá metade aí. Você paga o resto. Ah, não, é difícil. É por isso que está desse jeito. Porque não sabe aproveitar as oportunidades. Gente, tem que ter fé. Tem que ter coragem. Não ficar com medo. Mas como é que eu vou pagar isto? Como é que eu vou pagar isto? Se a bênção vem, se a oportunidade vem, Deus não vai dar condições de você pagar isto? Espera aí. Se Deus permitiu que alguém batesse na sua porta, isso aqui, ó, eu quero passar para você. Se Deus permitiu que a bênção viesse na tua direção, será que Deus não tem poder para te dar condições para assumir essa dívida e pagar? Espera aí. Ei, irmão. Será que não é isso que está fazendo você ficar, ó, para baixo? Hein? E Deus trazendo, e Deus mostrando, e você está dizendo, não, não consigo, é difícil, muda esse negócio, não empresta os seus lábios para falar coisas que não traz resultado, fecha a boca, abençoa você mesmo, abençoa você, diga, em nome de Jesus vai dar certo, Deus vai me abençoar, eu não quero nem saber, Deus vai me dar vitória, eu creio na vitória, incutir com isso, botar isso, alimentar isso no coração, e começar Deus, ó, agir na nossa vida, ó, começar as coisas a fluir, as coisas a encaminhar, as coisas, isso pode acontecer na vida de quem crê, quem não crê, vai ficar na pindaíba a vida toda, quem não crê, vai ficar comendo a janta, porque vendeu o almoço, mas quem tiver fé, não me pergunta de onde virá, nosso Deus, Ele sabe de onde virá o resultado, nosso Deus sabe de onde virá a saída, meu Senhor, Ele sabe, mas anima-te, encoraja-te. Ei, mas espera aí, mas como é que você vai matar o gigante? Olha o derrotado Saul. Vê essa roupa aqui, põe isso aqui, põe aquilo outro, põe aqui, põe isso. Não, eu não preciso disso. Eu não preciso disso. Eu não sei andar com isso. Eu preciso é de Deus. Quem vai derrubar para mim é Deus. Eu estou aqui porque Deus está aqui comigo. Ele vai na minha frente. Quer ver? Olha aqui, ó, essas cinco pedras aqui. O quê? Essas cinco pedras será suficiente para me derrubar o gigante. Mas como? Se a cabeça dele está coberta. Olha o capacete dele, de aço. Só tem um pedacinho na testa dele aqui. Como é que você vai acertar ele? Essas pedras vai matar ele. Ah, Davi, Davi. Deixa, Deus vai comigo. Você vai ver. Deixa comigo. Aí Davi foi. Ninguém acreditava. Ninguém acreditava. Talvez ninguém acredite em você. Talvez ninguém crê que você é crente. Ninguém acredita em você. Você fala, parece que você fala, eles fazem a zombar de você. Quem já percebeu isso aí? Você está doida, você está maluca, está fanática, incutiu demais com religião. Tem que levar você para o neuro, para o psicólogo, para fazer um tratamento com você, psiquiatra. Você está louca, está louco. Eu já ouvi demais. Não sei se vocês já ouviram isso. Eu já ouvi isso. Alguém fala isso para mim. Mas eu, graças a Deus, Tenho confiado no meu Deus, e essa minha confiança é que me trouxe até aqui. Essa minha confiança me fez chegar até aqui. Então veja bem, com 5 pedras era o suficiente para Davi derrubar o gigante que ninguém acreditava. Ninguém, ninguém. E ele foi com as pedras e chegou lá. E ó, em nome do Pai, do Filho e do Espírito Santo, e pá, pronto. Quando o gigante caiu, Davi não esperou o gigante recuperar, não. Davi foi sábio. Davi correu logo, pegou a arma do gigante e ó, e cortou as veias do pescoço dele. Foi cortando ele ali, agonizando. E ele ó, e cortando. E quando o povo viu que a cabeça do gigante foi cortada, o povo correu, os inimigos correram. Você já viu? Quando a gente está por baixo de todo mundo, ele afasta da gente, mas quando a gente ganha a vitória, aí aparece o povo, né? Aí Davi levantou a cabeça do gigante. Olha aqui! Olha aqui a nossa vitória! E o povo de Israel, glória a Deus! Aleluia! Graças a Deus! Aí a mulherada, o povo, ai, esse Deus é poderoso! E os inimigos, ó, os inimigos fugiram com medo. Irmão, nós temos que ter essa fé para nós e para mostrar para os outros que nós não somos crentes derrotados, mas nós somos crentes vencedores, porque maior é Deus na nossa vida, irmão. Maior é a nossa fé, meu irmão. Dá lugar para Deus aí, não fica aí dando lugar para o diabo, não. Não fica alimentando Satanás, não. Nome do Senhor Jesus. Coraja, te arruma força. Te arruma ânimo, te arruma alegria, te arruma. Fala para Deus: Deus, me levanta, Senhor, me encoraja, me anima, me mostra. Mas tem que orar, se não orar, não vem não. Se você não é aquele de oração, se você não é de oração, aí não vai, aí não vai. Se você não é de oração, a coisa não vai para você não. Você tem que botar o joelho no chão. Tem que falar com Deus. Tem que ter hora com Deus. Tem que ter tempo na presença de Deus. Tem que arrumar tempo para você estar na presença de Deus, conversando com Deus, orando, lendo a Bíblia, jejuando e fortalecendo a sua fé, fortalecendo o seu espírito. Assim como tem que fortalecer o corpo, o físico, assim também tem que fortalecer a alma. Alguém tem que fazer caminhada, exercitar, fazer exercício. Para quê? Para que o corpo não fica defasado, o corpo não fica inchado. A pessoa tem que fazer caminhada, corrida, e correr e tal, mesmo sem poder, mas daqui a pouco ele chega em casa disposto, toma um banho, vai dormir, a pressão baixa, o corpo dele é outro corpo. Por quê? Porque ele não deixa o corpo ficar sozinho, desanimado, querendo remédio, querendo cama. Não, ele faz alguma coisa. A fé é desse jeito também, as bênçãos desse jeito. Se você cruzar o braço, é isso que o diabo queria, é isso que a doença queria, é isso que a macumba queria, é que nós cruzássemos os braços e dizer: agora acabou minha vida. Mas se você ouvir essa palavra aqui hoje e dizer: não vou me cruzar os braços, eu vou lutar, eu vou orar, eu vou jejuar, eu vou consagrar, Deus vai me mostrar. Deus é mais interessado em te mostrar que Ele é Deus, para que alguém veja que o seu Deus é Deus grande, que faz coisas grandes, que faz coisas grandes, o Deus grande que faz coisas grandes. Amém, igreja? Amém, igreja? Amém, igreja? Fique em pé todo mundo, por favor, correndo, aí.
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Jesus. Não se incomoda não, meu irmão. Dá lugar.

0: Eu tô ouvindo.
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0: Senhor te abrirá o seu bom tesouro, o céu, para dar chuva à tua terra no seu tempo e para abençoar toda a obra das tuas mãos. Deuteronômio 28:12.
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0: 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Provérbios 10:22.
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2: 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Quero falar acerca da sexta-feira, nossa Igreja Pentecostal Deus é Santo, sede nacional em Curitiba, na Avenida Marechal Floriano Peixoto, 6711, 6711. Teremos três grandes cultos nesta sexta-feira. 9 da manhã, pregando e orando por libertações, cura divina, revelações do Espírito Santo e Deus operando milagres e maravilhas. 9 da manhã, 3 da tarde e às 7 da noite. Às 7 da noite, o culto dos milagres, com presença confirmada do nosso pastor, o pastor Darcy Messias. Eu tenho certeza, meu irmão, da sua vitória. Eu tenho certeza, minha irmã, da sua vitória. Venha buscar a libertação para o seu parente. Venha buscar a libertação para o seu familiar. A cura divina. Pessoas que estão hospitalizadas, enfermas. Pessoas que estão atribuladas, à beira da depressão ou depressiva. Venha buscar por ela, venha buscar por ele. Venha na Igreja Pentecostal dos Santos. O pastor Darcy Messias estará fazendo oração de libertação. Aquela oração poderosíssima. Aquela oração de fogo, aquela oração de milagre. Aquela oração que expulsa demônios, expulsa enfermidade, expulsa as obras da macumba, da feitiçaria, da bruxaria, da magia negra. Aquela oração poderosa que você vai sair daqui com a sua resposta, com a sua vitória, com a sua bênção, com a sua conquista e a libertação do seu parente, do seu familiar. Eu tenho certeza do que eu estou falando. Quando o homem de Deus assumiu o santo altar de Deus para orar com a Igreja, orar com o povo de Deus, a Igreja unida na oração, não há demônio que resista. Não há macumba que resista. Não há enfermidade que resista. Então é nesta sexta-feira. É nesta sexta-feira que eu te convido para estar conosco em um desses três horários. 9 da manhã, 3 da tarde e 7 da noite. O culto da libertação total. O culto dos milagres. Deus vai operar milagre na sua vida. Deus vai operar milagre na sua família. Eu tenho certeza, meu irmão, minha irmã, porque muitas pessoas estão testemunhando, testificando de curas divinas, miomas que desaparecem, câncer que é expelido, câncer que é curado, hérnia. Eu tenho certeza que nesta sexta-feira o seu milagre vai acontecer. A resposta de Deus vai chegar na sua vida. O milagre de Deus vai entrar na sua casa. 9 da manhã, 3 da tarde e às 7 da noite. E Deus vai trazer a resposta. E Deus vai trazer o milagre. Deus vai trazer a cura divina. Eu tenho certeza que nesta sexta-feira é a sexta-feira da grande conquista, da grande libertação do seu parente, do seu familiar. E eu creio que Jesus já preparou a sua vitória, já preparou o seu milagre. A prova é que nós vamos ouvir agora testemunho, relatos que pessoas foram curadas, transformadas, libertas, aqui na Igreja Pentecostal do Já Santo, através das orações, das revelações que têm se cumprido, as revelações que é passada aqui em cima desse altar da Igreja Pentecostal do Já Santo, elas têm se cumprido. E não tem demorado, não. Porque é o Espírito Santo que revela neste lugar. Não é revelação da carne, não é profecia da carne, mas é do Espírito Santo de Deus. Então, compareça, venha buscar o seu milagre. Ouça esse testemunho para aumentar a sua fé. E você está conosco nesta sexta-feira para buscar a sua vitória.
3: Conte a benção.
4: Essa foi que o meu filho tinha HIV lá no Hospital do Cristo. 3 vezes era exame, tinha HIV. Daí ele saiu do hospital e viemos embora. Daí viemos na igreja. No primeiro domingo viemos na igreja com o irmão Carlos. Chegamos aqui, o pastor orou e Deus curou. Curado! Está exame aqui. Quem quiser ler, está aqui o exame. Pode pegar e ler. Curado! Jesus curou. É uma grande prova que Jesus deu. Curou! Está curado, meu filho. Ele curou. Deus cura. Quem confiar nele, Deus cura.
3: Não tem mais AIDS.
4: Não tem mais AIDS. Jesus curou.
3: Está curado
4: em nome do Senhor Jesus.
3: Qual o nome do filho da senhora?
4: Jorge Augusto da Silva.
3: Ele fez 3 exames, não tem mais nada.
4: 3 exames, nada, negativo.
3: Curado.
5: Elton Antônio da Silva. Pastor, cheguei aqui com AIDS. Cheguei aqui com a vida toda destruída, o casamento destruído, financeiramente destruído. E hoje estou curado da AIDS, a minha esposa voltou para casa. Oh, glória a Deus, aleluia, Senhor. Os carros que eu tinha perdido, o Senhor me deu de volta. A casa que eu tinha perdido, o Senhor me deu também. Para a glória do Senhor Jesus, não tenho mais nada no corpo, constado pela medicina, pastor. Oh, glória a Deus. Deus, eu fiz o exame e deu AIDS, pastor, e agora voltei a fazer o exame, não tem mais nada, eu fui revelado, perdi a esposa, já estava separado, perdi a casa, perdi o carro, perdi muito dinheiro numa loja que eu abri que não deu certo. E para a glória do Senhor Jesus, Ele me deu a esposa, deu o carro, e deu a casa, e deu a saúde e a salvação da minha alma, que é o mais importante, pastor.
6: Hélio, a benção é que eu estava com AIDS, é comprovado pelos médicos, já, e não tinha mais cura. Os médicos falaram para mim que para mim não havia mais solução, porque já estava totalmente desenganado. E daí, eu nessa época, eu estava desviada da igreja. Daí um dia eu retornei na igreja, quando faltava 3 dias, que o médico já tinha me desenganado e falou que eu ia morrer, faltava 3 dias para mim morrer. Eu fui na igreja, o Senhor me revelou e eu fui curada. Eu escrevi uma carta e mandei ela levar no cartório e bater lá para mandar para minha mãe, para avisar eles que eu não tinha comentado nada para meus filhos, porque eles iam sofrer. Mas Deus me curou. Hoje eu estou completamente curada, voltei a fazer o exame e não deu mais nada. Eu agradeço a Deus por essa cura tão grande que Ele me deu. Isso é só Deus mesmo, porque médico não tem solução, não adianta.
7: Eu fiz os exames, fiz o tratamento e essa pessoa que tinha passado para mim essa doença já morreu, já morreu. E eu fiz tratamento no médico, tudo. Eu tenho todos os papéis guardados. Mas falaram que era um milagre, né? Que isso era uma coisa que ninguém conseguia se conformar como que isso tinha acontecido. porque eles já tinham me desenganado já. Para eles, para eu já não tinha mais solução. Ah, todos os médicos do hospital onde eu estava fazendo tratamento, no hospital dos aidéticos, todos eles se reuniram, né, e ficavam assim falando, e um olhava para o outro e ficava pensando o que tinha acontecido, e fazendo pergunta para mim toda hora o que tinha acontecido. Eu comentei que tinha ido na igreja e Deus tinha me curado.
8: Maria Aparecida, meus irmãos, há um ano atrás eu descobri que tinha o vírus da HIV. Através de infecção hospitalar eu peguei. E eu entrei no desespero, comecei a chorar e não sabia o que fazer. Mas a primeira porta que eu encontrei foi a casa de Deus. Comecei a congregar, mas mesmo assim não encontrava solução e nem a cura. Aí um dia eu vim com uma amiga minha chamada Irmã Zê, aqui na Deus é Santo. Aqui eu senti algo especial, senti o amor de Deus sobre minha vida. E comecei a congregar aqui, vim todas as sextas através de campanhas, de votos com Deus, e fiquei firme na fé. E Deus me curou do vírus da HIV, fiz exames e não deu mais nada, para a honra e glória do Senhor Jesus. A minha filhinha, que eu estava gestante quando eu descobri, devido de eu não ter tomado remédio nenhum, porque eu não aceitava essa doença na minha vida, eu falava não e não e não aceitava mesmo, e ela não nasceu com nada, para a honra e glória do Senhor Jesus. Ela fez o exame e não deu nada, porque ela foi curada em nome de Jesus Cristo. Ah, meus irmãos, se vocês estão passando mesmo que eu passei, estão com vírus da HIV, estão com câncer, com doenças incuráveis, desenganado da medicina, não se desespere, venha para a igreja, Deus é Santo. Que aqui, com certeza, assim como Jesus me curou e curou tantas outras pessoas, vai curar você também, para a honra e glória do Senhor. Seja uma testemunha viva de Jesus, que Ele é o médico dos médicos. Em nome dEle, nós tudo podemos. Em nome de Jesus Cristo. Amém.
2: É, meus amados irmãos, você viu aí quantos testemunhos, e só doença incurável. Para a medicina da terra, para os olhos naturais, para o ser humano, não havia soluções, não tinha soluções para cura, não tinha cura, não tinha cura para as enfermidades dessas pessoas que relataram, testemunharam, testificaram do poder de Deus na igreja pentecostal, Deus é Santo. Elas chegaram até a igreja pentecostal, Deus é Santo, e não falaram com ninguém, mas o Espírito Santo de Deus falou com o homem de Deus, e a revelação de Deus foi diretamente para aquela pessoa. A cura divina aconteceu, meus irmãos. Você que está doente, você que está enfermo, você que está desenganado da medicina, é nesta sexta-feira, 9 da manhã, 3 da tarde e às 7 da noite. Venha buscar o seu milagre, venha buscar a sua vitória, venha buscar a libertação da enfermidade, a libertação para a sua saúde. Venha buscar a sua saúde, venha buscar o seu milagre, venha buscar a sua cura divina. 9 da manhã, 3 da tarde, 7 da noite. Venha buscar o seu milagre, venha buscar a sua vitória, venha buscar algo de Deus para a sua vida. Eu tenho certeza que Deus fará o milagre na sua vida. Onde está a igreja Presbítero Raimundo? 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Nós estamos aqui ao lado da Autopeças Alvorada, quase em frente ao tubo da passarela, a 150 metros do terminal de ônibus do Vila Aura. é o endereço da Igreja Pentecostal dos Assuntos. O pronto-socorro de Jeová. O pronto-socorro de Jesus. Esta igreja foi levantada para ajudar os necessitados, curar os enfermos, libertar os cativos. O homem de Deus, pastor Messias, o homem de Deus, pastor Darcy Messias, recebeu esta responsabilidade de levantar essa obra. Deus revelou essa obra há 25 anos atrás. Deus revelou essa obra ao seu servo e colocou ele como líder, como servo do Senhor, líder da Igreja Pentecostal. Deus é Santo. E Deus tem usado a vida desse homem para conduzir esse ministério na verdade, na doutrina da palavra de Deus, com sinceridade, com retidão, com honestidade. E Deus tem operado milagre, porque aqui nós ouvimos a verdade. E Deus opera aonde tem a verdade. Aonde permanece a verdade, Deus opera sinais e maravilhas. E é isso que tem acontecido na Igreja Pentecostal do Exército.

Por isso, meu irmão, minha irmã, não fica somente ouvindo, não, esta programação. Venha buscar o seu milagre. Venha buscar a sua vitória na Igreja Pentecostal do Zé Santa. Anota aí, uma vez mais, o endereço. Avenida Marechal Floriano Peixoto. 6711. Este é o endereço da sua vitória, do seu milagre, na Igreja Pentecostal Deus é Santo. Compareça, venha buscar o seu milagre, venha buscar a sua vitória.

Maravilha, glória a Deus, graças a Deus. Levanta as duas mãos que vocês têm acima da cabeça. Canta comigo assim: renova-me, Senhor Jesus. E agora?

Amém. Vamos ler a Bíblia hoje, depois nós vamos orar. Hoje nós vamos ler a Bíblia, vamos falar de Jesus, e depois nós vamos botar o joelho no chão e vamos conversar com Deus. Cadê a Bíblia, Gilmar? Eita, Gilmar, cadê a Bíblia, Gilmar? Meu Deus do céu. Vamos abrir a nossa Bíblia no livro de que hoje? Ih, agora ninguém fala. Livro de? Hã? Mateus. Nós vamos ler no livro de? De Provérbios. Provérbios. Capítulo de número 10. Eu estou sentindo assim, dentro de mim, assim, eu estou sentindo que Deus abençoe esse culto aqui hoje, viu, irmão? Estou sentindo. Um pouquinho de fé que nós temos, eu estou sentindo que Deus vai abençoar. Glória a Deus. Provérbios capítulo 10. Provérbios capítulo 10. Provérbios capítulo 10. Vocês já acharam?

0: Quem tá procurando, diga amém. Ninguém está procurando? Quem já achou, diga amém. Então vamos ler, né? Provérbios capítulo 10. Opa, não pode entrar mais não. A partir de hoje chegou atrasado aqui, não entra mais. Vou permitir. Aí a doutora vai protestar, né? A doutora vai dizer, não, vou fazer greve de fome. Vou fazer greve de fome. Ela, o doutorinho e o doutorão. Não vamos comer mais. Passar 7 dias sem comer. É até bom para dar uma controlada a pressão. Bora ler então? Provérbios capítulo 10. O versículo que eu quero ler com vocês. Eu estou sentindo de novo aqui, ó. Vê mais um toque no meu coração, aqui na minha mente. Que Deus abençoe esse culto aqui hoje, hein? Dá lugar para Deus aí. Mas cadê a sua turma, sua raça? Todo mundo gripado. Misericórdia, vamos orar para esse povo lá. Hein? Segura a mão levantada, se a mão direita. Nesse exato momento, tem uma pessoa fazendo uma cirurgia na coluna. E nós vamos orar por essa pessoa agora. Lá em Brasília. Vamos orar para Deus fazer um milagre. É cirurgia de coluna. O nome da pessoa é José Brandão. E já é de idade, 89 anos. Mas Deus é poderoso. Mão levantada, mão direita. Levanta a mão e diga assim: meu Deus, faz o milagre agora. Faz o milagre agora. Em nome de Jesus. Toca na coluna do irmão José Brandão. Toca na coluna dele. Toca na coluna dele. Jesus toca. Jesus queima agora. Queima, meu Deus, todo mal. Dá ele vitória. Dá ele saúde. Usa a mão do médico. Faz uma cirurgia divina e milagrosa em nome de Jesus. Quem crê na vitória? Quem crê que Deus já visitou ele? Uma época, esse mesmo irmão estava suspeito, estava com um tumor canceroso. Ele tinha um tumor na barriga. Ah, é câncer, aquela suspeita, é câncer. Aí Deus me levou lá na casa dele, lá em Brasília. E aí eu, na direção de Deus, mandei ele deitar naquele sofá. Peguei o azeite com o poder de Deus e fui passando o azeite no local onde era o tumor. Fui fazendo aquela massagem assim com azeite, orando com força e com fé. Aí, eu não sei se era 3 dias, se era naquele dia ou no outro, iria fazer a cirurgia. 3 dias. Aí fui fazer a cirurgia. Cadê o tumor? Não tinha mais o câncer. Não tinha mais o câncer. Não tinha mais o câncer. Jesus curou ele. E agora Deus vai curar aquele, ou fazer alguma coisa aqui hoje por ele. Ele não vai ficar na cadeira de roda. Quem crê? Amém. Nome de Jesus. Achaste? Provérbios capítulo 10, versículo? Hã? 22. Diz assim, ó. A bênção do Senhor é que enriquece, e ele não acrescenta dores. Agora vocês vão ler para mim. A bênção do Senhor é que enriquece, e ele não acrescenta sofrimento. Senta, abre a sua Bíblia, deixa a sua Bíblia aberta, e nós vamos oferecer a melhor salva de palma para Jesus neste culto de hoje. Desliga de tudo, e liga no Senhor. A bênção. É a bênção do Senhor que enriquece. Aqui não está falando assim que é o dinheiro que vai enriquecer. O dinheiro vem depois da bênção. Pode ser que hoje. O dinheiro vem depois da bênção. Primeiro é a bênção. Depois, o dinheiro. Primeiro a bênção, depois a riqueza. Se não tiver a bênção na frente, essa riqueza será uma riqueza com dores, uma riqueza apodrecida, que hoje existe e que amanhã não existe mais. Ou que essa riqueza, ela vai causar tristeza, causar preocupação, causar dores. Quantas pessoas que vocês conheceram e que eu conheci, que falou assim: eu daria tudo, tudo para voltar nas minhas origens. Eu era alegre quando eu era pobre. Eu era feliz quando eu era pobre. Eu tinha felicidade, tinha alegria. Hoje o amor ao dinheiro, hoje o amor ao dinheiro virou raiz de todo tipo de maldição. Dinheiro com tristeza, riqueza com tristeza, aquela tristeza, aquela angústia. Não tem paz. Não tem mais paz na alma. Anda com dois, três segurança. Anda com dois, três, quatro segurança. Medo de ser assaltado. Às vezes não dorme à noite. Não dorme à noite. Viaja com carro blindado. Viaja de carro blindado. Cercado de segurança. Que felicidade é essa? Que alegria é esta? Pensa bem aqui hoje. Eu já ouvi tanta gente falar assim: ó, quando eu era pobre, eu tinha saúde. Hoje, as preocupações fez ele ficar depressivo, fez ela ficar depressiva. Olha, irmão, tem gente que ele só quer ganhar. Ele não sabe conformar com aquilo que Deus pôs na mão dele. Ele quer do jeito dele, ele quer no tempo dele, ele quer na hora dele. E aí, aquilo gira nele, gera nele uma insegurança, uma tristeza, um medo. Vamos falar aqui desses homens aí, que são políticos, que são governadores, que são presidentes de república, que são ministros. Vê se eles têm paz na alma deles. Onde é que eles andam? Andam cercados de segurança. Olha lá nos Estados Unidos, como chama ele? Trump. Levou um tiro na cabeça e cortou a orelha dele. O secretário dele estava lá falando e tal, discursando. E alguém em cima de um prédio lá, pá, sangue caiu no chão. Pensa bem. Vê se esses homens aí têm paz, têm alegria. E eu conheço gente que é rico. Eu conheço gente que é rico, mas é como se não fosse rico. E com esse gente que anda aí, meu Deus do céu, no meio de todo mundo. Como no meio de todo mundo. Aquela simplicidade, como junto com os funcionários. Parecendo um pobreco, parecendo um pobre, simples. Não pisa em ninguém, não machuca ninguém, não humilha ninguém. Porque ele chegou à conclusão que ele não é dono do tudo. Quem é dono do tudo é o que deu para ele, é o que permitiu para ele ter as coisas. É que vocês aqui não têm vontade de ficar rico, né? Quem tem vontade de ficar rico aí? Levante a mão. Deixa eu ver. Você tem vontade de ficar rico? A doutora já levantou a mão, já baixou. Quem tem vontade de ficar rico, levante a mão. Levanta a mão, assim. Deixa eu ver. Tem muita não, né? Tá bom. Você não tem vontade de ter as coisas? hein, de viver a vida aqui na terra. Fala assim, meus dias aqui não é eterno mesmo, então o que Deus me dá aqui, eu vou aproveitar aqui, na presença de Deus. Vocês não têm vontade assim de viajar, de ir para outros países e dizer, não, graças a Deus, Deus me deu, eu vou aproveitar, já estou mesmo de idade, eu vou aproveitar, eu vou viajar e vou. Você não tem vontade para isso, não? Quem tem vontade de viajar, levante a mão. Mas o doutor aqui não tem vontade de nada? Doutor, provoque seu meio, pelo amor de Deus. Você não tem vontade de ir lá para... Mas chama um lugar aqui no Nordeste, aqui, que é bem conhecido aqui, porque o povo vai passar uns dias lá. Como é que chama? Isso é o quê de galinha, que é? Como é que chama? Quem é que tem vontade de ir lá nesse posto de galinha? Levanta a mão. Quem tem vontade? Então, e é pecado ir lá nesse posto de galinha? Oxe! Você tem dinheiro para isso? Para que você trabalhou? Você não tem vontade de visitar um país assim que você queria conhecer, não? Quem é que tem vontade de viajar para conhecer um país aí? Aquele país que você tem vontade. Deixa eu ver, fala aí. Qual país vocês querem ir? Portugal, vamos lá. Fala, doutora. Não, só um, vários. O marido não tem vontade nenhum. A mulher tem vontade de vários. Hã? Vai ser vontade? Viu? Quem é que tem vontade de viajar aí para um país aí que você diz assim, oh, glórias, que um sonho que eu tinha na minha vida. Deus me deu condições. Vamos lá, quem tem vontade? Dona Rosa não levanta a mão para nada também. Ué, que... Vai, Marquinhos, você tem vontade para onde? Quem tem vontade de conhecer os Estados Unidos? Deixa eu ver. Quem tem vontade de conhecer a Inglaterra? Aí, tá vendo? Quem tem vontade de conhecer aí Canadá, outros países? Quem tem vontade de ir para Israel? Tá vendo? Então, qual é o pecado você programar, você comprar essa passagem aí, um ano, dois anos, pagando essas passagens, e dizer assim, vamos viajar agora. Levar um dinheirinho para chegar. Gente, isso faz parte da vida, meus irmãos. A vida é passageira. A vida é curta. A vida é rápido. Vamos aproveitar a vida enquanto estamos aqui com saúde para viajar, para comer do bom e do melhor. A bênção do Senhor é que enriquece. A bênção do Senhor é que enriquece. Agora, se nós queremos ter essas coisas, nós temos que buscar a Deus, porque Ele é que é o dono do ouro e da prata. Ele que tem a chave, ó. Ó, fecha e abre. Tem tempo que Ele abre, tem tempo que Ele fecha. Entendeu, doutorinha? Assembleaninha? Tem tempo que Ele abre. Hein? Se Ele abre, cuidado que Ele vai fechar. Eu estava vendo agora na internet, um homem ganhou 30 milhões. Escuta isso aqui. Ganhou 30 milhões na loto. O que ele fez com o dinheiro? O que ele fez com o dinheiro? Torrou tudo. Rapidinho, não tinha mais nada. Chegava nos bares, nas boates, pagava para todo mundo. Nos restaurantes. Oh, gente, aqui quem paga sou eu. Aquele mundaréu de gente lá, ele pagava lá 50 mil numa noite. Para que isso? Chegávamos, comprávamos os melhores carros, dava para um, dava para outro e tal. Mulherada, farra, e as moças só comendo o dinheiro do trouxa. Só comendo o dinheiro do trouxa. Quando ele abriu os olhos, cadê os 30 milhões? Já tinha acabado. Não aproveitou a vida. Não quando vocês tiverem os momentos maravilhosos que a porta se abrir, vocês permaneçam, vocês agem como se a porta estivesse fechada. Eu já passei por isso aí. Eu já passei por fases na minha vida, quando eu era bem novo, que não faz muito tempo, que eu não importava com nada. Pegava dinheiro igual água.
1: Eu era um dos que mais movimentava a conta lá na minha terra, no banco. Metido, cheio de vanglória, de soberba, de exaltação. Parecia que aquele dinheiro não ia acabar. Pensa bem. Pegava dinheiro igual água. E cadê que eu fiz? Fiz nada. O segredo, o mistério, não é você ganhar muito dinheiro. O negócio não é ganhar. O negócio é esse dinheiro ficar contigo. Ficar contigo. Ó, tu foste fiel no pouco. Como é que é o restante? Sobre o muito, eu te colocarei. Pegou um pouquinho? Valoriza ele. Guarda ele, aplica ele. Não vai fazer igual os nossos avós do passado faziam. Pegava o dinheiro e botava dentro do colchão, debaixo do colchão. Quando ia ver, o dinheiro já tinha. Tinha o quê? Vencido, apodrecido. Agora mesmo, lá na minha terra, morreu um homem lá. Morreu um homem, conheci ele. Aqui, ó. Mão de vaca. Aí morreu. Foi abrir o colchão dele para jogar fora. O colchão estava cheio de dinheiro velho antigo. Mas era tanto dinheiro que você nem imagina. O colchão de bola de arame. Entendeu? E a mulher não sabia. Ele pegando dinheiro e guardando. Quando vê agora, dinheiro de 30 anos atrás. 40 anos atrás. Cruzado novo. Cruzeiro. URV. Gastou. Segurou, adiantou segurar, adiantou não gastar. Quer dizer, loucura, falta de sabedoria, falta de administrar. Não é você pegar muito dinheiro, não é você pegar dinheiro e guardar o dinheiro. Aplica ele, compra o que for necessário para você lá na velhice, olhar para trás e dizer: aqui está a minha aposentadoria. Não fica aí agarrado em uma aposentadoriazinha de R$1.600, não. Não fica agarrado nisso, não. Tem o seu negócio aí, seu aluguel. Tem suas coisas aí que você tem suas aplicações. Está lá aplicado no banco. Para tirar daqui um ano, daqui dois anos. Quanto é que vai vencer? Olha, vai vencer daqui e tal. Tem bolsa de valor, tem tantas aplicações. Então, aprenda, peça a Deus. Deus me dá sabedoria. Deus me dá sabedoria. Quem vai fazer essa partida de hoje? Levante a mão. Tem, minha mão levantou. Se aqui você não levanta a mão, imagina lá fora. Quem vai pedir a Deus sabedoria? Levante a mão. A bênção do Senhor é que enriquece e não acrescenta dores. Outra coisa, ó, neste mundo você vale o que você tem. Se você não tem nada, você não vale nada. Ah, mas eu vou para o céu. Mas quando é que vai para o céu? Vai daqui 40 anos, daqui 30 anos? Daqui 50 anos, até Jesus vir buscar nós. Ah, mano, mas pode vir hoje. Glória a Deus que está preparado hoje. E se não vem hoje? E se nós não morrer agora? Vamos durar muito tempo ainda. Que eu creio que vocês querem viver muito, não quer? Ei, estou perguntando, vocês estão calados. Vocês querem viver muito ou querem morrer logo? Quem quer viver muito? Então, pensa com sabedoria, com fé e observe lá na velhice. Graças a Deus que Deus me deu e eu não joguei fora. Não faz negócio mal feito. Não seja fiador dos outros. Você nem conhece, você vai ser fiador. Ô pastor, eu vou comprar uma casa, seja meu fiador. Me empresta uma folha de cheque aí. Aí eu vou emprestar folha de cheque. Em branco, para quem? Nem para o meu irmão faço isso. Mas nunca. Mas de jeito nenhum. Para que isso? Amanhã, ele não compra lá, não paga lá, vai sujar o meu nome. O dele já está sujo, vai sujar o meu e o seu. Seja prudente. Ah, fulano é chata, fulano é ruim. Deixa que fale. Fulano é chata, deixa que fale, não tem problema não. Você é a chata que tem. Você é o chato que tem as coisas. No mundo você vale o que você tem. Para o mundo é assim. Você vai no banco, se precisar de fazer um empréstimo lá, de fazer um financiamento, o banco vai olhar o seu score, você vai olhar o seu CPF, o que é que você tem? Para te arrumar um dinheiro com juro mais em conta? Não tem nada. Ah, então você volta depois, tá bom? Depois eu te ligo. Até hoje, ó. Por quê? Porque não tem nada. Ele nunca trabalhou para ter as coisas. Tem gente que trabalha só para comer. Tanto que a barriga cheia está bom demais. O dinheiro dele é só para comer. Está comendo, está bom demais. Tem nada na vida, mas está gordinho. Tem arroz em casa, tem feijão em casa. Era assim antigamente a cultura dos nossos avós. Deus tem o melhor para nós. Deus tem coisas melhores para nos ajudar, nos abençoar, nos dar vitória. Abra sua Bíblia no livro de Gênesis. Você não dá um glória a Deus, não sei porquê. Fala um glória a Deus aí de crente mesmo, fala. Fala mais alto, fala assim, glória ao meu Deus, fala. Aleluia. Livro de que eu falei? Gênesis. Vamos ver o que a Bíblia diz aqui, no capítulo 24. Capítulo, quanto que eu falei? 24. Capítulo 24. A Bíblia diz que Abraão mandou buscar uma nora. Escuta isso aqui. Abraão mandou buscar uma nora para o seu filho, para casar com o seu filho Isaac. Olha aqui, ó. Versículo 35. Vamos ver o 34. Diz assim, ó. Aqui foi um criado que foi buscar a moça para casar com quem? Isaac. Então diz: eu sou servo de Abraão. Olha aí, ó. Olha o nome pesado. Eu trabalho para Abraão. Opa, já muda. Já muda. Vamos lá. E agora? O Senhor abençoou muito o meu senhor, de maneira que foi engrandecido, e deu-lhe ovelhas, vacas, e prata e ouro, e servos e servas, e camelos e jumento. E Sara, a mulher do meu senhor, gerou um filho a meu senhor depois da sua velhice, e deu-lhe tudo quanto tem. E meu senhor me fez jurar, dizendo: não tomarás mulher para meu filho das filhas dos cananeus, em cuja terra habito. Irás, porém, à casa de meu pai e à minha família, e tomarás mulher para meu filho. Então disse eu ao meu senhor: porventura não me seguirá a mulher? E ele disse, como é que fala? E ele me disse: o Senhor em cuja presença tenho andado enviará o seu anjo contigo e prosperará o teu caminho para que tomes mulher para o meu filho da minha família e da casa do meu pai. Então, resumindo, chegou lá no meio das moças. As moças não conheciam o rapaz. Como é que ele chegou lá falando? Ó, o rapaz é rico. O pai do rapaz é rico. Ó, o rapaz tem dinheiro, tem fazenda, tem gado, tem as coisas. Ela já sabia, a mesma coisa ela ia ter pela frente. Riqueza, prosperidade. Agora, escuta aqui. Quem é uma moça que quer casar com um rapazinho feio e pobrezinho? Uma moça rica, uma moça de família, uma moça que o pai é trabalhador, que o pai tem as coisas. Quem é a moça que quer seguir Ó, vai lá para não sei para onde lá. O rapaz é feio. Eu já começo a fechar a cara. Ele também é pobre. Não tem nada. Ah, eu vou orar. Né? Eu vou orar. É ou não é? O camarada é feio. Não tem nada para oferecer para ela. Não oferece boniteza. Não oferece nada. Quem é moço que quer ir lá casar com o rapaz lá que ela nunca viu ele? Não é como hoje que tem um celular, que você faz um celular, que você, naquela época, não tinha meio de comunicações, não tinha os meios de comunicações, televisão e internet. E aí? Não tinha um celular para olhar na cara dele aqui, ver o tamanho do nariz dele, o tamanho da boca dele? Não. Ninguém, mas, gente, quem queria? Mas quando falou assim, ó, o rapaz é rico. Opa! Já é uma grande coisa. E ele deve ter falado, ele também é bonito. Né? Então, certamente ele convenceu a moça. A moça, não, já estou pronta. Já arrumou tudo ali, os véus, o véu, grinalda, vestido e tal. Arrumou a serva dela e montou no quê? O que ela foi montada em quê? Camelo? E foi embora. Por quê? Porque ele não chegou lá contando derrota, não. Ele não chegou lá contando fracasso, não. Ele chegou lá, foi contando vitória. Crente tem que contar vitória, mas vitória verdadeira. Vitória que vem de Deus. Vitória que vem de Deus. Hein? Não é verdade. Quem é uma moça de igreja? Uma moça de igreja. Um rapaz de igreja. Que vai querer casar com um cachaceiro. Com um drogado. Ninguém vai querer, não. Né? A moça vai querer casar com o rapaz da mesma fé dela. O rapaz vai querer casar com a moça da mesma fé dele. E não imagina se essa moça é bonita. E além de bonita, a moça tem as coisas. Pensa bem, o rapaz é bonito. Além de bonito, o rapaz tem as coisas. Ó, o rapaz é crente. O rapaz tem boniteza. O rapaz tem riqueza. Mas espera aí, gente. Pensa, quem é o pai de família que tem uma filha criado da igreja, que aparece um rapaz crente, um rapaz honesto, trabalhador, bem de vida, um rapaz bonito. Quem é que não quer casar a filha dele com um camarada assim, um rapaz de Deus? Quem é que não quer casar o filho dele com a moça crente? A moça crente, a moça sincera, fiel, trabalhadora, de família, bonita. Quem é que não quer? Tem as coisas. Então, hoje, nessa noite, o que você tem para oferecer? Hein? O que nós temos para oferecer? Não tem. Estou dando um exemplo. Camarada não tem boniteza. Feio parece uma assombração. Depois de feio, pobre. Tem nada. Depois de pobre, não tem Deus. Que quando a pessoa, seja um rapazinho humilde, simples, feinho, mas um rapazinho é canela de fogo, como diz por aí. É, rapaz é crente, rapaz é trabalhador, rapaz tem Deus na vida dele. Hoje ele não tem, mas amanhã ele tem. O rapaz tem futuro, a moça tem futuro, a moça é trabalhadora. A moça e o rapaz, os dois são humildes, mas os dois estão cheios de Deus. Tem calo no joelho, ora, busca Deus. Não, hoje a gente não tem, mas amanhã a gente vai ter. Vamos trabalhar, vamos lutar para isso, vamos buscar a Deus, né? Vamos servir a Deus. E hoje nós não temos, mas o nosso Deus vai nos dar. Vamos trabalhar para isso, vamos orar, vamos jejuar, vamos consagrar. Quem é casado aí? Levanta a mão. Glória a Deus. Quem é que não é casado aí? Não tem marido, não tem mulher? Levanta a mão, deixa eu ver. Pois é. Pensa aí, essa palavra aqui hoje. Pensa essa palavra que está vindo aqui hoje. A assembleaninha quer casar. É ou não é? E ela está de olho no rapaz. O rapaz deve ter alguma coisa para oferecer para ela. Boniteza. É bonito? É? Tem dinheiro? Aí, ó, tá vendo? Trabalhador? Aí, ó, tá vendo? É crente fiel? Aí agora você tem que vigiar essa parte aí. Tudo você tem que olhar. né? Não, o rapaz é trabalhador, o rapaz é bonito, mas ele é da igreja? Não é. Epa, peraí, rapaz. E as pombas giram aí fora? Não, mas ele é direito, ele é de caráter. Ah, então tudo bem, se o rapaz é de caráter, porque o rapaz é direito, o rapaz é honesto, o rapaz é trabalhador, tudo isso tem que ver. A moça é honesta. A moça é honesta? Hã? Trabalhadora? Bonita? Claro, aí. O amor é cego, né? Então, veja bem, tudo isso tem que olhar, tem que olhar. Ele foi lá, não, ó, não vai não, porque a moça é feia, o rapaz é feio. Ele é pobre. Não, o rapaz lá é filho de boa gente. Abraão tem isso, Abraão tem aquilo. O filho dele, ó, pst, ei moça, o filho dele de oração. Tanto é que o casamento da filha da moça com o rapaz foi feito aonde? Quero ver vocês falar. Ai, Marquinhos, onde é que foi feito o casamento de Isaac com a mulher dele? Ei, acorda aí para a vida, rapaz. Está dormindo? Ah, está dormindo não. Onde é que foi o casamento dos dois? Pô, não lê a Bíblia. Onde é que os dois se casaram? No meio do mato. No meio do mato. O casamento de Isaac com a mulher, como é que chama a mulher dele? Rebeca, foi no meio do mato. E o que que estavam fazendo? O que que estavam fazendo? Vocês não lêem Bíblia de jeito. O povo ruim para ler Bíblia, esse povo aqui. Nem Bíblia se carrega também. O que que o rapaz estava fazendo no meio do mato? Estava orando. Quando ela vinha de lá para cá, falando, ei, é aquilo ali, é. Ele estava lá, glória, glória, glória, meu Deus, abençoa esse casamento, meu Deus. Estava lá orando no meio do mato lá, estava lá no monte orando para Deus abençoar o casamento dele. Casamento de crente tem que ser no joelho, na oração, na direção de Deus, para Deus abençoar. Casamento de crente, casamento de gente que vai morar para o céu, tem que ser com oração, com jejum. Não é esses namoros aí malignos, namoro diabólico aí que você vê aí, sangue de Jesus tem poder, não vou nem falar. Coisa nojenta, fedorenta que as pessoas estão fazendo aí. Como é que vai para o céu desse jeito? Como é que vai para o céu desse jeito? Então, ele estava orando. Olha aqui, ó. O homem estava orando. Hã? Ele estava orando, meus irmãos. Quer conquistar as coisas? Vai para a oração. Vai para o trabalho, vai para a igreja. Vai ouvir a palavra de Deus. Que Deus vai tirar as dúvidas. Deus vai orientar. E além de orientar, Deus vai abençoar. E vai dar vitória no dia a dia, irmão. Então é assim que nós vencemos as lutas. É com Deus na frente. É fazendo a coisa certa. A coisa honesta, Deus não vai aprovar coisa errada, pecado, coisa que não agrada a Ele. Não, Deus vai abençoar a nossa vida quando nós estivermos na presença dEle, orando, buscando, fazendo as coisas certas. Não é coisa perfeita, que ninguém aqui é perfeito, mas esforçando. Alguém dizer assim: ó, isso aqui foi Deus que me deu, essa casa foi Deus que me deu. Hein? Você olha para cima assim: meu Deus, aonde é que eu tinha condição de ter uma casa dessa? Ah, onde é que eu tinha condição de ter, hein, de ter uma loja dessa? Ah, onde é que eu tinha condição de ganhar 5, 10 mil por mês, 15 mil, 20 mil por mês, 50 mil? Que eu não vejo nada demais alguém ganhar 50 mil por mês, 100 mil por mês. Ué, isso é só para os ímpios? Alguém olhar, meu Deus, olha que carro abençoado que Deus me deu. Olha que carro abençoado, olha que loja abençoada, olha que marido abençoado, olha que mulher abençoada, olha que filhos abençoados que Deus me deu. Hein, irmão? Como diz lá na minha terra, os bichinhos tudo abençoado, né? Os bichinhos tudo abençoado, lá no Nordeste fala assim, os bichinhos tudo abençoado, tudo com saúde, né? A renquinha de filho, vai para a igreja com os pais, tá? Igual os meus, foi criado dentro de igreja. Debaixo do banco. levando pum na cara. Verdade, então, sentado debaixo do banco. Né, dona Rosa? Não, é verdade. Dormia debaixo do banco. Banco de madeira, não tinha lugar, não tinha. Não, ficava dormindo lá. E o povo dando pum na cara deles. Mas Deus abençoou. Né? Deus abençoou. Hoje estão todo mundo dentro da igreja. Graças a Deus. Olha que vida abençoada. Cadê os filhos do pastor? Está tudo na igreja. Está tudo pregando, tudo fazendo a obra de Deus, dirigindo a igreja. Tem coisa melhor do que isso? Você tem que ver isso, irmão. Tem que ver isso. Não adianta ter um filho, e o filho não é um filho. Pensa bem. Não adianta você ter uma filha e não é uma filha. Puxa, eu tenho um único, só tenho a única. Ah, meu Deus do céu, misericórdia. Esse menino foi apresentado no altar. Essa menina foi. Olha como é que está hoje, olha como é que está. O pai triste, angustiado. Meu Deus, olha a situação. Oh, meu Deus. Já vi pai falar assim: pastor Messias, eu preferia que Deus salvasse ele, levasse ela, convertesse ele, do que viver essa vida aí, ó. Essa vida suja, nojenta. Ah, irmão, as coisas têm que ser por Deus, tem que ser com Deus, tudo que é por Deus, com Deus, Deus abençoa, Deus aprova, e no final é paz, no final é alegria, no final é resultado, no final é vitória, no final é bênção. Agora eu quero chamar vocês aqui na frente do altar, todo mundo, correndo, não falar correndo, precisa correr mesmo, correndo para nós orar. Buscar o reino de Deus e a sua justiça. Agora o marido não vem aqui, o rapaz não quer. Do rapaz? Não, buscar ele. Quarta-feira eu quero ele ver esse rapaz aqui. Quer ver? Se ele te ama, você vai convencer ele. O pastor quer orar para nós dois lá. Já está noivo? Mês que vem? Ué? Eu quero os dois aqui, quarta-feira. Eu quero orar. Cadê as alianças? Ah, lá mesmo. Só vai orar. Não vai ter noivado? Não vai ter nada? Mas cadê a aliança? Não, para trazer as alianças, que eu vou ungir as alianças aqui. Eu quero ver vocês alegres, felizes, servindo a Deus. É assim, segunda mão levantada, toda a igreja. É com Deus, irmão. A coisa tem que ser por Deus. É chato. Deixa que fale que é chato. Mas é um chato abençoado. É uma chata abençoada. É uma chata próspera. Falando ali, é chato. Mas é um chato abençoado. É? Pastor Messias é chato, você já falou isso. Já falou ou não já? Agora fica calado. Levanta para o céu. Toda a igreja. Estou nem aí que vocês falam, eu quero ver vocês ir para o céu. Eu quero ver nós ir para o céu. O resto é resto. Glória. Quero ver você abrir a boca e dar glória com. Levanta a mão para o céu. Diga assim, bem alto. Diga glória, diga mais alto, fala glória, fala glória, glória, glória, glória, glória, glória, glória, glória, glória, glória, glória. Irmã, cadê o glória, meu Deus? Eu estou achando um povo muito devagar para orar. Solta a voz aí, nem que for na hora do culto, diga glória. O pastor está brigando para o povo orar, soltar a voz. Ô, glória! Graças a Deus, graças a Deus, graças a Deus, graças a Deus, graças a Deus, glória a Deus nessa noite, glória a Deus nessa noite, glória a Deus, amanhã, glória a Deus, depois da manhã, o mês todo, glória a Deus, o ano todo, glória a Deus. Glória, glória, glória, glória, glória, glória, glória, glória, glória, glória. Graças a Deus, Deus Pai, Filho, Espírito Santo, meu Deus, abençoa nossa vida, nossa casa, nosso lar, nossa família, abençoa nossos negócios, tudo que seja guiado por Deus, dirigido por Deus, que a bênção de Deus esteja nesta casa, A bênção de Deus esteja neste trabalho. A bênção de Deus esteja nesse casamento. Glória, glória, glória. Eu quero ver vocês orar.
0: Oh, aleluia. Está alto o som.
1: Oh, graças a Deus. Oh, graças a Deus, oh, graças a Deus. Pai, Filho, Espírito Santo. Pai, Filho, Espírito Santo. Pai, Filho, Espírito Santo. Pai, Filho, Espírito Santo. Coloca verdade no nosso coração. Glória. Põe verdade na nossa mente. Põe verdade na nossa alma. Põe verdade no nosso entendimento. Glória, glória, glória, glória, glória. Meu Deus do céu, em nome de Jesus, Deus Pai, Filho, Espírito Santo, nome de Jesus, Senhor da glória, Jesus poderoso, Jesus Santo, Jesus, queima todo mal, queima, queima, queima os demônios, queima os espíritos malignos, queima as legiões, queima as castas, queima. Queime-se Satanás, queime-se demônio, queime-se espírito maligno, esse espírito do diabo, esse demônio que está furioso, que está revoltado. Sai daí, demônio, sai dessa casa, dessa família, sai desse lar. Toda obra do diabo, toda obra maligna, demônio, o Senhor te repreenda. Demônio, o Senhor te repreenda. Não adianta, Satanás, tu está derrotado, tu está queimado, tu está amarrado, vencido pelo sangue de Jesus. O sangue de Jesus te repreenda. O sangue de Jesus Cristo, o sangue de Jesus, o sangue de Jesus te repreenda. Diga, queima todo mal, diga.
0: Oh, glória!
1: Deus queima, Deus queima, Deus queima nessa noite toda amarração, toda macumbaria, feitiçaria, bruxaria, magia negra. Jesus queima, queima, queima, queima, queima, queima, queima. Jesus queima, queima, queima, queima. Jesus queima toda obra maligna, toda força maligna. Jesus queima, Jesus queima, queima, queima. Jesus queima toda seta do diabo, obra maligna. Jesus queima. Jesus queima toda obra do inferno, toda obra do diabo, toda obra do inferno. Ah, Jesus queima, ah, Jesus queima, queima todo impedimento, queima toda barreira, toda muralha. Meu Deus, abençoa nesta noite nossa casa, nossa família, abençoa nosso lar, abençoa o trabalho dos irmãos, abençoa a família. Abençoa a família, abençoa o trabalho, os negócios, a vida espiritual. Meu Deus, queima a vida espiritual. Meu Deus, queima todo mal, toda malignidade, toda opressão, demônio, espírito maligno, força maligna, legião. Jesus queima, queima, queima, queima, queima. Abre as portas, meu Deus. Meu Deus, abre as portas. Meu Deus, abre as portas para o teu povo. Faz o teu povo, faz o teu povo ter as coisas. Faz o teu povo prosperar. Faz o teu povo ter o seu dinheiro, o seu emprego bom, sua casa boa, seus negócios bons, meu Deus, e usufruir na presença de Deus com temor, oh glória, com fé, com obediência, meu Deus da glória, em nome de Jesus, em nome de Jesus, em nome de Jesus. Em nome de Jesus, meu Deus, amarre os demônios, amarre os espíritos, amarre as legiões, as castas, os principados, potestade, Meu Deus, olha a igreja em oração, olha os irmãos aqui orando, olha as irmãs aqui orando, buscando, clamando, pedindo. Meu Deus, consagra, meu Deus, consagra, haja consagração, haja bênção, haja vitória, haja saúde, haja alegria, haja temor. Meu Deus, haja vitória nesta casa, nesta família.